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24: 21 horas e 4 minutos.
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0: Mateus capítulo 24, versículos de 42 a 44. Portanto, vigiem, porque vocês não sabem que dia virá o seu Senhor. Mas entendam isso. Se o dono da casa soubesse a que hora da noite o ladrão viria, ele ficaria de guarda e não deixaria que a sua casa fosse arrombada. Assim, vocês também precisam estar preparados, porque o Filho do Homem virá numa hora em que vocês menos esperam.
1: E 12 minutos, ouvintes da Rádio Deus e Amor, que Deus abençoe a sua vida. Vamos agora para a Bíblia em Foco, com ele mesmo, nosso querido irmão João Neto. Nós ouviremos uma palavra, meditaremos nela e seremos abençoados. Daqui a pouquinho voltamos com vocês para mais informações. Não saia daí.
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3: Olá, queridos irmãos, paz do Senhor Jesus, seu irmão em Cristo João Neto, passando por aqui para refletirmos acerca de uma porção das Escrituras. Abacuque, o capítulo de número 3, versículo de número 2, está escrito: Ouvi, Senhor, a tua palavra e temi. Aviva, ó Senhor, a tua obra no meio dos anos e no meio dos anos faze-a conhecida. Na tua ira, lembra-te da tua misericórdia. Queridos, Abacuque é conhecido como o profeta que clama por avivamento. E tamanha necessidade também temos de clamar por um avivamento e vivermos um avivamento todos os dias das nossas vidas. E é por isso que eu estou aqui nesse momento para falar desse tema tão importante. Mas é conhecido por crentes de todos os lugares e de todas as gerações que viver um avivamento genuíno e verdadeiro da parte de Deus não é tão fácil, porque todas as vezes que nós quisermos viver um avivamento verdadeiro, genuíno da parte de Deus, nós enfrentaremos obstáculos. E esses obstáculos estão divididos em duas classes. Primeiro, obstáculos espirituais. Segundo, obstáculos humanos. E nesse momento, eu quero refletir com vocês sobre três obstáculos espirituais que nos impedem de viver um verdadeiro avivamento da parte de Deus. O primeiro obstáculo se chama pecado. Isaías, o capítulo de número 59, versículo de número 1 e 2, eis que a mão do Senhor não está encolhida para que não possa salvar, nem surdo o seu ouvido para que não possa ouvir. Mas as vossas iniquidades fazem separação entre vós e o vosso Deus, e os vossos pecados esconderam o seu rosto de vós, de modo que não vos ouçam. Percebam que o próprio Deus está falando a razão de ele ter parado de se manifestar no meio do seu povo. O próprio Deus está falando na boca de Isaías a razão pela qual ele deixou de ouvir as orações do seu povo. E a razão é o pecado.

0: pois impede a ação do Espírito Santo e endurece o coração do ser humano. Se nós quisermos viver um avivamento, precisamos buscar o arrependimento diário, todos os dias, pedindo misericórdia e nos arrependendo para que o Senhor Deus derrame a sua chuva abundante nas nossas vidas. Segundo obstáculo é a falta de oração. Lucas, capítulo de número 11, o versículo de número 9 e 10, palavras do nosso Senhor Jesus Cristo: pelo que vos digo, pedi e dar-se-vos-á, buscai e achareis, batei e abrir-se-vos-á, pois todo o que pede, recebe, e quem busca, acha, e ao que bate, abrir-se-lhe-á. Olha o que Jesus está dizendo: quem pede, recebe, quem busca, encontra, e aquele que bate, a porta se abre. Charles Spurgeon, o príncipe dos pregadores, disse que a oração é um poder transformador no avivamento, pois a oração é a chave para abrir as portas do céu e trazer a manifestação gloriosa de Deus. Se você fizer uma busca por todos os grandes avivamentos históricos que aconteceram no mundo, você vai perceber que a oração era o principal aspecto ou estilo de vida daquela comunidade, daquele grupo, era a prática daquelas pessoas. A oração é o meio pelo qual nós nos conectamos diretamente com Deus e Ele manifesta a sua glória nas nossas vidas. Por isso, reserve um tempo diário para orar, e ore com fé, pedindo a Deus por um avivamento para você e também para a sua família e igreja. Terceiro obstáculo é a falta de consagração e santificação. Queridos, na primeira epístola de Pedro, o capítulo 1, versículo 16, está escrito: porque está escrito, sede santos, porque eu sou santo. O teólogo e avivalista John Wesley, ele enfatizava nos seus sermões a necessidade de santificação contínua como base para um avivamento douradouro. A consagração diária ao Senhor é essencial para um mover genuíno. Quando nós vivemos em santificação, quando nós vivemos um estilo de vida de santificação ou santificados na presença de Deus, o avivamento da nossa vida não acontece apenas em uma tarde da bênção. O avivamento na nossa vida não acontece apenas em uma noite de congresso. O avivamento na nossa vida não acontece apenas em uma vigília. Mas quando nós vivemos um estilo de vida de santidade ao Senhor, o avivamento na nossa vida é permanente, é contínuo, é diário. Que Deus abençoe a sua vida e que o Espírito Santo lhe auxilie, lhe ajude a vencer esses obstáculos para que você viva um avivamento poderoso da parte de Deus.
1: Que Deus abençoe sua vida.
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0: 21h25 na Grande São Paulo. Deus abençoe, ouvintes da Rádio Deus é Amor. E hoje é domingo, dia 30 de agosto, mas nós também já estamos em uma grande expectativa, porque amanhã, segunda-feira do Pão, então vocês permanecerão conosco, porque nós daremos algumas informações, notícias, novidades da parte de Deus para a sua vida. Mas ao meu lado também está o nosso querido irmão Rafael, ele que também é seminarista, e trará algumas informações e participará também conosco desta programação abençoada. Meu irmão Rafael, a paz do Senhor, meu irmão, seja muito bem-vindo, linha aberta.
1: A paz do Senhor Jesus, Diácono Lindenberg, a paz do Senhor Jesus, a todos os ouvintes, uma boa noite, que a graça e a paz do Senhor estejam sobre a sua vida, sobre a sua casa e sobre a sua família. É uma grande alegria estar aqui com vocês, Diácono Lindenberg, aos amados ouvintes, e para mim é um motivo especial estar aqui podendo cooperar na obra do Senhor.
0: Glória a Deus, que maravilha, irmão Rafael, é bênção de Deus, ele que também é seminarista. Irmão Rafael, o senhor está vindo de qual estado, qual cidade?
1: Diácono Lindenberg, eu sou de Minas Gerais, mais especificamente da cidade de Ipatinga, Vale do Aço.
0: Ô, glória,
1: amados
0: maravilha.
1: Ouvintes que estão aí sintonizados, um grande abraço ao pastor da setorial de Ipatinga, um grande abraço a todos os ouvintes da cidade de Ipatinga, Vale do Aço.
0: Que bênção, povo mineiro. Olha, tem muitos mineiros aqui enviando a sua mensagem para nós. O povo mineiro, como eu havia dito a princípio, é um povo de muita fé. Eles sempre estão participando lá de BH, lá de Contagem, Manhuaçu, Ouro Preto, ali no Triângulo Mineiro, né? Em Uberlândia, meu Deus do céu, Uberaba, enfim, muitas pessoas enviando a sua mensagem. E você, ouvinte, que está também conosco, sintonizado, que é lá de Ipatinga, estado de Minas Gerais, envie agora a sua mensagem para o nosso WhatsApp, queremos conhecê-los e também orar por todos vocês. Irmão Rafael, Igreja Pentecostal Deus e Amor, ali em Ipatinga, quantas igrejas aproximadamente pertencem e exista ali na cidade de Ipatinga?
1: Diácono Lindenberg, ali em Ipatinga, setorial de Ipatinga, aproximadamente tem 34 igrejas ligadas à setorial de Ipatinga.
0: Glória a Deus. Cultos diariamente?
1: Culto diariamente, todos os dias, em três horários, de manhã, à tarde e à noite. O endereço ali, você querido e amados ouvintes que queiram ir à igreja, o endereço é a Rua Diamantina, número 160, Centro de Ipatinga.
0: Que maravilha! Glória a Deus! E olha, o servo de Deus está aqui conosco, e também já nessa grande expectativa, já está quase chegando em dezembro aí para a formatura do seminário. Como é que está o coração, a expectativa? A fé está grande!
1: Estamos com grande expectativa. Eu, precisamente, estou bastante alegre em estar aqui no seminário pastoral. E estar aqui no seminário pastoral tem sido dias marcantes na minha vida, um divisor de águas. E estar aqui aprendendo com os professores, aprendendo aqui também com amigos, colegas. E expectativa bastante grande. Estamos aqui já fazem 7 meses. E graças a Deus, para a honra e para a glória do Senhor, estamos aí.
0: Nesses 7 meses no qual vocês já estão aqui estudando, você já percebeu uma mudança. Você entrou de uma forma, mas como que está o seu intelecto, a sua psique? Como que está a forma que você vê, estuda? Porque no decorrer do tempo nós estudamos no seminário pastoral e nós conhecemos a hermenêutica, a exegese bíblica, nós conhecemos os contextos históricos, contextos literais, contextos teológicos. Então, nós aprendemos e chegamos numa etapa onde nós temos aqui, à luz das escrituras, um conhecimento amplo, não é? Onde nós temos aprendido constantemente. Então, fale aos nossos ouvintes, o conhecimento bíblico é importante.
1: Sim, bastante importante. Conhecer a Bíblia Sagrada é fundamental, porque é ela que rege e ela que norteia as nossas vidas.
0: Meu Deus.
1: E eu costumo dizer que estar aqui no seminário não é apenas somente estudar teologia, mas sim conhecer mais sobre a revelação de Deus. E é um momento espetacular, é um momento sobrenatural. A cada aula, a cada conversa, a cada momento de comunhão, eu tenho aprendido bastante sobre Deus, aprendido bastante sobre a Sagrada Escritura. E já faço uma fala para os irmãos que estão nos ouvindo agora, que você aprofunde na Palavra de Deus, aprofunde nas Escrituras Sagradas, porque ela é que testifica do Senhor Jesus. Diácono Lindeberg, para mim tem sido fundamental estudar sobre a Palavra de Deus. Temos aqui professores altamente qualificados. Temos também até, Lindeberg, aulas de inglês, de espanhol.
0: Glória a Deus.
1: Sido um momento especial, muito gratificante.
0: É um investimento para o reino, não é?
1: Sim.
0: Tudo a escola teológica ela tem proporcionado, não somente o seminário, mas também outros cursos específicos para você. E também detalhe que os cursos na escola teológica não é somente para os homens, mas também para as mulheres de outras denominações, de outro ministério. Vocês também poderão participar, fazer os cursos de escola bíblica, CFO.

0: é membro da nossa igreja, mas você que é de outra denominação, curso de espanhol, curso de inglês, vocês poderão participar também e fazer de uma forma gratuita a Escola Teológica Deus e Amor, a nossa igreja. Deus e Amor, ela abre esta porta para que você também possa estar participando. Para nós chamarmos daqui a pouco um giro informativo, fale o endereço, querido irmão Rafael, da Escola Teológica Deus e Amor, aonde está localizada, se é na Grande São Paulo, se é no interior de São Paulo. Informe para quem ainda não conhece a Escola Teológica Deus e Amor.
1: Muito bem, Lindenberg. A Escola Teológica Deus e Amor está situada ali em Cambuci, mais precisamente na rua Alexandre Levi, número 50, Cambuci, São Paulo. Você que deseja realizar algum curso específico, CFO, CBDA e outros demais cursos, você também pode entrar no site da Escola Teológica Deus e Amor, da Deus e Amor, e fazer a sua inscrição para você participar dos cursos específicos. Então, a rua Alexandre Levi, número 50, Cambuci, São Paulo, capital.
0: Glória a Deus! 21 horas e 33 minutos. Vamos agora ao giro informativo, jornal. Daqui a pouquinho voltamos com todos vocês. Não saiam daí.
2: 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O alerta da informalidade. Quase um terço dos trabalhadores brasileiros estão sem proteção financeira formal. O mercado de trabalho aqui no Brasil apresenta um alto grau de informalidade, com cerca de 32 milhões e meio de trabalhadores atuando sem vínculo empregatício ou carteira assinada. Esse número representa 31,7% de um total de pessoas ocupadas e cresceu quase 10% em 5 anos, e reflete a precarização das relações de trabalho no país. Uma das faces mais visíveis dessa precarização é a chamada plataformização do trabalho, com o uso de mão de obra por aplicativos de entrega e transporte. O rendimento médio mensal de um trabalhador autônomo informal é 51% menor do que o salário de um empregado com registro formal, evidenciando a perda financeira. Além da baixa remuneração, essa modalidade retira dos trabalhadores direitos que são básicos: contribuição previdenciária e acesso ao seguro-desemprego. O mesmo acontece na chamada pejotização, onde empresas contratam como pessoa jurídica para cortar custos trabalhistas, deixando o profissional sem a rede de proteção da lei. A insegurança atinge até mesmo trabalhadores qualificados, mas se agrava para aqueles que aceitam a modalidade devido à necessidade, perdendo verbas indenizatórias e direitos em caso de desligamento. A classe trabalhadora reivindica a regulamentação urgente para garantir proteção e um equilíbrio justo entre inovação e segurança financeira. Visão de futuro. Planejamento de aposentadoria garante autonomia e tranquilidade financeira. O planejamento para aposentadoria é um passo essencial para garantir um futuro com tranquilidade e sem surpresas desagradáveis. Ele é o processo de se preparar financeiramente para quando cessar a atividade ativa, vivendo com os recursos acumulados durante a vida produtiva. Então, planejar significa definir metas claras, calcular o valor necessário para manter o padrão de vida e estruturar uma estratégia de acumulação de patrimônio. A Previdência Social é apenas uma base, sendo necessário prever variáveis como a inflação, a longevidade e os imprevistos de saúde. Então, quanto mais cedo a pessoa começar a poupar, mais tempo ela terá para se beneficiar com o efeito dos juros compostos. Essa prática faz o dinheiro crescer exponencialmente, tornando a acumulação de recursos mais fácil e eficiente ao longo dos anos. Para começar, é vital definir o estilo de vida desejado e calcular o valor financeiro necessário. Depois, deve-se diversificar os investimentos, protegendo o patrimônio contra riscos e imprevistos. A clareza no plano evita decisões impulsivas e maximiza a segurança.
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minutos, que Deus abençoe vocês ouvintes. Olha, lindas canções da gravadora MC Music, que vocês que ouviram, vocês poderão também adquirir esse CD ou também ouvir nas plataformas digitais da nossa igreja Pentecostal Deus e Amor, muitos louvores, mensagens cantadas que trazem edificação espiritual para as nossas vidas. Mas também nós ouviremos aquilo que também trará fortalecimento e edificação para aqueles que estão desanimados, frustrados, sem fé, sem expectativa de vida, talvez enfermos e desenganados pela medicina, mas quando ouvir este lindo testemunho e depoimento, eu creio, sua fé será edificada. Ouvintes, ouça agora estes testemunhos e daqui a pouquinho voltamos com todos vocês.

Senhor Jesus. Meu nome é Tatiane Seifert Paz Ferreira, moro em Uberaba, Minas Gerais. Irmãos, eu com 13 anos de idade, o meu pai batia muito na minha mãe, né? Batia muito em mim. E minha mãe se separou dele, então ele deu um tiro em minha mãe e se suicidou. A minha mãe sobreviveu, mas eu me revoltei muito, comecei a sair, comecei a fumar, comecei a beber, usar drogas e já estava me dando crise de overdose. Eu fui trabalhar e minha prima, que era minha patroa, em vez dela me criticar, ela cuidou de mim e falou do amor de Deus, né, para mim. E falou para mim ir até uma igreja perto da minha casa, que tinha uma igreja que chamava Igreja Deus é Amor, que Deus poderia mudar a minha vida. Então eu fui à igreja, o moço pregando a palavra de Deus, fez o apelo se alguém queria entregar a sua vida a Jesus. E eu ali fui mais do que depressa e pedi para Deus mudar a minha vida. Desde então o Senhor mudou a minha vida. Eu me casei, Deus me fez de mim uma outra mulher, né? Deus me deu mais uma filha, eu já tinha uma, Deus me deu outra. Então, Deus me deu novos sonhos que vêm se cumprindo a cada dia da minha vida, né? Muitas as pessoas olham para mim e não acreditam o que Deus fez. Nem mesmo eu, às vezes, fico maravilhada, né? Porque a situação em qual eu vivia antes e a qual eu vivo hoje, né? Então, Deus transformou a minha vida. Deus fez de mim uma mulher, né? Eu não tinha caráter, eu não tinha paz, não tinha felicidade, né? Então, Deus, ele transformou a minha vida, me mudou, né? Eu agradeço muito a Deus por tudo que ele tem concedido à minha vida, né? São muitas bênçãos, muitos livramentos que o Senhor, né, tem nos dado. Eu agradeço demais ao Senhor por tudo que ele tem feito na minha vida, na vida da minha família, porque ele faz, né? Eu só tenho a agradecer ao Senhor, porque Deus é maravilhoso. Eu agradeço a minha rica oportunidade em nome do Senhor Jesus. Meu nome é Tatiane Seifert Paz Ferreira, moro em Uberaba, Minas Gerais.

nome é Rosângela, eu sou moradora de Porto Alegre, centro histórico. Eu venho frequentando a Igreja Pentecostal do Zé Amor e o meu testemunho é que o pastor estava oferecendo o envelope, né, para quem tivesse fé em alcançar a sua vitória, sua bênção, para ofertar. Então, eu coloquei minha fé em Deus e eu estava precisando terminar uma reforma na minha residência e eu não tinha o valor da reforma. Então, eu entreguei nas mãos de Deus e falei com o Senhor e disse, se o Senhor me prover este valor para eu concluir a minha reforma, então, foi o que ocorreu. Eu estava em casa, recebi uma ligação no meu celular. Era uma amiga minha, né, uma senhora, e ela disse para mim o seguinte, olha só, eu preciso resolver uns assuntos e eu gostaria da tua ajuda. E eu fui com ela, né, ficamos uns 3 dias resolvendo umas pendências que ela tinha e chegamos no banco para fazer umas transferências que ela precisava e ela olhou para mim e disse, Rosângela, tu tá com o teu cartão aí do banco? E eu, sim, estou. E ela disse, quero fazer uma transferência para ti. Aí foi onde Deus operou. Ela fez a transferência para minha conta, me presenteou com um valor, né, que cobriu a minha reforma, que eu precisava, e juntamente com o valor do voto, né, que eu havia feito com o Senhor. Então, são as bênçãos, né, que a gente recebe do Senhor pela nossa fé aqui na Igreja Pentecostal do Zé Amor. Dentro desta campanha, eu já recebi várias outras bênçãos de saúde, inclusive, que eu havia sido já desenganada na medicina por uma enfermidade na pele e retornei fazer os meus exames e, graças a Deus, estou curada. Então, os ouvintes que estiverem me ouvindo nesse momento, venha participar dos cultos, das orações, tem as vigílias também, né? Coloque a sua fé em prática. E compareçam na Igreja Pentecostal, tragam seus amigos. Eu também, em seguida, faço os convites para as minhas amigas e trago na igreja. Elas também têm recebido muitas bênçãos. E além do voto, dos propósitos que nós fizemos, também através das revelações do Espírito Santo, através da palavra, das orações. E então, fica aqui o meu apelo e o meu testemunho. Agradeço muito a Deus e à Igreja Pentecostal, Deus e Amor, pelas bênçãos, pelas vitórias, pelos livramentos que eu tenho alcançado na minha vida e na vida da minha família. Novamente, meu nome é Rosângela Itamara e moro no Centro Histórico de Porto Alegre. 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

0: 21h51, horário oficial de Brasília, ouvintes. Lembrando que daqui a pouquinho, às 22 horas, após a identificação das emissoras, nós faremos aquela oração do encontro com Deus. Então prepare o seu coração já, envie agora sua mensagem para o nosso WhatsApp e eu quero orar pela sua vida. Os nossos irmãos que estão aqui também, nossos irmãos seminaristas, eles estarão intercedendo por todos vocês. Então vocês poderão já se preparar, porque nós faremos esta oração poderosa por todos vocês. Irmão Rafael, é algo extraordinário o que o nosso Deus está fazendo em nossa igreja pentecostal, Deus e Amor. Nós ouvimos esses dois testemunhos de libertação, e Deus ele tem libertado aquelas vidas que já outrora estavam oprimidos, escravizados, o diabo, o inimigo perturbando a mente, oprimindo a mente, talvez veio até pensamentos de suicídio, mas foi liberto para a glória de Deus. É isto que Jesus está fazendo em nossa igreja pentecostal Deus e Amor.
1: É verdade, Diácono Lindenberg, e é muito interessante ver como é o agir de Deus, como é o trabalhar do nosso Senhor e Salvador Jesus Cristo. A própria Bíblia diz que a palavra do Senhor diz assim: vinde a mim todos os que estão cansados e oprimidos e eu vos aliviarei. A partir do momento que colocamos as nossas causas nas mãos do Senhor Jesus, Ele como o Senhor, nosso Senhor e Salvador, Ele nos traz a vitória sobre as nossas vidas. E é bastante interessante que Deus tenha operado grandemente em nossas igrejas pentecostal Deus e Amor em todo o Brasil. E é muito interessante, tivemos agora um testemunho de libertação, um testemunho de cura. Esse é o trabalhar de Deus, é o trabalhar do nosso Senhor e Salvador Jesus Cristo.
0: Que tremendo, que coisa tremenda. Nós lembramos na Bíblia Sagrada, quando havia aquela mulher do fluxo de sangue, 12 anos sofrendo, 12 anos padecendo necessidade, e aquela mulher recebeu um grande milagre. Ela não olhou para a multidão, ela não olhou para a dificuldade, ela não olhou para a barreira que estava sobre ela. Ela só queria tocar em Jesus. E sabemos disto, que quando nós temos este encontro com Cristo, nós somos libertos, somos transformados e curados para a glória de Deus. Presbítero Noé, é algo extraordinário. Aquela mulher tocou nas vestes de Jesus e foi curada. Então muitas pessoas que estão nos ouvindo, talvez estão enfermos, quantas pessoas com câncer, desenganados pela medicina e precisam de um milagre.
2: Verdade, Diácono Lindenberg, nosso Deus é o Deus de milagres. Por isso, querido ouvinte, não deixe de recorrer a Deus. Procure uma de nossas igrejas pentecostais Deus e Amor e faça uma visita, para que você possa ser alcançado pelas bênçãos de Deus. Faça como estes irmãos que contaram aí o seu testemunho de cura, de libertação. Vá com fé e tome posse das bênçãos do Senhor. Inclusive, você que me escuta aí, é na região do norte de Minas. Vou lhe passar agora o endereço das nossas igrejas. Inclusive, nós temos a nossa sede setorial na cidade de Turmalina, em Minas Gerais. A nossa igreja está localizada na rua Zuza Cordeiro, na altura do número 141, bairro São João Batista. Ali está o nosso pastor Marcelo Silva, com toda a igreja, aptos para receber você. Vá lá e receba a bênção do Senhor também. Nós temos a nossa sede estadual na cidade de Montes Claros. O endereço é Rua Juventino Gomes, 222, Vila Guilhermina. Não deixe de visitar uma de nossas igrejas para que você possa ser alcançado pelas bênçãos de Deus. O nosso Deus, ele ainda faz milagre. Como já foi dito pelo nosso querido Diácono Lindenberg, o Senhor Deus, ele operou na vida daquela mulher que há tanto tempo padecia, há tanto tempo sofria, e ela decidiu tocar em Jesus e alcançou o seu milagre. Que você possa procurar tocar em Jesus e tomar posse do seu milagre.
0: Que maravilha, muito obrigado, presbítero Noé, algo extremamente importante. Convidamos também todos vocês, porque amanhã, segunda-feira do Pão, e nós já aproveitamos esta oportunidade para convidar você e toda a sua família para estar conosco no horário das 19 horas aqui no Templo da Glória de Deus. Venham conosco cultuar a Deus, ouviremos a palavra do Senhor Salvador Jesus Cristo, e nós queremos convocar você que ama a palavra, tem sede da palavra de Deus, quer ser alimentado, fortalecido todas as segundas-feiras, às 19 horas, na sede mundial. Irmão Rafael, nós já estamos nesta grande expectativa, porque amanhã, segundo do Pão, é aqui, na sede mundial, na Igreja Pentecostal Deus e Amor.
1: Diácono Lindenberg, também estou na expectativa, porque é o momento onde nós aprendemos mais sobre a palavra de Deus. É o momento de louvor, é o momento de adoração, todas as segundas-feiras, aqui em São Paulo, na capital, e na Igreja Pentecostal Deus e Amor, a segunda do Pão. E eu te faço convite neste exato momento, porque tem sido dias, segunda do Pão, tem sido dias que Deus tem falado poderosamente aos nossos corações. E não deixa de participar conosco, não fique de fora, Deus tem uma palavra poderosíssima para a sua vida.
0: Glória a Deus, é a Avenida do Estado 4568, aqui na Liberdade, na capital paulista. Vem para cá, São Paulo, vem para cá, Brasil, portanto, amanhã às 19 horas, mas teremos outros horários também às 7 da manhã, às 9h30, 11h30, às 15 horas e também às 19 horas aqui, transmissão ao vivo em áudio e vídeo e também através da rádio, a Rádio Deus e Amor transmitirá esta programação, este culto especial, você que poderá também acompanhar através das redes sociais, do YouTube, Instagram, Facebook, na página oficial da nossa Igreja Deus e Amor, e ser abençoado de forma poderosa. Ouvintes, não percam. Vocês que estão na Moca, vocês que estão na Liberdade, vocês que estão na Praça da Sé, moram aproximadamente aí no centro de São Paulo, vem pra cá. Vem adorar a Deus conosco na Igreja Pentecostal Deus e Amor. 21 horas e 59 minutos, vamos para a identificação das emissoras e retornaremos com todos vocês com a oração do encontro com Deus.
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20: Vinte e duas horas e 3 minutos.
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0: 22:08, que Deus abençoe ouvintes desta programação abençoada. Chegou o momento de nós orarmos, falarmos com Deus. Então já envie agora o seu pedido de oração, sua causa, se você tem algum problema, se você está enfermo, está internado, está na UTI ou tem algum familiar, envie agora. Número 11-982-92-3392, porque agora chegou o momento da oração.
1: Senhor nosso Deus e eterno Pai, neste exato momento de oração, oramos ao Senhor, intercedemos a Ti, porque o Senhor é digno de honra, o Senhor é digno de glória, glorificado e exaltado seja o santo nome do Senhor. Pai, Te glorificamos porque o Senhor é um Deus justo, Te glorificamos porque o Senhor é um Deus poderoso, Te glorificamos porque o Senhor é um Deus verdadeiro, ó Deus de Abraão, ó Deus de Isaac, ó Deus de Jacó. Ouve, Senhor, neste exato momento, as nossas orações, queremos fazer, Senhor, a Ti. Oramos ao Senhor, porque a palavra do Senhor diz em Isaías, capítulo de número 6, Senhor, que o Senhor está sentado sobre um alto e sublime trono e toda a terra está cheia da Tua glória. Pai, em nome do Senhor Jesus Cristo, eu oro agora, Senhor. Quantas pessoas que estão agora nos ouvindo precisam de uma libertação. Essas pessoas precisam de receber o milagre do Senhor. Estas pessoas, ó Deus, precisam receber uma cura divina. Senhor amado, Senhor Jesus querido, entra nesta causa, Senhor. Entra, Senhor, nesta família que precisa, Senhor, de uma solução para os problemas. Quantas pessoas estão enfrentando crises, crises emocionais, crises de ansiedades. Meu Deus poderoso, eterno, fiel, verdadeiro, meu Pai, repreenda agora, Senhor, toda a obra do mal, toda a obra de Satanás. Meu Pai, repreenda neste exato momento, porque no nome de Jesus há todo poder no céu e na terra. Te glorificamos, Senhor, porque o Senhor é poderoso. Te glorificamos porque o Senhor pode fazer e pode fazer muito mais além do que pedimos ou pensamos. Te exaltamos, ó Deus, porque o Senhor conhece os nossos pensamentos, o Senhor conhece a intenção dos nossos corações, o Senhor sonda, ó meu Deus e eterno Pai que estás no céu. Olha, Senhor, quantas pessoas estão agora no leito de um hospital, quantas pessoas estão, Senhor, sintonizadas agora, ouvindo esta oração. Senhor, vai ao encontro desta pessoa agora. Eu, meu Deus, entra, Senhor, com a cura, meu Pai, nesta vida. Entra com a libertação, Senhor, liberta agora dos vícios. Repreenda, meu Deus, todo mal, Senhor. Essa pessoa que se encontra enferma, enfermidade na bexiga, na garganta, enfermidade, Senhor, que os médicos talvez diz que não tem cura, não tem solução, mas o Senhor é médico dos médicos. O Senhor é um Deus todo-poderoso. O Senhor é um Deus que sabe todas as coisas. Vá ao encontro desta pessoa agora, Senhor. Toca, Senhor, agora nesta saúde. Toca agora, Senhor, nesta vida. Repreenda as obras das trevas, Senhor. Repreenda as obras de Satanás. Quantas pessoas precisam, Senhor, de uma libertação? Quantas pessoas agora necessitam que o Senhor entre na causa destas pessoas? Meu Deus, ajude-as. Ajude essas pessoas agora, neste exato momento. Ó Deus poderoso, quantas pessoas estão buscando uma porta aberta, quantas pessoas estão precisando de um milagre, Senhor. Esta mãe que intercede pelo seu filho nesse exato momento, talvez o seu filho esteja com enfermidade, talvez o seu filho esteja agora no leito de hospital, esteja atrás das grades, numa prisão. Meu Deus, vá ao encontro desta pessoa agora. Entra com a libertação, Senhor, com a cura divina, não só uma cura física, física, mas também uma cura emocional, uma cura espiritual. Quantas pessoas estão enfrentando problemas difíceis, meu Pai, onde eles pensam que não tem solução, mas o Senhor é a solução dos nossos problemas. O Senhor é a porta de escape. O Senhor é o Deus que liberta. Meu Deus, em nome de Jesus Cristo, oramos ao Senhor porque o Senhor é o Deus de Abraão. Oramos ao Senhor porque o Senhor é o Deus de Isaac, o Deus de Jacó, o Deus soberano. E nós cremos em Ti, Senhor dos Exércitos. Nós cremos no Senhor, porque no Teu nome há poder no nome de Jesus. Nós cremos em milagre, nós cremos em restauração, nós cremos no poder maravilhoso que há no Teu santo nome, no nome de Jesus Cristo, pois o Senhor morreu na cruz do Calvário por nós, para nos dar livre acesso ao Pai. Muito obrigado, Senhor, por esse ar que respiramos, muito obrigado por mais um dia que estamos em Tua presença. Realmente, nós não poderíamos fazer nada se não fosse a Tua graça, a Tua misericórdia, as Tuas mãos estão sobre as nossas vidas e nós agradecemos. Eu sou grata ao Senhor. Este ouvinte agora é grata ao Senhor por tudo que o Senhor tem feito e operado em nossas vidas. Abençoa as nossas vidas em nome de Senhor Jesus.
0: Pai querido e amado, eu entro na Tua presença, Senhor, dando continuidade a esta oração. Pai querido, te louvo, te agradeço por esta riquíssima oportunidade. Eu sei que o Senhor está com os ouvidos atentos à nossa oração. Eu te louvo porque o Senhor é o meu Deus. E neste momento, Senhor, eu suplico ao Senhor pela vida desta pessoa que está escutando agora esta programação. E quem sabe este meu amado ouvinte está passando por uma dificuldade tão grande, está a sofrer, está sendo atormentado, Senhor. Eu te peço, Deus, que visite esta pessoa e mude, Senhor, esta situação, reverta este cativeiro desta pessoa que tem chorado tanto, que tem vivido dias de amargura. Ó Senhor, meu Deus e meu Pai, nós suplicamos e clamamos a Ti, Senhor. Vai ao encontro desta alma que não tem dormido à noite, tem sofrido de insônia, está passando por uma crise financeira, por uma crise emocional, por uma crise espiritual. Senhor, alcance esta vida agora, dando livramento, libertando deste mal. Ó Deus vivo, visita neste momento, Senhor meu Deus, todos os membros da nossa igreja, Deus de amor. Visita todos os ouvintes, todos os obreiros. Visita agora cada pessoa, Senhor, que está na escuta desta programação. Nós clamamos, nós invocamos o Teu nome, pois entendemos que o Senhor é o Deus que cura, o Senhor é o Deus que liberta, o Senhor é o Deus que transforma. Meu Deus querido, nós reverenciamos a Ti nesta hora. Eu apresento, Senhor, em Tuas mãos esta pessoa que está hospitalizada, esta pessoa que já foi desenganada pela medicina, esta pessoa que já recebeu o diagnóstico do médico, que já não tem mais o que fazer. E o que esta pessoa agora está vivendo é só um momento de angústia, de tristeza, de choro, porque o que resta para ele ou para ela é só a morte. Mas o Senhor é o Deus, aleluias, que dá a última palavra. O Senhor é o Deus que traz esperança ao aflito, ao desenganado. E eu creio, Senhor, que o Senhor está visitando esta pessoa agora, levando cura, levando milagre. O Senhor é um Deus fiel, um Deus bondoso, um Deus misericordioso. Eu creio no Teu operar, eu creio no Teu agir, Senhor. Vai desfazendo agora toda maldição, todo mal.

agora, neste exato momento, no momento desta oração, está a chorar, está a refletir, e está colocando a fé em ação, está colocando a fé em prática, e é através desta fé que esta pessoa viverá milagres, viverá a manifestação da tua glória e do teu poder. Tua palavra diz que sem fé é impossível agradar ao Senhor, mas a fé move as tuas mãos. Eu entendo, Senhor, que tudo é pelo teu querer, tudo é pela tua vontade. Nós não merecemos, nós não somos dignos, mas compreendemos que por misericórdia, por bondade, o Senhor agirá.

Senhor é o porto seguro, o Senhor é a porta de escape para este homem que está vivendo em aflição, que está vivendo em tormento.

vícios, Senhor meu Deus, e esta família está entrando em um colapso terrível, esta família está indo à ruína, porque a mãe já não sabe mais o que fazer, o pai já não sabe mais o que fazer, porque não era o que ele sonhou para o filho, não era o que ele sonhava para a filha, e agora está vendo tudo desmoronar. Mas eu creio, Senhor Jesus, que o Senhor é aquele que muda a história, que muda a realidade, e hoje eu oro crendo de que o Senhor fará maravilhas, e esta pessoa testemunhará dos feitos do Senhor. Salva este jovem, Senhor, salva este adolescente que partiu por um caminho errante, que está trilhando um caminho que, na verdade, ele

família viverá novamente um momento de paz, um momento de tranquilidade, e glorificará o teu nome e dirá: o Senhor fez maravilhas, o Senhor operou uma obra, e hoje podemos dizer: eu e minha casa serviremos ao Senhor Jesus. Ó Pai, que a nossa oração, Senhor, aleluia, seja ouvida. Não permita, Pai, por favor, que as nossas orações sejam impedidas, mas que ela seja ouvida neste momento. Senhor, meu Deus e meu Pai, quantas vidas agora de joelhos dobrados, quantas pessoas agora, Senhor, concentrados em oração, quem sabe no seu trabalho, no volante do seu carro, em algum lugar desse Brasil, em algum lugar do mundo, tem alguém agora concentrado, orando juntamente comigo, orando juntamente conosco, pedindo algo para o Senhor, com o coração contrito, com o coração quebrantado, certo de que o Senhor fará maravilhas. Eu creio, Senhor Jesus, eu tenho fé suficiente para crer de que o Senhor mudará essa história, de que o Senhor mudará essa realidade. Ó Senhor, eu te louvo, eu te engrandeço na beleza da tua santidade. Aproveito neste momento, Senhor, e oro em favor da minha querida esposa, das minhas filhas. Eu oro, Senhor, meu Deus, pelos irmãos que participaram aqui hoje desta programação. Eu oro, Senhor, pelo diácono Lindenberg, pelo presbítero Manuel, pelo nosso querido irmão, cooperador Rafael. Que o Senhor continue abençoando todos aqueles que têm contribuído, Senhor, que

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1: Maravilhoso Deus que está no céu, clamamos a Ti, Senhor meu Deus, porque sabemos que a Tua misericórdia, Senhor, são a causa de não sermos nós consumidos, Senhor. Ó Deus, olha esta vida, esta alma, meu Deus e meu Pai, que está aflita, esta pessoa que tem batido, Senhor, em inúmeras portas, mas parece que as portas não querem se abrir, meu Deus. Olha aí esta pessoa que está acamada em um leito de hospital, meu Deus, e que o diagnóstico médico foi desfavorável, Senhor. Esta pessoa que estar com câncer, que estar com AIDS, meu Deus, meu Pai, e tantas doenças contagiosas também, e esta pessoa não sabe mais o que fazer, Senhor, mas Tu és o pão da vida, Tu és aquele que cura, Tu és aquele que chegou na hora precisa, na hora exata, ali na cidade de Betânia, Senhor, a qual Lázaro já estava ali, Senhor, meu Deus, meu Pai, há 4 dias, Senhor, mas o Senhor chegou no momento exato para fazer um milagre, para fazer sinais e maravilha, e eu tenho certeza, Senhor, que esse homem, esta mulher, que estar aí aflito, Senhor, sem saber o que fazer, que direção convém tomar, Senhor meu Deus. A Tua palavra diz, ó Pai eterno, no Salmo 37, versículo 5, entrega os Teus caminhos na mão do Senhor, confia nele e ele tudo fará, Senhor. E esta pessoa

preciosa, Senhor. Sim, meu Deus eterno, porque quando o Diago Lindenberg fala da oração, esta pessoa aumenta a fé, e ela crê, ela acredita que o ministério pentecostal, Deus e amor, é um ministério de oração, é um ministério de milagre, é um ministério que os meus olhos, pastores oram, Senhor meu Deus, e paralíticos saem da cadeira de roda, é um ministério em Deus da glória, em que pessoas largam a muleta, e tantas enfermidades, Senhor, que foram saradas, curadas, Senhor, no ministério pentecostal, Deus e amor, e esta pessoa está clamando, está se derretendo em lágrima, está abrindo o teu coração, Senhor meu Deus eterno, pois uma vez que a tua palavra diz, Senhor, em Jeremias 3:3, clama a mim e responder-te-ei, e anunciar-te-ei coisas grandes e

milagre. Opera agora, Senhor, esta UTI. Existe esta criança que está entubada. Existe este homem que foi diagnosticado, Senhor, meu Deus, com uma doença incurável, meu Deus da glória. Tu és o mesmo ontem, hoje e eternamente, Senhor. Os teus milagres ninguém pode impedir de acontecer. A tua

receber o telefonema do advogado. Olha, a causa foi ganha, a vitória é sua. Pode comemorar, ô glória. Começa a agir, Senhor Jesus.

confio até mesmo, Senhor. Entra nesta casa, entra neste lar, Senhor da glória. Faça o mover, o teu operar, Jesus querido, Jesus amado. O Senhor não muda, a imutabilidade faz parte dos seus atributos divinos. O Senhor não muda, o

estendida agora e direção estilar esta família. Olha este jovem, Senhor, que está nas drogas. Ele quer sair da vida errada. Ele quer sair da vida do crime, porque ouviu falar de Jesus de Nazaré. Ele quer uma nova vida, uma nova história, Senhor. Pedro vai dizer na sua palavra, ele diz, ou seja, sim, Senhor, meu Pai, depositai no Senhor as vossas ânsias e Ele concederá o desejo do vosso coração. Começa agora a operar, Senhor, nesta vida que está desviada, que está afastada, vem a luta, vem a aprovação, e esse homem, esta mulher,

mas eu li na minha Bíblia, em João capítulo 3, no verso 16, porque Deus amou o mundo de tal maneira que enviou o seu Filho unigênito para que todo aquele que nele crê não pereça, mas tenha a vida eterna. Oh, meu irmão ouvinte, oh, glória, esse amor te alcança. Oh, minha irmã.

Pai, a todas as pessoas que enviaram o seu nome no WhatsApp, Senhor, da programação A Voz da Libertação, pedindo a bênção, a vitória, confiando no teu milagre. Sim, Senhor, que bênção chegue a esta casa, que milagres, Senhor Deus da glória, sejam realizados, sejam feitos sobre este homem, sobre esta mulher, como diz Josué no capítulo 24, verso 15, eu e minha casa serviremos ao Senhor. Que haja salvação sobre esta casa, que haja alegria, Senhor. Abençoa a diretoria da igreja, Deus e amor, abençoa, meu Deus, meu Pai, os irmãos na sonoplastia, abençoa também, meu Deus querido, aqueles que fazem a locução, abençoa o Diago Lindeberg, a sua esposa, abençoa todos que estão aqui nesse estúdio, seu também, vai abençoando, Senhor, nesta casa, nesta cidade, neste estado, Senhor, e por que não dizer também neste país, Senhor, esta pessoa que está com seus joelhos dobrados, que está com as suas mãos levantadas, Senhor, em nome de Jesus Cristo, recebe a nossa oração, nosso clamor, no nome de Jesus, Senhor.

0: 22 horas e 29 minutos. Que Deus abençoe todos vocês que oraram conosco, fizeram este momento de oração. É gratificante orar, ter esta missão, orar por todos vocês. E eu quero fazer um convite especial para você que está em casa, me ouvindo agora. Talvez se encontra afastado e precisa urgentemente reconciliar com Deus. Hoje pela manhã eu estive trazendo uma mensagem escrito, capítulo de número 3, o verso 16 de João. Porque Deus amou o mundo de tal maneira que enviou, deu seu Filho unigênito para que todo aquele que nele crê não pereça, mas tenha a vida eterna. Então, ouvintes, Jesus te ama. Ele quer te salvar. Ele quer te transformar. Ele quer mudar a tua história. Volta para Jesus hoje. Você que quer tomar esta decisão, ore comigo agora e repita estas palavras comigo. Senhor Jesus, eu te aceito como meu Salvador. Senhor Jesus, eu estou reconciliando a sua presença. Perdoa os meus pecados, as minhas falhas. Senhor, perdoa, pois eu sou fraco e dependo da sua misericórdia, da sua bondade e da sua presença. Senhor Jesus, escreve o meu nome no livro da vida e sela com o teu sangue para a vida eterna, em nome de Jesus. Amém? Deus te abençoe, seja muito bem-vindo. Nós estamos aqui com uma equipe altamente preparada e capacitada para que você, ouvinte, esteja conosco, para que você também faça parte da família, seja membro, participando também do discipulado e também chegará o dia até de batismo, né? Então você poderá estar conosco participando das nossas programações. Envie a sua mensagem ao nosso WhatsApp, número 11 98292 3392, e nós estaremos lhes dando um discipulado para que você possa permanecer firme conosco. Que Deus abençoe. Seja muito bem-vindo. Igreja Deus e Amor, mais que uma igreja, uma família.
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2: Até os jovens se cansam e ficam exaustos, e os moços tropeçam e caem. Mas aqueles que esperam no Senhor renovam as suas forças. Voam alto como águias, correm e não ficam exaustos, andam e não se cansam. Isaías capítulo 40, versículos 30 e 31.
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0: giro de notícias e daqui a pouquinho voltamos com vocês.
1: Obrigada pela sua audiência. A gente vai para mais informações aqui. Limites Seguros. A disciplina com amor forma cidadãos mais preparados. A ausência de limites claros na infância cria adultos inseguros e cheios de frustrações. A educação moderna muitas vezes confunde o afeto com falta total de regras e correção. Dizer não é um ato de profundo amor que ensina as crianças a lidar com a realidade da vida. As regras da casa devem ser explicadas com firmeza e sem necessidade de gritos. O respeito às figuras de autoridade começa quando os pais mantêm a palavra que deram. A correção feita no momento certo impede que pequenos erros virem falhas de caráter. O exemplo dos pais obedece às mesmas regras que eles exigem e ensinam aos filhos. Não adianta exigir respeito se as conversas dentro de casa são sempre com muita rispidez. A paciência para ensinar o caminho correto exige, de fato, muito esforço, mas garante o bom fruto. Uma casa com regras justas oferece a segurança que o coração infantil tanto precisa. O limite não aprisiona, mas sim guia o comportamento para o sucesso nos relacionamentos. A sabedoria na educação é o alicerce de uma família que vive em constante harmonia. Filtro digital. A supervisão da internet é um dever dos pais modernos. O acesso sem controle dos conteúdos da internet tem exposto as crianças a graves perigos. Deixar um celular nas mãos do filho sem verificar o que ele está assistindo é um perigo gigantesco. Os pais são os guardiões da inocência e não podem abrir mão de monitorar o que a criança está vendo. Existem ferramentas fáceis e gratuitas para bloquear vídeos e páginas que não são seguras. O computador da família deve ficar sempre num local visível, como a sala de estar. A privacidade da criança não pode estar acima da proteção contra pessoas mal intencionadas. É sempre importante falar abertamente sobre os perigos da rede para que isso evite que eles caiam em falsas amizades. A confiança é construída quando os filhos sabem que os pais verificam tudo com cuidado. O excesso de exposição nas redes atrai olhares perigosos e causa forte ansiedade. Limitar o tempo de navegação protege o desenvolvimento do cérebro em fase de crescimento. A vida real precisa ser muito mais interessante do que o mundo escondido dentro da tela. Zelar pela pureza e pela mente dos jovens é a missão mais valiosa do ambiente familiar.
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1: Vamos pedindo licença, porque está chegando no seu lar o espaço Eu e Mais Um. Nós estamos aqui todos os dias, 4 edições ao dia, para a gente alcançar os novos convertidos. O nosso desejo, o nosso intento é que o novo convertido esteja firme, esteja assistido, esteja sendo ajudado para que ele possa seguir adiante neste novo caminho, né? Nesta nova caminhada com Cristo. Se você é novo convertido, então esse programa é para você. Aumente o volume do seu rádio e nos acompanhe agora. Estávamos falando no último programa sobre a conduta do jovem cristão na sociedade. Eu queria terminar essa parte. Nós falamos sobre as más companhias, falamos também do seu desenvolvimento como jovem crente no seu lar, na escola, na igreja. E também eu gostaria de falar sobre a sua carreira, né, o seu futuro. Quando você escolhe uma profissão, é importante você estar atento às sugestões de seus conselheiros na escola e o conselho dos seus pais e dos líderes da sua igreja. Às vezes você não tem ideia se aquela carreira vai ser de, vamos dizer assim, de fraqueza para você, de derrota. É importante você ter um orientador para você saber que carreira escolher. É importante também, não somente isso, lá na igreja, não seja um jovem que fique isolado, porque você talvez possa se sentir inferior. Puxa vida, eu cheguei agora, não conheço ninguém. Não, procure se unir a outros jovens que tenham os mesmos ideais, né? Que tenham um nível espiritual alto, vamos dizer assim, que seja maduro para que você tenha ele como companheiro, né? Isso é importante. Não fique sem fazer nada na igreja. Procure uma atividade que você goste. Talvez seja os louvores, talvez seja visitas. O que você gostaria de fazer? Procure as atividades que correspondam à sua personalidade. Seja cortês com todas as pessoas, daquelas que você acha que não gostam de você e daquelas que também gostam. E também seja voluntário em servir a tudo que você possa servir e que esteja ao seu alcance. A Bíblia diz que o maior é aquele que serve, não aquele que é servido. Quanto mais você serve dentro do reino de Deus, ali na igreja, sempre um jovem disposto para apoiar o seu pastor, o seu líder, apoiar outros jovens também que estão chegando neste momento na igreja. Isso é importante. Mostre-se uma pessoa disposta. E com certeza, quando você precisar, também terá alguém disponível para te apoiar. Vai chegar um momento em que você vai querer conhecer uma moça para se casar com ela. É importante você buscar uma pessoa que venha compartilhar com você os mesmos ideais, sentimentos, os seus princípios dentro do lar, para você não se iludir com alguém que não vai te trazer felicidade. Por exemplo, o noivado entre cristãos é um período em que o casal se conhece. É um período em que você avalia as características que aquela outra pessoa possui e se deixa guiar, claro, pela vontade de Deus e pelo conselho das pessoas mais maduras. A Bíblia diz que na multidão dos conselhos há sabedoria. Imagine, seu pai, sua mãe têm muito mais experiência no casamento do que você. Aqueles líderes da igreja que já são casados principalmente, aqueles que são casados principalmente, terão experiências para compartilhar com você. Não tenha vergonha, não tenha receio, não seja tímido de chegar até eles e dizer: olha, gostaria que você me compartilhasse um pouquinho das experiências de uma vida de casado, do seu noivado. Isso é importante, porque eles já passaram por essa estrada, têm experiência para compartilhar com você e você ficar mais atento às características dessa pessoa com que você vai se casar. Porque o casamento é para sempre. O que junta ao Senhor não separe o homem, diz a Bíblia Sagrada. Então não tenha pressa de se casar, se forme primeiro, busque a sua carreira, busque ao Senhor. Você tem a oportunidade de buscar ao Senhor porque você está livre. Não tem uma casa para cuidar, filhos para educar, esposa para estar ao lado dela. Agora aproveite a sua juventude para servir ao Senhor. Vamos seguindo com esse tema nas próximas edições. Se você quiser falar conosco, você que é jovem, está começando agora a caminhada com Cristo, terei o maior prazer de responder a sua dúvida. O nosso WhatsApp é 119-8292-3392. Querido jovem, um grande abraço e até a próxima edição. Se despede Débora Miranda, na paz do Senhor.
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0: 22 horas e 47 minutos, boa noite São Paulo, boa noite Brasil, que Deus abençoe a todos vocês. Hoje foi um domingo abençoado, um domingo de muitas bênçãos de Deus. Tivemos reunião ministerial pela manhã, também tivemos uma grande concentração às 15 horas com o presbítero Davi Miranda Neto, ele mesmo trazendo aquela mensagem poderosa aos nossos corações, o legado da unção. Olha só que tremendo este tema que foi proposto para este grande culto celebrativo, poderoso, e nós somos gratos ao nosso Deus por tudo quanto Ele tem feito em nossas vidas e continuará fazendo para a glória de Deus. Então nós queremos convidar todos vocês a participar amanhã, segundo do pão, onde nós estaremos reunidos, prontos, aguardando por todos vocês aqui na sede mundial, no templo da glória de Deus. Todas as segundas-feiras, irmão Rafael, nós estamos vendo que o Senhor tem falado de uma forma poderosa. É o tema graça. Por três vezes, eu ouvindo a palavra de Deus e acompanhando o culto na segunda do pão, o Senhor sempre trazendo esta ênfase a respeito da sua graça, a respeito da sua bondade. E era isto que estávamos agora há pouco falando aqui nos bastidores a respeito da graça do Senhor. A graça de Deus, quando ela é manifestada em nossas vidas, nós somos impactados com a mesma.
1: É verdade, Diácono Lindenberg, e é um tema bastante relevante para a nossa atualidade. Inclusive, Lindenberg, é um tema da Conferência Jovem, que será dias 4 e 5. Na sexta-feira começa às 19 horas e no sábado começa a partir das 16 horas com o tema Graça sobre Graça.
0: Meu Deus!
1: Isso é um tema bastante relevante. Por três segundas-feiras consecutivas, ouvimos grandes pregações a falar sobre graça. A graça que se manifesta. E realmente, a graça se manifestou. E essa graça é Jesus Cristo, o nosso Salvador.
0: Meu Deus, nós já estamos nesta grande expectativa. Eu estou com meu coração alegre e ao mesmo tempo ansioso pelo que o Senhor realizará neste próximo final de semana, dias 4 e 5 de setembro, primeiro final de semana já de setembro. Nós já estaremos aqui na sede mundial aguardando. Vocês que já estão em outro estado, em outras cidades, interior de São Paulo, você que está no norte, no sul, no leste, oeste, centro-oeste, nordeste, já prepare a sua caravana. Vem para cá, compre a sua passagem, vem de avião, vem de carro, vem de ônibus, prepare a sua caravana. Caso já tenha alguma caravana já disponibilizada, entre em contato com o pastor responsável e vem cultuar conosco. Nós estaremos aqui juntos com toda a mocidade, Ministério Regenere, Ministério Expansão Jovem, todos na mesma fé, no mesmo propósito, com esta comunhão, com esta alegria de celebrarmos a Deus por mais um ano, onde nós contemplaremos a graça de Deus e a glória do Senhor. Quando nós falamos, irmão Rafael, graça sobre graça, o texto e o autor, ele quer dizer que esta graça, ela é inesgotável. É uma graça que não tem fim. Ela é ilimitada. Por isso que o autor, ele está dizendo, olha, nós já recebemos da sua plenitude graça sobre graça. Então, esta graça, ela é inesgotável. Então, esta graça que todos nós recebemos da parte de Deus, ela é inesgotável. É uma fonte que não se esgota, que não cessa, que não acaba. Ela é permanente. E nós convidamos todos vocês a participar desta grande festa, desta grande festividade aqui no Templo da Glória de Deus. E o endereço, irmão Rafael, para quem está vindo ou quem estará vindo aqui na sede mundial.
1: O endereço da bênção, você não pode perder, Avenida do Estado, número 4568, Liberdade, São Paulo. Vem pra cá, São Paulo, vem pra cá, Brasil, você não pode perder, você tem que participar desta conferência jovem e eu creio que será um momento extraordinário, um momento espetacular, onde Deus já tem reservado uma palavra para a sua vida. Porque sabemos que a graça de Deus, como diz o nosso irmão em Cristo, o Diácono Lindenberg, a graça de Deus ela é inesgotável. A graça de Deus ela é manifesta desde o Antigo Testamento. Esta graça já foi manifesta, porque Cristo é a plenitude de todos os tempos. E você não pode ficar de fora. Grande Conferência Jovem, vem para cá São Paulo, vem para cá Brasil.
0: É isso aí, ouvintes do programa Voz da Libertação. Busque pela presença de Deus e venha adorar a Deus conosco na Igreja Pentecostal Deus e Amor.
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0: Duas horas e 53 minutos, esta é a Rádio Deus e Amor. Estamos chegando ao fim, mas daqui a pouquinho, após a identificação das emissoras, nós teremos o Culto no Lar, com o pastor Lorival de Almeida, trazendo aquela mensagem poderosa. E logo após a mensagem, esta mensagem gloriosa, teremos a oração da meia-noite, não é? Às 0 horas, com todos os nossos irmãos, pastor Kleber, toda a diretoria, nossa irmã Maria Lorena. Então, vocês permanecerão sintonizados, porque os servos do Senhor estarão orando por todos vocês, intercedendo, clamando a Deus por tua vida, em nome de Jesus. Querido irmão Rafael, saudações finais, muito obrigado pela sua companhia, que Deus abençoe a sua vida.
1: Jacques Lindenberg, foi um prazer enorme estar aqui com vocês. E aqui as minhas gratidão a Deus por esse momento tão especial, poder participar deste programa. E estou muito contente com o Senhor e agradecido pelo convite. Amados e queridos ouvintes, foi um prazer estar aqui com vocês. Que Deus possa abençoar a sua vida, a sua casa e a sua família, em nome de Jesus.
0: Amém. Presbítero Noé também, que Deus abençoe a sua vida. Sempre uma honra, um privilégio receber todos vocês aqui conosco. Saudações finais, meu irmão.
4: Muito obrigado, Diácono Lindenberg. Foi uma honra, um prazer muito grande poder falar com todos os ouvintes do programa Voz da Libertação. Então é isso, meus queridos. Me despeço de todos vocês. Fiquem todos na perfeita paz do Senhor Jesus. Que Deus abençoe você e sua casa, que ficou ligadinho conosco até este momento. E continue ligado, porque tem muito mais para você aí, através desta programação. Deus abençoe sua vida.
0: Amém. Que Deus abençoe também nosso querido irmão presbítero Manuel. Muito obrigado, meu irmão. Saudações finais.
5: Muito obrigado, Diácono Lindenberg e ouvintes da Voz da Libertação. Foi um prazer imenso poder estar com todos vocês essa noite, participando do programa Voz da Libertação. Que Deus abençoe São Paulo, Brasil. Que Deus abençoe onde você estiver, toda amada e querida audiência do programação A Voz da Libertação. E eu despeço a sua mãe, Cristo, presbítero Manuel Corrêa. Fiquem todos na paz do Senhor Jesus.
0: E eu, seu irmão em Cristo, Diácono Lindenberg Araújo, também me despeço de todos vocês. Fiquem com Deus. A paz do Senhor Jesus.

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0: 23:04.
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1: Graças a Deus. Eu quero saudar a igreja com a paz do Senhor Jesus.
2: Amém!
1: Amém, igreja?
2: Amém!
1: Tudo bem com a igreja? Tudo bem com os irmãos?
2: Amém!
1: Como os irmãos têm passado os últimos dias, felizes?
2: Amém!
1: Luta mais vitória e assim a gente vai, né, meus irmãos? Bem-vindos à casa de Deus. Tem muita bênção de Deus para a vida de todo mundo. Falemos com o Senhor um pouquinho. Maravilhoso Deus, grande Pai. Nós estamos na presença do Senhor mais uma vez, Senhor. Nós queremos contemplar a formosura do Senhor. Nós queremos desfrutá-lo no seu santo templo, meu Pai. Meu Deus, que não faltem as bênçãos derramadas sobre nós, que aqui estamos para glorificá-lo, exaltá-lo, ouvir o que o Senhor tinha a falar aos nossos corações. Senhor, meu Deus, Senhor, meu Pai, em nome de Jesus Cristo, venha transformar vidas, venha falar, ó Deus, mudando a direção de tantas pessoas que estão talvez numa direção tão equivocada, meu Pai. Eu creio no mover do Senhor, eu creio no poder das Tuas mãos, eu creio que a mão do Senhor está estendida na direção desse povo e creio, Senhor, meu Deus, que as bênçãos do Senhor estão sendo derramadas sobre todos nós que aqui estamos na Sua presença. Muito obrigado, ó Deus, pelo privilégio, pela oportunidade de aqui estarmos na Sua presença, em nome de Jesus Cristo, nosso Salvador. Que todos digam amém. Abram as Suas Bíblias no capítulo 16 do livro de Juízes. De onde vem a Sua força? Juízes, no capítulo 16, versículo 28. Nós vamos falar sobre algumas questões, pelo menos dois personagens que eu achei interessante trazer à consideração de todos nós através da mensagem de hoje, porque eles nos mostram alguns erros que podem ser evitados. Algumas coisas horríveis que podem ser evitadas quando nós entendemos quem é que atua realmente na nossa vida, de que forma.
3: Aleluia!
1: Se estamos sendo vitoriosos, vencedores, por quê? De onde vem a nossa vitória? De onde vem a nossa força? Capítulo 16, versículo 28, Juízes. Então Sansão clamou ao Senhor e disse: Senhor Jeová, peço-te que te lembres de mim e esforça-me agora só esta vez, ó Deus, para que de uma vez me vingue dos filisteus pelos meus dois olhos. Sentem-se, meus irmãos, sentem-se.
3: Aleluia!
1: Louvado seja Deus. Eu já preguei essa passagem muitas vezes e eu sei que vocês já ouviram essa mensagem muitas vezes. Só que hoje nós vamos tomar uma direção diferente e vamos trazer as lições da vida de Sansão e da, eu posso dizer, derrota de Sansão até certo ponto, trazer essas lições para a nossa vida para que nós não incorramos nos mesmos erros. Algumas pessoas dizem, sinceramente, até não vejo muita razão para discutir o assunto, mas me chama a atenção que algumas pessoas chegam a dizer que Sansão chegava a correr até 60 km por hora. Ou seja, o homem corria mais do que o Usain Bolt. Olha, muita velocidade, mas eu creio, porque quando Deus dá velocidade, Deus dá, não é verdade? É só a gente se lembrar de Elias, que ultrapassou os cavalos do rei Acabe. Por que não acreditar que ele corria 60 km por hora? A Bíblia nos fala que ele arrancou o portão da cidade de Gaza e dizem que esse portão não era leve, não. Era um portão que pesava, algumas pessoas chegam a falar, em 3 mil quilos, mas que seja 600 quilos. E levou esse portão e o arrastou até 60 quilômetros da cidade. Ele fez uma correria danada para pegar raposinhas e colocar fogo na seara dos filisteus. A Bíblia Sagrada nos fala também que um dia ele ficou meio nervoso, sendo acuado pelos filisteus, pegou um um esqueleto de jumento, da parte da cara do jumento, uma queixada, e matou gente mais do que o exército americano enfurecido. Quer dizer, o homem era forte. O homem era forte. Um dia Deus chegou para a mãe de Sansão e falou com ela: eu preciso começar um processo de libertação do meu povo e você vai ter um filho. E ela era estéril. Ela foi e falou com seu marido, Manoá, e nasceu Sansão. E o Senhor falou: separado, nazireu, não corte o cabelo. Nossa igreja, ele seria suspenso. E ele vai começar a libertação do meu povo. Então ele não toca em coisa imunda, ele não toma bebida forte, não corta o cabelo. E meus irmãos, ele foi crescendo, e a Bíblia Sagrada nos diz que Deus começou a usá-lo para a libertação do seu povo. E todo mundo conhece o final trágico de Sansão, quando a Bíblia Sagrada nos diz que Sansão acabou dizendo: olha, o segredo da minha força está no meu cabelo. E a Bíblia fala que Dalila então chamou homens ou soldados ou enfim e mandou cortar o cabelo dele. E a Bíblia nos fala que de repente ela gritou: os filisteus vêm sobre ti. Ele se despertou e disse: eu vou me livrar dessa vez como já me livrei de outras. Porque ele não sabia que já o Senhor se tinha retirado dele. Então é interessante a gente refletir, meus irmãos, porque é claro que fazia parte da obediência a Deus, é claro que fazia parte do que Deus havia ordenado e colocado como maneira de vida para Sansão, foi orientado pelos pais. E nós poderíamos julgar que o grande problema de Sansão foi que, quando começou a crescer, logo começou a arranjar um namorico com uma pessoa que não fazia parte do seu povo. E os pais chegaram e falaram: Sansão, meu filho, tem tanta moça bonita aqui na nossa terra, você vai buscar uma moça que não faz parte desse povo, uma pessoa que pode induzir você a tantos erros, a idolatria, por exemplo? Não é agradável a Deus. Alguém pode dizer: não, o problema de Sansão foi essa questão dos namoricos. Foi. Ele teve esse problema, sem dúvida. Alguém pode dizer que Sansão deixou de exercer a questão da separação, da consagração a Deus, quando praticou coisas que Deus havia dito: não faça. Tomou bebidas fortes, se aproximou de coisas mortas, enfim. Foi um erro também, claro. Mas ele continuava forçudo. Mas continuava com a sua força. Alguém pode dizer a questão da força de Sansão, ou seja, a questão, o problema maior de Sansão foi a questão de que ele acabou se namorando de Dalila e acabou confessando a ela um segredo, o seu cabelo grande, que era uma ordenança de Deus, e através da obediência é evidente que ele seria abençoado e fortalecido pelo Senhor em pontos esporádicos, porque ele não tinha força todo dia, todas 24 horas do dia, não. Deus tinha que descer sobre ele e se mover nele.
4: Aleluia.
1: Foi um problema também. De onde vem a sua força? Quantos irmãos aqui se sentem fortes? Quantos se sentem fortes? De onde é que vem a vossa força? De onde é que vem a nossa força? A Bíblia Sagrada nos deixa, meus irmãos, entender claramente que de todas as coisas que Deus pediu a Sansão, todas faziam parte, é claro, para que ele pudesse ser um homem levantado por Deus para começar, a Bíblia fala, para começar uma obra, para começar uma obra de libertação. Então a obediência faz parte, evidente, de uma vida abençoada por Deus, de uma vida de resposta de Deus e de uma vida que Deus coloca nela um projeto e executa. Mas não é só. Não é o suficiente. Tudo isso faz parte da obediência, mas não necessariamente da força. O maior erro de Sansão, na opinião dos irmãos, qual seria? A rebeldia, a rebelião. E aí vai, a gente tem ideias diferentes, não é? Cada um tem um tipo de entendimento, não há problema nenhum nisso. Eu vou voltar para esse texto aqui. Mas eu queria passar um pouquinho para frente, no segundo livro das Crônicas, por favor. Josias, meus irmãos, ele começou a reinar muito cedo, 16 anos. E ele reinou bastante, mais de 50. E a Bíblia fala que ele fez o que era reto aos olhos do Senhor, faz parte da obediência, não é? Buscou a Deus, buscou através dos servos de Deus entendimento de coisas espirituais. Saiu e guerreou contra os mesmos filisteus do tempo de Sansão. A Bíblia Sagrada nos diz que ele começou a fortificar. A Bíblia nos fala que ele edificou torres em Jerusalém. A Bíblia Sagrada nos fala, eu estou no versículo 10 agora, que também edificou torres no deserto. A Bíblia fala que ele cavou muitos poços porque tinha muito gado. A Bíblia fala que ele tinha um exército de homens destros nas armas que saíam à guerra tremendamente para pelejar, ou seja, criou um exército também. A Bíblia Sagrada nos fala que Uzias, e preparou-lhes Uzias para todo o exército, escudos, lanças e capacetes, preparou os exércitos para a batalha e também providenciou as armas que seriam armas daquele tempo, como se fossem hoje bombas atômicas, providenciou atiradeiras ou fundas para lançar pedras. Também fez em Jerusalém máquinas de invenção de engenheiros, aceitou a questão tecnológica, aceitou as inovações dos mais jovens, que é muito difícil para muitos. Em cima dessas torres colocou as máquinas. Não adianta fazer torre sem colocar máquina, não adianta fazer muita coisa sem ter alguém ou algo preparado para fazer funcionar aquilo que se está fazendo. Colocou atiradeiras, enfim, a sua fama cresceu porque ele fez tudo muito bem, diz a Bíblia, até que se tornou forte, está no versículo 15, lá no finalzinho, até que se tornou forte. Versículo 16, mas havendo-se já fortificado, o que diz a Bíblia? Exaltou-se o seu coração até se corromper e transgrediu contra o Senhor. Por quê? Por uma questão que nós podemos dizer, mas poderia ser resolvido isso de uma forma, quem sabe, até mais branda, quem sabe? Mas não, não foi. De todas as coisas que ele fez, Deus disse a ele, é isso que você vai fazer, a sua questão é essa aqui, estratégica, tecnológica, armação, preparação para a defesa do meu povo. Mas a parte espiritual não compete a você fazer. E a Bíblia fala que ele entrou no templo para queimar incenso no altar do incenso. E a Bíblia fala que o sacerdote Azarias, está no versículo 17, já entrou atrás dele com 80 sacerdotes do Senhor, varões valentes, e resistiram ao rei Uzias. Não te compete queimar incenso. O seu negócio é a estratégia, o seu negócio é a gestão, está na moda falar gestão, né? Você não é político, você é gestor. A questão espiritual não compete a você, compete a nós, diziam os sacerdotes do Senhor. Mas não se esqueçam que Uzias se sentia forte. Mas se vocês olharem de todas as coisas que eu falei, Uzias havia se fortalecido na questão das guerras, ele havia se fortalecido na questão da defesa, ele havia se fortalecido na questão da estratégia. E uma vez se sentindo fortalecido, sentindo que a sua força poderia vir de tudo isso que eu falei para vocês, ele se corrompeu tentando adentrar a uma área que era altamente espiritual e não competia a ele. E embora os servos de Deus dissessem a ele, Uzias, não é você que deve fazer isso, e resistiram o rei, a Bíblia nos fala que, no versículo 19, que Uzias, ao invés de chegar e dizer, não, vocês estão corretos, a conclusão está certa, a minha questão é essa, Deus me colocou aqui, a Bíblia nos diz que ele indignou-se. De onde vinha a força desse rei? A força desse rei vinha do que ele havia construído. Deus o havia abençoado em tudo que ele havia construído. Em tudo que ele havia feito para a sua defesa e a defesa do povo de Deus. Atuou ele também um pouquinho nas questões espirituais, dando vazão a visões, derrubando altares, tudo bem, mas a questão de queimar incenso não competia a ele. Mas sentia-se ele fortalecido principalmente. principalmente por todas essas coisas que eu falei para vocês que ele fez. Mas de repente vem um sacerdote do Senhor. E esses sacerdotes tinham outro tipo de força. Eu vou perguntar a você mais uma vez, de onde é que vem a sua força?
4: Glória a Deus, Jesus.
1: De onde é que vem a sua força? Se você está numa situação onde Deus te colocou, Deus permitiu você estar.
4: Glória a Deus.
1: Por que você está lá? Quem o colocou? E de onde é que veio a força para colocar você onde é que você está?
4: Glória a Deus.
1: Uzias resistiu a 80 homens que não tinham uma lança sequer. Esses homens não tinham nada que pudesse ser, eu diria, de alta periculosidade na questão tecnológica dessa época. Mas esses homens sabiam de onde vinha a força deles para resistir ao rei com seus exércitos. Indignado o rei. A Bíblia Sagrada nos diz, meus irmãos, que ele não se deu nem ao trabalho de deixar o incensário ali, não. Ainda com o incensário na sua mão para queimar incenso. Ficou mais indignado ainda contra os sacerdotes. E aí a força de Deus se contrapôs à força de tudo que o homem cria para sua própria defesa. De tudo que o homem entende que possa ser a sua força, mas não é Deus. Não adiantaram os escudos, não adiantaram as lanças e nem os capacetes e nem as couraças e nem os arcos. Não adiantaram os engenheiros com as suas máquinas, nem as máquinas se atirarem flechas e grandes pedras, aquelas catapultas. Nada disso adiantou, porque a indignação de Uzias fez com que Deus mostrasse quem é que realmente estava no controle e de onde é que realmente é que vinha o poder que estava atuando naquele tempo, naquela época, dentro do propósito de Deus. Ficou queimado Uzias. Afinal de contas, ele era o rei. Quem eram os sacerdotes para dizer a ele que rei, não compete a você fazer isso? E a Bíblia Sagrada nos diz que a lepra lhe saiu à testa perante os sacerdotes na casa do Senhor, junto ao altar do Senhor. A lepra lhe saiu na sua fronte, no que significa no seu intelecto. Deus estava dizendo, você pode ser sábio, quanto você quiser ser sábio, pode ser muito culto, mas eu vou mostrar a você que eu detenho o poder. Eu detenho o poder. Deus o feriu naquilo que representa a inteligência do homem. De onde é que vem a sua força? A força desses homens de Deus vinha de Deus. Se Deus não agisse e o rei dissesse que venham os soldados, que venham os homens com as flechas e tragam as pedras grandes, vamos massacrar e fazer desses sacerdotes mingau. Isso certamente aconteceria. Mas a força do homem é até um ultraje tentar compará-la à força de Deus. De onde é que vem a sua força? Eu volto, meus irmãos, já falando de Uzias, eu volto para Sansão. Sansão achou que se livraria mais uma vez. E eu perguntei aos irmãos qual foi o maior erro que vocês poderiam, de repente, atribuir, só a título de conversa entre nós mesmos. A Sansão, um falou que era isso, a desobediência, a rebeldia, cortou o cabelo. Mas o maior erro de Sansão foi exatamente não acreditar a Deus a sua força. Ele chegou a acreditar que realmente a sua força estava apenas e tão somente no seu cabelo crescido. Você vai dizer, mas não é isso que a Bíblia fala? Inclusive tem dois versículos aqui para baixo, no 22 a Bíblia fala, e o cabelo da sua cabeça lhe começou a crescer como quando foi rapado. Por isso que eu li o versículo 28. Ora, se o cabelo já estava grande como quando foi rapado, então era só ele se levantar e falar, traga a coluna aí que eu vou matar mais gente do que matei em toda a minha vida. Mas não.
5: No versículo 28, ele havia entendido que a sua força vinha do Senhor. Já eu diria que era, a situação já estava bem complicada, é verdade. Mas louvo a Deus por ele ter entendido que a sua força não era questão do seu cabelo, fazia parte da obediência. Não era questão do seu nazireado, fazia parte, eu diria também, do que Deus havia instituído para a vida dele. Não resta a menor dúvida. Os seus erros e os seus defeitos, é claro que também enfraquecem. Erros e defeitos e pecados enfraquecem a vida das pessoas, é verdade. Mas, meus irmãos, quando nós acreditamos que a nossa força não vem de nós mesmos, e que porque às vezes não julgamos, às vezes, santos demais e não pecamos, somos fortalecidos apenas e tão somente por isso,
1: nós podemos estar incorrendo no mesmo erro que Sansão incorreu. Ou seja, não acreditamos a Deus, a nossa força.
5: Acreditamos aos nossos méritos.
1: Por isso que o título da mensagem de hoje foi esse: de onde é que vem a sua força? Quantos se sentem fortes, digo amém. Os que se sentem fracos, digo aleluia. Às vezes, meus irmãos, nós somos tentados. Quando eu digo nós, eu estou dizendo eu também. Isso acontece muito. Os irmãos obreiros aqui são testemunhas. Às vezes, nós temos um trabalho para realizar. E é claro, nós oramos, nós jejuamos, buscamos a presença de Deus. E nós chegamos no local, pode ser um culto especial, uma campanha. Tem dia que eu vou falar por mim, mas os irmãos podem, se acontece com os irmãos, talvez os irmãos podem balançar a cabeça dizendo que sim, né? Tem dia que eu me sinto consagrado tremendamente, falo, não, jejuei, faz 3 dias que eu estou em jejum. Olha que eu abri a boca, vai ser paralítico, andando raio, caindo, Satanás gritando, gente se convertendo, vai ser uma maravilha, porque eu estou uma bênção hoje. Já aconteceu com vocês isso? Já, já. Meus irmãos, eu vou para o púlpito, parece que me falta palavra, eu começo a gaguejar, e ora, não acontece nada. E eu comento com a minha esposa, puxa, o culto de hoje, estou arrasado. Porque eu jejuei a semana inteira, fiz campanha com os irmãos, levantei o exército da fé, o batalhão da libertação. Era para ter caído pelo menos 3 mil endemoniados e salvos pelo menos 2 mil almas e não aconteceu nada, eu estou arrasado. Onde foi que eu errei? Eu errei quando eu achei que a força vinha do meu esforço. E eu pergunto a você de novo, de onde é que vem a sua força? De onde é que vem a nossa força?
5: Faz parte, meus irmãos, é claro que é bom a gente orar, não resta a menor dúvida, é bíblico, não é? É bom a gente jejuar, sermos boas pessoas, às vezes bons ofertantes.
1: Ah, eu sou dizimista, Deus vai me ouvir, porque eu dou o dízimo, né? Faz parte, eu vou colocar para você entender, faz parte da obediência, faz parte da nossa separação, da nossa consagração a Deus.
5: Eu sou músico, eu toco guitarra, né? Toco bateria, Deus vai me usar. Na hora que eu começar a tocar bateria, hoje jejuei a semana inteira. Ah! De onde é que vem a sua força? O mundo inteiro está impregnado, meus irmãos, com essa questão. E em alguns pontos da questão se torna algo extremamente, assim eu diria, até maligno. Porque muitas pessoas pensam que a força, que o poder vem porque a pessoa adquiriu algum tipo de posição onde pode subjugar os outros através da política, por exemplo. Por isso eu digo que se torna até maligno. Outros adquirem bens. E não são poucas pessoas, não. Adquirem bens, são bem-sucedidos na vida. E também acreditam que o seu poder está naquilo que ajuntaram ao longo da vida. Maltratam, humilham, se entendem maiores do que os demais e mais poderosos. Mas mais uma vez eu pergunto a você, de onde é que vem a sua força? Porque pode ter certeza que se você não entendeu ainda de onde é que vem a sua força, cedo ou tarde, Satanás vai cortar todos os pelos da sua cabeça e vai arrancar e furar os seus olhos. E vai escravizar você.
1: colocar sobre os seus olhos. Uns confiam em carros, outros confiam em cavalos, outros confiam em burros. É, obrigado por completar para mim. Mas a nossa confiança, meus irmãos, e o nosso poder, temos de entender de onde é que ele vem. De onde é que vem a sua força? De onde é que vem a sua vitória? Se for, meus irmãos, para ser, eu diria, ofertante, dizimista. Se for para ser pessoa de jejum e oração todos os dias. Se for para ser pessoa que de repente se entende tão consagrada, para se exaltar de tudo isso e achar que você está ganhando alguma coisa ou se fortalecendo porque você está fazendo isso, cuidado, porque vão te passar na vara, na cabeça e você vai ficar de corpo pelado. Passa a mão na cabeça, não, que eu fico constrangido. Se entrega, não. Entenda de onde é que vem a sua força e diga não ao erro de Sansão. Diga não. A Bíblia Sagrada fala em Apocalipse 7:12. Amém, louvor, glória e sabedoria, ação de graças e honra e poder. E força ao nosso Deus para todo sempre. Homens é o que nós somos. Somos homens de Deus, é verdade. Mas nós não podemos nos esquecer de onde é que vem a nossa força. Pode ter exército, mas já vimos, meus irmãos, ao longo da história, grandes impérios. Os mais conhecidos, o egípcio e até o romano. Tinha muita força, mas não era a força que vinha de Deus. Se estribucharam e se acabaram. Alguns se tornaram até bem miseráveis em relação ao que eram. Alguns se tornaram, aliás, muito miseráveis. A nossa força tem que vir de Deus e temos que entender isso, porque senão nós vamos nos ufanar e vamos nos exaltar. Assim como se exaltou o rei Uzias. A nossa força tem que vir de Deus. A Bíblia Sagrada nos diz, meus irmãos, que Deus não divide a sua glória com ninguém. Eu sou o Senhor, diz Deus, esse é o meu nome e a minha glória, pois a outrem não darei, nem o meu louvor às imagens de escultura. Se é Deus quem está fazendo você se tornar uma pessoa bem sucedida em todos os sentidos da sua vida, glorifica a Deus. Fica se exaltando na estrada da vida, senão vem aí o inimigo.

0: e fura os olhos.
1: Glória a Deus.
0: E põe para fazer um trabalho de animal. Pena, meus irmãos, que Sansão entendeu isso muito tarde. Pena. Claro que ele fez ainda uma grande obra depois de ter entendido de onde é que vinha a sua força.
1: Glória a Deus, aleluia.
0: Peço-te que te lembres de mim. Me dá força só mais uma vez. Agora ele entendeu. De onde é que vem a sua força? Olha, meus irmãos, nós não podemos dar muita importância a nós mesmos achando que somos alguma coisa. Se a nossa força não vem de Deus, nós vamos cair cedo ou tarde. Se a nossa força não vem de Deus, será desmascarada cedo ou tarde. Prepara-se o cavalo para o dia da batalha, mas é o Senhor que dá a vitória, diz Provérbios 21, 31. Entenda de onde é que vem a sua força e se fortaleça cada vez mais. Entenda de onde é que vem a sua força e coloca-te diante das situações de batalha cada vez mais. Porque você não haverá de perder uma batalha sequer. Mas o dia que você confundir uma simples questão de acreditar a Deus o que é a Ele crédito, você vai perder. Você vai perder. Pode até se recuperar. Sansão se recuperou, não é verdade? Mas observe o Senhor, ou digo, observe vocês, ele já não sabia que o Senhor havia se retirado dele. O versículo 21, vejam vocês que situação. Os filisteus pegaram Sansão. Eu falei fura os olhos, mas na verdade eu vou falar, arrancaram os olhos dele. E fizeram descer a Gaza e amarraram-no com duas cadeias de bronze. E andava ele morrendo no cárcere. Não só estava preso, mas tinha que ficar lá, movendo aquela pedra enorme para moer cereais, trigo, enfim, cereais, vamos dizer assim. Não só estava cego, não só estava amarrado, mas ainda carregava esse peso todo. Algumas pessoas chegam até mesmo a, não sei se é filosofar ou dizer depois, ou simplesmente dizer pra, como frase de efeito, depois que ficou cego foi que entendeu. É preciso isso? É preciso sofrer danos horríveis para entender certas situações? Nós podemos claramente entender isso hoje, por exemplo, a questão da força. Não é preciso ter de passar por situações humilhantes na vida para entender de onde é que vem a nossa força. Porque na realidade, meus irmãos, quando nós chegamos na presença de Deus, nós chegamos tão miseráveis, e a Bíblia chega até a dizer, e nós podemos aludir dessa forma, chegamos nós pobrezinhos e necessitados. Se nós estamos de pé, se estamos esperançosos, se estamos cheios de confiança, é porque o Senhor desceu sobre nós com o Seu Espírito e nos trouxe essa força para vencer as situações mais inacreditáveis que a vida coloca diante de nós. Então, meus irmãos, vamos glorificar a Deus, porque dele vem a nossa força, dele vem a nossa vitória, dele vem a nossa salvação. Nós não estamos aqui para praticar atitudes meritórias e achar eu mereço. Que tem gente que acha, não, eu mereço, só eu mereço. Nós não merecemos nada, meus irmãos, nós merecíamos muita coisa ruim, isso sim. Mas creditemos ao Senhor a nossa força, não por questão de mérito, mas por questão de misericórdia. E desfrutemos de Deus tudo que Ele tem para nós. Deus tem muita coisa para nós, Deus é abundante para conosco, mas todo crédito seja dado a Deus. A nossa força tem que vir de Deus. De qualquer outro tipo de movimento que vier, a nossa força não serve. Não se ache mais importante do que você é. Não se pense mais forte do que você é. Não ache você que por alguma razão você tem ou detém algum tipo de poder, porque isso não vai servir para nada na hora em que o inimigo te atacar. Você pode ter poder financeiro, mas você pode se defender judicialmente. Você pode ter poder político e se defender.

0: politicamente. Você pode ter tanto tipo de influência e se defender com a sua influência. Mas quando o inimigo lançar setas contra você, eu digo a você, para que vale o seu dinheiro? Você acha que você vai chegar para Satanás e falar, Satanás, eu sou o prefeito dessa cidade, você dá licença? Você acha? Você acha que você vai chegar para Satanás e falar, não, porque a minha influência na sociedade, a influência é de 1 a 10, 9 e meio. Então, Satanás, você fica no seu cantinho. Você vai ser assassinado pelo inimigo. Agora, meus irmãos, é tão tremendo e tão poderoso sabermos que temos um Deus. Que não é só a nossa força no âmbito espiritual, mas temos um Deus que quando precisa de luta, Ele mesmo se chama Senhor dos Exércitos. Deus te abençoe, que a palavra de Deus siga falando ao seu coração, à sua vida. E a nossa força tem que vir do Senhor. Tudo que Deus realizar por nosso intermédio, acreditemos a Ele toda a glória, porque a força e o poder vem dEle e é Ele quem faz. Que Deus os abençoe, meus irmãos, coloquem-se de pé em nome de Jesus Cristo. Vamos agradecer a Deus por essas palavras. Eu espero que vocês tenham comido e se alimentado dessa palavra. Então, meus irmãos, Deus abençoe essa palavra para vocês. Essa palavra não é minha, essa é a palavra de Deus, e que ela seja edificante na vida de todos vocês. Coloque a mão sobre a vossa cabeça. Oremos ao Senhor. Senhor, meu Deus, Senhor, meu Pai. Às vezes pensamos que somos tão fortes. Às vezes pensamos que somos tão poderosos. E às vezes pensamos que somos tão merecedores de tantas coisas, porque achamos que fizemos isso, fizemos aquilo. E na verdade, Senhor meu Deus, o que estamos fazendo é nos exaltando. O que estamos fazendo, meu Deus, é deixando de reconhecer e acreditar ao Senhor a glória que lhe é devida. Por isso, Senhor meu Deus, primeiramente eu quero pedir ao Senhor perdão. Por muitas vezes, meu Pai, ter achado que sou alguma coisa. E eu sei que sou apenas um servo do Senhor. Não quer dizer que não sou nada, meu Deus, porque eu sei que eu sou servo do Senhor. Eu não posso dizer que não sou nada, não, Pai, porque eu sou servo do Deus vivo, do Senhor. Mas sei, Senhor, meu Deus, que às vezes, também como o rei Uzias, o meu coração se enche. Às vezes, meu Deus, penso ser o que não sou. E isso confesso publicamente, Senhor. E falo também diante do Senhor. Eu não quero ser derrotado, não quero ver o inimigo raspar a minha cabeça. Não quero ficar envergonhado, Senhor meu Deus. Por isso eu acredito ao Senhor toda a honra e toda a glória, meu Pai. E tudo quanto a Deus, que analisando-se profundamente, ó Pai, for entendido que de alguma maneira manifesta alguma forma de poder, que seja acreditada ao Senhor a glória, a honra, o domínio para todos sempre. Senhor meu Deus, Senhor meu Pai, como servo do Senhor, é claro que eu quero ser usado pelo Senhor. Como servo do Senhor, é claro, Senhor meu Deus, que em favor das pessoas eu quero, meu Deus, exercer a minha situação servil. Mas que o Senhor seja aquele que faz a operação sempre. Que seja o Senhor a fazer maravilhas sempre, como eu sei que o Senhor está fazendo aqui. Como eu sei que o Senhor está realizando nesta vida, aqui nesse lugar, maravilhas, curando enfermos, derramando do seu poder que subjuga as forças do diabo, derramando do seu poder que subjuga o poder de Satanás, que por sua vez tenta subjugar tantas outras vidas. Senhor meu Deus, Senhor meu Pai, exerça uma vez mais o seu poder aqui para colocar por terra todas as artimanhas infernais. Todas as artimanhas demoníacas, Senhor meu Deus, eu clamo ao Senhor nesse momento, meu Deus. E o Senhor sabe que eu estou clamando com toda a força do meu coração, do jeito que eu sou. Eu sou assim, meu Deus, e não pretendo ser diferente, porque o Senhor me fez assim. Eu clamo ao Senhor com toda a força do meu coração, pedindo ao Senhor para derramar do seu poder sobre todas essas vidas que estão aqui e sobre todas as pessoas que estão em casa nos acompanhando também através das emissoras que estão transmitindo essa programação. Meu Deus, que todos possam reconhecer no Senhor todo o poder e toda a força, e que todos possam atribuir ao Senhor todo o poder e toda a força e toda a honra e toda a glória, e que seja envergonhado o adversário do agradeço a Deus que estão diante do Senhor até fazendo uma grande obra. Senhor, meu Deus, nós queremos, meu Pai, ter um entendimento profundo. Sem ter de, meu Deus, ter esse entendimento, depois de termos sofrido os prejuízos que são completamente evitáveis. Senhor, meu Deus, entra nessa vida, entra nesse coração, para transformar esse entendimento, para transformar essa mente. Em nome de Jesus Cristo, meu Deus, toma nas tuas mãos os teus pequeninos. Nós nos sentimos pequeninos perante o Senhor. Isso é para exaltar o nome do Senhor. Isso, meu Deus, é para que o Senhor veja que os nossos corações não sejam sinceros no que diz respeito a reconhecer a importância, o tamanho, o poder que o Senhor tem. E nós queremos sim desfrutar desse poder. Senhor, meu Deus, manifesta o teu poder, manifesta a tua glória nesse coração, nessa vida, nesse irmão, nesse jovem, nesse adolescente. E que nós nunca nos esqueçamos, ó Deus, que o Senhor é a força da nossa vida. O Senhor é o nosso refúgio, é a nossa fortaleza. Que o Senhor é o Deus que faz a peleja por nós. O Senhor é o detentor do poder. Senhor, venha pelejar as nossas pelejas, batalhar as nossas batalhas, guerrear as nossas guerras. Nós reconhecemos, ó Deus, a insignificância do que realmente somos. Reconhecemos o poderio do Senhor e tributamos ao Senhor toda a honra e toda a glória. Senhor, meu Deus, o Senhor pode curar esse câncer. Essa família já não tem mais força nem poder para lutar contra esse câncer. Para lutar, meu Deus, contra esses processos malignos que atingem essa casa, essa família. Mas o Senhor é o nosso poder. Toda a glória e honra ao Senhor. O Senhor é digno de toda honra, todo louvor e toda glória, porque o Senhor é a nossa força. O Senhor é a nossa força. Senhor, meu Deus, em nome de Jesus, haja nessa casa, nessa família, nessa igreja, abençoando, abrindo portas, levantando o caído, Senhor, meu Deus, fortalecendo aquele que precisa da sua força, do seu poder. Em nome de Jesus Cristo, meu Deus, operai tudo em todos. Faça, meu Deus, com que todos estejam confortados e consolados perante o Senhor. Eu estou certo da sua resposta para todos esses que estão orando comigo nesse momento. Eu estou certo, Senhor, meu Deus, que o Senhor está sendo reverenciado, glorificado, engrandecido. E estou certo, meu Deus, que essas pessoas todas reconhecem e atribuem ao Senhor a força e o poder, a vitória que tem alcançado até aqui. Embora entendam que existem processos, meu Deus, que nos remetem à obediência e devem ser observados. Em nome de Jesus Cristo, meu Deus, abençoa esse povo, abençoa essa igreja, abençoa, meu Deus, grandemente nas tuas mãos. Em nome de Jesus Cristo, amém, Senhor. Amém. A sua força, o seu poder aquisitivo, a sua influência, tem o seu valor. Mas quando se trata da coisa espiritual, o único poder, a única força que tem valor é a força que vem do nosso Deus. Se falta você essa força, você precisa se entregar para Deus hoje. Levanta sua mão para se entregar para Deus. E entender que a sua força só vem de Deus. Deus abençoe, irmão. Deus abençoe, Deus abençoe. Você ouvinte também. Levanta sua mão para receber Deus como o seu Deus, como a sua força. E a única forma de obter a vitória nas coisas que são dessa vida e nas coisas espirituais também. Você que está aqui, está desviado dos caminhos do Senhor, Deus abençoe meu irmão também que está lá atrás. Você que está desviado dos caminhos do Senhor, até quando você vai ficar sofrendo consequências? E quem sabe um dia você entenda que você está errado, mas por que continuar sofrendo? Volta para o Senhor agora, volta. Levanta sua mão, reconcilia-te com Deus. A decisão é sua, você quer Deus ou não? Você quer sair dessa vida que certamente vai levar você ao fracasso ou não? A decisão é sua. Eu não posso pegar você à força, espancar você e falar, olha, deixa Jesus entrar na sua vida. Não! Você é inteligente. Você sabe que Deus está falando contigo. Quer voltar para Deus hoje? Que Deus abençoe, oremos por aqueles que vieram para Deus. Aqueles que estão em casa, que também vieram para o Senhor. Aqueles que em casa também reconciliaram-se com Deus. Oremos por essas pessoas e também a nossa oração da fé. Senhor, meu Deus, Senhor, meu Pai, agradecemos o Senhor por essas vidas, essas pessoas que se entregaram ao Senhor, essas pessoas, Senhor, meu Deus, que permaneçam, que perseverem, que essas pessoas, Senhor, meu Pai, sejam cada dia mais abençoadas. O Senhor é poderoso, Senhor, meu Deus, entendendo esses corações, para escrever o nome dessas pessoas no livro da vida e selar no sangue do Cordeiro. Aqueles que reconciliam-se contigo, na verdade, ó Deus, estão dando ao Senhor o espaço que o Senhor mesmo fez dentro delas, do tamanho do Senhor, estão cedendo ao Senhor o espaço para que o Senhor venha morar na vida delas. Entra nessas vidas, meu Deus, cuida dessas vidas, meu Pai. Senhor, meu Deus, aqui está a sua igreja, aqui está o seu povo. O Senhor também é Deus vivo e poderoso. Agradecemos o nome do Senhor pelas ações que o Senhor está fazendo em cada uma dessas pessoas. Senhor, meu Deus, eu sei que o Senhor está curando o enfermo, fortalecendo o enfraquecido. Sei que o Senhor está trazendo alegria a esse coração, meu Deus. Sei que o Senhor está fazendo uma grande obra nessas pessoas. Meu Deus, a obra pertence a Ti, Senhor. Cura o enfermo. Senhor, eu repreendo todo o poder do mal. Coloca por terra toda a legião do diabo, da mentira, toda a legião satânica que aflige esse corpo, essa vida, esse sentimento, esse poder da mentira, do engano. Senhor, meu Deus, eu repreendo. Sai dessa vida agora, Satanás. Sai dessa casa agora. Tem um Deus vivo que está agindo aqui. Ele é poderoso. E você o conhece, Satanás. Saia dessa casa, porque o meu Deus está entrando. Saia dessa vida agora, obra mal, maligna, satânica, destruidora, obra da morte. Saia em nome de Jesus Cristo, porque o meu Deus está abençoando essa casa. O meu Deus está abençoando essas pessoas. O meu Deus está abençoando essas famílias em nome de Jesus Cristo. Abençoa cada uma dessas vidas, Senhor meu Deus, em nome de Jesus Cristo. Amém, Senhor. Amém, amém. Pregar a palavra de Deus é o meu negócio. Ganhar almas é o meu negócio. Quando eu estou aqui, meus irmãos, nesse culto, a minha alma está alegre. O que eu faço aqui não é imposição de ninguém. O que eu faço aqui é voluntário desde os meus 15 anos de idade. Eu gosto de fazer isso. Eu estou aqui com prazer, pregando a palavra de Deus. Nós queremos que Deus haja dentro das casas, dentro das famílias. Eu estava no programa, um testemunho de uma irmã. Aliás, estou usando esse testemunho. Eu fiquei muito tocado, porque a irmã fala no testemunho que a casa dela era um desastre. Ela não tinha esposo dentro de casa. O esposo gastava tudo na bebida, na jogatina, dava quinta-feira e ele sumia. Só voltava no domingo. E ela queria ter um esposo, queria ter um pai para os filhos e não tinha. E ela já estava numa situação extrema. Convido todos vocês que gostam de ganhar almas, que nós estaremos aqui, acima de tudo, para ganhar almas. Nós somos ganhadores de almas e estaremos aqui principalmente, o ponto principal é ganhar almas para o reino de Deus. Muito obrigado, queridos irmãos. Vocês são muito gentis em virem aqui, apesar de toda a dificuldade. Então, muito obrigado pela presença de vocês. Agradeço os nossos irmãos, agradeço os nossos amigos, pessoas de outros ministérios. Agradeço todos vocês de todo o meu coração. Digam comigo assim: a paz do Senhor Jesus, a paz do Senhor Jesus, a paz do Senhor Jesus. E vamos com Deus, que o poder do nosso Deus, que a graça do nosso Deus, que as grandes manifestações do Senhor nunca falte em vossas vidas de hoje para todos sempre. Amém. Deus abençoe todos vocês. Encerramos por aqui a transmissão diretamente do templo para a glória de Deus. Igreja Pentecostal Deus Amor, que está na Avenida do Estado, 4568, na Baixada do Glicério. Vamos com Deus, meus irmãos. Deus os abençoe.
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2: Interceder por pessoas que estão desenganadas, acamadas, vidas que foram sentenciadas, pastor, mas que através do clamor haverá um milagre acontecendo. Porque entendemos, pastor, também que se já começamos a semana, porque daqui a minutinhos já será segunda-feira, e nada melhor do que começarmos a semana em oração, pastor.
3: Pois é, valorizando, priorizando a presença de Deus, né? É um ponto muito importante, Kleber, que você colocou, é nós estarmos na presença de Deus. Quanto mais no início de uma semana, você vai com certeza ter uma semana abençoada por Deus. Façam isso, experimente isso e leve as pessoas também a participar disso. É compartilhando agora então esta live com o maior número de pessoas que você conseguir. Lembre-se principalmente daquelas pessoas que estão passando por momentos ruins na vida. Através desta oração, eu tenho certeza que a presença de Deus vai visitá-las e serão transformadas em nome de Jesus.
2: Pedidos de oração chegando, estamos acompanhando aqui pessoas que já do norte, ali do sul, pessoas que também aqui do centro-oeste, do nordeste, de outros países, porque através das redes sociais nós alcançamos também pessoas que estão em outros países, pessoas que estão em angústia, pessoas que estão aflitas, pastor, a terra está sendo assolada, terremotos que estão acontecendo, varrendo a nossa América, acabando com partes da Ásia, pastor, recentemente agora já foi para um número quase de 300 mortos, ali no Nepal, nas cidades próximas, pastor, vidas que foram subterradas, recentemente falamos com o pastor que foi enviado à Venezuela, e ele disse, pastor, estavam implodindo os destroços para tirar as pessoas, porque já fazia 30 dias, pastor, e tinha corpos que não haviam sido resgatados. Disse que chegou aquele horror, aquele mau cheiro, aquele clima de morte. E o que é isso? É a terra manifestando os sinais que Jesus já de antemão havia nos alertado.
3: Sim, são os dias trabalhosos, né? Que a Bíblia, ela diz que ia chegar e está chegando, né? Os sinais ali também, quando Jesus fala dos sinais em Mateus 24, que é sobre os sinais da sua volta, e nós estamos vivendo isso, terremotos, violência, enfermidades, pestes, e você está esperando o quê? Para correr para os braços de Jesus. Não espera, não. Não tem. Eu diria que a gente está vivendo aí os últimos segundos da igreja na terra. Os sinais estão em evidência, Jesus está voltando, é momento de você receber o Filho de Deus na sua vida.
2: Maravilha, pastor, um minuto nos separa agora, um minutinho apenas, nos separa do momento do clamor. Você que enviou o seu pedido de oração, Deus te abençoe. Você que agora já está pelas redes sociais, um grande número de pessoas nos acompanhando pelo YouTube, nos acompanhando também pelo Facebook, e agora é hora de falarmos com Deus em oração. E antes, pastor, de entrarmos em clamor, segunda-feira, em todas as nossas igrejas, Deus e Amor, é aquele culto de ensino, e eu quero te convidar porque na sede mundial nós iremos viver a segunda-feira do pão, é o dia do discipulado, é o dia da reintegração daquelas pessoas, pastor, que passaram por motivos, circunstâncias, dificuldades, mas estão sendo cuidadas, mas estão sendo acompanhadas para fazer parte deste rebanho. Então, se você se encontra agora nesta decisão, se reconciliou, aceitou a Cristo, e claro, pastor, nos preparamos porque Já sabemos que temos o mês de setembro às portas, apenas um dia agora nos separa deste tão abençoado mês de setembro, e setembro é o mês do grande batismo.
3: Pois é, zero hora em ponto, chegou o momento da oração, pastor Kleber. Aleluia. E nós vamos falar com Deus nesse instante. Você busque a Deus juntamente conosco, aonde você estiver. Soberano Deus, maravilhoso e eterno Pai Celestial, neste momento nós estamos mais uma vez na sua bendita e poderosa presença. Estamos diante de Ti, meu Deus, e eu diria como é bom estar buscando o Senhor, buscando a Sua face, buscando a Sua presença. Sabemos que não somos dignos de tal coisa, meu Deus, não somos dignos de estarmos diante da Sua presença. Mas isso aqui não é meritocracia, não é porque a gente é bonzinho, não. Isso aqui é misericórdia, é graça, é o sacrifício do Senhor Jesus na cruz do Calvário que nos deu essa oportunidade, que validou a nossa entrada na presença do Senhor. Pai, nós reconhecemos nesse momento a nossa miséria, nós reconhecemos de fato quem nós somos diante do Senhor. Somos miseráveis, somos pecadores, falhos, errantes, Senhor, mas neste momento queremos mais uma vez nos colocar diante do Senhor pedindo perdão das nossas falhas, dos nossos pecados, tudo aquilo que desagradamos ao Senhor no falar, no olhar, no pensar, enfim, meu Deus, os nossos atos. Nos perdoa, meu Deus, porque não somos nada sem Ti. Não podemos viver sem o Senhor, precisamos do Senhor. Mais uma vez, meu Deus, nós queremos glorificar o Teu nome também, porque o Senhor é digno de toda honra, de toda glória, de todo louvor. Nos posicionamos agora, reconhecendo o Senhor como nosso Deus, como nosso Senhor, como nosso Salvador. O Senhor é tudo para nós. Exaltamos o Teu nome, Senhor. Glorificamos o Teu nome. E sabemos que o Senhor nos ouve. O Senhor nos escuta. E além de tudo, o Senhor nos responde. Por isso estamos agora usando a nossa fé, sabendo que o Senhor está presente neste momento, aleluia, de clamor, de súplica, para atender, meu Deus, as nossas orações. Mas o interessante, meu Deus, é que nós não estamos aqui orando por nós mesmos. Eu não venho aqui orar por mim mesmo, meu Deus, mas eu venho orar por todos os nossos internautas, por todos os nossos ouvintes da Rádio Deus e Amor, todos aqueles que nos acompanham agora, meu Deus, a longa distância. O Senhor, meu Deus, pode alcançá-los neste momento. Queremos apresentar a estas pessoas todos esses pedidos de orações que estão chegando, meu Deus, aqui para nós. Não há necessidade de nós ficarmos aqui, meu Deus, lendo cada pedido, porque o Senhor conhece cada pessoa. E é verdade, se ficássemos aqui, Senhor, lendo todos os nomes, ficaríamos a madrugada toda, porque são muitas pessoas que estão pedindo oração nesse momento. O Senhor conhece cada uma delas. E eu sempre digo, meu Deus, na oração, que o Senhor não se limita ao espaço em que estamos. Nós somos limitados à distância, somos limitados, meu Deus, ao tempo, mas o Senhor não. O Senhor está conosco aqui nesse estúdio, está conosco nessa transmissão, assim como também está, aleluia, em todos os lares agora que nos acompanham. A Sua presença, meu Deus, está com esta pessoa. E é exatamente estas pessoas que nós estamos apresentando nesse instante. Pessoas que estão, meu Deus, com diversos problemas. Afinal, estamos vivendo em um tempo de muita dificuldade. Estamos vivendo em um tempo de muitas provas, de muitas lutas, Senhor, de muitas enfermidades. Cada dia que passa, meu Deus, novos problemas vêm nos assolar. Quantas pessoas, ó Deus, estão enfrentando essas terríveis catástrofes que está acontecendo, Senhor, na terra. Eu oro por estas pessoas que estão, meu Deus, sendo vítimas desses acidentes naturais. Quantas famílias em pranto, meu Deus, em choro, porque perderam tudo, inclusive o ente querido. Senhor, que o Senhor possa socorrer essas vidas e essas vítimas de terremotos. Enfim, meu Deus, de todos esses acidentes naturais que têm atingido a terra, que o Senhor possa socorrer estas pessoas. Senhor, estamos em um tempo de lágrima, um tempo difícil para a humanidade, aonde, Senhor, tem aparecido enfermidades, vírus, que tem assolado a saúde humana. E nesse momento, eu posso agora estar orando por pessoas que estão acometidas destas enfermidades, destes vírus. Talvez, ó Deus, o desespero tenha tomado conta, porque os dias estão contados para esta pessoa. A medicina não conseguiu um recurso suficiente para que esta pessoa venha, meu Deus, ser curada através dos tratamentos, dos remédios. Enfim, meu Deus, existe uma dificuldade para a medicina, mas todavia, quando a medicina cessa os seus recursos, eu entendo, meu Deus, e fica claro que o Senhor está pronto para agir, porque o Senhor age exatamente quando os homens não conseguem fazer mais nada, quando os recursos foi esgotado, meu Deus, a sua capacidade. O Senhor está presente para curar, para libertar, para sanar o problema. Então, querido Deus, sabendo e entendendo o poder que o Senhor tem, aleluia, o Senhor tem poder de fazer qualquer coisa, meu Deus. O Senhor pode agora visitar esta pessoa no leito da morte, no leito, meu Deus, da agonia, e trazer sobre esta pessoa a saúde, a cura tão almejada e buscada. Afinal, estas pessoas estão clamando conosco. Existe, meu Deus, familiares que estão apresentando esta pessoa que está em estado de coma, entre a vida e a morte. Ó, meu Deus, em uma UTI, em uma CTI, em uma sala agora de cirurgia. Enfim, meu Deus, as orações agora estão sendo feitas para que o Senhor alcance essas vidas, ó Pai, para que o Senhor venha restaurar esta vida que já não tem mais jeito, meu Deus. Os médicos disseram que só basta desligar, meu Deus, os aparelhos, porque esta pessoa já não tem mais condições. Quantas famílias, ó Deus, estão agora, talvez reunidas em seus lares, ó Senhor, à espera de um telefonema, de uma mensagem, de uma comunicação da parte do hospital, informando o óbito, porque a única coisa que resta agora é esta informação. Mas, Senhor, nós entendemos que aonde existe uma previsão de morte, o Senhor pode mudar esse quadro, o Senhor pode mudar, meu Deus, esta situação. trazendo não uma notícia de morte, mas uma notícia de vida, uma notícia de restauração. Oh, meu Deus, aleluia, visita os hospitais agora, visita, Senhor, esta pessoa agora, onde estiver, sua presença poderosa, aleluia, para restaurar esta vida, e quando a junta médica passar, que esta pessoa tenha, meu Deus, ah, Senhor, tido ali um resultado positivo em seu quadro clínico, Senhor, que esta pessoa esbolse reação e que os médicos, Senhor, não desliguem os aparelhos, porque esta pessoa está voltando à vida novamente. Ó Deus Todo-Poderoso, que os corações que estão tão entristecidos, angustiados, estão, meu Deus, perturbados com todas as coisas ruins que estão acontecendo, possa ser agora acalentado, aleluia, pela sua poderosa presença, que bane, meu Deus, que extingue a tristeza, que extingue, meu Deus, a angústia, o pranto, a lágrima, porque a sua presença, meu Deus, traz alegria, traz paz, traz tranquilidade em meio ao caos. Ó Senhor, esta pessoa precisa de paz, esta pessoa precisa, Senhor, sentir a tranquilidade causada pela sua presença, pelo teu Espírito. Ó Senhor Deus Todo-Poderoso, alcança essas vidas agora que estão, Senhor, orando conosco, clamando conosco, e eu estou orando por elas agora, para que toda esta situação de crise venha a ser, meu Deus, sanada, apaziguada pela sua poderosa presença. Senhor, quantas vidas estão clamando, Senhor, porque parece que o fim chegou, estão com problemas emocionais, problemas, meu Deus, sentimentais, psicológicos, estão totalmente abaladas. E eu sempre digo, meu Deus, que nesses momentos de crise, esses momentos, meu Deus, de debilidade das pessoas, esses momentos, meu Deus, de fragilidades, é o momento em que Satanás começa com os seus ataques, querendo destruir vidas, querendo, meu Deus, levar vidas ao suicídio. Mas em nome do Senhor Jesus, nós posicionamos agora como igreja, a igreja do Senhor que foi ortogada, que recebeu a delegação do Senhor Jesus de ter o poder absoluto para expulsar demônios, para repreender o inferno. Esse poder é absoluto, meu Deus. Esse poder, ele foi dado. Muitas vezes, nós, como igreja, a gente, meu Deus, se recua, porque afinal também somos frágeis, mas que a nossa fé, Senhor, venha a ser estimulada pelo Senhor, para que a gente não tema nada, para que a gente, meu Deus, não se recue a nada que se posicione à nossa frente, querendo destruir vidas e família. Que a sua igreja, meu Deus, se apodere de algo que já é, meu Deus, propício, de algo, meu Deus, que já foi deixado para nós, com direito garantido de uso, que é o poder que o Senhor Jesus deliberou sobre a nossa vida. Senhor, que a gente faça uso deste poder para libertar, para salvar, para curar, meu Deus, porque o próprio Senhor Jesus deixou claro, dizendo, aqueles que creem em mim, olha que palavra poderosa do seu Filho, farão as obras que eu faço e farão maiores ainda. Ah, Senhor, Nós temos que entender como igreja que esse poder já está em nossas mãos. E é no nome do Senhor Jesus, fazendo uso desta autoridade que se concentra no nome de Jesus. É no nome de Jesus que nós mandamos embora agora todo espírito maligno, todo espírito assassino, todo espírito de morte, todo espírito de desgraça que está lutando contra este lar, que está lutando contra esta família, que está lutando contra este casal, querendo separar esta família, meu Deus. Nós repreendemos agora, Satanás. Não adianta você tentar se esconder, porque de Jesus você não se esconde. Você se esconde dos homens, você se esconde dos médicos, você se esconde das autoridades aqui da terra, mas da autoridade do nome do Senhor Jesus você não pode fugir. E o Senhor Jesus agora é contra você, Satanás. Aonde você estiver escondido, espírito assassino, nós te mandamos embora agora no nome de Jesus. Nós te mandamos embora agora, espírito da enfermidade. Nós te mandamos embora agora, espírito da loucura. Em o nome de Jesus, espírito da angústia, da tristeza, nós te mandamos embora agora. Vai embora, Satanás, e nunca mais volte. Em o nome do Senhor Jesus Cristo, meu Deus, que haja transformação nessas vidas agora. Que haja, meu Deus, o alívio, meu Deus, desta angústia e tristeza que esta pessoa estava carregando sobre si. Meu Deus, essas perturbações que não davam sossego a estas pessoas. Estas pessoas que não sentiam paz dentro da própria casa. Vontade de ir embora, vontade de abandonar tudo. Medo, meu Deus, angústia de ficar dentro da casa. Ouviam vozes, enxergavam vultos. Em nome de Jesus agora, nós repreendemos toda esta obra do mal, toda esta obra maligna que foi enviada para causar, meu Deus, tantos transtornos nestas vidas. Em nome de Jesus, Satanás, bata em retirada. O Senhor Jesus agora te expulsa, demônio. O Senhor Jesus agora te expulsa, legião maligna. Saia no nome do Senhor Jesus. Meu Deus, nós apresentamos todos aqueles que estão enfermos, doentes, com câncer, com a AIDS, com tumor, seja o que for, meu Deus, nós não temos a necessidade de ficarmos aqui falando os nomes de enfermidade, afinal, o Senhor conhece todas elas e sabe onde elas estão alojadas neste corpo. Ó Senhor, em nome de Jesus, que estas enfermidades venham desaparecer, meu Deus, pelo poder do nome de Jesus. E nós sabemos que o teu nome será o glorificado. O nosso objetivo, Senhor, é que o seu nome seja glorificado e o seu nome vai ser enaltecido, meu Deus, quando esta pessoa fazer os exames e o câncer já não estiver mais ali, quando esta pessoa fazer os exames, meu Deus, e o tumor já desapareceu, quando essas pessoas refazerem os exames, meu Deus, e o HIV, a AIDS, aleluia, já desapareceu deste sangue, desse organismo, quando estas pessoas, meu Deus, perceberem que estão curadas pelo poder da sua presença, haverá testemunhos, meu Deus, haverá relatos, haverá, meu Deus, pessoas testificando o que receberam neste momento, e o seu nome será exaltado, e vai contribuir, meu Deus, para que a fé de mais pessoas, aleluia, venha crescer, venha se multiplicar, para alcançar também os seus milagres, ó Pai, meu Deus, em nome de Jesus, que o cego agora possa enxergar, que os mudos, meu Deus, possam agora falar, que os paralíticos agora possam se levantar, meu Deus. Deus, e começar a caminhar, meu Deus. Olha esta pessoa que há tanto tempo, meu Deus, está em cima desta cama, está, meu Deus, tetraplégica, está paraplégica, está, meu Deus, vivendo uma vida, está vegetando, meu Deus, em cima desta cama, não consegue movimentar-se, meu Deus, que agora o Senhor possa tocar nessas vidas, e o Senhor pode, e estas pessoas, meu Deus, que a medicina não deu mais jeito para ela, que ela não tem mais condições de andar nunca mais em suas vidas, mas quando se fala nunca mais, para o Senhor não existe esta palavra, o Senhor pode agora curar estas vidas, ó Pai, que estas pessoas recebam um sinal agora, em cima desta cama, que elas percebam agora a sua presença, que sintam talvez um choque em seus corpos, meu Deus, e que possam pular desta maca, desta cama, desta cadeira de roda, aleluia, e comecem agora a andar, comecem novamente a caminhar, meu Deus, aleluia, o Senhor tem poder para fazer isto, o seu poder, meu Deus, não tem limites, Senhor, em nome de Jesus, meu Deus, que o Senhor faça cessar esse sofrimento que esta pessoa está carregando. Afinal, meu Deus, o Senhor, aleluia, se manifestou para desfazer as obras de Satanás. O Senhor se manifestou para, meu Deus, colocar a ordem ao caos, em nome de Jesus, meu Deus, aonde está tendo desgraça, enfermidade, angústia, tristeza, pensamentos de morte, qualquer coisa, meu Deus, que tenha trazido, Senhor, tanto sofrimento para estas pessoas, que a sua presença agora, aleluia, venha inibir toda a ação maligna, porque aonde o Senhor chega, meu Deus, o mal tem que ir embora, o mal se dissipa, Senhor, o mal não pode resistir, Satanás não pode resistir, meu Deus, a sua poderosa presença, Senhor, nós clamamos, ó Deus, e apresentamos também todas aquelas vidas, ó Pai, que estão passando por desempregos, por problemas financeiros, Senhor, estamos vivendo em um tempo em que as pessoas estão, Senhor, perdendo os seus empregos, quantas vidas agora, já fazem tanto tempo, Senhor, que estão em busca de uma porta aberta, mas parece que isso nunca mais vai acontecer. Olha este pai de família, meu Deus, esta mãe de família que está olhando para a despensa, para o armário e já não tem mais o que oferecer aos seus filhos. Meu Deus, talvez foi o último jantar, talvez, meu Deus, foi o último alimento que foi servido nesta noite. No amanhecer não tem, meu Deus, nenhuma provisão para oferecer sequer o básico para os seus filhos. A vergonha, o vexame está tomando conta desta pessoa, o desespero, Senhor. E o que não para de chegar são as contas para pagar. Meu Deus, estão quase sendo despejadas, porque não tem nem condições de pagar, meu Deus, o imóvel em que estão morando. Senhor, tenha misericórdia, meu Deus. Tenha compaixão agora deste homem e desta mulher. Estavam, meu Deus, costumeiramente fazendo ali, meu Deus, os bicos que surgiam para fazer os trabalhos, meu Deus, os freelances, mas agora, Senhor, não está surgindo mais nada, não tem de onde tirar recurso. O Senhor é um Deus que abre portas, o Senhor é um Deus que restaura sonhos, o Senhor é um Deus que ressuscita projetos, aleluia. O Senhor é um Deus que age, aleluia, quando todo todos estão dizendo que não tem mais jeito. Senhor, abre as portas para este homem. Olha a fé desta pessoa, meu Deus, que está segurando em suas mãos agora, orando comigo, a carteira de trabalho, os currículos, que ao romper desta manhã, meu Deus, estarão distribuindo estes currículos em busca de uma oportunidade no mercado de trabalho. Senhor, que este homem, esta mulher, possa, meu Deus, nesta manhã ser, ó Deus, surpreendido com uma porta aberta, que possa ser surpreendido com um processo seletivo, com uma entrevista, meu Deus, e que possam voltar para casa com aquela lista, meu Deus, para fazer um exame admissional, para começar, meu Deus, trabalhar e ter em suas carteiras de trabalho uma boa remuneração salarial, ó Senhor, em nome de Jesus, que o Senhor possa abençoar, que o Senhor possa surpreender essas vidas, em nome de Jesus. Eu oro também, Senhor, por toda a diretoria mundial, pela diretoria deliberativa da sua igreja, Pai, a irmã Eleni Miranda, nossa presidente mundial, nossa irmã Débora Miranda, meu Deus, abençoa a tua serva, alcança a tua serva com saúde, com alegria, com paz, em nome de Jesus, meu Deus, abençoa o pastor Lorival de Almeida, toca a saúde do teu servo, restaura o teu servo mesmo, meu Deus, em nome de Jesus, o presbítero Davi Miranda Neto, continua abençoando o teu servo, a sua esposa, os seus filhinhos. Abençoa o pastor Milton, meu Deus, pastor Osmar, pastor Marco Magno, pastor Fabrício. Abençoa o pastor, meu Deus, Jerry. Meu Deus, a irmã Maria Josefina. Abençoa a minha vida também, meu Deus. Abençoa a minha família. Em nome de Jesus, esteja à nossa frente, nos guardando e nos protegendo. Abençoa o nosso pastor aqui da sede mundial, pastor Kleber de Oliveira, a sua família, meu Deus, e continua usando agora o teu servo, que continuará em oração, Senhor, em nome de Jesus, em nome de Jesus.
2: Sim, meu Deus e meu Pai, clamamos a Ti, Senhor, reconhecendo a necessidade, ó Deus de bondade, ó Deus de amor. O Senhor é tudo, Rei da Glória, e agora, Pai, já abençoados pela oração do Teu Filho, do Teu Servo, nós pedimos a Ti, Senhor, venha nos dar graça para começar esta semana, graça para adentrar os primeiros minutos desta segunda-feira, Pai, já cheios de confiança, cheios de propósitos espirituais contigo. Pai de amor, Deus bendito, nós apresentamos em oração aqueles que já estão, Senhor, em consagração a Ti, já abriram o propósito, o jejum, e sabem, ó Pai, que esta semana da virada deste mês será, ó Deus, uma virada de propósitos tremendos, ó Pai, de desafios grandíssimos, mas eles estão confiando corpo, alma e espírito ao Senhor em comunhão. Meu Deus, oramos neste momento te louvando pela vida do pastor Wilson Siqueira, que esteve aqui clamando, ó Pai. Oramos pela vida daqueles que estão em casa e estão orando por nós, estão orando pelos intercessores, estão orando, Pai, pelos que estão nas madrugadas, todos os dias, realizando este propósito de oração, aquelas vidas que renunciaram tudo, renunciaram, ó Pai, às suas vontades, ó Deus, o seu prazer, os seus sonhos, simplesmente para viver o teu chamado, simplesmente para viver este poder glorioso que tem sido derramado dos altos céus sobre eles. Meu Deus e meu Pai, em nome de Jesus Cristo nós pedimos.

coração do meu irmão, que está guerreando, batalhando, Pai, nos ares contra a oração da tua filha e do teu servo, para que não chegue a ti, porque está escrito, Pai, na tua palavra, que as potestades do ar, ó Deus que governa sobre a rebelião e a desobediência daqueles que não querem fazer menção de ti, ó Pai, são nuvens espirituais, são castas infernais, ó Pai, que estão acampadas nas regiões, Senhor, ó Deus, espirituais, para que não chegue o clamor, para que não alcance a resposta, o gemido, mas nós pedimos, Pai, perdoa todos os nossos pecados, perdoa, Jesus querido, perdoa, Jesus amado, o Senhor é especial.

de comunhão e de graça. Espírito Santo, agora nós entregamos, ó Pai eterno, ó Rei de amor, nós colocamos tudo, Senhor, nas Tuas mãos, e nós pedimos, Pai, para que o Teu Espírito possa abençoar aquela multidão que esteve hoje pela manhã na Tua casa, naquele domingo, Senhor, de consagração.

meu Salvador, a unção, que vem de ti, a unção, meu Pai, que elege, que levanta, que despedaça todos os jugos malignos, oh Pai querido, oh Rei da Glória, Nicalamandoriyalabaiá, meu Deus e meu Pai, nós queremos, ó Deus, orar. Nós queremos apresentar aqueles que estão em terríveis lutas, Pai. Olha as perseguições espirituais. Olha, Senhor, ó Deus, os ataques infernais contra a saúde, contra, meu Pai, a mente, contra o coração do meu irmão, da minha irmã. Meu Deus, esta família que está toda, Senhor, desconstruída, esta família que está sendo bombardeada, Senhor, o pecado entrou e agora, Pai de amor, se agigantou contra este matrimônio, está ameaçando este matrimônio, está colocando em xeque esta casa. Mas Espírito de amor, nós oramos, nós suplicamos, Pai, como o Senhor falou conosco na manhã, na tarde, na noite deste domingo, cumpre as tuas promessas em nós, cumpre a tua promessa na vida daqueles que estão, ó Pai, já sem nenhuma esperança, sem nenhuma expectativa com relação à mudança total, com relação ao milagre espiritual que só o Senhor opera. Jesus querido, agora nós pedimos, Pai, aquele milagre na vida espiritual, oramos pela vida espiritual do povo. Deus maravilhoso, olha as assolações, a terra tem perecido, a terra tem gemido, Senhor, debaixo destas cargas, debaixo deste terror, debaixo destas mortes, terremotos, Senhor, furacão.

Pai, nós pedimos, abençoai nesta hora, ó Deus de glória, aquelas famílias, Pai, que oram a Ti, que acabaram de se converter e estão sendo ameaçados, buscando a Aramasterianda, Pai, o voto de fidelidade, de sinceridade desta mulher, desesperou o inferno inteiro, o voto, meu Pai, de coração, de comunhão deste teu filho, desesperou e colocou o inferno inteiro, meu Pai, contra ele, mas o Senhor é poderoso para livrá-lo, o Senhor é poderoso para livrá-la, meu Deus e meu Pai, em nome de Jesus Cristo, nós pedimos aqueles e por aqueles que estão cheios de medo, meu Deus, este homem que está desempregado, Pai, agora ele está passando e enfrentando momentos que o inimigo está confrontando a ele, dizendo, Ricandalabaia, que não tem mais jeito, Senhor, esta vida que o maligno não deixa dormir, não deixa descansar, Espírito Santo, a candala masturianda, alabaste cantalamaia, Espírito Santo, nós oramos, Pai eterno, Deus de amor,

prevenido, meu Pai, ó Deus, e foi colocado naquela situação tão delicada, Pai, de violência. Ele já não tem mais paz para dormir, ela não tem mais paz, meu Pai, para te buscar. Ó Deus, aqueles que agora oram e choram pedindo a restituição dos filhos, ó Pai querido, esta mulher que perdeu o matrimônio e não consegue se refazer, e não consegue, ó Pai, ó Deus, se levantar desta perda, Senhor, ela não tem força para cuidar dos filhos, ela não tem força, Pai, para se alimentar, perdeu a fome, o apetite, meu Deus, e tem dias que ela chora, pedindo, Senhor, a morte para lhe tragar. Alamastecanda, alabaia, ó Deus Todo-Poderoso.

para o hospital. Oh, meu Deus, tenha-te misericórdia. Oh, meu Pai, este corpo está dando sinais que ele não suporta mais. Este corpo está gritando por socorro, por ajuda. Ajude-nos agora. Adamanturi micalabaia. Ajude-nos a clamar de uma maneira eficaz, ó Pai. Ajude-nos a orar na unção e na direção do Teu Espírito Santo, Rei da Glória. Agora nós clamamos a Ti, ó Pai. Nós oramos ao Senhor, pedindo, meu Salvador, que caia.

com o matrimônio, para destruir aquela família. Meu Deus, oh meu Salvador, tenha de compaixão, meu Redentor, tudo está nas tuas mãos. O Senhor é poderoso para aniquilar o inferno, para paralisar as trevas. Pai, aquele mal que foi projetado, aquele dano que já havia sido iniciado, Pai, nas dimensões espirituais. Sim, meu Pai, e o Senhor agora está revelando e cortando o laço lá dentro daquele trabalho, aonde, Pai, esta tua filha seria acusada e perderia esse emprego. Oh, meu Deus, aonde, Senhor, o Satanás

colaboradora. Senhor, olha o ódio, olha a ira que Satanás colocou no coração daqueles que estão no mesmo reduto, Pai, aonde aquele crente ele está tirando a sua pena. Meu Deus, ele está ali debaixo de uma condena, mas ele está, Senhor, ó Deus, em paz, ele está em Ti, ele não quer mais guerra, ele não quer conflitos com as trevas, Pai, mas Satanás, que está manifesto no corpo daquelas pessoas, lhe buscam, Senhor, para colocar a ele em confusão, ali dentro daquele presídio, daquela casa de detenção. Olha quanta revolução, meu Pai, olha quanta confusão lá dentro daquela clínica de recuperação, porque Satanás está desesperado, Pai, porque aquele jovem foi levado, meu Deus, Orimicandalabaia, lá para aquela clínica para ser liberto, para recomeçar, para ter uma nova vida, e agora o diabo está desesperado e usando, Pai, os impulsos da carne, usando, Senhor, as vontades pelo vício, para que haja pleitos de um contra os outros lá dentro, Pai, em nome de Jesus. Nós oramos nesta hora, Pai, crendo na vitória, crendo que o Senhor também está

as tuas mãos poderosas sobre a vida desta nação. Pai, guarda a decisão do teu povo, guarda orientando, direcionando, meu Pai, a cada um daqueles que estarão, ó Deus, na missão, meu Pai, de cumprir com a sua cidadania, meu Deus, dá direção à tua nação para que não pereçam, dá direção à tua nação, Pai, para que não escolham errado, sopra no coração deles, ó Pai, aqueles, ó Deus, que melhor será, ó Deus, para governar esta nação. Meu Deus, nós entregamos nas tuas mãos o nosso país. Tenha de piedade do nosso país. Tenha de piedade dos comerciantes. Tenha de piedade

empresário que está se quebrando, Pai, aqueles que já estão declarando falência, aqueles que não suportam nem mais um mês, meu Deus, tenha de misericórdia, Senhor, venha operar. Que somente os grandes polos industriais, meu Pai, que somente, Senhor, os grandes investimentos estão conseguindo, ó Deus, avançar nesta batalha, nesta crise. Senhor, venha guardar a nossa nação, aqueles que já tomaram a decisão de ir a outros países, aqueles que ainda, Senhor, estão, ó Pai, em oração para que haja um mover, para que haja um prover do Senhor. Senhor, sobre a vida deste país, Espírito Santo de Deus, agora nós oramos, ó Pai, apresentando aqueles que na ilusão, ó Deus do seu coração, porque estabeleceram as suas esperanças sobre os homens, e eles pensam, ó Pai, que irá melhorar, eles pensam, ó Pai, ó Deus, que haverá, ó Deus, mudança no cenário social, financeiro, político. E na verdade, Pai querido, a Tua palavra diz que os homens irão de abismos para abismos, Senhor. Ó Deus, de labirintos para labirintos, Pai, porque eles não querem contar com a Tua ajuda, eles não querem o Teu conselho, por isso nós pedimos...

crescimento, de expansão, ó Deus, de salvação, para alcançar a muitas nações que o Senhor venha usar. O Senhor prometeu, ó Pai, a Deus, ao líder fundador deste ministério, que grande obra haveria o Senhor de realizar, e nós estamos, ó Pai, sobre esta obra, sobre este lugar que o Senhor quis

Senhor, os seus filhos, os seus netos, aqueles que estão, ó Pai, na missão de administração desta obra, se com eles, ó Pai, não deixa, não permita Satanás, ó Pai, por motivos pequenos, fúteis, mesquinhos, ó Deus, tirar e roubar, ó Deus, a visão que é, Senhor, a melhor que tens tu para esta obra, ourimicandalabasturianda, Pai, que todos os conflitos do diabo, ó Deus, lá dentro daquela congregação, lá dentro, meu Pai, ó Deus, daquela região de batalha, lá naquela comunidade, naquela favela, naquele assentamento humano, ali, Senhor, naquela selva, no cerro, ali sobre as águas, nas comunidades ribeirinha. Meu Pai, nós pedimos a Ti, esterimicandalamasturianda, venha operar, venha, Pai, manifestar o Teu socorro, Rei de Glória, abençoa agora, Pai, os nossos irmãos que estão em oração conosco, ali, Senhor, é no Peru, no Equador, em Colômbia, no Uruguai, no Paraguai, na Venezuela, Senhor, nas Guianas, venha abençoar, ó Pai, os irmãos que oram, ali, meu Pai, no Panamá, em Costa Rica, ah, Senhor, em Guatemala, em Nicarágua, Senhor, abençoa os nossos irmãos ali de Belize, abençoa todos, Papai, ali, meu Pai, em Bolívia, abençoa os Teus filhos que não cessam de clamar ali no Paraguai, Pai, realizai esta obra poderosa, lamaste candalamaia, confirmai, meu Pai, os grandes prodígios, maravilhas e sinais que o Senhor tem para realizar. Ó Deus, abençoa os países ali da África, os 53 países da África, Pai. Abençoa todos os países da Europa, abençoa, Senhor, todos os países da Ásia, da Oceania, meu Deus, faz com que os Teus filhos, os missionários, os evangelistas, consigam chegar até aquele povo e nação para que haja, Pai, uma verdadeira revolução, um autêntico avivamento de salvação, de arrependimentos de pecados, Pai, Anamastu. E Alamaia, ó Deus amado, ministra, Pai, sobre a população, sobre o coração daqueles, ó Pai, que já Te serve na nação brasileira, para que eles vivam realmente para Ti, para que eles sejam inteiramente do Senhor e abandone, Pai, a mentira, os costumes, o pecado, Pai amado, de toda forma que o adversário tem minado a vida espiritual do meu irmão, estes ataques de aflição, estes ataques, ó Pai, de tentação, estes ataques para violência, para descontrole, estes ataques, ó Pai, da infidelidade, da imoralidade, da prostituição, vai queimando, Senhor, vai arrebentando estas correntes do inferno, nós só temos a Ti para nos ajudar, Senhor, agora ajude-nos nesta batalha contra as trevas para não retroceder, mas querer avançar, andará mais Turialamaia, meu Deus e meu Pai, em nome de Jesus Cristo, agora pedimos, Pai Santo, surpreendente.

surpreende, Pai, nesta hora, não porque temos fé, não porque merecemos, mas porque o Senhor é misericórdia e está, meu Pai, contemplando todas as lutas que passam e estão enfrentando e passando os teus filhos, meu Deus. Prepara-nos, ó Pai, para as provas. Ah, meu Pai, prepara-nos para os desafios espirituais. Prepara-nos, ó Pai, para os grandes levantes que virão. Ah, Pai, aquela igreja, aquela congregação que está sendo bombardeada de todos os lados. Ó Pai, aqueles homens que ali estão na maldade, estão preocupados com o crescimento da tua obra, querendo o fim dela, querendo o fechamento daquelas portas, Pai. Dai-nos vigilância espiritual, dai-na calamasturi alabaia, dai-nos vigilância ministerial, dai-nos vigilância familiar, ó meu Pai, para não trocar, para não barganhar o que é do Senhor, o que nos foi dado, porque foi comprado pelo poder do teu sangue, a intimidade, Pai querido, que esta irmã está usando, a comunhão que este irmão agora está aplicando, alamastecando alabaia, ó Rei da Glória, Pai, eu quero apresentar o Ministério Geral da nossa Igreja, Deus e Amor. Obrigado, meu Salvador, pela palavra que nos foi dada nesta reunião ministerial. Obrigado, Pai Santo, porque o Senhor teve operando gigantesca e poderosamente na vida dos teus, ó Espírito Santo de Deus. Nós te agradecemos, Pai, por ter levantado, por ter deixado tão grande legado, Senhor, nas mãos, ó Deus, daqueles que estão liderando. Abençoa, Senhor, os líderes da Igreja, Deus e Amor. Abençoa, Senhor, ah, Pai, toda a nossa diretoria deliberativa, toda a diretoria executiva, Pai, o Senhor conhece as necessidades espirituais, o Senhor conhece, Pai, as necessidades físicas e ministeriais, ah, financeiras e familiar deles. Oh, Pai, olha como Satanás tem bombardeado, tem lutado contra a vida, Senhor, da família Miranda, contra a vida, Senhor, da família, ó Deus Almeida, contra a vida da família que integram o Ministério Geral. Senhor, envia agora o teu socorro celestial.

glória. Agora, meu Deus, nós pedimos a Ti, Senhor, está tudo nas Tuas mãos. Aquele que está orando, porque irá tocar na porta daquela empresa, ele vai buscar aquele trabalho, foi chamado para aquele currículo, Pai, foi convocado para aquela vaga. Meu Deus, vem abençoar os Teus filhos que decidiram voltar aos estudos e estão, ó Pai, ó Deus, se especializando na sua formação, na sua área. Prepara, Rei da Glória, neste momento a vitória, uma porta de trabalho aberta. Oh, Pai, venha socorrer esta família pelo Teu poder. Não permita o adversário, Pai amado, trazer miséria, fome, escassez e doença. Vai queimando, Pai. Olha quantos pedidos de oração agora estão chegando. Olha quantos gritos, gemidos de socorro. Ó Deus Todo-Poderoso, oricalamassuri alamaia. Socorre-nos, ó Pai. Socorre-nos com o Teu amor, socorre-nos com o Teu poder, meu Salvador, em nome de Jesus Cristo. Oh, Pai bendito, aquele laço é do diabo que já estava no pescoço daquele homem, quebra agora este laço. Oh, Pai amado, aquela rede, aquela corrente que o diabo havia colocado diante dos pés, diante dos pés, diante dos pés dele, diante dos pés dela, manaia canturemasteia, corta este laço, ó Deus de poder, dê-nos uma semana abençoada, porque é uma semana definitiva, Pai Santo, porque agora, Senhor, está nos separando deste mês de setembro, somente um dia oficialmente, e nós pedimos, abençoa, Pai, o mês de setembro, que será o mês, meu Pai, do novo nascimento para muitas pessoas, países, cidades e capitais aonde os seus filhos irão se batizar. Meu Deus, aqueles que já estão tendo a orientação, aqueles que estão passando pelos estudos bíblicos,

que consigam estar neste último domingo de setembro, ali junto das águas, para se batizar, meu Deus, aqueles que estão em oração e a prova está grande, Pai, para que ele volte para o vício, para o cigarro, para a bebida, para a química, meu Deus, aquela mulher que está relutando, está orando, Pai. Todos os dias ele está jejuando, pedindo força, pedindo graça para vencer o poder hostigador deste inferno, Pai, que quer de novo lhe tragar para o mundo, que quer de novo lhe levar para a noite, para a violência. Livra esta mulher, Pai. Guarda ela agora em nome de Jesus Cristo. Oh, Pai bendito, aqueles que não têm toda a informação, mas o inimigo está, Senhor, atuando e acusando. Querendo corromper, querendo vencer a ele e a ela, mas em nome de Jesus Cristo, Pai de amor, Deus bendito, eu entrego tudo nas tuas mãos, porque nós cremos no poder e na manifestação do Senhor. Rei de glória, Pai de amor, confirma da calabarassúria esta vitória preciosa, esta vitória maravilhosa, este milagre perfeito que só o Senhor pode realizar. Oh, meu Deus, enxuga as lágrimas daqueles que não cessam de soluçar e estão perguntando a ti, meu Pai, quando é que o Senhor responderá aos jejuns? Quando é que o

aflição, aleluia. Mas agora, Pai, manifestai o teu sinal. Mas agora, Pai, manifestai o teu prodígio. Mas agora, Espírito bendito, Espírito Santo de amor, te calamasturianda, opera, meu Salvador, este sinal celestial que vai mudar tudo na vida deste homem, tudo na vida desta mulher. Oh, meu Deus e meu Pai, em nome de Jesus Cristo, agora nós te pedimos, confirma e sela com a perfeita vitória. Ó Rei da Glória.

Pai Santo, oramos agora pelos que estão já te glorificando, porque entraram com dores neste clamor e já estão sem dores, Senhor. Entraram, ó Pai, em angústias, e a angústia já foi arrancada, e a angústia já foi dissipada. Entraram neste clamor, entraram cheios de incertezas e de dúvidas, mas agora, Pai,

0: fogo dos altos céus o nosso clamor. Confirma, Senhor, sobre a oração desta multidão que está conosco, a vitória, o milagre e o escape. Assim oramos e crendo que o Senhor está nos socorrendo e nos respondendo, em nome de Jesus. Aleluia! Queridos, agora é o momento do maior milagre, da maior vitória. Pastor Wilson Siqueira já orou aqui conosco, quase 30 minutos, e nós completamos aqui este clamor, e faltando poucos minutinhos, já para 1 da manhã, deste novo dia, desta segunda-feira, eu quero te convidar a tomar uma decisão que vai mudar tudo na sua história. Levante as tuas mãos aonde você está. Será que você ainda não entendeu que o sofrimento, que a batalha, que tudo que você está vivendo e sofrendo é porque ainda não abriu o teu coração, não se rendeu e não tomou a decisão com Jesus? Vamos fazer isso agora? Levante as suas mãos. Diga comigo: Senhor Jesus, perdoa todos os meus pecados. Eu quero, eu desejo ser selado com o teu Espírito Santo e com o teu poder. Senhor Jesus, recebe em teus braços de amor a minha vida e me sela com o sangue bendito do Senhor e me leva, Pai de amor, até a vitória. Aleluia! Bem-vindo à vida agora, Senhor. Bem-vindo à vida agora, Senhor. Sabe por quê? Todos os milagres que você já conseguiu receber, eles têm uma data de validade. 70, 80, 90 anos. Mas o milagre da salvação não. O milagre da salvação é para a eternidade. O milagre da salvação é para todo sempre. E você que já reconciliou, eu quero entregar para você passar agora. Se você deseja entrar em contato, e o meio mais fácil para você é o e-mail ou o famoso correio eletrônico, eu quero aceitar Jesus, @ipda.com.br. Ah, pastor, eu não me familiarizo, tenho dificuldades. Então vamos lá, prefixo 11, pegue lá o papel, a caneta, prefixo 11, número 9, isso, 5094. 46, 45, 50, 94, 46, 45. Que Deus abençoe a sua vida. Quero recordá-los que hoje já é segunda-feira e pela manhã um grande culto, segunda-feira de consagração. E à noite nós temos a segunda do pão com todos os nossos professores e seminaristas aqui na sede mundial. É segunda do pão, é dia de edificarmos a nossa vida na rocha e viver para Deus. E claro, se você nos acompanhou, edificou a sua vida, compartilhe esta live, ela fica hospedada na timeline, na nossa fanpage, e a qualquer momento que você necessitar ou se identificar, você pode orar conosco. Clamou com vocês e orou por vocês o seu irmão em Cristo, Kleber de Oliveira. Aqui ao meu lado também, pastor Wilson Siqueira. Deus abençoe São Paulo, Deus abençoe Brasil, Deus abençoe a todos os moradores da terra.
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1: Meu nome é Camila, eu moro em Budas Artes, congrego na Deus e Amor de Itapecerica da Serra. E graças a Deus eu tenho a oportunidade, né, de estar vindo aqui. Então eu trago, né, os pedidos de oração, porque eu creio nas vitórias do Senhor. Assim como o Senhor me resgatou da prostituição, do vício, do crack, da cocaína, de uma vida miserável lá fora, o Senhor tem prometido grandes coisas sobre minha vida. E eu sei que o Senhor, através de mim, resgatará toda a minha família que se encontra ainda no mundo. Muitos são batizados já, né, na Igreja Deus e Amor, só que se desviaram, se encontram no crack, outros, né, pelo mundo. Minhas irmãs cantavam na mocidade, mas se encontram agora no mundo. Mas eu creio que através da minha oração, eu sei que eu estou passando luto, uma luta tremenda, mas o irmão lá, o pastor, falou que é o Senhor me preparando, me lapidando. Irmãos, eu vou ser breve, né, porque tem muitas pessoas querendo testemunhar, mas eu vou contar uma parte, porque eu creio que é importante. A partir do momento que eu nasci, que o Senhor me entregou, né, no último no ventre da minha mãe, o Senhor já tinha promessa. E quando eu nasci, os médicos, uma junta de médicos veio a me desenganar. Disse para minha mãe, se ela cresce num Deus, em alguma coisa, era para ela clamar, porque não tinha jeito mais na minha vida. E a partir daquele momento, minha mãe dobrou o joelho no chão e clamou a Deus. E no outro dia, os médicos disseram, é um milagre, a tua filha vai viver. Então, a partir desse momento, o Senhor veio trabalhando. Minha mãe criou a gente no Evangelho, e eu digo a vocês que estão em casa, cria os seus filhos na vereda do Senhor. Ensina os teus filhos o caminho que deve andar, e na velhice eles não se esquecerão, assim como aconteceu comigo. Eu fui criada até os 13 anos no Evangelho, só que aí o inimigo me iludiu nas drogas, no mundo, né? Satanás entrou no relacionamento da minha mãe e do meu pai, veio a se separar, e nisso Satanás foi trabalhando, né, na minha família, foi, né, se quebrando a corrente que era, né, a família, que Satanás luta contra a família, e foi indo cada um para um lado. Eu fui me prostituir, né, destruir casais, né, me prostituir, já, né, o Senhor me livrou de muitas doenças. Usei crack, baforei cola, lança perfume, seladora, um algo que descola madeira eu cheguei a usar, né? Maconha, entrava na igreja com maconha, mas eu me lembrava das promessas que o Senhor tinha sobre minha vida. Quando eu chegava drogada dentro de casa, minha mãe falava, eu tenho orado por você e tenho pedido para que o Senhor abra a tua cabeça como um coco. E eu não entendia e me levantava contra minha mãe. Falava, mas como um coco? A senhora quer que o Senhor me mate? E eu não entendia. Hoje em dia eu sei o que é abrir a cabeça como um coco. O Senhor abriu meu entendimento, me resgatou lá do mundo da prostituição, das drogas. E hoje em dia, todos aqueles que eu vejo na rua, eu falo da palavra do Senhor. Porque sempre quando eu vou na igreja, o Senhor me revela que tem um chamado para mim, nas cadeias, nos hospitais, para pregar para traficantes. E para isso, o Senhor me fez destemida desde lá do mundo. Se no mundo eu era destemida, eu peço para o Senhor me encorajar, me dar audácia, para mim sim pregar a palavra dEle. E eu digo a vocês, jovens, que estão se iludindo na prostituição, no dinheiro fácil, nas drogas, né, no álcool. Não se iluda, o Senhor Jesus está voltando. Satanás está iludindo vocês, para que quando as trombetas vierem tocar, os seus nomes não sejam achados no livro da vida. Não se iluda com esses pastores, esses falsos profetas que dizem que o Senhor só quer o coração. Ei, Ele não quer só o teu coração. Ele quer corpo, alma e espírito em santidade.

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1: 1 hora e 4 minutos.

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0: paz do Senhor Jesus, 1:10, na Grande São Paulo. Esta é a madrugada do socorro de Deus. Quem te cumprimenta nessa noite, seu irmão em Cristo, diácono Jorge Lucas, falando diretamente do estúdio do programa da Voz da Libertação, na sede mundial das igrejas pentecostal Deus é Amor. Estarei contigo nesta programação, sendo a voz que vai te falar da salvação em Jesus Cristo. Muito obrigado por me receber no teu trabalho, quem sabe na tua residência, no teu local de trabalho, ou quem sabe até mesmo neste momento em que você está passando por uma situação difícil. Acredito fielmente que o Senhor proporcionou este momento, esta programação, para te edificar.
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0: Esta é a Madrugada do Socorro de Deus. Lembrando que logo mais, daqui a pouquinho, nós teremos a oração da madrugada. Oração da madrugada, clamando, intercedendo em favor da tua vida. Mas ainda dá tempo. Enquanto nos preparamos para a oração, logo mais, você pode enviar o teu pedido de oração para o nosso WhatsApp. É isso mesmo. Nosso WhatsApp, você já conhece, é o DDD 11 982 92 33 92. Envia o teu pedido de oração, conta teu testemunho, mande uma mensagem: Pastor George, aqui é o irmão, aqui é a irmã, que estou te ouvindo de determinado lugar do Brasil. Eu quero ouvir de onde você, eu quero saber de onde você está ouvindo esta programação. Madrugada de segunda-feira, nós estamos aí no começo da semana, né? A semana de dia útil da semana, e vamos começar na presença de Deus. Já temos aqui um ouvinte ouvindo, Nelino José, enviando o seu pedido de oração. Logo mais, também nós aqui, Luzineide, Oséias, fazendo aqui o seu pedido de oração, porque logo mais às 2 horas será o clamor da madrugada.

0: Lembrando que também você pode participar através da ligação. Isso. Pegue o seu telefone e diz que DDD 11 32 DDD 11 3208 2790 e também o DDD 11 3208 2743. Estarei te atendendo ao vivo. Será uma programação de interação, a participação. Ligue, conte seu testemunho, faça seu pedido de oração. Quem sabe você está precisando de uma oração direcionada, especial agora? Pegue seu telefone e ligue, porque é a madrugada do socorro de Deus. Repetindo, DDD 11 3208 2790 e o 2743. Já temos um ouvinte na linha. Vamos agora à primeira participação. A paz do Senhor Jesus.
1: Pai do Senhor.
0: Com quem eu falo?
1: Com a irmã Maria Helena.
0: Paz do Senhor, irmã Maria Helena, de onde você fala?
1: De Guarulhos.
0: De Guarulhos, aqui, região metropolitana de São Paulo. Irmã Maria Helena, conte a bênção.
1: Ai, irmão, eu vou contar a bênção, pedido de oração mesmo.
0: Vamos de pedido de oração, então. Qual é o teu clamor? Qual é a tua necessidade que nós vamos apresentar ao Senhor?
1: Irmão, eu tenho um filho aqui que está bebendo muito, viu, irmão? E chega, a gente nem consegue dormir de noite direito com ele.
0: Qual o nome dele?
1: É Luiz Cláudio Gonçalves.
0: Luiz Cláudio
1: Gonçalves.
0: Certo, já está anotado aqui o nome do seu filho, Luiz Cláudio. E vamos orar, e eu creio que o Senhor vai libertar, em nome
1: creio,
0: de Jesus, e é a madrugada do socorro de Deus. O Senhor tem socorro para a tua casa, para a tua vida, e em nome de Jesus, toda força maligna, toda opressão vai cair por terra, e terão todos uma noite
1: eu
0: abençoada
1: creio,
0: de descanso. Em nome de Jesus.
1: Eu coloco o nome do Alex Gonçalves. Alex é caminhoneiro.
0: Alex Gonçalves.
1: É, para Deus dar livramento. Que ele já foi assaltado, mas nunca não fizeram nada para ele, não. Graças a Deus.
0: Certo, vamos
1: ele
0: apresentar.
1: Ele já foi assaltado.
0: É?
1: Mas não, aqui pôs o ouvido, eu pôs o revólver no ouvido dele, mas não atirou nele, porque Deus não deixou, né?
0: É verdade. Estarei apresentando a vida do Alex também, para o senhor guardar ele no trecho, fazer uma boa viagem, dar o livramento e trazer em paz e segurança de volta para casa.
1: E as duas filhas dele, que moram com ele, Natália e Mariana.
0: Natália e Mariana.
1: É. São duas bênçãos que Deus me deu, que eu não tinha, eu demorei para ter neto, né? Mas aí quando Deus veio, duas.
0: Que bênção. Que felicidade. Em nome de Jesus, irmã Maria Helena, estarei apresentando. Em nome de Jesus, o Senhor vai libertar o Luiz Cláudio e dar livramento para o Alex Gonçalves.
1: Eu vou contar a bênção e eu vou gravar
0: isso,
1: esse testemunho aí.
0: Isso, grave o testemunho e nos retorne a ligação contando o testemunho da libertação daquilo que Deus fez na vida do Luiz Cláudio e na tua vida também.
1: Na minha vida também, viu, irmão? Que eu em sanidade, eu uso muleta.
0: Isso, em nome de Jesus, Senhor,
1: já
0: vai...
1: Já tem 85 anos, meu irmão.
0: Olha que bênção, que longevidade de vida.
1: 85 anos, muitas campanhas aí com o nosso missionário da Miranda.
0: Que bênção, minha irmã. Então,
1: Deus libertou muitas pessoas que moram por aqui, gente que usava droga, gente que bebia, Deus libertou.
0: Amém.
1: Então vai libertar o meu filho também, em nome de Jesus.
0: Amém. Você já foi na nossa igreja pentecostal Deus e Amor em Guarulhos? Na nossa sede estadual?
1: Já, na Monteiro Lobato. Eu vou uma vez por semana só, meu irmão. Porque eu, às vezes tem quem me leva, daí eu vou de boleta. Eu tenho que ir de carro, né?
0: Isso.
1: E às vezes não tem quem me leva. Então eu vou uma vez por semana.
0: Faça um convite pro Luiz Cláudio estar nos visitando lá. Na nossa sede estadual de Guarulhos, presbítero estará orando e o Senhor vai dar livramento, o Senhor vai libertar, em nome de Jesus. Presbítero Fábio Lúcio é o pastor aí de Guarulhos e eu tenho certeza que Deus vai estar usando a vida do servo de Deus.
1: Eu creio também.
0: Amém.
1: Jesus. Amém.
0: Deus abençoe, minha irmã. Fique na paz do Senhor Jesus.
1: Senhor Jesus. Amém.
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0: Este é o número que você pode estar enviando o teu pedido de oração. Lembrando que logo mais, às 2 horas, teremos a oração da madrugada. Envia o teu pedido de oração. Compartilha esta rádio. Compartilha esta rádio com aquela pessoa que precisa receber uma oração. Quem sabe está passando por um momento difícil, está enlutada ou passando por uma enfermidade. Quem sabe ela está precisando do socorro de Deus. Seja um agente do Senhor, um agente do socorro, compartilhando esta oração, compartilhando essa rádio, que logo mais nós entraremos em oração e apresentação. 1h20, agora nós vamos com um quadro, aquele quadro que nos alimenta, que edifica a nossa alma, o quadro da Palavra de Deus, é o Pão Diário. Com o pastor Lorival de Almeida, o tema desta madrugada, Homens Mercenários.
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4: Nós vamos ouvir, amados, também falar um pouquinho, né, sobre, comentar um pouquinho sobre a Palavra de Deus, no segundo livro dos Reis, capítulo 5, versículo 20 para frente. A gente vê que existia um homem chamado Naamã, que ele tinha uma lepra, né? A Bíblia fala que ele tinha todas as qualidades de um grande general, era um grande homem e aparentemente parecia ser uma grande pessoa. E a Bíblia fala só que ele era leproso. Então esse só que ele era leproso é uma palavra que na nossa tradução é bastante pesada, ou seja, o que importa é que ele seja isso, seja aquilo, se ele tem isso. É isso. E a Bíblia Sagrada nos fala que ele tinha uma serva que disse, ah, se o senhor pudesse visitar um profeta que tem lá na minha terra. E ele falou, ah, vamos lá, então foi. Chegou lá, ele levou um monte de presente, levou um monte de coisa e ia tipo assim, meio que, não, eu te dou esse presente, você faz a benção acontecer. Até parece alguns pastores dos dias de hoje, né? Vem com seu carro, traz aqui o seu laptop, a escritura da sua casa, que eu oro para Deus te abençoar. Parece que hoje em dia tem muito isso. Mas naquele tempo, o homem de Deus falou, não, nem prata, nada. Não quero vestes, não quero nada. Quem vai te curar é Deus. Vai lá no Jordão e dá 7 mergulhos. Era uma prova de fé. E a Bíblia Sagrada fala que Eliseu tinha um servo chamado Geazi, que viu a oportunidade de lucrar facilmente. Então, ele correu até Naamã, contou uma história comovente, falou, olha, dá um pouquinho aí então do que você ia dar ao profeta, e o profeta recusou. Dá um pouco aí, um pouco de prata, 2 vestes, e tá tudo certo. Naamã acreditou, como muita gente acredita. Dá um pouco de asco, né? Dá até um pouco de nojo. De muita gente falar em nome de Deus, ah, me abençoa aí com isso, aquilo aí que eu tô orando por você. Como se fosse assim, ah, me dá um... Bom, dá nojo, não vou tocar nesse assunto não. Vamos continuar a mensagem, vai, porque esse assunto leva a gente muito longe. Naamã falou, então dá, já que ele tá contando essa história toda, aí deu. Deu a prata, deu as vestes. E a consequência foi terrível. Foi terrível. Essa atitude de Geazi, que serve de alerta para você e para todos nós, não só para você, para mim também, porque ela acaba deflagrando uma tentação que às vezes nós temos, aí nós devemos estar alertas, porque estamos todos sujeitos a essa tentação, a tentação de ganharmos dinheiro, a tentação de lucrarmos de forma errada, de cometermos, eu diria, equívocos terríveis e crimes. E crimes, porque falar em nome de Deus e extorquir pessoas é crime. Pode se tomar muito cuidado. As pessoas estão sujeitas, sim, a pensar como Geazi, que é mais importante a prata, as vestes, do que ser irrepreensível e sincero. Deus cuida dos seus servos, não é? Se tem profeta, se tem pastor, se tem... Deus cuida. O homem de Deus tem que ser irrepreensível e sincero. É o que a Bíblia fala. O Senhor Jesus lidou com a tentação quando o diabo levou um alto monte e mostrou a ele todos os reinos do mundo e a glória desses mundos e falou, te dou tudo isso aqui, se você me adorar, se você me servir, se você for meu. Tem muitas pessoas que infelizmente só pensam no financeiro, no material. Tem muitas pessoas que pensam, não, porque foi Deus que abriu essa porta aqui, e às vezes não foi Deus quem abriu porta coisa nenhuma. Há de se ter sinceridade. Quantas pessoas estão sensíveis e vão à igreja? Quantas pessoas estão no desespero e vão à igreja? Quantas pessoas estão atravessando pelo vale da sombra da morte e vão à igreja? Chegando na igreja, você me dá isso, você me dá aquilo, você me dá o seu carro, você me dá... Meu Deus, que nojo! E essas pessoas no alto da sua sensibilidade? E olha, eu vou dizer, isso pode acontecer em qualquer lugar. Porque infelizmente pessoas desonestas existem em qualquer lugar. Como assim também? Não quero generalizar. Tem muito homem de Deus, tem tanta igreja que é a igreja de Deus. Eu não quero aqui chegar e dar a entender que só eu ou só a minha igreja. Ou não, pode acontecer na nossa igreja, pode acontecer em outras igrejas, mas existem muitos homens de Deus também. A maioria, eu diria, é formada, é de homem de Deus, não é? A maioria das pessoas que pregam são pessoas sinceras. Porque eu não quero que as pessoas entendam, não, porque evangélicas, não é. Não pode parar. Normalmente o conhecedor da palavra de Deus é sincero, mas nós estamos falando de mercenários, nós estamos falando de aproveitadores, nós estamos falando de pessoas que não têm espírito, pessoas que acham que o mais importante é o financeiro, o material, e nós devemos buscar o reino de Deus e a sua justiça. E devemos nos lembrar também que o amor ao dinheiro ou do dinheiro é a raiz de toda espécie de males. E muitas pessoas têm infelizmente se metido em sofrimentos terríveis em suas vidas, porque infelizmente têm sido desonestas, insensíveis, e têm se aproveitado da sensibilidade de tanta gente que chora, de tanta gente que está morrendo aos poucos. Mas acontece, ouvinte amado, que não dá para comprometer o nome do Senhor e achar que vai passar impune. O Deus de Eliseu estava vendo tudo. E quando Eliseu se aproximou do profeta, a pergunta já foi logo na bucha, né? Porventura não foi contigo meu coração? E era isso ocasião para receberes prata e roupa? Geazi havia usado o nome do Senhor para ludibriar Naamã. Geazi caiu na tentação e comprometeu o nome do Senhor. Infelizmente, isso acontece também em nossos dias. Isso acontece. Pessoas que caem na tentação, veem de repente a possibilidade do ganho fácil, comprometem o nome do Senhor. E aí vemos os ingredientes do escândalo. Escandaliza-se a obra de Deus. Os pregadores que são homens de Deus sofrem, porque passam todos a serem vistos como farinha do mesmo saco, porque um ou outro, não resistindo à tentação, são mercenários e vêm ocasião de ganho fácil e acabam por extorquir pessoas usando o nome do Senhor, e o nome do Senhor passa a ser blasfemado. Nas igrejas nós passamos, sabe? Fazemos a coleta. E no momento da coleta tem dia que você tem que estar falando, meus irmãos, porque eu sei que às vezes algumas pessoas falam e hoje em dia, infelizmente, já se tornou gozação e piadas, não é? Mas as igrejas têm as suas contas, não se constrói um templo sem condição financeira. E a condição financeira da igreja, ela vem do bolso do fiel. Às vezes tem que se explicar isso, porque infelizmente todos nós acabamos virando farinha do mesmo saco por causa de Geazis que estão espalhados por esse planeta fora. Mas os servos de Deus sinceros estão aí. E o resultado do trabalho dos sinceros são almas ganhas, igrejas construídas, evangelismo no mundo inteiro, programações de rádio como essa que você está ouvindo, levando a palavra de esperança e fazendo com que você abra os seus olhos também. E aqueles que são desonestos podem ter a certeza. Se não se arrependerem, se não restituírem, se não abandonarem essas atitudes que comprometem o nome de Deus e a igreja, haverá acertos de conta. Sim, haverá um acerto de conta. Geazi, o que aconteceu? Ele herdou a lepra de Naamã. E infelizmente, naquele tempo havia essa questão, a sua descendência acabou também colhendo das consequências. A consequência daquele que erra, sabe que está errando e não se arrepende, são muitas dores. Muitas dores. A Bíblia fala, são muitas as dores com as quais alguns que se desviaram da fé foram transpassados. Segundo o apóstolo Paulo fala em 1 Timóteo capítulo 6, versículo 10. E nessa mesma carta Paulo escreve sobre os que naufragaram na fé. Geazi naufragou na fé quando caiu na tentação de extorquir, de usar o nome do Senhor em vão, acabando por se tornar um ladrão comum. Que isso sirva de alerta para todos nós. Que isso sirva de alerta para você, que às vezes está sendo extorquido. Você está sensível. Tem alguém doente, ou talvez você mesmo esteja doente. Então é claro, se alguma pessoa chega num momento como esse e fala para você, não, você me arruma aí R$2.000 que eu vou desenterrar um sapo não sei aonde. Você acaba dando, você está enfermo, você está doente, você quer ser curado. Mas abre os seus olhos. Abre os seus olhos. Busque um pastor de verdade. Busque gente sincera. Tem muita gente sincera, eu volto a repetir. Tem muita gente sincera. No meu evangélico e cristão tem muita gente boa, muita gente comprometida com Deus. Procure uma pessoa assim. Você vai ver o quanto as coisas vão ser muito melhores. E você que infelizmente está aí, vivendo o caminho que viveu Geazi, arrependa-te, restitua, pare com essa bobagem e deixa Deus restaurar você. Senão, além de todas as consequências que você vai herdar nessa vida ainda, você ainda vai ter que amargar o lago de fogo, o lago da condenação. Levanta-te, não é isso que Deus quer para você também. Você também tem uma alma. Deus ama a sua alma também. Mas se você pretende fazer algo para Deus, que seja algo legítimo, algo que não escandalize o nome do Senhor e nem a sua obra. Então, todo cuidado para não cair nessa tentação. E eu quero lembrar mais uma vez que todos nós estamos sujeitos. Todos nós, eu, você, todos nós estamos sujeitos. Mas Deus está também disposto a nos guardar e a nos livrar da tentação. Não há tentação maior do que nós possamos suportar. E lembra-te, prezado ouvinte, prezado pastor, quando não há desejo, não há tentação. Quando não há tentação, não há consumação do pecado. E quando não há consumação do pecado, não há morte.
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2: 1:35. Esta é a madrugada do Socorro de Deus. Durante toda a programação estaremos anunciando Jesus Cristo. Nós sabemos que os dias são difíceis, há muitas catástrofes e dores e sofrimento no mundo. Quem sabe você mesmo está passando por uma dificuldade agora. Quem sabe se sente sozinho, saiba que Jesus Cristo está com você. Inclusive está utilizando a minha voz para trazer esta mensagem de consolo, de graça e de conforto para a tua vida. Não importa o que você esteja passando, Jesus falou, chegai-vos a mim e eu chegarei a vós. E logo mais, às 2 horas, nós estaremos buscando ao Senhor, apresentando as nossas queixas, as nossas necessidades através da oração. Até lá, você pode estar enviando a sua mensagem para o nosso WhatsApp, DDD 11 98292-3392. Faça como o Benedito, o Paulo, a Débora, a Flaviana, cada um dos nossos ouvintes que estão enviando seus pedidos de oração, a qual nós estaremos apresentando logo mais na oração da madrugada. Mas agora também nós temos participação ao vivo. Vou atender um ouvinte. A paz do Senhor Jesus, boa noite.
3: Boa noite, a paz do Senhor.
2: Com quem eu falo?
3: Meu nome é Rodrigo Alves, filho.
2: Irmão Rodrigo Alves, você fala da onde?
3: Eu moro aqui na Zona Sul, perto da Avenida Belmiro Marim, aqui Santo Amaro.
2: Santo Amaro, região de Santo Amaro. Conheço a região de Santo Amaro. Irmão Rodrigo, você pode abaixar um pouquinho o volume do seu rádio para que ele não interfira na nossa ligação? Conte a benção, irmão Rodrigo. Qual o motivo da sua ligação?
3: Não, eu não tive a minha ligação porque eu tenho 2 problemas, eu vou pedir oração.
2: Amém, vamos apresentar.
3: Um problema é que o médico disse que meu coração está fraco.
2: Aham.
3: E o outro problema é que eu não posso nem ler a Bíblia porque eu estou enxergando pouco. Aí eu me batizei, mas eu não posso ler a Bíblia.
2: Amém.
3: Eu peço oração, eu creio muito que Deus já me curou.
2: Nós vamos apresentar sim em oração. E eu creio que em nome de Jesus o Senhor vai operar um milagre na tua vida.
3: Amém. Eu recuperar vou a bênção.
2: Recuperar a tua saúde, recuperar a tua vida, recuperar a tua visão para que você venha estar lendo a Bíblia. Mais uma opção também, irmão Rodrigo, você pode ouvir a Bíblia. Você pode ouvir a Bíblia. Você tem um celular, você tem um smartphone. Se tiver um pouquinho de dificuldade, pode pedir o auxílio de alguém.
3: Não. Eu tenho dificuldade, mas eu tenho um rádio só para oração, porque eu sou da Deus e amor também, né?
2: Isso. Mas você pode estar acessando o YouTube aí, ouvindo a palavra de Deus, ouvindo a leitura da Bíblia. Você sabia que existem canais que especificamente na leitura da Bíblia, assim se alimentar também. Mas eu creio que o Senhor vai, em nome de Jesus, vai recuperar a tua visão, em nome de Jesus. Você já foi na nossa igreja em Santa Maria?

0: Zona Sul?
1: Já, desde o tempo do Davi Miranda, que eu vou na igreja.
0: Amém. Eu quero te convidar. Nós estamos numa campanha abençoada aí na sede estadual de Santo Amaro, aí pertinho do senhor, localizado na Avenida Barão do Prate, 214.
1: Sim, em
0: Santo
1: também,
0: Amaro. Ali,
1: no final do ano,
0: isso, exatamente. Eu nos faça uma visita. Eu tenho certeza que o Senhor vai operar o milagre. Eu vou orar pela tua vida. Daqui a pouco, às 2 horas, eu vou estar apresentando a tua vida em oração. Mas nos faça uma visita também. E os nossos ouvintes que nos escutam, todos os ouvintes aí da Zona Sul de São Paulo, região de Santo Amaro, são todos bem-vindos à Igreja Pentecostal Deus e Amor. Ali, região de Primavera, também na Zona Sul, que Deus abençoe. Você quer deixar mais um nome para um pedido de oração, irmão Rodrigo?
1: O nome da Maria José da Silva, Eleonora, né? E Deus abençoou na nossa vida e eu vou ajudar a Fundação Reviver.
0: Que bênção! Olha,
1: que Deus quiser.
0: Quinta-feira eu vou estar ministrando ali na sede estadual de Santo Amaro. Exatamente no culto. No culto beneficente, o culto voltado à Fundação Reviver e Associação Reviver Help, Deus e Amor. E você está convidado. 3 horas, amém? Sim, 15 horas da tarde. Vá lá que nós vamos estar orando em nome de Jesus. Obrigado pela tua participação, servo de Deus. Fica na paz,
1: amém,
0: do Senhor Jesus.
1: Amém.
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0: Tenha a sua participação ao vivo. Faça como a irmã Maria Helena, como o irmão Rodrigo, os nossos ouvintes que estão nos acompanhando na programação. E já temos mais um ouvinte na linha. A paz do Senhor Jesus, com quem eu falo?
4: Irmã Gisele, de Goiânia.
0: Irmã Gisele, de Goiânia. Conte a bênção, irmã Gisele.
4: A bênção é que a gente está aqui, né? Firme com Deus, né?
0: Glória a Deus. E com ele no barco, tudo vai tudo bem.
4: Vai passar é luta, mas Deus vai dar vitória,
0: isso,
4: né?
0: Isso é verdade.
4: Eu li também para fazer um reforço, porque assim, eu vou para a igreja, mas eu oro em casa, eu acompanho vocês todos os dias, né? Das 11 da noite até 2 da manhã. Até a oração da última
0: hora. Até a oração da madrugada.
4: Sim, todos os dias.
0: Que
4: aí eu sempre posso ligar para vocês para reforçar a oração em meu favor, do meu família, entendeu?
0: Amém. Tá anotado aqui, irmão Gisele. Você quer deixar mais algum nome para oração?
4: Eu vou fazer minha avó, Dona Laurinha, e meu tio Holandinho.
0: Laurinha e Holandinho.
4: É bem Hilarinha, pastor.
0: Hilarinha.
4: Isso.
0: E Holandinho.
4: Isso mesmo.
0: Tá anotado aqui.
4: Olha,
0: já.
4: Eu peço oração pro senhor.
0: Amém. Amém.
4: Saúde em geral.
0: Amém. Estarei apresentando a tua vida e ora comigo. Você já disse que todos os dias aí acompanha a programação e 2 horas nós temos a oração da madrugada. Acompanha comigo, eu tenho certeza que Jesus vai operar, conceder a bênção, a vitória e o livramento.
4: Meus votos, meu senhor, também estou apresentando meus votos todos os dias, mas está sendo oração também para reforçar.
0: Amém.
4: Tá bom?
0: Amém. Entrega o teu caminho ao Senhor, confia nele, tudo mais ele fará por ti. Amém?
4: Amém.
0: Deus abençoe, fica na paz do Senhor Jesus, irmã Gisele.
4: Amém.
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0: E para a programação, acompanhando aqui os nossos irmãos enviando mensagem no WhatsApp, o irmão Celson Ferreira, de Caçapava, pedindo oração pelo sobrinho, deixando aqui uma lista de nomes para pedido de oração. Maria Helena também na participação, falando do Rio de Janeiro, região serrana, pedindo também oração pela Maria Helena. A Maria Helena pedindo oração para o Senhor repreender a insônia. Eu tenho certeza que Jesus vai dar bênção, vitória, vai dar libertação. Quantos Quantos pela madrugada estão sofrendo, padecendo com insônia, não é verdade? E são diversos os problemas, são diversas as causas, são diversos os motivos, preocupação, ansiedade, tristeza, dívidas, perturbações malignas, mas esta é a madrugada do socorro de Deus e eu tenho certeza que o Senhor vai operar o grande milagre, o livramento. Logo mais nós temos um quadro interessante. Estou falando exatamente sobre isso, é o quadro Clínica da Alma, daqui a pouquinho. Mas agora nós vamos atender, nós temos mais um ouvinte na linha, a paz do Senhor Jesus, com quem eu falo?
1: Adão.
0: Perdão, com quem eu falo?
1: Adão.
0: O irmão Adão, a paz do Senhor, irmão Adão, de onde você fala?
1: Aqui de Ribeirão das Pernambuco.
0: Ribeirão. Deus abençoe, meu irmão. Qual? Olha que bênção, é Deus lhe proporcionando esse privilégio. Que bênção. Então o senhor deve ter um testemunho bonito para contar aí para a gente. Você tem tanto tempo querendo falar aqui com a gente, o senhor deve ter o testemunho que recebeu da parte do Senhor. Você tem alguma bênção para contar?
1: Eu tenho um testemunho mesmo.
0: Pode contar aí, um breve testemunho. Vida é quando primeiramente nós obedecemos e ouvimos a voz dele. Depois é a nossa, nosso sentimento de gratidão ao Senhor. Se nós mesmos, sendo humanos, nós gostamos quando alguém é grato, não é verdade? Quando a gente faz o bem a alguém e a pessoa é agradecida, imagine o nosso Senhor. Então, se você recebeu a bênção, você já está contando testemunho, já está glorificando o nome dele. Agora pague esse voto e continue certificando que Jesus cura, que Jesus liberta e ele salva.
1: Eu estou aqui até com as minhas de uma pena, que uma pessoa me ensinou para mim um remédio de fúria, com álcool. Aí está tudo ali queimando a pena, agora parou, o fulano acabou, essa queimação acabou.
0: Amém. Amém.
1: Eu estou aqui até com as minhas. Aí jogou, levou um pouco desse aqui já.
0: É isso
1: seja.
0: Em nome de Jesus, vá lá, conte a vitória, conte a bênção e continue firme em Jesus Cristo. Você quer deixar algum nome para oração?
1: Eu vou deixar meu nome.
0: Já está anotado aqui seu nome.
1: Minha família e eu. Meu nome é Adão.
0: Adão e família, já está anotado. E ore comigo. Logo mais, daqui a 10 minutinhos, nós teremos a oração da madrugada. Amém? Obrigado pela tua participação, servo de Deus. Fica na paz do Senhor Jesus. Esta é a oração, este é o clamor, esta é o socorro, madrugada do socorro de Deus. E logo mais seremos o clamor da madrugada, a oração da madrugada. Mas agora nós vamos com aquele quadro, Clínica da Alma, com o psicólogo Jessé Ávila. O tema, culpa excessiva.
3: 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Olá, seja muito bem-vindo a mais um episódio do Clínica da Alma. Um espaço para falarmos sobre saúde mental, qualidade de vida, inteligência emocional e desenvolvimento interior. Sempre de forma leve, prática e com base científica. Você sabia que sentir culpa nem sempre significa que você fez algo errado? Algumas pessoas carregam culpa, até por situações que estavam completamente fora do seu controle. E por essas razões, hoje nós vamos falar sobre a culpa excessiva, quando a pessoa começa a se responsabilizar por tudo o que acontece ao seu redor. A culpa pode ter uma função adaptativa, quando ajuda a reconhecer um erro e reparar um dano. O problema aparece quando a pessoa assume responsabilidade exagerada, interpreta acontecimentos negativos como culpa pessoal ou permanece presa ao passado, mesmo depois de corrigir aquilo que estava ao seu alcance. Por exemplo, uma mãe percebe que o filho está passando por uma dificuldade e pensa: ah, eu deveria ter percebido isso antes. Meu Deus, como eu não notei? Quer saber? Eu acho que tudo isso é culpa minha. Mesmo tendo oferecido cuidado, presença e orientação, ela transforma uma situação complexa em uma responsabilidade exclusivamente pessoal. Assumir responsabilidade é maturidade. Assumir responsabilidade por tudo é carregar um peso que ninguém consegue sustentar. Por essas razões, eu tenho aqui 5 dicas práticas que podem lhe ajudar com relação a esse assunto. Primeiro, pergunte o que realmente estava sob seu controle. Nem tudo depende de você. Separe aquilo que poderia ter feito daquilo que simplesmente aconteceu. Número 2. Diferencie culpa de responsabilidade. Se você cometeu um erro, reconheça, repare e aprenda. Mas não transforme um erro específico em uma condenação permanente da sua identidade. Número 3. Evite o pensamento "se eu tivesse". Ficar construindo infinitamente o passado não muda o acontecimento. Então pergunte: o que posso aprender e fazer diferente daqui para frente? Penúltimo, converse com alguém de confiança. Às vezes, uma perspectiva externa ajuda a perceber que estamos assumindo responsabilidades que não são nossas. E por último, procure ajuda profissional quando a culpa se torna persistente. Se a culpa interfere no sono, nos relacionamentos, no trabalho ou produz sofrimento intenso, conversar com um profissional de saúde mental pode ajudar a compreender esse padrão. O psiquiatra Viktor Frankl destacou a importância da responsabilidade, mas também da liberdade de escolher nossa atitude diante das circunstâncias. Ele disse: entre o estímulo e a resposta, existe um espaço. Nesse espaço está nosso poder de escolher a nossa resposta. Reconhecer os próprios erros é muito saudável. Mas viver se condenando por tudo não é responsabilidade. É sofrimento. Então, aprenda com aquilo que pode ser transformado e solte aquilo que nunca esteve em suas mãos. Mas e aí? Você gostou desse conteúdo? Então compartilhe a nossa programação com amigos e familiares e continue nos acompanhando. Fique atento porque a qualquer momento estaremos de volta com mais reflexões que podem transformar a sua vida. Um forte abraço e até

Permaneça conosco na programação. Logo mais, daremos início à oração da madrugada. 2 horas em ponto, vamos agora de prefixo das emissoras.

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Chegou o momento da oração da madrugada. 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

Vamos agora dar a oração da madrugada. Você que enviou o teu pedido de oração, você que se preparou para este momento, se separou naquele lugar, vamos agora elevar os nossos pensamentos e render as nossas petições, orações, porque agora é um encontro com Deus, é a oração da madrugada. Poderoso Deus e eterno Pai, graças te damos, Senhor, por estar na tua presença. Ah, Senhor, a tua vontade é boa, perfeita e agradável. De forma, Senhor, que só temos a te agradecer. Queremos te louvar, exaltar e bendizer o teu santo nome. Pois é digno, Senhor, de toda honra, de toda glória, de todo louvor. És digno, Senhor, da nossa gratidão. És digno, Senhor, da nossa reverência. És digno, Senhor, do nosso louvor. Ó Deus de Abraão, Deus de Isaac, Deus de Jacó. O Deus fiel, que não abandona nem desampara os seus filhos, os seus servos. Obrigado, Jesus, por estarmos na tua presença. Obrigado, Senhor, por todas as tuas benevolências. Por toda, Senhor, meu Pai, a tua misericórdia em nossa vida. Obrigado pela tua longanimidade, Pai. Ó Senhor, a tua palavra diz que as misericórdias do Senhor são as causas de nós não sermos consumidos, e elas se renovam a cada manhã. Obrigado, Senhor, pela tua misericórdia na nossa vida. Obrigado, Senhor, porque o Senhor não nos desampara. Obrigado, Jesus, porque o Senhor tem cuidado de nós. Mesmo em nossas lutas, mesmo em dificuldades, mesmo, Senhor, neste momento que parece que estamos sozinhos, desamparados, todavia, Pai, o simples fato de estarmos na Tua presença é a maior prova de que o Senhor tem nos sustentado, de que o Senhor tem nos guardado, o Senhor tem nos amparado, Jesus. Obrigado, Senhor. Obrigado por todas as coisas. Pois cremos, Senhor, que todas as coisas cooperam para o bem daqueles que te amam. Obrigado, Senhor. Obrigado por conhecer o teu nome. Obrigado pelo teu Espírito Santo nos convencer, ó Pai, de que temos um Deus, um Pai, que dos altos céus, ó Deus, se inclina para ouvir a nossa oração. Que, além de cuidar de todas as coisas, ainda atenta os ouvidos e os olhos para estes humildes servos, Senhor, que estão diante de Ti, de joelhos dobrados, clamando, Senhor, nesta oração. É o clamor da madrugada. Ah, Senhor, é a madrugada do socorro de Deus. Quantos, Senhor, precisam do Teu socorro? Quantos precisam do Teu amparo? Quantos, ó Deus, precisam da Tua salvação, do Teu livramento? Quantos precisam, Senhor, da Tua ajuda? Foi o Senhor mesmo que declarou na Tua palavra: chegai-vos a mim e eu chegarei a vós. Nós estamos, Senhor, pela graça que nos é dada, chegando até a Tua presença, clamando pela Tua ajuda, pelo Teu socorro. Mas nós sabemos, ó Deus, que o pecado faz separação entre nós e o Senhor, entre nós e a nossa bênção, entre nós, ó Pai, e aquilo que o Senhor tem para nos dar. Por isso, perdoa os nossos pecados. Nós reconhecemos, Senhor, que somos pecadores, falhos, ó Pai. Perdoa os nossos pecados, nossas iniquidades, transgressões, sejam eles por atos, palavras, gestos, pensamentos, sentimentos, intenções do nosso coração, até mesmo, Senhor, aquelas atitudes que nem sabíamos que estávamos pecando, mas estava entristecendo o Teu Espírito Santo. Olha, meu Deus, olha dos altos céus com misericórdia para esta pessoa, para este ouvinte que está rendendo lágrimas, ó Deus, nos seus olhos, arrependido das suas faltas, arrependido dos seus pecados,
reconhecendo que a sua conduta, ó Deus, afasta, Senhor, o Senhor da nossa vida. Perdoa, Senhor. Perdoa, pois a tua palavra diz que ainda que os nossos pecados sejam vermelhos, escuros como a escarlate, o teu sangue nos purifica de todo pecado, de toda maldade, de toda intenção, ó Deus, maligna. Perdoa, Senhor, os nossos pecados. Nos ajuda, Senhor. Ajuda este homem a ser melhor. Ajuda, Senhor, a essa mulher a fazer o que é certo. Quantos, ó Pai, são conhecedores da Tua verdade, são conhecedores da Tua palavra, mas não têm forças, ó Deus, de abandonar as suas práticas pecaminosas. Não conseguem se libertar dos seus vícios. Oh, meu Deus, traz, ó Pai, concede, meu Deus, a libertação. Concede, Senhor, o livramento, é a madrugada do socorro de Deus. Olha, Senhor, para esta vida que está pedindo ajuda, pois não aguenta mais sofrer, não aguenta mais padecer das consequências das suas escolhas. Quanto sofrimento, ó Deus, quanto desespero, quanto angústia, quantas angústias, ó Pai, estão sendo acumuladas por decisões más, ruins, errôneas. Mas a tua palavra diz, se o Filho vos libertar, verdadeiramente sereis livres. Liberta, Paizinho. Liberta, meu Deus. Liberta, Senhor, esta vida verdadeiramente. Pois aonde abundou o pecado, superabundou a graça de Deus. Alcança, Senhor, vidas, lares destruídos. Senhor, meu Deus, traz uma transformação total e plena. Em nome de Jesus Cristo, restaura os corações, restaura as vidas, vidas destruídas, destruídas pelos vícios, pelo tráfico, pela prostituição, pela infidelidade. Vidas destruídas pela mentira, pela desobediência, por escolhas erradas. Restaura, Senhor, esta família. Restaura, Senhor, esta família que foi destruída por Satanás, por atitudes malignas, ó Deus, por influências pecaminosas. Restaura, Senhor, meu Deus, esta casa. Restaura, Senhor, a paz desta pessoa, em nome de Jesus Cristo. Oh, meu Deus, quantos corações quebrados, quantos corações feridos, magoados, quantos corações feridos por palavras, por decepções, traições, angústias, expectativas não alcançadas. Oh, meu Deus, e agora esta pessoa coloca a mão na sua cabeça e pensa que chegou ao fim, que não tem mais jeito, que a esperança acabou. Não, meu Pai, que nesta madrugada ela venha conhecer a verdadeira esperança, que só pode ser encontrada em Ti, pois o Senhor declarou que era o caminho, a verdade e a vida. Restaura a alegria, ó Pai. Restaura a esperança. Restaura a fé. A fé, meu Deus, quem sabe desacreditada, perdida ou mal influenciada por pessoas mal intencionadas. Senhor, todavia, o Senhor declarou que ainda que a tua mãe te abandone, pode uma mãe se esquecer do seu filho? Todavia eu não abandonarei, eu não desprezarei, eu não esquecerei. Que nesta madrugada, Deus, possamos sentir o teu abraço. Que nesta madrugada, Senhor, este ouvinte, possa, Senhor, ter a certeza que dos altos céus o Senhor está contemplando, pelejando, atuando
na vida, Senhor, daqueles que te temem, da vida daqueles que precisam de ti. Olha, Senhor, com compaixão, quantos ouvintes deixaram aqui os seus pedidos de oração, através de WhatsApp, através da ligação, intercedendo, Senhor, pedindo libertação, intercedendo pelos seus filhos, pelos seus netos, pelos seus amigos, pelos seus parentes, pelos seus familiares. Oh, meu Deus, aquilo que o homem não consegue resolver, que a medicina, que a convenção social, meu Deus, não consegue fazer, meu Pai, o Senhor pode fazer. Pois há algo impossível para Deus? Não! Não há nada impossível para ti, ó Pai. Contempla dos teus altos céus. Contempla dos altos céus, ó Pai, este coração, esta pessoa que de joelhos dobrado clama, chora pedindo por socorro. Socorro na área sentimental. Socorro na área psicológica. Estão depressivas, ansiosas, com surtos de bipolaridade, de síndrome do pânico. Dai o livramento. Quantos, Senhor, padecem de insônia, que não conseguem dormir, pois a ansiedade rouba o seu sono, as preocupações, até mesmo a tristeza, pensamentos, até vozes. Rodeiam, Senhor, os seus pensamentos. Cessa, Senhor. Cessa essa tempestade. Cessa agora, meu Deus, essa tempestade no coração desta pessoa. Cessa agora as vozes que atormentam a mente, os pensamentos desta pessoa, Deus. Que a paz de Deus, que excede todo entendimento, guarde o coração deste homem, desta mulher em Cristo Jesus. Oh, meu Deus, dai o grande livramento. Dai o livramento, Senhor, daqueles que estão nas drogas, que estão no tráfico, que estão no trânsito, em viagens, que estão no seu serviço agora, ó Pai. Quem sabe de alta periculosidade, oh meu Deus, nesse ambiente insalubre, dai o livramento dos acidentes, dos incidentes, dá livramento, Senhor, dá livramento das armadilhas de Satanás, das astutas ciladas do diabo, a qual ele colocou para destruir a vida dessa família, colocando uma oferta de infidelidade conjugal, colocando a experiência de uma droga, colocando, Senhor, mais amizades no caminho dessa pessoa. Dai o livramento, ó Pai. Restaura esta vida no caminho, meu Deus. Pois o Senhor veio para dar vida e dar vida com abundância. Que estes ouvintes, Senhor, possam conhecer a verdadeira vida, que só pode ser achada em Cristo Jesus. Oh, meu Deus, cura os enfermos. Eu oro, Senhor, agora pelos acamados. Eu oro agora por esta pessoa que está, quem sabe, se contorcendo, se revirando em dor. Oh, meu Deus, Tu és o Senhor que sara, Jeová Rafá. Toca agora, meu Deus, e traz o alívio das dores dessa pessoa. Dor de cabeça, dor nos ossos, nas pernas, dor no estômago, no intestino. Essa pessoa que está com dificuldade de respirar. Essa pessoa, Senhor, que está dependendo de medicamentos fortíssimos, ó Deus, para aliviar suas dores. Oh, meu Deus, eu oro essa pessoa, Senhor, que está em estado paliativo, enfrentando, lutando contra um câncer. Oh, meu Deus, dos altos céus, olha com compaixão e misericórdia. Tu és o Deus que reverte laudos. Tu és o Deus que muda a história. Tu és o Deus que cura os enfermos. Oh,
meu Pai, nesta noite, que através desta oração saia virtude para curar. Que através dessa oração, meu Deus, saia virtude para curar esta pessoa enferma. Oh, meu Deus, esta mãe que está prestes a dar à luz. Quem sabe num trabalho de parto complicado, dai o grande livramento, Senhor, a esta mãe, a este bebê, a esta vida. Oh, meu Deus, dai o grande livramento a esta menina que está pensando em aborto. Oh, meu Deus, dai grande livramento para aqueles que irão passar por procedimentos cirúrgicos, que estão, quem sabe, esperando essa cirurgia, ó Pai. Usa esta junta médica, usa, meu Pai, para trazer saúde a esta pessoa. Quantos, Senhor, estão na UTI, na CTI, num centro de politraumas, ó Deus, vítimas de um acidente, acidente de trânsito, acidente doméstico, até mesmo vítimas de violência física, Senhor. Ô, meu Pai, dai o grande livramento, Senhor. Dai mais uma chance de vida a esta pessoa. Restaura, Senhor, a saúde. Restaura, Senhor. Ô, meu Deus, toca agora. Toca agora, Senhor, nas chagas, nas enfermidades. Repreende, Senhor, a inflamação. Repreende, Senhor, esta bactéria, este vírus. Repreende, Senhor, cura esta doença autoimune, este tumor, esta célula maligna, esta célula cancerígena, Senhor. Oh, meu Deus, quantos corações estão aflitos esperando o resultado de exames. Oh, meu Pai, dai o grande livramento, a cura, a bênção, a vitória. Oh, meu Deus, como seu Rodrigo, que espera uma cura, Senhor, dos seus olhos. Restaura a visão, restaura o equilíbrio, a força nas pernas, restaura a audição, restaura, Senhor, a respiração independente de aparelhos, restaura, Senhor, a saúde. Meu Deus, essa pessoa aqui está dependente de medicamentos, ó Pai. Traz, Senhor, a cura total e completa. Ó, meu Deus, eu oro nesta madrugada pela providência divina, nesta manhã de segunda-feira, aonde muitos, Senhor, criam expectativas, ó Pai, de uma semana abençoada, de uma semana de vitória, de uma semana, Senhor, cheio de atividades e compromissos, onde a Tua palavra diz, Senhor, que do homem, do coração do homem, são as preparações do coração, da vida, são muitos os planos, mas de Ti vem a última palavra. Ó, meu Deus, quantos estão preocupados com dívidas, com investimentos. Oh, meu Deus, que o Senhor possa trazer respostas, prosperidade, que o Senhor possa trazer alívio, Senhor, em nome de Jesus Cristo. Abre as portas e a janela dos céus, que a providência divina, tal como o Senhor deu o maná no deserto, vem dar o maná, o sustento para esta casa, para esta família. Pois a Tua palavra diz, fui moço, eu sou velho, mas nunca vi o justo mendigar o pão, nem a sua descendência desamparada. Meu Deus, dai a providência divina. Abre as portas, janela do céu, com uma porta de emprego, uma porta de excelência. Que investimentos, Senhor, possam dar certos para este empresário, para este empreendedor, ó Deus. Pois de Ti, Senhor, vem a última palavra. Senhor, dai a todos uma semana abençoada. Traz agora o descanso, Senhor, para aqueles que vão dormir. Traz o alívio, Senhor. Um sono restaurador. Oh, meu Pai, livre e guarda, Senhor, a casa dos Teus filhos. Acampa Teu exército de anjos. Repreende toda perturbação maligna, medo.
Repreende, Senhor, em nome de Jesus, joga por terra. Envia, Senhor, anjos a guardar a casa dos teus filhos. Pois, Senhor, meu Pai, tua palavra diz que os anjos do Senhor acampam ao redor daqueles que o temem. Nós tememos a ti, Senhor, e queremos habitar no esconderijo do Altíssimo. Guarda esta pessoa em seu serviço, aos taxistas, aos motoristas, ó Pai, de aplicativos, entregadores, policiais, bombeiros, enfermeiros, seguranças patrimoniais, ó Pai, coletores de lixo, Senhor, em nome de Jesus Cristo. Senhor, visita cada um deles e se dai força, dai ânimo, dai sustento, Senhor, em nome de Jesus. Ó Pai, eu te apresento as nossas petições. Cuida, Senhor, de cada um dos teus filhos, que a cada pedido de oração possa ter sido contemplado, Senhor, e recebido por ti. Que as nossas orações, Senhor, cheguem até o teu trono, o teu alto e sublime trono. Fica conosco, Senhor. Segura em nossas mãos. Em nome de Jesus, te agradecemos, Senhor. Amém.

0: Esta foi a madrugada. Esta é a madrugada do socorro de Deus e esta foi a oração da madrugada. Para você que fez esta oração e sente em seu coração de ir além, além das bênçãos que o Senhor pode dar e deseja uma mudança total e completa na sua vida, faça comigo esta oração. Poderoso Deus, reconheço que sou falho e pecador, me arrependo de todos os meus pecados e entrego a minha vida a Ti. Reconheço o Senhor Jesus Cristo como único Senhor e Salvador da minha vida. Escreve o meu nome no livro da vida, Senhor. A partir de agora eu sou Teu. Me ajuda, me guia e faz uma transformação total e completa na minha vida. Para você que tomou essa decisão, seja muito bem-vindo. Saiba que você tomou a melhor decisão da tua vida. Agora você faz parte de um povo de Deus que vai morar no céu. Seja muito bem-vindo à Igreja Pentecostal Deus e Amor. Mais do que uma igreja, uma família.
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1: Na minha aflição clamei ao Senhor, gritei por socorro ao meu Deus. Do seu templo ele ouviu a minha voz, meu grito chegou à sua presença aos seus ouvidos. Salmos capítulo 18, versículo 6.
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Antes, os irmãos presentes com a paz do Senhor Jesus, aqui quem vos fala sua irmã em Cristo, Lorena Zimbruski. Estamos em mais um culto do trabalhador, mais uma oração nesta manhã, mais uma segunda-feira que o Senhor nos concede, que o Senhor nos permite. A palavra do Senhor no livro de Salmo 46 diz: Deus é o nosso refúgio e fortaleza, socorro bem presente na hora da angústia, pelo que não temeremos, ainda que a terra se mude, e ainda que os montes se transportem para o meio dos mares, ainda que as águas rujas se perturbem, ainda que os montes se abalem pela sua braveza, há um rio cujas correntes alegra a cidade de Deus, o santuário das moradas do Altíssimo. Deus está no meio dela, não será abalada. Deus a ajudará ao romper da manhã. As nações se embravecem, os reinos se movem. Ele levantou a sua voz e a terra se derreteu. O Senhor dos Exércitos está conosco, Deus de Jacó é o nosso refúgio. Vide e contemplai as obras do Senhor, que desolação tem feito na terra.

que nesta manhã nós viemos descansar no socorro do Senhor, que Ele é socorro bem presente na hora da angústia, na hora dos momentos difíceis, momentos de dificuldade, dos momentos na qual mais necessitamos, o Senhor está conosco. Ele estará conosco, Ele sempre será o nosso refúgio. Oremos nesta manhã. Senhor meu Deus, meu Pai, Deus de graça, Deus de poder, Espírito Santo de Deus, Espírito Santo da verdade, Senhor Jesus, graças te damos.

sobre a nossa vida, sobre o nosso lar, sobre a nossa família, Senhor. Pai amado, Pai querido, Senhor Jesus, aqui estamos, Senhor Jesus, nesta manhã, meu Pai, te dando graças, Senhor Jesus, porque a tua misericórdia nos alcançou, Senhor. Porque até aqui o Senhor tem nos ajudado, até aqui o Senhor tem nos fortalecido. Até aqui, Senhor Jesus, o Senhor tem, meu Pai amado, Pai querido, tem sido nosso refúgio, tem sido nosso socorro, bem presente, Senhor, na hora da angústia, Senhor. Na hora dos momentos difíceis, meu Pai, nos momentos de dificuldade, Senhor. O Senhor tem estado conosco, Pai amado, nos cuidando, Senhor Deus, cuidando da nossa vida, do nosso lar, da nossa família, Pai. O Senhor tem sido conosco, Pai amado, Pai querido, segurando em nossas mãos, meu Pai, nos guiando, nos direcionando, Pai amado, Pai querido, derramando da Tua presença, Pai amado, Pai querido, do Teu Espírito Santo sobre nós, meu Deus. Pai amado, Pai querido, que nesta manhã, Senhor Jesus, de segunda-feira, Pai amado, dia 31 de agosto, último dia do mês de agosto, Pai. Talvez, meu Pai amado, Pai querido, esta pessoa que está orando junto conosco nesta manhã, Senhor, possa

que ele venha lembrar, Senhor, que as tuas mãos, Senhor Jesus, tenham sustentado. Por ele estar, Senhor Jesus, nesse último dia deste mês, Senhor Jesus, com fôlego de vida, Senhor, orando, Senhor, enxergando, Pai amado, Pai querido, tendo mais uma oportunidade, mais um dia para um novo recomeço, Senhor. Ele vinha ser grato a ti, nós viemos ser grato a ti, Senhor Jesus, por tudo, Pai. Pai amado, Pai querido, que diante, Senhor Jesus, do que teve temos passado, que diante do que temos vivenciado, Senhor Jesus, visto, meu Pai amado, acontecimentos, Senhor Jesus, na terra, meu Pai, acontecimentos, Senhor Jesus, nas nações vizinhas, Senhor, de estarmos aqui, Pai amado, debaixo de um teto, ó Pai, de estarmos, Senhor Jesus, diante de uma mesa, mesmo que seja pouco, meu Pai, o alimento, mas somos gratos a ti, meu Pai, porque quantos choram, Senhor, neste dia de hoje, pela perca, Senhor Jesus amado.

misericórdia, Senhor, tem nos sustentado, Senhor, todos os dias, meu Deus. Pai amado, o salmista Davi nos diz, meu Pai, eu deitei, dormi, me acordei, porque a Tua misericórdia me alcançou. A Tua misericórdia tem sido os motivos, Senhor Jesus, para que nós não viemos perecer. A Tua misericórdia tem sido os motivos, Senhor Jesus, para que não viemos desfalecer, Senhor Jesus, todos os dias. Pai amado, Pai querido, meu Senhor, vai segurando em nossas mãos, meu Pai. Estamos em mais um início, Senhor Jesus, de semana, mais um dia útil da semana, Senhor, na qual muitos já estão se preparando, Senhor Deus, para sair do seu lar nesta manhã, meu Pai amado, Pai querido, em direção, Senhor Jesus, ao local de trabalho, em direção, Senhor Jesus, a esta empresa, em direção a este comércio, Senhor Deus. Ah, meu Pai amado, Pai querido, vai dando livramento, Senhor. Pai amado, talvez esse trabalhador acordou nesta manhã, Senhor Jesus, cansado, afadigado, desanimado,

querido. Venha, meu Pai amado, diante dele, Senhor Jesus, o sustentando, meu Pai. Meu Pai amado, Pai querido, Senhor Jesus, que nesta manhã, Senhor Deus, o Senhor venha, Senhor Jesus, entrar com livramento, meu Pai.

sobre nós, a tua presença vem estar sobre este trabalhador, Senhor. Ah, meu Pai amado, Pai querido, vai botando por terra, Senhor Jesus, todos os impedimentos, todos os embaraços, meu Pai, vai botando por terra, Senhor Jesus, todo o mal, Senhor Deus, meu Pai amado, Pai querido, Senhor Jesus, que este local de trabalho, quando esta pessoa chegar, Senhor Jesus, não venha ser o mesmo de antes, mas que ele venha sentir, Senhor, a tua presença, que a tua presença venha estar neste lugar, Senhor, meu Pai amado, Pai querido, que ao entrar neste local, esta pessoa venha lembrar, Senhor Jesus, de te convidar para

trabalho. Senhor Deus, que o Senhor venha, meu Pai amado, abrir as portas. Que o Senhor venha, Senhor Jesus, abrir, Senhor Deus amado, Deus querido, as portas da bênção sobre este local, Senhor. Meu Pai amado, Pai querido, vai dando livramento, Senhor Jesus, dos homens maus. Dá livramento, ó Pai amado, Pai querido, dos homens sanguinários, Senhor. Dá livramento, Senhor Jesus, de toda a cilada, de toda a astúcia do inimigo, meu Pai. Oh, Espírito Santo de Deus, Espírito Santo da verdade, meu Senhor, eu também quero te apresentar, meu Pai amado, Pai querido, esta pessoa, Senhor Jesus, que irá sair do seu lar nesta manhã em busca de emprego, Pai, em busca de uma porta aberta, Senhor, meu Pai amado, eu quero apresentar esta pessoa que tem clamado, Senhor Jesus, por uma porta aberta para o seu parente.

Essa pessoa vai colocar este currículo, meu Pai. Oh, meu Deus amado, Deus querido, vai abrindo, Senhor, os caminhos. Meu Senhor, Deus amado, vai, Senhor, abrindo porta onde não há porta. Abre portas dentro de portas, meu Pai. Meu Deus amado, Deus querido, meu Senhor. Tu és o Deus do impossível, Tu és o Deus que tudo pode fazer, meu Pai. Meu Deus amado, Deus querido, que nesta manhã, Senhor Deus, o Senhor venha fazer o impossível por esta vida, por nossas vidas, pelo Teu povo, pela Tua igreja, meu Pai. Oh, Jesus amado, segure nossas mãos. Segure nossas mãos, meu Pai amado, Pai querido. Meu Senhor Jesus, nos ajuda a cada dia. Ajuda, meu Pai amado, Pai querido, este homem, esta mulher, meu Pai. Meu Senhor Jesus, agora, neste momento, Senhor. Ah, meu Pai amado, do Pai querido, envia os Teus anjos, Senhor Jesus, neste lar. Visita nossos amados ouvintes e irmãos, meu Pai. Ah, meu Pai amado, Pai querido, que se encontra neste momento clamando, intercedendo, Senhor Jesus, rogando a Ti, meu Pai amado, Pai querido, em busca de um milagre, em busca de uma resposta, em busca, Senhor,

Senhor, esta pessoa angustiada, esta pessoa, Senhor Jesus, que se encontra preocupado, Senhor, que se encontra, meu Pai amado, Pai querido, desesperado, meu Pai amado, Pai querido, talvez não tenha até

coisas nesta manhã. Dá livramento à nossa vida, meu Pai. Dá livramento à nossa parentela, Senhor, que se encontra perto e a que se encontra longe, Senhor. Dá livramento, ó Pai amado, Pai querido, nesta manhã, Senhor. Livra, Senhor Jesus, o teu povo. Livra, meu Pai amado, Pai querido. Ó, Senhor Jesus amado, Tu és Deus grande, Tu és Deus maravilhoso, Tu és Deus fiel, Senhor. Pai amado, Pai querido, que nesta manhã, meu Pai amado, o Teu nome venha ser cada dia mais glorificado, meu Senhor. Ó, Pai amado, Pai querido, visita, Senhor, os países, meu Pai. Ah, meu Deus amado, Deus querido, na qual o Senhor Jesus tem passado por dificuldades, por perseguição, Senhor. Tem

talvez não esteja no hospital, mas esteja na sua casa, esteja em algum local, meu Pai amado, até mesmo no seu trabalho, Senhor. Meu Pai amado, visita agora, Senhor. Vai tocando, meu Deus, a cabeça, a planta dos pés, meu Pai. Vai tocando nesta manhã, Senhor Jesus, com teu poder. Meu Pai amado, faça a tua vontade, faça o teu querer nesta manhã, Senhor. Meu Pai amado, vai

é Senhor, o Senhor diz, meu Pai, ah, Senhor Jesus, que pode ser até que o homem diga que não há mais solução. O homem pode até ter determinado algo, Senhor, mas o Senhor, meu Pai, é o que dará a última palavra. Tu és médico dos médicos, Senhor. Ah, meu Deus amado, o Senhor conhece, meu Pai, todas as coisas. O Senhor conhece a necessidade do ser humano. O Senhor conhece o corpo do ser humano por dentro e por fora, meu Pai. Ah, Senhor Deus amado, aonde se encontra agora esta enfermidade alojada, Senhor? Seja na cabeça, seja no corpo físico ou corpo espiritual, meu Pai. Ah, meu Deus amado, vai tocando, Senhor. Vai arrancando agora todas as dores do corpo, Pai. Arranca agora, Senhor Jesus, toda dor nos ossos, toda dor no rim, na coluna, na cabeça, meu Deus. Vai tocando agora, Senhor, no sangue. Toca

sua família, orado pela salvação da sua família, Senhor. Ah, meu Pai amado, que outrora te servia, que outrora te louvava, caminhava, Senhor, contigo, meu Pai, mas por algum motivo,

Senhor Jesus, para que o Senhor, Pai amado, para a Tua voz, meu Pai, ó, meu Deus amado, Deus querido, vai tocando, Senhor Jesus, nesta manhã, meu Pai, vai tocando, Senhor Jesus, vai tocando, meu Pai amado, Pai querido, vai tocando na ferida da alma, Senhor, arranca a tristeza, a angústia, tira a preocupação, meu Pai, vai tocando agora, meu Deus amado, Deus querido, repreendendo todo mal, repreendendo todas as forças do inimigo, meu Pai, ah, Senhor Jesus amado, Deus querido, ah, meu Senhor, não, talvez não seja as cadeias físicas, mas seja as cadeias espirituais, meu

limpa esta mente, meu Pai. Ah, meu Senhor Jesus, quantos, meu Pai amado, Pai querido, o inimigo tem investido, Senhor Jesus.

almas ali, Senhor, há almas ali, meu Pai amado, Pai querido, que o inimigo tem aprisionado, meu Pai amado, Senhor Jesus, que o Senhor venha, meu Pai, entrar, Senhor Jesus, com salvação e libertação naquele lugar. Sim, Senhor Jesus, é necessário o ser

quanto o Senhor ali se encontra aprisionado, Senhor, pelo pecado, pelo desejo, Senhor Jesus, deste mundo, pelos desejos maus, meu Pai amado, Pai querido do ser humano. Ah, meu Deus amado, tira agora o desejo desta maldade, tira agora o desejo de fazer o mal para esta vida, tira agora o desejo, meu

drogas, liberta do alcoolismo, Senhor, liberta, meu Pai amado, das más amizades, liberta dos caminhos maus, Senhor, liberta das más amizades, meu Pai, nesta manhã, meu Pai amado, Pai querido, liberta, meu Pai, esta pessoa, liberta este homem, esta mulher, Senhor, quantos, meu Pai amado, Pai querido, receberam, Senhor, o seu salário do mês, meu Pai amado, Pai querido, mas deixou mais da metade na mesa de um bar, Senhor, meu Pai amado, Pai querido, e muitas vezes no solar está precisando, ah, meu Deus amado, Deus querido, meu Senhor, vai visitando essas pessoas, meu Pai, vai tocando, Senhor Jesus, liberta, liberta, meu Pai, este povo, liberta esta nação, Espírito Santo, meu Deus amado, Deus querido, vai agora, Senhor, vai tocando, Senhor Deus, vai tocando aonde eu não posso tocar, visita onde eu não posso ir, Senhor.

presença, Senhor Jesus, a salvação, a vida, Senhor, a resposta, a saúde, meu Pai, a esperança, meu Pai, ah, Senhor, da onde há a Tua presença, meu Pai amado, a tudo,

casa nesta manhã, prover sobre esta mesa, meu Pai. Ah, Senhor Jesus, talvez tenha agora, Senhor Jesus, alguém preocupado com o que irá se alimentar no decorrer do dia, porque não tem um alimento na sua mesa, Senhor. Ah, meu Pai, envia os teus anjos, Senhor, para ajudar esta pessoa.

acima de todas necessidades. Ah, Espírito Santo de Deus, Espírito Santo da verdade, meu Senhor Jesus, vai dando livramento, Senhor, dá livramento, Senhor, nos coletivos, dá livramento.

Senhor Jesus, meu Pai, visita os colégios nesta manhã, Senhor. Meu Pai amado, Pai querido, dá livramento às criancinhas, dá livramento a este jovem, a este adolescente, a este homem, a esta mulher, dá livramento a este idoso, meu Pai. Acampa os teus anjos, Senhor. Quanta maldade, meu Pai, no coração do ser humano, Senhor. Ah, meu Pai amado, Pai querido, visita agora, meu Senhor, esta mulher que tem sofrido, meu Pai, este homem

presente, meu Pai. Tu és socorro bem presente, Senhor. Eu não sei qual socorro esta pessoa precisa nesta manhã. Eu não sei qual a providência essa pessoa precisa nesta manhã. Eu não sei qual a resposta que essa pessoa precisa nesta manhã. Mas o Senhor é providência, o Senhor é resposta. O Senhor, meu Pai amado, Pai querido, é o Deus sobre todas as coisas. Tu é Deus sobre da causa impossível, meu Pai. Talvez esteja impossível aos nossos olhos, talvez esteja impossível para este homem, para esta mulher, mas não é impossível para Ti, meu Pai. Não é impossível para Ti, meu Deus. Ó Pai amado, Pai querido,

dia nem a hora, mas nos ajuda a nos preparar, Senhor. Nos ajuda, meu Pai amado, Pai querido, nos ajuda a nos colocar, Senhor, como atalho.

mente, Senhor, não só a vida física, meu Pai, financeira, mas prospera a vida espiritual, meu Pai amado, Pai querido. Vai renovando a força do teu povo, renova a força da tua igreja, meu Pai. Vai renovando, meu Senhor Jesus, vai renovando nesta manhã, Espírito Santo de Deus, ó Pai amado, Pai querido, meu Senhor, abençoa as campanhas, meu Pai, abençoa o culto no decorrer do dia, abençoa o culto logo mais, meu Pai amado, Pai querido, abençoa, meu Pai amado, Pai querido, ó Senhor Deus, meu Pai amado, vai trazendo, Senhor Jesus, o teu povo, meu Senhor Deus amado, Deus querido, estamos

mas que o Senhor venha dar direção à tua igreja, meu Pai amado, da sabedoria, da entendimento, meu Senhor Deus, meu Pai amado, Pai querido, que o teu povo não venha confiar em homens, em cavalos ou em carro, mas que ele venha confiar em ti, meu Pai, venha confiar, Senhor Jesus, nas tuas palavras, nas tuas promessas, meu Pai amado, Pai querido, ó Senhor Jesus, da sabedoria, meu Deus, da sabedoria, Senhor. Ah, meu Pai amado, só o Senhor tem a autoridade, meu Pai, de colocar

autoridade. Meu Senhor Jesus, visita, meu Pai. Visita, Senhor Jesus, visita agora, meu Pai amado, Pai querido. Toda a diretoria deste ministério, meu Senhor. Meu Pai amado, conduz os passos, caminhos da direção, meu Pai. Meu Pai amado, derrama da Tua graça, da Tua misericórdia. Meu Deus amado, Deus querido, só o Senhor tem o poder sobre todas as coisas, meu Pai amado. Oh, Espírito Santo de Deus. Ah, Senhor Jesus, que neste dia de hoje, mais uma vez, eu venho clamar por este trabalhador. Eu também clamo a Ti por este empregador, Senhor Jesus, por este profissional, por este pequeno e grande empresário, Senhor, por este escritório, por este consultório, meu Pai amado, Pai querido. Eu clamo agora, Senhor Jesus, por essas portas, meu Pai, que ainda se encontra fechada, mas o Senhor sabe o tempo certo, Senhor, de abrir as portas. O Senhor sabe o tempo certo, Senhor, de prosperar, Senhor Deus. Pai amado, Pai querido, meu Senhor, eu quero apresentar os Teus servos nesta manhã, meu Pai amado, meu Senhor, que ele venha entender que não é apenas uma porta de emprego, mas que ali também, Senhor Jesus, é um lugar, Senhor, na qual a Tua palavra também pode ser pregoada, muitas vezes não por palavras, mas por atitudes, meu Deus. Ó Pai amado, Pai querido, continua conosco nesta manhã de segunda-feira, continua conosco, Senhor Jesus, nesta semana, Senhor, continua conosco, meu Pai amado, Pai querido, derramando das Tuas bênçãos, derramando da Tua graça, derramando da Tua misericórdia, Senhor, e derrama da Tua presença, porque sabemos que aonde há a Tua presença, há poder, aonde há a Tua presença, há um milagre, meu Pai, aonde há a Tua presença, há vida e vida com abundância. Meu Pai, muito obrigada, Senhor, por tudo que o Senhor tem feito, muito obrigada, meu Deus, por mais uma oportunidade nesta manhã, Senhor, de estar aqui, Senhor, junto com nossos irmãos clamando, de estar aqui, Senhor Jesus, com nossos irmãos ouvintes, Senhor Jesus.

0: instrumento, Senhor Jesus, para nossas vidas, meu Pai. Meu Deus amado, da graça, da força, Senhor, da sabedoria cada dia mais, meu Pai amado, Pai querido. E fica conosco nesta manhã, em nome do Pai, em nome do Filho e em nome do Espírito Santo de Deus. Glória a Jesus e as palmas que louva e exalta o Senhor. Bem alegre nesta manhã, bem alegre nesta manhã. Vamos receber a serva do Senhor, a irmã Ana Paula, que vai trazer a palavra do Senhor nesta manhã, com as palmas bem alegres para o Senhor Jesus. Bem alegre para o Senhor Jesus nesta manhã.
1: Cumprimento a Madre Igreja na paz do Senhor Jesus, amém? As palmas que louvem e engrandecem ao Rei dos Reis, aleluia! Louvado seja o Senhor. A palavra de Deus encontra-se aberta no livro de Hebreus, capítulo 11. Amém? Hebreus, capítulo 11. Hebreus, capítulo 11, versículo 1. Que Deus venha abençoar grandemente meus irmãos. Em nome de Jesus, vamos ler a palavra. Ora, a fé é a certeza de coisas que se esperam, a convicção de fatos que se não veem. Pois pela fé os antigos obtiveram bom testemunho.

palavra, em nome de Jesus. Amém. Aleluia. Se aceitar, com as palmas glorifiquem ao Senhor. Aleluia. Glória a Deus. Vamos falar um pouquinho sobre a fé, meus queridos irmãos. Que muita gente, assim, meio que confunde a respeito do que verdadeiramente o livro de Hebreus, a carta do apóstolo Paulo aos Hebreus, vem retratando a respeito da fé. E eu quero levar você rapidamente pelo versículo 4, que fala sobre os exemplos da fé, extraído do Antigo Testamento como os primeiros heróis. Pela fé, Abel ofereceu a Deus mais excelente sacrifício do que Caim, pelo qual obteve testemunho, preste atenção nessa palavra, pelo qual obteve testemunho de ser justo, tendo a aprovação de Deus quanto às suas ofertas. Por meio dela, também, mesmo depois de morto, ainda fala. Pela fé, Enoque foi trasladado para não ver a morte. Não foi achado porque Deus o trasladara, pois, antes da sua trasladação, obteve testemunho de haver agradado a Deus. De fato, sem fé é impossível agradar a Deus, porquanto é necessário que aquele que se aproxima de Deus creia que Ele existe e que se torna galardoador dos que o buscam. Ou seja, observando a galeria da fé, vemos que a fé requer obediência. E quando se fala em obediência, requer também renúncia. Exatamente. Para que você venha obter testemunho. Ou seja, quando vem a próxima, como vem falando a respeito disso, uma fé que agrada a Deus. Não é a fé que me agrada da maneira que eu quero, a minha própria vontade, não. A fé, hoje em dia, limitaram como se fosse somente em palavras e decretos. Eu recebo, eu tomo posse e decretos. Ou seja, não é limitada dessa maneira. Mas a fé viva e eficaz, ela se torna testemunho na nossa vida. Só que muitos não querem passar por provações. E como você vai obter testemunho se você não quer passar por provações? Você não quer entrar, ter uma vida de obediência diante da presença de Deus? Quando vamos olhar esse testemunho a respeito disso, a próprio Paulo retrata a respeito disso, como por exemplo, de fé, sem fé é impossível agradar a Deus. Eu preciso ter uma fé que venha agradar ao meu Deus. Eu preciso me aproximar de Deus e crer que Ele exista, ou seja, com as minhas práticas, com as minhas atitudes, não somente de palavras. Eu não posso ter uma fé de palavras. Eu recebo, eu tomo posse, eu tenho fé e eu creio. Não, mas você vive essa fé? Você está preparado para testemunhar que Deus verdadeiramente existe? Você está preparado para ter uma vida de renúncia, de obedecer à voz de Deus, daquilo que Ele te manda fazer, daquilo que Ele te pede para você fazer, que ordena você fazer sobre a tua vida, para que você verdadeiramente tenha uma fé que agrade a Ele? Porque quando vamos ver a galeria da fé, foi totalmente isso. Como, por exemplo, pela fé, Noé, divinamente instruído acerca de acontecimentos que ainda não se viam, e sendo temente a Deus, aparelhou uma arca para a salvação de sua casa, pelo qual condenou o mundo e se tornou herdeiro da justiça que vem da fé. Eu ouço aquilo que Deus ele tem para minha vida. Ele ordena algo sobre a minha vida que está escrito aqui nas Sagradas Escrituras. E eu trago para a minha vida. Eu entro em obediência. E obediência requer renúncia para que eu me torne testemunha viva do Deus vivo. Só que a gente reclama muito, murmura demais do dia a dia. A gente quer desistir. Nós não aguentamos. Nós muitas das vezes não entendemos aquilo que passamos. A gente não tem o mínimo assim de orar perante a presença do Senhor Deus e pedir sabedoria, pedir entendimento, pedir discernimento de espírito para tudo isso que nós estamos passando no dia a dia.
Porque eu ouço, eu já tenho uma palavra do Senhor Deus que já me trouxe um comando para a minha vida, que verdadeiramente é necessário a Ana. É necessário que a Ana venha entrar em obediência. A fé requer obediência para que eu venha agradar ao meu Deus. E esses homens tiveram bom testemunho porque agradaram a Deus, porque entraram, tiveram uma vida de obediência perante a palavra de Deus. O Senhor Deus lançava a palavra e eles creram naquilo que o Senhor Deus os dizia. É assim, será assim. Faz assim e eles faziam. Anda no meu caminho e eles andavam. Anda na minha verdade e eles andavam dessa maneira. Como diz a palavra do Senhor, pela fé, Abraão, quando chamado, obedeceu, a fim de ir para um lugar que devia receber por herança. E partiu sem saber aonde ia, sem saber onde ia. Mas quando ele recebeu a palavra do próprio Deus, ordenando a ele que fosse, ele foi por obediência. E ele foi justificado pela fé e se encontra na galeria dos heróis da fé. Partiu sem saber aonde ia. E se hoje o Senhor te ordenasse tal coisa, você iria crer ou você iria duvidar? Não, Senhor, eu não sei nem para onde eu vou. Não, Senhor, como é que eu vou ir lá entregar um currículo, sendo que eu nem sei se vou ser chamado? Como, Senhor, se eu vou fazer tal curso, se eu não sei nem se eu vou ser aprovado? Como, Senhor, o Senhor está pedindo para que eu venha fazer algo, mas eu nem sei o dia de amanhã, ou seja, ele entregou o dia de amanhã na presença de Deus. Apenas obedeceu aquilo que o Senhor Deus mandou ele fazer e ele foi sem saber para onde ia, porque sabia que o próprio Deus é quem ia levar ele para onde quer que fosse. Porque quando o Senhor Deus ele lança uma promessa sobre a minha vida, eu entendo pela palavra de Deus que é ele quem sustenta a minha vida, é ele quem sustenta essa promessa. E eu creio, ainda, meu Deus do céu, ainda que os dias eles passem, mas aquilo que o Senhor Deus prometeu na minha vida ainda se encontra de pé. Aquilo que o Senhor Deus prometeu sobre a tua vida, toma posse como herança do Senhor, porque é ele quem te sustenta para cumprir essa promessa, porque ele não é homem para quem minta, mas ele é um Deus vivo e você serve a um Deus vivo. Aí sim, dessa fé eu tomo posse no Deus vivo. Aí vem dizendo assim, pela fé peregrinou na terra da promessa como em terra alheia, habitando em tendas com Isaac e Jacó, herdeiros com ele da mesma promessa, porque aguardava a cidade que tem fundamentos, da qual Deus é o arquiteto e edificador. Pela fé também, a própria Sara recebeu poder para ser mãe, não obstante o avançado de sua idade, pois teve por fiel aquele que lhe havia feito a promessa. Teve por fiel aquele que lhe havia feito a promessa. Quantos receberam promessa da parte de Deus nessa vida? Eu recebi. E eu vivo pela fé, pelo que Ele é o meu Deus. É Ele quem tem o poder, eu não tenho poder de nada, louvado seja Deus, mas Ele tem todo o poder. Eu apenas devolvi a sua voz, devo obedecer o seu comando, eu devo renunciar tudo aquilo que Ele mandou eu renunciar, eu devo ter uma vida de obediência e eu devo acreditar. Aquele que crê, que se aproxima de Deus, aquele que, aliás, seria que aquele que se aproxima de Deus creia que Ele existe e que se torna galardoador dos que o buscam. É Ele que é o nosso galardoador, não é o homem. Não espere nada de ninguém. Não tenha uma vida totalmente para que outras pessoas vejam, mas que totalmente o Senhor Deus Ele veja a tua própria vida. O que que o Senhor Ele tem te pedido no dia de hoje? O que que o Senhor Deus tem ordenado para a tua vida para que você viesse voltar para trás? Por que que você tem olhado para trás? Por que que você tem olhado mais para a dificuldade, para as circunstâncias que aparecem na tua vida, do que para o próprio Deus que te lançou a promessa e que te ordenou, ainda que Ele ordena, sai
E eu preciso ir. Senhor, eu entro em obediência perante a Tua presença e eu vou. Eu vou porque eu confio em Ti. Eu vou porque o Senhor é o meu galardoador. Eu vou porque eu pertenço a Ti. Tu

coisas que não aparecem. Soberano Deus e eterno Pai, eis aqui a tua palavra, Senhor da glória, nesta manhã maravilhosa. Te damos graças e rendemos graças a ti, meu Senhor da glória, porque o Senhor é o nosso Deus. Portanto, Pai querido, precisamos ouvir a tua voz, ó Senhor da glória. Em nome de Jesus Cristo, fala conosco, Senhor.

numerosa como as estrelas do céu, inumerável como a areia que está na praia do mar. Todos estes morreram na fé, sem ter obtido as promessas, vendo-as, porém, de longe, e saudando-as e confessando que eram estrangeiros e peregrinos sobre a terra. Porque os que falam deste modo manifestam procurando uma pátria. E se na verdade se lembrasse daquela de onde saíram, viriam oportunidade para voltar. Pela fé, Abraão, quando posto à prova, ofereceu Isaque. Estava mesmo para sacrificar o seu unigênito, aquele que acolheu alegremente as promessas a quem se tinha dito. Assim como ele recebeu uma promessa de que teria o próprio filho da sua descendência juntamente com Sara, e recebeu com alegria. Mas teve um dia em que ele foi provado perante a presença do Senhor Deus. E o que o Senhor Deus pediu? O próprio filho, o único filho. E por obediência diante da presença de Deus, ele foi até o lugar de sacrifício ofertar o único filho, filho da promessa. Quantos nos dias de hoje teriam essa fé suficiente que agrade a Deus? Porque este homem verdadeiramente agradou a Deus e foi ofertar o próprio filho. A quem se tinha dito, Isaque será chamada tua descendência. Porque considerou Deus que Deus era poderoso até para ressuscitá-lo dentre os mortos, de onde também figuradamente o recobrou. Pela fé, igualmente, Isaque abençoou a Jacó e Esaú acerca de coisas que ainda estavam para vir. Pela fé, Jacó estava para morrer, abençoou cada um dos seus filhos de José e, apoiando sobre a extremidade do seu bordão, adorou. Pela fé, José, próximo de seu fim, fez menção do êxodo dos filhos de Israel, bem como deu ordens quanto aos seus próprios ossos. O que você tem feito no teu dia a dia pela fé? Por onde você tem andado e a forma como você tem andado, com as suas práticas e as suas atitudes, pela fé. E o que eu digo no meu dia a dia é isso. Eu preciso ter uma fé que agrade a Deus. Nós, como igreja do Senhor, precisamos ter uma fé que agrade a Deus. Porque senão, como é que eu verdadeiramente vou servir ao meu próprio Deus? Como eu vou tratar Ele como Todo-Poderoso? Como é que eu vou orar perante na presença do Senhor Deus, se até nas minhas orações há dúvidas? Ou seja, aquele que se aproxima de Deus, quando eu entrar em oração perante a presença do Senhor Deus, eu tenho que ter a plena convicção e certeza que Ele está me ouvindo. E quando eu entrego e quando acabo de orar, eu entrego a minha oração perante a presença dEle e eu creio que Ele recebeu. Você não pode duvidar daquilo que você ora perante a presença de Deus. Você está diante do Deus vivo. Como tem sido os teus dias? Como tem sido o teu dia a dia perante a presença do Senhor Deus? Você tem tido uma fé que verdadeiramente obedece a Deus, a ordenança que Ele tem te dado? E qual foi as ordenanças que o próprio Deus te ordenou? Está tudo escrito na palavra de Deus. Ou seja, essa é a pergunta que deixo pela manhã. Quantas vezes você tem reclamado, mas não tem abrido a palavra de Deus para examinar? Quantas vezes você tem duvidado, mas não tem abrido a palavra de Deus para que verdadeiramente saber o que, que o Senhor Ele quer da tua vida? A humanidade encontra-se em dúvida. E a dúvida te afasta da presença de Deus. Cochear em dois pensamentos. Você viver com uma onda do mar para lá e para cá. Você não pode ter uma vida dessa maneira. Ou você crê ou você não crê. Ou você é morno ou você verdadeiramente é quente. Ou você é frio ou verdadeiramente você é quente.

práticas, ou seja, aquilo que o Senhor Deus tem feito da minha vida, ainda que Ele venha provar o meu coração, Senhor, eu confio em Ti. Eu confio em Ti, meu Pai. E quando eu confio no próprio Deus, é Ele que me concede força através do Espírito Santo de Deus para que eu venha caminhar, para que eu venha aguentar as provações. Porque tudo pertence a Ele, meus irmãos. Tudo é por Ele. Apenas continue orando perante a presença do Senhor. Não deixe que o inimigo ele venha bater o teu coração.

aonde o Senhor Deus falará com você. Em nome de Jesus. Amém. Aleluia. Vamos orar? Soberano Deus e eterno Pai, eis-nos aqui perante a Tua presença nessa manhã maravilhosa, Senhor. Muito obrigada, Pai querido, pela Tua palavra. Obrigada por tudo que o Senhor tem feito e muito mais fará. Senhor, meu Deus e meu Pai, rendemos graças, Senhor, e louvores e honra perante a Tua presença. Mas que tão somente essa graça, essa honra, Senhor, agora essa adoração venha justificar, Senhor, na nossa vida no dia a dia. Que nós, Senhor, com nossas atitudes, nossas práticas, venhamos verdadeiramente Te adorar. Venhamos verdadeiramente Te magnificar. Venhamos verdadeiramente honrar a Tua glória, Senhor. Ah, Pai querido, Pai amado, em nome de Jesus Cristo, Senhor, eu Te apresento esse trabalhador, Senhor, que tem saído para trabalhar nessa manhã.

0: Muito obrigado, em nome de Jesus. Amém.
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0: Bom dia, povo de Deus, bom dia, Manaus, a paz do Senhor Jesus Cristo a todos os ouvintes do programa A Voz da Libertação. Está no ar o programa A Voz da Libertação, na responsabilidade do grupo de missões Adote uma Alma, com o cooperador Regino Nogueira,
1: Luiz Marinho.
0: É isso aí, amigos ouvintes, mais uma segunda-feira, mais um mês se finalizando e Jesus garantindo a nossa vitória. É isso aí, povo de Deus, você que está aí do outro lado, no seu sítio, na sua lavoura, no seu carro, na sua casa, até mesmo no seu escritório aí, junte-se a nós para junto nós fazermos o programa A Voz da Liberdade.

0: Nesse segundo dia, nesta manhã de segunda-feira, diz assim, e dizia, por isso eu vos disse que ninguém pode vir a mim, se por meio de meu Pai e não for concedido. Então não existe outro caminho, ouvinte, a não ser Jesus Cristo, que nos conduza à vida eterna. Vamos nesta manhã, a oração de gratidão com o cooperador Luiz Marinho.
1: Glória a Deus, soberano Deus e eterno Pai, nosso Senhor, nosso Salvador Jesus. Na Tua presença, Pai amado, mais uma vez Te pedimos perdão dos nossos pecados. Esta manhã, Senhor, meu Deus, querido, de oportunidade, façamos um concerto com o Pai, com o Filho, com o Espírito Santo de Deus. Jesus de Nazaré, renova nosso nome lá no céu, no livro da vida. Meu Deus, muito obrigado pelo acordar. Muito obrigado, Senhor Jesus, pelo respirar. Muito obrigado pelas bênçãos. Muito obrigado pelo livramento. Muito obrigado pela nossa família. Muito obrigado, Senhor Deus querido, por tudo. Aleluia, Senhor, é verdade. Quantas das vezes o Senhor tem nos guardado, nos livrado. Sem nós estar vendo, mas o Senhor tem nos guardado, Senhor meu Pai. Nos livrado do assalto, nos livrado do acidente. Senhor, muito obrigado por ter nos livrado de todas as doenças, de todos os vírus, de todas as bactérias, de tudo que vem contra a nossa vida. Muito obrigado, Senhor Deus. Somos gratos ao Senhor. Ah, Senhor, que nesse ano de 2026, os nossos projetos, nossos sonhos, aleluia, nós entregamos em Tuas mãos, porque é o Senhor que vai realizar os nossos sonhos, nos renova, nos dá graça e nos fortalece. Fica conosco nesta manhã, em nome do Pai, do Filho e do Espírito Santo de Deus.
0: Louvado seja Deus, nós temos que toda manhã, meus amados irmãos, agradecer ao Senhor pelo dia, pelo deitar, pelo acordar, né? Já tivemos hoje aqui pela manhã na igreja o culto do trabalhador, uma benção, a oração, né? A pregação. Então, ouvinte, você tem que se espelhar em Cristo Jesus, porque Ele é o nosso refúgio, Ele é a nossa fortaleza. Eu não sei qual a situação que tu estás passando, mas eu tenho certeza, se tu colocar o Senhor como comandante da tua família, o comandante da tua vida, tudo dará bem e dará certo, em nome de Jesus. Nesta manhã, já peço que o nosso pastor aí vê o hino, né? Nele está a minha fé. Porque sem a fé, como foi a palavra desta manhã, é impossível agradar a Deus. Sem a fé, nós não podemos ver a glória de Deus, né? Então, nele está a nossa fé, a nossa confiança está no Senhor Jesus Cristo. Ele que é interessado em nos abençoar e nos proporcionar a vida eterna. Onde ele disse no livro de João que ele foi preparar lugar. E se ele foi preparar lugar, porque ele vai voltar para nos buscar. Então vamos nessa primeira faixa de louvor aqui, de gratidão. Nele está minha fé.

0: aniversário, amigos ouvintes, então nele está nossa fé, né? Nós temos que colocar em ação a nossa fé, meu amado ouvinte. Às vezes acontece algo em nossas vidas porque nós passamos a desacreditar em Deus. Queremos acreditar mais no homem e aí a nossa fé vai caindo cada vez mais. Se nós não olhar somente para Jesus, o negócio vai pegar. Então, nesta manhã, eu quero deixar aqui o contato da rádio da Voz da Libertação. Se você sentiu o desejo aí de mandar, né, mandar uma mensagem, pedir um louvor, uma oração, né, nota aí o DDD 92 984 47 65 80. DDD 92 984 47 65 80. Então você que está aí na sua lavoura, no seu sítio, peça aí seu louvor, né, faça seu pedido de oração, que Jesus garante a nossa vitória. E pode ter certeza que com o Senhor, com Jesus Cristo, com nosso Deus, nós não perdemos tempo. O tempo que nós estamos na presença dele vai ser recompensado naquele grande dia, em nome de Jesus. Né, nosso irmão Luzivaldo?
1: Sim, glória a Deus. Será recompensado o Senhor Jesus naquele grande dia. Será, aleluia, nossa alegria, nosso gozo da volta do nosso Deus.
0: Glória a Deus. Então, você que está aí do outro lado, né, ajude nós a fazer este programa. Como assim, irmão Regino? Manda seu louvor, peça seu louvor, peça sua oração, porque a voz da libertação, ela chega aonde nós não podemos chegar. A voz do Senhor chega através da voz da libertação dentro do seu lar, né? Então, nesta manhã, já queremos também aqui oferecer aqui a nossa gratidão a Deus, gratidão ao nosso pastor André e todo o povo que ajuda na obra do Senhor. Os nossos amados irmãos cooperadores que estiveram aí no sábado, né, apoiando a Reviver, foi um culto abençoado, né? Ontem estivemos também na caravana na comunidade Nova Jerusalém, quilômetro 71 de Noivarão, foi também uma benção. A palavra do Senhor está sendo pregada, está sendo anunciada. Então você que está ainda, né, cabisbaixo, sem direção, venha para Cristo, porque Ele é o nosso refúgio e a nossa fortaleza, em nome de Jesus.

É isso aí, amigos ouvintes. Então vamos mais uma faixa de louvor nesta manhã, né? Enche-me de fé, um louvor abençoado aí para você e toda a sua família meditar, né? A nossa irmã Ana pede um louvor, então estaremos oferecendo esse louvor. Nossa irmã Ana aí, que está conosco, né? Precisa aí de um louvor, né? Louvado seja Deus. Eu creio que a peleia é grande, mas o Senhor, Ele é maior, minha amada irmã. Creio que o Senhor Jesus Cristo entra com a grande providência hoje. Enche em minha fé. Vamos de louvor nesta manhã.

0: isso aí, amigos ouvintes. Então chegou o momento mais especial desta manhã, a palavra de Deus, né? Vamos meditar um pouquinho aqui na palavra do Senhor nesta manhã de segunda-feira, o último dia do mês de agosto, né? 31 dias aí de luta, peleja, mas vencemos para a glória de Deus. Estamos vencendo, né? Então nós vamos aqui meditar na palavra de Deus. 1 Coríntios, capítulo de número 15, no versículo de número 52. 52. E há depois do versículo 57 e 58. Momento da palavra do Senhor. No momento e no abrir e fechar dos olhos, ante a última trombeta, porque a trombeta zoará, e os mortos ressuscitarão incorruptível, e nós seremos translatados. O versículo 57. Mas graças a Deus, que nos dá a vitória por nosso Senhor Jesus Cristo. Portanto, meus amados irmãos, seja firme e constante sobre a mudante na obra do Senhor, sabendo que o nosso trabalho não é em vão no Senhor Jesus. Senhor Deus, ó Pai, que está no céu, aqui está, Senhor, a Tua palavra nesta manhã, Pai. Que o Senhor possa, Senhor, vir, meu Deus, falar com o ouvinte, falar comigo, falar com quem está sintonizado nesta manhã no programa A Voz da Libertação. Sabemos, ó Pai, que o Senhor é quem nos fortalece, é o Senhor que nos ajuda, meu Pai, nessas circunstâncias. Então, Deus, fala nesta manhã com cada um de nós, em nome do Senhor e Salvador Jesus Cristo. Amados ouvintes, o Senhor nesta manhã me deu uma palavra, à entrada da igreja, né? Orei e o Senhor me deu esta palavra, em 1 Coríntios, capítulo 15, versículo 52, que vai ser no abrir e fechar dos olhos, que o Senhor vai voltar para arrebatar a sua igreja. Né? Agora você imagina com tão rapidez que vai ser a volta do Senhor. Porque nós piscamos rápido e vai ser assim, né? Baseado que o Senhor vai voltar para buscar a sua igreja. Buscar quem, irmão Regino? Buscar verdadeiramente quem está fazendo a sua vontade. Buscar verdadeiramente quem está alicerçado na sua palavra. Buscar verdadeiramente quem está fazendo a obra de Deus com sinceridade. Buscar quem está realmente fixado a sua casa na rocha. Sabemos, amados irmãos, que o Senhor, Ele foi preparar um lugar para buscar os seus escolhidos. E aqui a Bíblia diz que nós não sabemos o dia e nem a hora e nem o momento. Nós só sabemos que Ele iria deixar os sinais. E os sinais têm acontecido no dia de hoje. Os sinais estão acontecendo a cada momento, a cada hora que se passa nesta terra. Os sinais do Senhor estão a olho nu, mostrando para a sociedade. Infelizmente, tem muitos que não estão dando ouvido e nem crédito os sinais da volta de Cristo. O sinal da volta do Senhor, ele é real e verdadeiro nos dias atuais que estamos vivendo. Você pode ver os sinais acontecendo. A Bíblia diz que assim como foi no tempo de Noé, será também agora. Um estava dando em casamento, estava em festa, estavam fazendo mais as coisas materiais do que a própria vontade de Deus. Uns estavam apegados às coisas terrenas, enquanto outros estão aí fazendo a obra do Senhor. Amado irmão, é hora de nós meditarmos e analisarmos como é que está a nossa vida perante ao nosso Deus, perante ao nosso Senhor. Sabemos que vamos enfrentar um grande acontecimento nesta terra, que o Senhor irá de vir a qualquer hora, a qualquer momento, para buscar seus escolhidos. E você? Como é que você está? Como é que nós estamos? Como é que a igreja está? Como é que nós estamos fazendo o nosso papel de cristão? Estamos sendo um defensor da tese de Jesus Cristo ou nós somos um defensor do mundo a que vivemos? E sabemos que isso é passageiro. Sabemos que isso é passageiro. acontece algo materialmente, uma festa, e as coisas passam. Passa as festas e no outro dia você está aí. Muitas das vezes sem nenhum tostão no bolso, muitas das vezes não tem nenhum real para comprar alimento para seu filho, comprar um pão, porque gastou lá atrás. E sabemos que a Bíblia diz que nós temos que saber como gastar nosso dinheiro, né? A Bíblia também nos alerta que os escolhidos do Senhor têm que ser diferente. Eis que verei a diferença do que serve a Deus e do que não serve. Como é que hoje nós estamos sendo analisados pela sociedade? Como é que nós estamos hoje sendo analisados pelos nossos vizinhos, pelas nossas pessoas que convivem conosco durante o dia a dia? A Bíblia diz que eis que verei a diferença. Será que nós estamos sendo diferente realmente de quem quer morar no céu? De quem realmente quem quer ter uma morada eternamente? A Bíblia diz que no momento e no abrir e fechar os olhos, antes da última trombeta, zoará. É, meu irmão, essa última trombeta vai zoar e o negócio vai pegar para quem não se chegar a Jesus Cristo, para quem deixou de adorar ao Rei dos Reis, ao Senhor dos Senhores, e está adorando as coisas terrenas. Muitas das vezes deixa, né, de vir adorar a Deus para ir ficar em outras situações que não vai trazer nada de aproveito para a vida espiritual. E a Bíblia diz, né, que os mortos ressuscitarão, incorruptível, e nós seremos trasladados. Louvado seja Deus. Nós vamos, amados irmãos, receber novas vestes, um corpo purificado, um corpo a qual, aleluia, Satanás não tem mais direito de ser transformado nesse corpo. A Bíblia diz que o Senhor, ele preparou o céu para os seus escolhidos e o arde, que é o inferno, para as pessoas que não querem nada com Deus. Nós sabemos que o dia está próximo. O dia está mais próximo do que nós imaginamos. Porque hoje é pai contra filho, filho contra pai. Os filhos não querem mais obedecer aos pais. Os filhos já pedem a Deus. Uns pedem a Deus, chega até 18 anos. Agora não pede mais, já pede a Deus. Já completar menos 8, 10, 7. E já está querendo ser, fazendo a sua própria vontade. É por isso que estamos vendo, né, que a Bíblia nos relata que os pais serão os enterrados pelos filhos. Mas está sendo o contrário. Os filhos estão sendo enterrados pelos pais por falta, né, de quê? Falta de amor, falta de reconhecer que tem um pai e tem uma mãe que zela por ele. Assim também no mundo espiritual nós temos um pai que é qual padeceu por nós. E ele está sempre ao nosso lado, assim, se nós estivermos fazendo a sua vontade, tivermos um eixo do seu querer, no eixo da sua vontade eternamente. Eu peço que o nosso irmão Luzivaldo veja em Isaías capítulo 27, no primeiro versículo até o 3, onde fala, né, aleluia, a respeito também desse nosso Deus real e verdadeiro, que é a qual irá de vir, né, para buscar seu povo, e há algo para fazer eternamente para conosco. Vai lá. Isaías, né, Isaías 27, 1 a 3. Luzivaldo, dá uma palavra, Luzivaldo.
1: Glória a Deus. Diz a palavra de Deus: eu, o Senhor, aguardo e a cada momento arregarei, para que ninguém lhe faça dano. De noite e de dia aguardarei. Louvado seja Deus. Perceba que Deus está dizendo na sua palavra que o seu povo é amparado, é guardado, é protegido pelo nosso Deus. Nosso Deus, ele é um muro de fogo ao nosso redor. Ele diz que ele põe o seu anjo ao redor dos que o temem. Louvado seja Deus. Ainda mais agora, nesses últimos dias, igreja, que estamos vivendo na face da terra. Vivendo o tempo do arrebatamento, vivendo o tempo da volta de Jesus. Aleluia! Deus vai levantar os pregoeiros da justiça. Os pregoeiros da justiça era Noé. Noé, aleluia, avisando ali que Jesus ia voltar, ia mandar o dilúvio. Assim são os pregoeiros dos telhados, das lajes, os pregoeiros das ruas, das vielas, dos becos, aleluia, das encruzilhadas. Esses pregoeiros da justiça, Jesus qualquer momento vai nos arrebatar dos quatro cantos desta terra. Então, meu irmão e minha irmã, louvado seja Deus. O momento é agora de nós se levantar, como disse a palavra de Deus que o nosso pastor Regino leu, aleluia, em 1 Coríntios, capítulo 15, verso 52, que é o último versículo. Portanto, meus amados irmãos, sede firmes e constantes, sempre na obra do Senhor, sabendo que o vosso trabalho não é vão no Senhor. Então, todo o trabalho que façamos ali no sol, aleluia, na chuva, seja onde for, ele não é vão. Nós seremos recompensados diante de Deus. Eu termino com uma palavra aqui, em 1 Coríntios, capítulo 4, versículo 7 e 8, que está escrito, que Paulo diz, combati o bom combate, acabei a carreira e guardei a fé. Desde agora, a coroa da justiça me está guardada, a qual o Senhor justo e juiz me dará naquele dia. E não somente a mim, mas todos aqueles que amarem a sua vinda.
0: Louvado seja Deus, é verdade, meus amados irmãos. Amém? Para finalizarmos esse momento da palavra de Deus. Ouvinte, o Senhor, ele nos guarda. O Senhor, ele nos protege. Mas ele quer também que nós se esforçamos a fazer algo. Algo para ele. Todo trabalhador, né, que trabalha na seara do Senhor, vai ter seu galardão, vai ter sua recompensa. E nenhum momento vai ser em vão o dia que tu tira para te fazer a obra, o dia que você tira para pregar, para dar um folheto, não vai ser em vão. Não vai ser para o pastor, não vai ser para o obreiro, vai ser para a tua própria vida, o reconhecimento de quê? Que tu está fazendo algo para o Senhor. Algo para o Senhor. O que é que diz a palavra, a fase de Marta? Né? Marta, ela estava ali fazendo seus deveres. Né? Apegada em uma coisa que não ia trazer laudo de vida eterna para ela. Mas o Senhor, ele diz, bem-aventurado aquele que guarda a sua palavra. Bem-aventurado aquele que faz o seu ide. Olha o que diz em 1 Coríntios, se eu não me engano, 16... capítulo 16, diz lá, que ai de mim se eu não pregar o evangelho. 1 Coríntios 16, se eu não me falha a memória. Ai de mim se eu não pregar o evangelho. Entendeu? Se o Senhor viu a capacidade em nós e nos chamar para esta missão, vamos lá. Vamos fazer a obra do Senhor enquanto é tempo. Enquanto é tempo, porque naquele grande dia, né, vai ter o acerto. Vai ter as prestações de conta, vai ter as situações, né? E o Senhor, aleluia, ele tem um galardão preparado para aqueles que fazem a obra dele com sinceridade. Louvado seja Deus. Então, eu tenho certeza, amado ouvinte, que o Senhor nesta manhã entrou no teu lar, entra na tua casa, no teu carro, aí na tua lavoura, se os insetos querem acabar com a tua lavoura, as pragas, o Senhor vai fazer, aleluia, algo acontecer maravilhosamente dentro da tua vida, quando você realmente coloca a tua confiança em Deus e a tua fé em ação para a glória do Senhor. Esta é a palavra desta manhã. Faça a obra de Deus enquanto pode, enquanto há dia. Porque a noite, aleluia, o dia de amanhã não pertence a nós. Louvado seja Deus!

0: Louvado seja Deus, é isso aí, amigos ouvintes, aí está a palavra, né? Daqui a pouco mais vamos fazer a oração, na oração da fé, vamos fazer a oração explosão de milagre. Você que está aí precisando de um milagre, creia que o Senhor Jesus Cristo vai entregar hoje, nesta manhã. Aí nossos ouvintes, aí nossa irmã Eluz, né, lá no bairro Redenção, né, gostaria de ouvir um louvor. Amada irmã Eluz, a paz do Senhor Jesus, daqui a pouco mais estaremos saltando aí um louvor, né, para a senhora ouvir, louvado seja Deus. Nossa irmã Gilce, né, sofreu um acidente aí, mas está, aleluia, se recuperando, né, aleluia, eu creio que o Senhor já deu vitória para a serva do Senhor. A paz do Senhor Jesus Cristo, meus irmãos, Deus abençoe grandiosamente. Nossa irmã Gilce, nosso irmão Carlos, que Deus abençoe, varão de Deus. Nós temos aí nossa irmã Ana, né, missionária Moura, né, né? Louvado seja Deus. Todos os nossos ouvintes que estão aí pedindo aí os louvores, vamos estar soltando um louvor à família de Jesus, pastor. Amém? Eu guardo esse louvor porque se nós não tivermos em união com a nossa família, como é que nós vamos poder ver o céu? Como é que nós podemos ver a Cristo? Como é que nós podemos subir para morar eternamente com Cristo? Nós temos que estar em união. A família de Jesus, ela vive em união, em harmonia, em sinceridade um com o outro. Então vamos de louvor para todos os irmãos ouvintes nesta manhã e para todo o grupo Valor de uma Alma e os Valentes de Davi, a família de Jesus.
1: A família de Jesus está alegre.

glória a Deus. Chegou o momento da divulgação do cronograma, do grupo de missões. Adote uma alma, louvado seja Deus. Vamos lá. Nós temos aqui a campanha, né, toda segunda-feira, hoje mesmo. Hoje tem uma campanha poderosa, tá na responsabilidade do grupo de missões. Adote uma alma. A campanha é: Eu sou o Senhor que te sara. É verdade, só Jesus pode sarar o nosso pecado, sarar a nossa alma, sarar a enfermidade, sarar tudo que é de molestia, tudo que é de perturbação, de depressão, de sonho. Só Jesus que sara. Então essa campanha hoje, aleluia, onde fica, irmão Luiz? Fica aqui, aleluia, na rua Comendador Alexandre Amorim. Aleluia, louvado seja Deus, aqui na rua Alexandre Amorim, número 525, bairro de Aparecida, aqui no centro, atrás do Colégio Militar, no coração do centro de Manaus. Segunda-feira, nós temos evangelismo no semáforo. É, o evangelismo no semáforo. Aleluia. Hoje tem uma equipe à tarde ali, aleluia, na esquina da Luiz Antoni com Alexandre Amorim, aqui no semáforo. Aleluia, com os cartazes. Aleluia. Louvado seja Deus, e almas sendo alcançadas. Terça-feira, visita nos lares, com a líder estadual Sebastiana Santos. Aleluia, perdão. É, terça-feira é visita nos lares, com a nossa irmã Conceição. É, ela que está na frente do trabalho do Senhor. Terça-feira,

0: visita nos lares com a nossa irmã Conceição, amém? Aleluia. Quarta-feira, o mapeamento da sede estadual, em casa, louvado seja Deus, com nosso irmão Francisco, louvado seja Deus, quarta-feira e os seus lideratos. Quinta-feira, evangelismo no semáforo, louvado seja Deus, com a nossa irmã Michele, louvado seja Deus, quinta-feira já, aqui já de antemão, aqui já, diga de passagem, nós temos à noite, aleluia, a oração do Getsêmani, você não pode ficar de fora, hein? A oração nos aproxima, quanto mais nós próximos de Deus, mais próximo ele da gente, quanto mais a gente se chega a Deus, mais Deus chega perto de nós, aleluia. E como é que eu chego perto de Deus? Na oração, na palavra, louvado seja Deus. Então, quinta-feira à tarde, o evangelismo é no semáforo, aqui mesmo, na rua Alexandre Amorim, no centro de Manaus. Sexta-feira, o evangelismo é no porto de Manaus, louvado seja Deus, ali com a nossa irmã Neide, seus liderados, aleluia. Sexta-feira pela manhã, sai 8 horas aqui, hein? Louvado seja Deus. Se você quiser, junte-se a nós, a Seara da Terra está madura. Sábado, evangelismo no centro de Manaus, com a nossa irmã Rosângela, aleluia, seus liderados, louvado seja Deus. Pela manhã também, 8 horas, as servas do Senhor, os servos de Deus já estão saindo aqui da sede, aqui do centro de Manaus, para fazer a obra de Deus ali no centro de Manaus. Domingo, evangelismo é no mercado municipal com nosso irmão Renato, nosso irmão Renatinho, seus lideratos, aleluia, meus irmãos em Cristo Jesus. Domingo ele saindo daqui 8 da manhã, indo ali pro mercado municipal, alcançando vida, almas, e o nome do nosso Senhor Jesus sendo glorificado. Irmão, minha irmã, a seara da terra está madura, aleluia, junte-se a nós, aleluia, louvado seja Deus. Vamos lá, nós temos programação da sede estadual, aqui na rua Comendador Alexandre Amorim, o número 525, bairro de Aparecida. Aleluia, louvado seja Deus. Glória a Deus, vamos lá. Nós temos 6 cultos por dia aqui, igreja. Aleluia. 6 da manhã, que é o culto do trabalhador, né? A porta da casa de Deus já está aberta aqui no centro. Você que está aqui pela redondeza, que trabalha, que entra 9, 8 da manhã no seu trabalho, você pode vir fazer uma oração. Venha que você vai receber uma palavra do trono de Deus para sua vida. Você que quer tirar sua vida, que está depressivo, que não dorme, você que está ouvindo agora esta programação, venha. Aleluia. Não faça isso, não tire sua vida. Deus tem um projeto de salvação para você, para sua família. Deus, ele tem o melhor para você. Deus, ele vai, aleluia, mudar a tua história, mudar a tua vida. Venha, confie no Senhor e ele tudo fará. Então, 6 da manhã tem o culto do trabalhador. 7 da manhã, aleluia, tem um segundo culto, também é o do trabalhador. E 9 horas, nós temos aqui a campanha poderosa. Eu sou o Senhor que te sara. É outro culto poderoso. E às 12 horas também, aqui o culto na sede estadual. Louvado seja Deus. Anota aí. E das 14 horas, aleluia, é outro culto. Se você puder estar aqui conosco, você vai ser bem recebido e bem-vindo. Aleluia, glória a Deus, principalmente pelo nosso Senhor Jesus. E às 19 horas, finalizando o culto da sede estadual, aqui na rua Alexandre Amorim. Louvado seja Deus, na nossa igreja pentecostal, Deus e Amor. O endereço da tua bênção, da tua vitória, aqui na rua, aleluia, Comendador Alexandre Amorim, bairro de Aparecida, número 525. Que Deus te abençoe!
1: Louvado seja Deus, é isso aí, a programação no nosso grupo de missões, né, Adote uma Alma aí, juntamente com a sede estadual, né, não esquecendo também que nós temos aí as viagens ainda para Manacapuru, Parintins. Após o louvor estarei falando aí sobre essa viagem, então vamos lá, louvor nesta manhã, né, Filadélfia, para todos os ouvintes que estão na escuta do programa.
2: Fala com a sua igreja. E ele traz uma mensagem para vocês nesta noite. Eis que venho sem demora. Guarda o que tens para que ninguém tome a tua coroa. 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Vocês que são igreja de Filadélfia, guardaste a palavra.

Louvado seja Deus. É isso aí, amigos ouvintes. Então, queremos aí também reforçar aqui nossos avisos do Projeto Adote o Alma. Nós temos agora dia 6, né? Dia 6, uma viagem para Manacapuru, aniversário da Adote o Alma de Manacapuru. Nossa irmã Karina está aí na comitiva aí. Se quiser aí conseguir uma vaga aí, entra lá em contato com ela. DDD 92-984-56-9811. E a caravana que vai para Parintins, dia 11, dia 12, dia 13. É, procura nossa irmã Sebastiana Santos, né? Que ela está organizando esta viagem aí. E você que gostaria de ir em Parintins, levar o índio do Senhor, vá lá em nome de Jesus. Queremos oferecer aqui o último louvor nesta manhã, nosso irmão Alex, lá do Ileia, né, que está na escuta da rua Caládio Branco, número 14. Então oferecemos esse louvor aí, né, a trombeta, Jerical Trombeta com Débora, para o nosso irmão Alex e todos os ouvintes que estão nos ouvindo nesta manhã.

isso aí, amigos ouvintes. Chegamos a mais um final do programa, A Voz da Libertação, Oração da Fé. Senhor nosso Deus, nosso Pai que está no céu, nesta manhã queremos aqui agradecer, Pai, por esse momento, e que o Senhor possa vir, meu Pai, entrar nessa casa, nessa família, e fazer morada, Senhor, e fazer prodígio, e salvar, Senhor Deus. Pai, olha para esta mãe, olha para este pai, que muitas das vezes não consegue dormir, Senhor, por causa do seu filho. Ah, Espírito Santo, entra agora nos hospitais, entra agora nas UTIs, Senhor, vai curando, vai libertando e salvando as vidas, Pai. Ô, Espírito Santo, obrigado pela vida, meu Pai, do pastor André, pastor Arante, nosso irmão Raimundo e todos os componentes, meu Pai, que faz parte dessa direção, meu Pai, aqui da Voz da Libertação. Senhor, abençoa o grupo, o projeto Adote uma Alma, na pessoa da nossa irmã Sebastiana Santos, abençoa os coordenadores, abençoa todos os presentes, meu Pai, que a graça do nosso Deus e a bondade do Pai, do Filho e do Espírito Santo esteja conosco até a sua volta. Louvado seja Deus, louvado seja o nome do Senhor. A seara da terra está madura, junte-se a nós.

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0: Muito bem, amados e queridos ouvintes. Estamos chegando hoje nessa segunda-feira com vocês. Hoje nós estamos aí no sexto dia da campanha, 21 dias de oração de Daniel. Já vimos o povo chegando, graças a Deus. E você que está aí em casa, corre para cá. Não fique em casa, venha estar conosco. Oh, meu Deus, tem bênção para você nesta manhã. Rua Comendador Alexandre Amorim, 525, aqui no centro da Grande Manaus. Lembrando, amados e queridos ouvintes, vocês que estão ligados nessa programação, hoje é segunda-feira, hoje é 31 de agosto, é último dia do ano, né, do mês, estamos chegando aí, né, 100, 243 dias já se passaram. Amados, hoje você não pode perder, é agora pela manhã. Glória a Deus, queremos dizer a você que o milagre de Deus acontece desde 6 horas, já tivemos 2 cultos e agora estamos no terceiro. Deus abençoe Manaus, Deus abençoe Amazonas, muito obrigado a vocês que nos ouvem na Grande Manaus, nos interiores, nas cidades, nos estados, até mesmo em outros países nos acompanham. Deus abençoe. Ali na sonoplastia, nosso companheiro pastor André, que tivemos ontem lá, e no Novo Eirão, estrada de Novo Eirão, aquela festa maravilhosa, com certeza os irmãos estão ligados ali, né, também acompanhando. Ele está aqui desde 6 da manhã, hein, na sonoplastia, aqui operando, trabalhando já na obra do Senhor. Deus abençoe Manaus, Deus abençoe Amazonas, Deus abençoe Brasil. Hoje, segunda-feira dos milagres, é agora pela manhã, não fique em casa, venha para cá. Pastor André, a paz do Senhor, pastor André, como é que está hoje, nesta segunda-feira? Deus abençoe, pastor André, a paz do Senhor.
1: A paz do Senhor Jesus, pastor Juarante, a paz do Senhor, todo ouvinte do programa Voz da Libertação, a pastor, o senhor também, nosso irmão Aldes, que está conosco. Deus abençoe você que está em sintonia com o programa Voz da Libertação. Bênção de Deus, onde tivemos na comunidade Nova Jerusalém, para a glória de Deus, foi uma bênção, né, pastor?
0: Foi uma bênção, meu Deus. Nunca nós acompanhamos como aquele culto ontem ali foi benção. Foi benção. O povo ali, mesmo aquele calor, mas ninguém arredou o pé. Todos ali ligados com a palavra, pastor. Eu, pelo menos, particularmente, eu achei que aquele culto foi dos melhores do ano 2026 no Amazonas, porque o povo foi em massa, o povo estava ali atento à palavra, foi um milagre, meu Deus, foi bênção. A paz do Senhor, cooperador Tales, como é que está hoje?
2: A paz do Senhor, pastor Jorante, a paz do Senhor, pastor André Zebruski. A expectativa está grande, né? A campanha 21 dias de Daniel, já tivemos já o primeiro culto das 6 às 7, segundo culto das 7 às 8. E já estamos na expectativa já para o nosso terceiro culto com a campanha 21 dias de Daniel, onde Deus tem operado milagre, Deus tem trazido cura, libertação, Deus tem feito maravilhas. Segunda-feira passada eu fiquei impactado, você ouvinte da Voz da Libertação, você não pode ficar de fora dessa. A mulher, ela não estava andando direito, ela não estava andando direito. E depois da revelação de Deus, Deus usando o nosso pastor Allan Kardec, meu Deus, a mulher começou a andar. Então, isso, esses milagres que têm acontecido, isso aumenta a nossa fé. Eu estava até falando, ele tocou em mim, que ele queria falar comigo, e eu fiquei ali pasmo pelo aquele milagre que Deus ele operou naquele exato momento. Então, amados ouvintes, você da Voz da Libertação, você não pode ficar de fora dessa. Venha para a nossa igreja Pentecostal Deus e Amor, localizada na rua Comendador Alexandre Amorim, número 525, bairro Aparecida.
0: Amém, glória a Deus. Pastor André, que mais me chamou a atenção ali na comunidade, foi o povo que vieram de longe. Estavam ali de longe, com certeza andaram ali naquelas estradas, de pé, com certeza, e ficaram ali, nós saímos de lá e ficaram. Que fé daquele povo, um povo que a gente viu que são um povo que eles dão valor à palavra, dão valor ao Senhor. Meu Deus, até hoje ainda não saiu, né, da mente como Deus tem falado através da palavra. Amigos, você que nos acompanha, a Igreja Deus e Amor, a Igreja do Avivamento, Igreja dos Milagres, Igreja onde o meu Deus tem operado, onde Deus tem falado, onde o meu Deus tem curado, como agora o cooperador Tales falando, os milagres acontecem através da fé, na revelação de Deus, na palavra, na administração dessa palavra, o meu Deus opera. Quantos milagres que acontecem, que eles não se manifestam, que eles não contam. Quantos milagres. A Igreja Deus e Amor é a igreja que o milagre não cessou, continua até hoje os milagres nas mãos do Senhor, que se estende sobre a Igreja Deus e Amor. Estou falando talvez com pessoa que você já bateu em várias portas, já foi em vários lugares, ainda até agora nada. Meu Deus, tem bênção para você aqui na Igreja Pentecostal Deus e Amor. Não fique em casa, venha conhecer o trabalho da Igreja Deus e Amor.

desse programa, você que está trabalhando, trabalha nas lojas, nas fábricas, nas feiras, você que trabalha na sua casa, você que é empresário, você que neste momento talvez está preparando aquele café, pode vir para cá, venha para cá, oh meu Deus, tem bênção para você, você que neste momento está nos acompanhando nos interior, você que neste momento queria estar conosco, venha para cá, você quando chegar em Manaus, pode vir correndo para cá, rua Alexandre Amorim, 525, aqui no centro da Grande Manaus, você escuta diariamente. Lembrando que estamos se aproximando aí do grande batismo, meu Deus, o batismo está chegando e você que já aceitou Jesus ainda não deu seu nome, venha para cá. Hoje temos ensinamento com nosso irmão cooperador John, ele está trazendo uma palavra do coração de Deus para o seu coração. Pastor André, agora nós vamos, acompanhar o que Deus tem feito nessa igreja, o que Deus está se manifestando, nós vamos ouvir com as próprias vozes das pessoas que contam os milagres, que contam aquilo que Deus opera na igreja de Deus de amor. Nós não podemos ficar sem passar para vocês ouvir, mas eu não queria que só vocês ouvissem, não. Venha para cá comprovar com teus próprios olhos. Chega, meu amigo, de estar ouvindo história, conversa, venha ouvir o que Deus está fazendo através das pregações, da palavra que é administrado diariamente aqui na Igreja Deus e Amor. Então venha para cá, você vai agora aumentar aí o volume do teu aparelho e agora vamos acompanhar o que marcou e marca o programa Voz da Libertação. Deus abençoe Manaus, mas não fique só ouvindo, venha para cá. Pastor André, agora é com você, meu

Porque tenebroso, o inimigo das nossas almas, ele tem investido contra a sua vida. A ponto desses dias você até mesmo ter sonhado coisas do passado que lhe causaram muita dor, muita angústia. Para você estava vivendo uma vida tranquila, normal, porque você não já tinha...

alguns sonhos. E nesses sonhos, você até mesmo começou a ouvir todo aquele sentimento de angústia. A irmã lá, vem aqui, minha irmã. Isso, vem aqui. Vem aqui, minha irmã de branco também. Vem aqui, minha irmã. Em homens, levantou a sua mão e baixou. Isso, vem aqui, pode aplaudir ao Senhor Jesus, aleluias, louvado seja o nome do Senhor. Nós vamos fazer uma oração pela vida de vocês.

0: Mas nesta manhã, Jesus está lançando por terra esse vestido do diabo. Nesta manhã, Jesus está dando vitória para vocês. Levante suas mãos para cá. Levante suas mãos. Senhor Jesus, pelo poder da Tua Palavra, pelo poder do Teu Espírito Santo, Senhor, esta investida do diabo, o sangue de Jesus tem poder. O sangue de Jesus tem poder sobre a vida dela, Senhor. Vá repreendendo agora, Senhor, toda esta força maligna, todo esse espírito do diabo seja repreendido, esta investida sobre a vida dela hoje. Caia por terra agora, no nome do Senhor Jesus Cristo. Caia por terra agora, no nome do Senhor Jesus Cristo. Toda investida do adversário, toda força maligna, seja repreendido, Senhor. E dai vitória no nome do Senhor Jesus. Amém, Jesus. Pode aplaudir ao Senhor. Era assim mesmo, irmã?
1: Esse dia vai ser muito mal. Muito mal mesmo.
0: Muito mal.
1: Graças a Deus.
0: Crê na vitória.
1: Estou crendo.
0: Hoje é o dia da sua vitória.
1: Glória a Deus.
0: Amém?
1: Amém.
0: Pode aplaudir ao Senhor, minha irmã. Assim mesmo, irmã.
2: Assim mesmo, pastor. Eu tive um sonho do passado e a partir desse sonho aí começou aparecer várias enfermidades e teve um dia que eu pensei que até que eu ia enlouquecer de tanta dor de cabeça e tomava remédio e nada. E eu já estava sentindo assim que tinha alguma coisa errada, que era espiritual, por isso
0: glória
2: que eu
0: fui para a
2: igreja para quebrar essa maldição.
0: E hoje é o dia da sua vitória.
2: Amém, eu creio.
0: Está levando um milagre para casa. Pode aplaudir ao Senhor. Que maravilha, assim mesmo, irmã. É assim mesmo.
1: Sim, era uma tristeza, começou a me dar como se eu ficasse incapaz de resolver alguma coisa, como se não fosse dar certo. Aí eu começava a me entristecer.
0: Mas hoje a vitória chegou.
1: Em nome de Jesus.
0: Em nome de Jesus. É assim, minha irmã? Aqui é outra irmã, assim mesmo?
3: Glória a Deus, aleluia, Jesus. Verdade, pastor. Um tempo eu me afastei um pouco da presença do Senhor, né? E o inimigo, ele é sagaz.
0: Sim.
3: Então, estava usando a minha mente, estava me usando, né? E as pessoas, tipo, estavam lendo a minha mente, pediam uma oração maligna, né? E aí aquilo perturbou a minha mente esses dias. Então, eu estava buscando ao Senhor, né? O Senhor mandou que eu dobrasse meu joelho e fizesse jejum pela minha noite para que houvesse uma libertação na minha vida.
0: Hoje a sua vitória chegou. Em nome de Jesus, pode agradecer ao Senhor, pode aplaudir ao Senhor Jesus, aleluia, louvado seja o nome do Senhor.
4: Seu nome?
1: É para ele, é assim.
4: Conte a bênção.
1: A bênção, irmão, é sexta-feira eu trouxe essa foto, dei para o irmão orar, irmão de Caruari, orar, que a criança tinha parado o coração, e o médico disse para ela que ia fazer a cesárea para tirar a criança, porque já estava morta. E ela ligou para mim e disse assim, a criança está morta, a senhora me envie R$200 ou R$250 para o meu Pix, que eu vou fazer o enterro dele depois que o médico tirar. E eu disse, tu crer que Deus tem poder de ressuscitar o teu filho? Ela disse, eu creio, mas isso não vai acontecer. Aí eu disse, Deus ressuscitou Lázaro 4 dias de morto, então essa criança está com um dia que parou o coração. Deus tem poder. Se ele fizer isso, eu aceito ele. Pois creio que Deus vai ressuscitar essa criança. Eu não tenho dentro. E eu trouxe a foto, dei para o irmão. Ele se ajoelhou e orou. O Deus que eu sirvo vai lá no hospital e vai fazer o coração dessa criança bater. E venha, conte o testemunho e grave. E eu vim hoje. Porque depois de 3 dias, isso foi na sexta, passou sábado, domingo. Foi na segunda-feira, ela ligou no hospital dizendo que a criança voltou a bater o coração. E ela aceitou Jesus. O médico disse que daqui a 3 dias a criança vai nascer.
5: Glória a Deus. Deus ressuscitou a criança no ventre dela. E ela fez o voto que iria aceitar Jesus. Ela aceitou Jesus. Está na presença de Deus. E a senhora veio cumprir com um voto que também você prometeu para Deus.
1: É verdade. Deus fez esse milagre. Eu agradeço muito a Deus por isso que ele fez esse milagre com meu neto. E quando ele nascer, eu vou trazer aqui para apresentar. Em nome de Jesus.
5: Maravilha. Confirme seu nome e seu endereço.
1: Meu nome é Eliassi Albuquerque Ribeiro. Eu moro no Japim, na rua Monte Castelo, número 620.
5: Honras e glórias ao nosso Jesus pela vida da irmã que acaba de relatar este maravilhoso depoimento de fé.

0: Muito bem, amados ouvintes, aí nós acabamos de ouvir esses maravilhosos milagres que Deus tem operado na Igreja Deus e Amor. Meu Deus, quantas pessoas que têm chegado com esses problemas. Você acompanhou em vivo a voz. Olha, meu amigo, não fique só a ouvir. Venha para cá. Conheça o trabalho da Igreja Pentecostal Deus e Amor. Você que talvez nesta manhã está preocupado, não conseguiu dormir à noite, talvez você está até mesmo desempregado, meu Deus, tem porta para você através da palavra. A palavra, ela move o nosso coração. E muitas das vezes a pessoa chega chorando, pastor André, e no momento da oração, essa pessoa se alegra, glorificam a Deus. Você vê que essas pessoas que vocês ouviram, essas pessoas que contaram o que aconteceu na vida, essas pessoas chegam na igreja chorando, chega triste, chega angustiada, e o meu Deus é aquele que conhece o coração dessas pessoas. E essas pessoas que vão ouvir a palavra, no momento da palavra, no momento da oração, que Deus tem usado os seus vasos aqui na revelação. A revelação, meu amigo, venha conhecer o que é a revelação de Deus. Você não vai chegar aqui, você não vai contar os seus problemas para os pastores, não. Você vai chegar, vai ouvir a palavra. E na hora da oração, o milagre vem através da revelação do céu. Meu amigo, a Igreja Deus e Amor é o mistério que acontece. É só você que vem acompanhar, venha ver com seus próprios olhos como Deus tem usado os seus vasos. Essas pessoas que contaram aí os milagres que alcançaram das mãos do Senhor, eles vieram, ficaram ali, sentados no banco, no momento da oração, e Deus usava os vasos. Quando Deus começa a usar os vasos, eles são revelados por Deus. E o meu Deus, que conhece o coração dessas pessoas, tem realizado grandes milagres. Você não pode ficar só ouvindo, não. Venha para cá. Rua Comendador Alexandre Amorim, 525. E hoje nós estamos na campanha 21 dias de oração de Daniel. Daqui a pouco vamos estar no altar de Deus, trazendo uma palavra do coração de Deus para o nosso coração. E hoje é segunda-feira dos milagres, segunda-feira das maravilhas. Lembrando que nós estamos quarta-feira. Pastor, o tema da campanha de quarta-feira, vamos bater forte nessas campanhas, porque, meu amigo, chega de estar em casa só ouvindo e não vem conhecer a Igreja de Deus. Venha para cá, traga a tua família, traga teus amigos, tuas amigas, venha acompanhar de perto o milagre que Deus está operando. As quarta-feiras, o grande mover de Deus. Pastor, o tema da campanha, meu pastor. O tema da campanha, pastor André Zebrusco.
1: É, paz do Senhor, ouvintes, o tema da campanha é a providência de Deus na minha vida. A grande providência de Deus. Você que está precisando de uma providência, seja espiritual, seja material, seja familiar, venha conosco nesta campanha, porque o nosso Deus, ele há de operar poderosamente, como já tem operado e manifestado o seu poder na campanha Grande Providência. Pela parte da manhã, desde as 6 horas, depois às 7, depois às 9, ao meio-dia às 14 e às 19 horas também. A grande providência de Deus na minha vida.
0: Maravilha, maravilha. É, agora vamos de louvor, pastor André. Já vamos com o primeiro louvor relógio. É, hoje, segunda-feira, o primeiro louvor para o nosso ouvinte que nos acompanha em qualquer ponto da grande Manaus. Onde você estiver ouvindo.

0: detalhes. Quem está conosco aí, vamos para esse louvor. Vamos ouvir também o nosso querido cooperador, Thales. Quem está conosco, Thales?
1: Glória a Deus. Quem está conosco é o nosso irmão Daniel, lá do Rio Grande do Sul.
0: Filha, maravilha. É, agora vamos de louvor, pastor André. Já vamos com o primeiro louvor relógio. É, hoje, segunda-feira, o primeiro louvor para o nosso ouvinte que nos acompanha em qualquer ponto da grande Manaus. Onde você estiver ouvindo.

0: Thales, quem está conosco aí, vamos para esse louvor, vamos ouvir também o nosso querido cooperador, Thales, quem está conosco, Thales?
1: Glória a Deus, quem está conosco é o nosso irmão Daniel, lá do Rio Grande do Sul.
0: Você é do Cacau Pereira, você é do Iranduba, do Limão.

0: Nova Esperança, Compensa, São Jorge, Santo Antônio, São Raimundo, Glória do Cano, Santa Luzia, Crespo, Raiz, e você do Morro da Liberdade, Colônia Oliveira Machado, você lá da Colônia Antônio Aleixo, que nos acompanha, São José, do bairro de São José, você também do Zubim, você de Tancredo dos Neves, você do Cidade Nova, você do bairro de Alvorada 1, 12 e 3, você de Redenção, bairro da Paz, você do Ileia, é pra você, Pastor André, tem algum oferecimento, Pastor André?
1: Deus abençoe todos os ouvintes que estão desde manhã em sintonia com o programa Voz da Libertação. Deus abençoe os irmãos que estiveram conosco ontem na caravana, estiveram lá em Nova Jerusalém. Deus abençoe, Deus abençoe. Que Deus possa recompensar grandemente as vossas vidas. Então vamos ouvir Débora Ireni, Orelha.

0: Jornal, 8 horas mais 28 minutos na Grande Manaus. Hoje é segunda-feira, povo de Deus, campanha 21 dia de oração de Daniel agora, já começamos às 8 horas, mas dá tempo para você chegar. Venha para cá, chega de estar batendo em porta errada. Hoje é segunda-feira dos milagres, lembrando que hoje também, às 8 da manhã, vai estar conosco o nosso querido irmão Thales, nosso irmão pastor Alain, vai estar no altar de Deus conosco, vai estar orando pelos dons, e o meu Deus que opera, o meu Deus que liberta, ele que desde cedinho já começou a operar. Com certeza um dia nós vamos marcar com o pastor André também, vai pregar segunda-feira. Não é só o barrigudo não, meu pai do céu, misericórdia, só tem barrigudo, glória a Deus. E nós vamos estar aí, o nosso querido pastor, que ele gosta de pregar. Ontem ele pregou lá na Vila Nova Jerusalém, foi uma mensagem do coração de Deus para o nosso coração. Você que está nos ouvindo aí do Cacau Pereira, você do Iranduba, você do Ariaú, você de Manacapuru, Santana, Bela Vista, meu Deus, ontem ali na comunidade Deus operou milagre. Vamos contar os milagres que aconteceu ali. Eu fiquei maravilhado, a minha esposa ficou maravilhada também de ouvir como Deus opera nesses lugares tão longe assim, não temos aquele conforto. Aqui você tem carro, aqui você tem Uber para andar, e lá não, é no sol, solzão muito quente, eu acho que estava dando uns 40 graus, mas o povo não arredar o pé, ficamos ali. É, ouvindo a palavra, a oração foi uma bênção. Então, meu amigo, Igreja Pentecostal Deus e Amor é uma igreja diferente, uma igreja de avivamento, é uma igreja que Deus opera através da fé que a igreja carrega. Então, meu amigo, hoje aqui na sede, tá? Agora às 8 da manhã, já começamos, 9 horas, vamos estar no altar. Lembrando, amados e queridos ouvintes, tá chegando o batismo, pastor André. Vamos comentar, pastor André, um pouquinho do batismo. É, o pastor André que já está tudo aí preparado para esse grande batismo. Meu Deus, já vamos chegar. Amanhã já é 1º de setembro e já estamos aí... Meu Deus, tempo correndo e Jesus está voltando, e você que não é batizado, venha para cá. Pastor André, é o dia do batismo.
1: Muito bem, pastor, está chegando esse grande dia, dia esse que marca a vida das pessoas, é o dia do batismo, é o dia onde eles vão nascer de novo. A nossa programação é dia 27 de setembro, último domingo do mês de setembro, nós vamos ter o batismo. Com certeza, muitas almas, muitas vidas para o reino de Deus que vão nascer de novo. E após o batismo, aquele culto de Santa Ceia, especial, onde estaremos aqui com os irmãos, participando da Santa Ceia, recebendo os irmãos como novos integrantes, membro da Igreja Pentecostal Deus e Amor. Então se prepara aí, está chegando o grande dia, dia 27 de setembro,
0: olha aí, meu amigo, venha pra cá, venha aprender o que é o batismo, venha, a Igreja Deus Amor, ela se preocupa com os novos convertidos, aprender como é o batismo, não é só pegar não, tem que passar pelo ensinamento, você legalizar sua vida com Deus, e aí depois só o batismo nas águas, e você vai participar da comunhão da Igreja Deus e Amor. Então, meu amigo, venha para cá. Hoje é segunda-feira, o nosso cooperador John está com o ensinamento da palavra do Senhor. Eu nunca me esqueço do meu batismo, nunca não. A data, ela nunca vou esquecer. O dia do meu batismo que tivemos foi uma festa, o primeiro dia, poder comer a carne e beber o sangue do Senhor no mesmo dia. Foi bênção, foi milagre, foi maravilha. Se hoje eu estou aqui, eu sou milagre das mãos de Deus. O meu Deus me tirou lá de onde eu estava, bem que vocês não me conheceram. Quem era? João Arante, quem era o Arante? Meu Deus do céu, só meu Deus que me conheceu, como é que eu cheguei na Igreja Deus e Amor. Então, meu amigo, venha estar conosco. Você que já aceitou Jesus, venha estar conosco. Venha aprender com o nosso Jesus. É, cooperador Tales, quem está conosco, pode falar para nós, pastor, ou seja, cooperador Tales.
2: Graças a Deus. Quem está conosco aí é a nossa irmã Raimunda. E também aqui tem um grande amigo meu, só que ele pediu para não citar o nome dele, né? Pediu para mandar um alô para todos os policiais do estado do Amazonas que estão ligados na programação Voz da Libertação, tá bom? Deus abençoe, tá bom, meu pastor? É, nossa irmã Rai, também tem alguns irmãos também do projeto Adote uma Alma. Graças a Deus, que Deus abençoe a todos você, o amado ouvinte da Voz da Libertação.
0: E a nossa irmã Ana acompanhando também nosso programa Voz da Libertação. É, a Irineia no Zumbi também acompanhando o programa Voz da Libertação. Pastor Rony Maniquara, Costa do Aruanã, nossa amiga, companheira, obreira, membro da Igreja Deus e Amor da Costa do Aruanã, Daniele. Costa de Aruanã, Manaquiri, cooperador Josué, sua esposa, nos acompanhando, o programa Voz da Libertação. Deus abençoe Manaus, Deus abençoe, povo de Deus, você que está nos acompanhando na grande Manaus, venha estar conosco, você que talvez ainda não conhece o trabalho da Deus e Amor, venha para cá. Jesus tem bênção para a tua vida, tem bênção para a sua casa, para a sua família. Quarta-feira, o grande mover de Deus. Quinta-feira, pastor André, 18 horas, continua a campanha.
1: A busca dos dons do Espírito Santo.
0: O dom do Espírito Santo, meu Deus do céu. Eu não sei, meu querido, que ainda a gente não tem como orar. Por quê? A gente, às vezes, não aguenta, a gente fica tão. A gente sente aquele, sei lá o que é, meu Deus, que eu sinto. É uma emoção tão grande, eu pelejo de orar ali, mas não tem como. Porque, meu amigo, o poder de Deus se manifesta. Só a gente acompanhando ali, a gente sente um poder tão grande. A lágrima vem mesmo, a lágrima tem que sair. E o pastor André, e nós vemos que cada quinta-feira muda a história.
1: É, Deus tem manifestado o poder de Deus. Deus tem feito maravilhas em nosso meio nesta campanha, né? É tão tremendo que era 3 quinta-feira, mas vamos fazer 7, né? Glória a Deus. 7 quinta-feira. Agora já é quinta-feira, né? Quinto dia. Próxima quinta-feira já é o quinto dia desta campanha. Maravilha. A busca dos dons do Espírito Santo. Com certeza, Deus quer nos usar, Deus quer nos capacitar, Deus ele continua dando os dons para aqueles que crê e confia na sua palavra.
0: Porque se não confiar nada, pode fazer. Olha, meu amigo, a revelação do céu, quem quer, é só na oração, meu irmão. Sem oração você não vai conquistar nada. Oração, eu lembro o pastor André que para mim colocar em prática o dom da revelação, eu peguei muita peia. E um dia não teve como fugir da presença de Deus. Nosso pastor Ademauro da Serra estava pregando e começou a orar por revelação, começou a chamar a atenção do povo e de repente o pastor André ele olha para mim assim: vamos ouvir agora o nosso irmão diácono João Arantes, que Deus tem passado para mim, tem passado para ele. Foi bem que jogasse dentro de uma frise, fiquei gelado. Quando eu peguei o microfone, parece que o microfone estava pesando 100 quilos. E eu colocar o microfone para cá, botei para baixo. Meu Deus do céu, meu querido irmão, venha para cá. Quinta-feira, você que está buscando os dons, meu querido, venha, está conosco no horário das 18 horas. Será, meu irmão, o teu dia. Talvez você que está orando ainda não tenha esse dom, busque a Deus. E nas quinta-feira, pastor André, nós temos visto os obreiros, eles que estão comparecendo, eles estão dando lugar. A gente passa ali no meio do corredor, estão buscando de joelho dobrado. E você, meu amigo, venha para cá, obreiros, obreira, e será o dia dos dons, o dia das maravilhas. Pastor André, vamos com o nosso segundo louvor. Esse segundo louvor vai ser para todos aqueles que nos acompanham no interior. O pastor Rony, lá no Maniquara, que está escutando o programa Voz da Libertação, Carilho da Vaz, e também nas acompanhando, Maria Arante no Mundo Novo, também acompanhando, você ali do Ariaú que acompanha, você lá de Manacapuru. Pastor André, hoje nós vamos ouvir Chorando e Sorrindo. Nós vamos com oferecimento com o nosso cooperador Thales também, que vai fazer seu oferecimento.
2: Fazer esse oferecimento para os irmãos lá do Iranduba. Iranduba, meu Deus, os irmãos de fé ali que estão também estão ouvindo a programação Voz da Libertação.
0: Pastor André, faça o teu oferecimento, Pastor André.
1: Deus abençoe todos os irmãos, os novos convertidos que vão ser batizados, Deus abençoe toda a membresia hoje, segunda-feira, culto do ensinamento da palavra de Deus, e vamos ouvir Chorando, Sorrindo.

0: Graças a Deus, nossos amados ouvintes, estamos já na contagem regressiva, já para finalizar a programação, e a gente já estaremos descendo já para o nosso templo central, aqui na nossa igreja pentecostal Deus Amor, localizada aqui na, bem no coração do centro de Manaus. Quero estar lhe convidando para estar conosco nessa segunda-feira, agora pela parte da manhã, com o tema 21 Dias de Daniel. Que maravilha, né? Essa segunda-feira, vou ser sincero para você, ouvinte. Se você não tiver nada hoje para fazer, tiver de folga, passar o dia na igreja é maravilhoso. Porque agora pela parte da manhã, 21 Dias de Daniel, meio-dia, com o tema Eu Sou o Senhor que te Sara, à tarde, culto. Segunda-feira, à noite, nosso pastor André Zebrusque estará pregando uma palavra do coração de Deus para o seu coração. E também quarta-feira, a providência de Deus nas nossas vidas com o nosso pastor André Zebrusque. Também você não pode ficar de fora, onde obreiros têm tido a oportunidade de orar pelos dons da revelação, pessoas testemunhando as maravilhas de Deus. E sexta-feira, meu Deus, sexta-feira está acontecendo muita coisa grande, pastor Juarante. Sexta-feira, eu queria que você estivesse aqui, amado ouvinte, sexta-feira com o nosso pastor André Zebrusque, também, que pregou uma palavra maravilhosa nessa sexta-feira. Eu quero lhe dizer uma coisa, essa sexta-feira que vem não vai ser diferente. Milagre, cura, libertação. A igreja pentecostal é uma igreja que ela não mudou, ela permanece uma igreja de oração, uma igreja de jejum, irmãos que são usados por Deus, são utilizados pelo Senhor. Então eu quero lhe dizer uma coisa, ficar em casa é perder bênção. Venha, faça parte, aleluia, dos cultos, e seja abençoado.
1: Maravilha. Estamos chegando na vigília, pastor André. A nossa vigília agora no dia 5, né? A grande vigília. Você que gosta de orar, você que gosta de orar pelas madrugadas, é no dia 5 agora de setembro, a primeira nossa vigília. Você não pode perder. Você que é membro, você que é congregado, você que congrega conosco, você católico, pode vir também orar conosco. Meu Deus, será uma madrugada de bênção. Pastor André vai falar um pouquinho dessa vigília, e também o pastor vai falar um pouco do grande mover que Deus está fazendo a sexta-feira dos milagres da libertação. E lembrando a todos, meus amigos, você que neste momento acompanha o programa Voz da Libertação,

0: Só aonde você estiver ouvindo, divulgue esse programa, divulgue para os teus amigos, divulga para os teus vizinhos, como eu costumo falar, é você que faz o programa, é você que faz o programa Voz da Libertação. Então vamos agora com nosso pastor André Zebrusque, responsável da nossa igreja Deus e Amor de Manaus.
1: Sim, ouvintes, é sábado agora, nós vamos ter a poderosa vigília com as mulheres de fé. É, as mulheres de fé que estarão aí em oração, intercessão, louvor e administração da palavra de Deus. Com certeza, Deus tem grandes coisas para fazer em nosso meio. E muito mais quando se fala de vigília. Vigília é buscar o poder de Deus. Vigília é ser revestido ao poder de Deus. A nossa programação é das 11 até 1 hora oração. Da 1 hora até as 1h30, louvor, depois oração, depois louvor, oração, louvor e a ministração da palavra de Deus. Então venha conosco, porque vigília é poder de Deus. Sexta-feira é prosseguimento da campanha Eu Sou o Senhor que te Saro. E Deus tem manifestado o seu poder, né, pastor Joarante?
0: Muito.
1: O Senhor tem sarado, o Senhor tem curado, o Senhor tem feito as suas maravilhas no culto de sexta-feira, a partir das 8h30, 8 horas já estamos em oração,
0: já começa.
1: 9 horas já está com as oportunidades para que depois venha a ministração da palavra de Deus, aquela oração, posição de mão, Deus operando as suas maravilhas.
0: É, será da libertação, sexta-feira do avivamento, sexta-feira do grande milagre que tem acontecido. Nessa sexta-feira não vai ser diferente, vai ser das 6, das 7, das 8, das 9 horas, 10h30, às 11 horas e também ao meio-dia, às 14 e às 19 horas, onde o meu Deus tem operado grandes maravilhas, aonde Deus tem salvado as almas, e nessa sexta-feira não vai ser diferente. Com certeza o milagre vai acontecer na vida de todos. Pastor André, nós vamos com o último louvor agora dessa manhã, já são 8 horas e 47 minutos. Pastor André, vamos de louvor, é com você, e pode separar aí um louvor para os nossos ouvintes que nos acompanham, que eles cobram muito da gente. Pastor, está faltando louvor. Tudo bem, minhas irmãzinhas que são, que não podem mais, são membros da igreja, não podem mais estar vindo na igreja, mas estão acompanhando. Nossa irmã Nazaré na Compensa, nossa irmã Maria lá no bairro de Redenção, nossa irmã Francisca no Mundo Novo, que acompanha o programa Voz da Libertação. Eles gostam muito de louvor, então esse louvor é para você que não pode mais estar andando, porque seus filhos não têm deixado mais, porque estão muito idosos. São pioneira da Casa de Deus, que começaram esta obra na Igreja Deus e Amor. Então vamos agora com o nosso pastor André, que ele vai separar um louvor para vocês, tá bom? E a minha esposa também no Alvorada, acompanhando o programa Voz da Libertação. Pastor André, com você.
1: Vamos ouvir então Novos Valores, o Servo Jó.

0: Graças a Deus, nossa irmã, mandar um alô para nossa irmã Conceição, que está lá em Tefé. Deus abençoe, minha irmã, todos nossos irmãos aí de Tefé. E também, irmãos, também passando o número do WhatsApp aqui da programação. Para quê? Para você que quer pedir uma oração, você que quer pedir um louvor. Amém? Então tá aqui o número da rádio, é DDD 92 984 47 6580. Repetindo novamente, DDD 92 é 984 47 6580, para você que tá acompanhando a programação A Voz da Libertação, para pedir um louvor, pedir uma oração. Tá bom? Que Deus abençoe a sua vida. Deus abençoe essa semana, você possa ter uma semana abençoada para a glória de Deus. E assim, é uma semana de bênção, uma semana de vitória. Aleluia. Dependentemente daquilo que você está vivendo, dependentemente daquilo que você está passando, lembre-se uma coisa: o Senhor Deus está com você. Jesus é o que te dará a vitória.
1: Atenção lá de Tefé nos acompanhando, muito obrigado Tefé, Tefé Amazonas, onde o nosso pastor Dresi Busco passou aí 4 anos, foi 6 anos, né? Agradeço a Deus pela vida do pastor, vir aqui para Manaus, graças a Deus, está fazendo o que Deus tem usado ele, aprontou a nossa garagem, já apertou a igreja, e Deus tem usado na administração este homem de Deus, com certeza. Até fé, até hoje chora, né? Sentindo essa falta, o nosso pastor André aí em Tefé. Foi uma bênção, eu fui lá com vocês, pude ver de perto a multidão que tiveram na noite que eu estava lá. 15 almas para Jesus nesta noite, foi uma bênção. Muito obrigado, Conceição, obrigado mesmo. Deus abençoe. Hoje à noite, com certeza, a Igreja Deus e Amor aí com as portas abertas. Leva a sua família, leva seus amigos. Hoje, Igreja Pentecostal Deus e Amor de Tefé. É, meu, muito bom ouvir ou saber que você nos acompanha aí também. Agora, pastor André, já estamos aí em cima do horário da oração da fé. Agora nós vamos preparar para fazer oração da fé. Muito obrigado, Manaus. Muito obrigado, povo de Deus, que nos acompanharam até neste momento. Agora resta nós orar. Vamos orar com o nosso pastor André. Vamos? Vamos orar com o nosso pastor André Zibrusco, fazer essa oração da fé para nós. Estamos aqui junto orando com ele também. Tá bom?
2: Muito bem, ouvintes, vamos orar a Deus neste momento. Cremos na misericórdia do Senhor. A Bíblia nos diz que tudo que nós pedirmos em oração, crendo, recebereis. Oremos o Senhor nosso Deus. Senhor nosso Deus, Senhor nosso Pai, aqui nós estamos, ó Deus, na Tua presença, Senhor, onde nós unimos a nossa fé para clamarmos, para buscarmos, para suplicarmos ao Senhor. Eu tenho certeza, ó Deus, que este ouvinte, este irmão, esta irmã, ela está aí, ele está unindo esta fé em oração também. Muitos com as suas mãos levantadas, outros em joelhos dobrados, outros até mesmo sentados, mas estão com a sua mente, o seu coração voltado para a oração, estão pedindo, estão clamando, estão agradecendo. Ah, Deus tremendo, vai ao encontro de cada pessoa. Tu sabes, Tu conheces, Senhor, o desejo do coração deste homem, o desejo do coração desta mulher, dá o livramento, Senhor, pelo poder da Tua palavra. Livra, Jesus querido, livra, meu Deus, do acidente, livra, meu Deus, da bala perdida, livra, livra, livra o Teu servo, a Tua serva, os irmãos que estão nos interior, nas comunidades, nas ribeirinhos, nos flutuantes, nas embarcações, na cidade de Manaus. Ó, Deus, vai abrindo as portas, que esta semana seja uma semana de vitória. Olha, meu Deus, a preocupação deste irmão, desta irmã, com as contas, com as despesas de casa para pagar, porque o mês está acabando, o início do mês está começando, e aí vem a preocupação para pagar as contas. Vai suprindo, vai abençoando, vai multiplicando, Senhor, para a glória do Pai, do Filho e do Espírito Santo de Deus. Amém, Jesus.
1: graças a Deus, chegamos aí ao final do nosso programa Voz da Libertação, mas não desligue, não, vamos até às 10 horas com o nosso pastor André Zimbrus, que vai ficar aqui divulgando as grandes campanhas. Muito obrigado, Manaus, muito obrigado, povo de Deus, vocês que estiveram conosco até agora, Deus abençoe, nosso irmão pastor ali na sonoplastia, pastor André, e aqui do meu lado, o cooperador Thales, né, que esteve conosco. Deus abençoe Manaus, Deus abençoe Amazonas, Deus abençoe Brasil, fica com Deus, na paz do Senhor, nosso ouvinte, a paz do Senhor, cooperador Thales.
0: A paz do Senhor, meu pastor Juarante, a paz do Senhor, meu pastor André Zebruski, e também a paz do Senhor para você, amados ouvintes, que Deus abençoe.

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Senhor Jesus, a paz do Senhor Jesus, você que está em sintonia com o programa Voz da Libertação, que alegria estar com você para compartilharmos da palavra de Deus, para anunciarmos as boas novas da salvação que está em Cristo Jesus. Receba nesta manhã de sábado, nesta manhã de segunda-feira, quer dizer, de agosto,

receba a paz do Senhor Jesus. Para todos nós, naquele que crê no Senhor Jesus Cristo. A paz do Senhor.

Deus abençoe grandemente a sua vida. Este é o programa Voz da Libertação, órgão informativo das igrejas pentecostal Deus e Amor. Nossa igreja está localizada na rua Comendador Alexandre Amorim, número 525, no bairro Aparecida. Os cultos acontecem diariamente, 6 horas da manhã, temos a oração com a transmissão pela rádio. Depois, às 7 horas, temos outra oração, também meditação da palavra. Depois, às 8 horas, já começa a oração para o culto das 9, que vai até às 10h30. Depois, temos meio-dia, às 14 e às 19 horas. Venha conosco, participa de segunda a segunda e seja abençoado. Pelo Senhor e Salvador Jesus Cristo. Quarta-feira é o mover de Deus pela parte da manhã. Quinta-feira, oração do Jetsé. Sexta-feira, libertação. Aí nós temos sábado, temos a poderosa vigília. Sábado, a partir das 23 horas. Vem estar conosco e seja abençoado pelo Senhor e Salvador Jesus Cristo. E venha conosco, participa, mês de setembro está chegando e com certeza muitas coisas Deus tem para fazer em nossas vidas, em nosso lar, em nossa família. Vamos ouvir um louvor nesta manhã, louvor este que traz fortalecimento, louvores que são mensagens cantadas. Vamos ouvir aqui, ó. Só preciso crer nesta manhã, Elias Santo.

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nos faz o Senhor Jesus. Amém. Pode glorificar o nome do Senhor. Oh, aleluias. Abra sua Bíblia, livro aos Hebreus, capítulo 11, e o versículo, aleluias, e o versículo 32 da palavra do Senhor. Livro aos Hebreus, capítulo 11, o versículo 32. Quem nos visita pela primeira vez nesta noite? Tem alguém? Dá um sinal com a sua mão se tem alguém. Pela primeira vez está nos visitando nesta noite? Tem alguém de outro ministério? Tem alguém nos visitando nesta noite? Deus abençoe, meu querido, seja bem-vindo. Mais alguém de outro ministério? Todos são da casa, os demais, sejam todos bem-vindos também. Nossos irmãos e irmãs das congregações, aleluias. Deus abençoe os pastores que estão conosco, todos em

poderosos na batalha e puseram em fuga exércitos estrangeiros. Amém, Jesus? Oh, maravilha! Vamos adorar a Deus. Depois vamos orar ao Senhor.

fé na boca dos leões, Senhor, porque creram nas promessas do Senhor, que nós temos essa convicção, ó Pai, que nesse tempo presente, Senhor, o inimigo não vai prevalecer contra a nossa vida, contra a igreja, Senhor, o adversário, meu Deus, ele não vai prevalecer, porque mediante a fé, Senhor, é que nós estamos nesta noite para declarar, Senhor, que a nossa confiança está em Ti, Senhor. O salmista Davi diz: uns confiam em carros, em cavalo, mas ele declara: eu confio no Senhor, o Deus Todo-Poderoso. Uns em curvas e caem, mas ele diz: nós permanecemos de pé. Oh, Espírito Santo de Deus, oh, Espírito Santo de Deus. Espírito Santo de Deus, fortalece os irmãos, fortalece as irmãs, fortalece a tua igreja, Senhor. Oh, Espírito Santo de Deus, oh, Espírito Santo de Deus. O Senhor sabe, oh, Pai, a prova que este irmão está passando, a prova que esta irmã está passando, Senhor, mas que ela possa ver.

que nós vamos vencer. É pela fé, Senhor, que nós vamos triunfar diante da diversidade. É pela fé, Senhor. Por isso, nesta noite, fortalece. Por isso, nesta noite, Senhor, pedimos ao Senhor, como os discípulos pediram ao Senhor: Senhor, acrescenta a nossa fé. Oh, Espírito Santo de Deus, acrescenta a nossa fé. Acrescenta a nossa fé. Acrescenta a fé deste irmão. Acrescenta a fé deste irmão. Espírito Santo de Deus, acrescenta. Viva a nossa alabás, viva a nossa orienta, oh Espírito Santo de Deus, acrescenta a nossa fé para vencer, oh Pai, para a glória do nome do Senhor Jesus Cristo. Amém, Jesus, bate palmas e dá glória a Deus. Abra sua Bíblia. Livro do profeta Neemias, capítulo 1, versículo 4, da palavra do Senhor. Aleluias! Livro do profeta Neemias, depois de Esdras, vem Neemias, capítulo 1, versículo 4, da palavra do Senhor Jesus. Louvado seja o nome do Senhor. Todos encontraram o livro do profeta Neemias, capítulo 1, versículo 4, diz assim: quando ouvi essas coisas, sentei-me e chorei. Passei dias lamentando-me, jejuando e orando ao Deus dos céus. Amém, Jesus. Glória a Deus. Diga: Senhor Jesus, eu creio no seu poder, eu creio na sua direção diante das dificuldades. Amém, Jesus. Pode se assentar.

Medita nesta noite é qual tem sido as nossas ações diante daquilo que ouvimos ou daquilo que chega até nós. A Bíblia nos conta a história de Neemias. Neemias estava vivendo uma vida de luxo, possamos dizer. Apesar de estar numa terra estranha, ele estava a serviço do rei. Ele comia do bom, do melhor, dormia bem, se vestia bem. Para ele, parece que nada lhe faltava. Mas a palavra de Deus vai chegar que, em certo momento, vindo seus irmãos, algum parente de Jerusalém, até onde Neemias se encontrava, na Babilônia, diante do rei, e Neemias, ele tem uma curiosidade para saber como está a sua família, como está o seu povo. E a Bíblia nos diz que assim que Neemias perguntou a respeito de como estava o seu povo em Jerusalém, ele recebeu uma triste notícia, dizendo seu irmão que o povo estava em grande miséria, os muros tinham derrubado, algumas portas tinham queimado, o povo estava sendo vencido pelos inimigos, pelos adversários. E a palavra de Deus nos diz que a partir daquela resposta, Neemias compreendeu que só Deus poderia intervir nessa situação. Neemias compreendeu, a situação não era boa, a situação não era, aleluia, a situação era desagradável, mas Neemias compreendeu que ele servia um Deus que poderia mudar toda a história, todo o quadro da situação, aleluia. Compreende uma coisa, meu irmão, minha irmã, muitos procuram saber os problemas, mas não para resolver, não para solucionar, para causar mais problemas ainda. Mas nós aprendemos com Neemias, aleluia, que nós, se chegou até mim, se chegou até você algo que parece impossível aos homens, algo que parece ser vergonhoso aos homens, entenda isso, tem um Deus que pode pelejar por nós, tem um Deus que pode mudar o quadro da história, tem um Deus vivo e poderoso. Ele diz no livro, a partir do momento que eu procuro saber algo de alguém, eu preciso, se eu procurar saber, eu tenho que estar disponível para ajudar. Olha! Não para causar mais problema. Nós vivemos um tempo que as pessoas procuram saber algo de você, mas não para te ajudar, para causar mais problema ainda na sua vida, para te lançar mais ainda no fundo do poço. Mas não foi assim que Neemias fez. Ele compreendeu, o problema é sério, o problema está grave, alguém está chorando, alguém está gemendo. Eu estou aqui, para mim está tudo bem, eu estou comendo, estou dormindo bem, aleluia, vou terminar de matar, vou terminar de lançar pedra, não, vou me colocar na presença de Deus, vou reconhecer, nós pecamos, nós erramos, não foram só eles, não, nós também pecamos diante de Deus. Mas agora ouvir o problema, reconhecer, Senhor,

contigo, guia-nos nós para condenar aquele que Deus quer restaurar. Guia-nos nós para julgar aquele que Deus quer mudar a sua história, mudar a sua vida. Neemias

0: Deus dos céus. Mas percebe que quando Neemias vai orar a Deus, ele não vai já julgando as pessoas, não. Ele já vai reconhecendo que ele faz parte daquele grupo de pessoas pecadores, que se afastaram da lei, que chegou um momento que acreditaram, confiaram tanto no seu potencial, mas de repente veio, aleluia, o inimigo e prevaleceu. Por quê? Porque a dependência deles não era dos recursos humanos, mas era do Deus de Israel. Deus te libertou do Egito, aleluia. E Neemias vai dizer: Senhor, Deus dos céus, Deus grande, temível, fiel, aliança, misericordioso com os que te amam e obedece os seus mandamentos. Neemias compreendeu, aleluia. Sim, o povo está sofrendo, o povo está perecendo, mas o Deus que eu sirvo é um Deus de misericórdia, é um Deus de aliança, é um Deus de compaixão. Aleluia! Esse continua sendo Deus de aliança. Por quê? Porque a Bíblia nos diz: enquanto a vida é esperança, depois da morte segue-se o juízo. Mas enquanto tem vida, tem esperança. Enquanto tem vida, Deus pode mudar o quadro, Deus pode mudar a história. E às vezes, nós teremos ou dependemos de multidões para começar. Neemias não esperou a sua família se arrepender. Ele diz: eu vou me colocar na posição que o Senhor quer. Eu vou me colocar diante de Deus, porque se eu esperar por eles, eles vão continuar nesta vida, mas eu vou me colocar na presença de Deus. Aleluia. E Neemias orou, jejuou. Neemias vai dizer: Senhor, lembra das suas alianças, lembra das suas promessas. É o Senhor quem disse: olha, se o meu povo obedecer a minha palavra, ser fiel aos mandamentos, eu estarei com eles. Mas se causa desobedecer, eles vão se espalhar. Mas mesmo tiver espalhado, se arrepender, eu ajunto de novo, porque as minhas promessas é fiel sobre o meu povo. Aleluia! Sobre aqueles que se arrepende, que busca Deus por misericórdia. Oh, aleluia! Neemias, ele ora, jejua, e sabe o que vai acontecer? Resposta de Deus para a vida de Neemias. A oração sincera, um jejum sincero, irmãos, tem resposta de Deus para a nossa vida. Tiago diz que às vezes nós pedimos mal. Pedimos do nosso jeito, pedimos da forma que nós queremos, oremos, mas já determinamos o que é para Deus fazer. Neemias disse: Senhor, eu não sei o que você vai fazer, mas começa a preparar, porque eu preciso trazer uma restauração, reconstruir os muros. Eu preciso fazer alguma coisa, Senhor. O povo, eles não estão conseguindo, talvez não tenha força, mas eu quero que o Senhor me dê força, me dê coragem, me dê ousadia. Aleluia. Quando nós olhamos para a palavra de Deus, o Deus Israel, o nosso Deus, é o Deus que começa a abrir porta onde não tem porta, é o Deus que começa a levantar pessoas, é o Deus que começa a preparar o caminho. Aleluia. Quando nós oramos, jejuamos com sinceridade diante de Deus, Deus responde às nossas orações, Deus responde o nosso clamor. O próprio Jesus diz: para o homem alguma coisa impossível, mas não para Deus, porque para Deus todas as coisas são possíveis. Aleluia!
1: jejua.
0: E Deus começa a trabalhar. Deus começa a agir. Deus começa a manifestar o seu poder. E vai chegar o momento que Neemias vai diante do rei prestar seu serviço. E o rei observa que o semblante de Neemias não é o mesmo. E o rei perguntou: o que está acontecendo? Por acaso está doente, enfermo? E Neemias falou assim: como que eu não poderia ficar triste? O meu povo perecendo, o meu povo sofrendo.

maravilha o nosso Deus, meu irmão. Não perca esperança diante das dificuldades. Não perca esperança diante da situação que você está vivendo hoje. Não perca esperança diante do problema que chegou até você. Aleluia! Talvez chegou como algo impossível. Chegou o seu conhecimento como algo que não tem mais como resolver. Mas nesta noite você veio aqui para entender. Tem um Deus que pode agir por mim e por você. Temos um Deus que pode abrir portas, caminhos para mim e para você diante das dificuldades. Jerusalém, entrega a carta, ainda dá uma ajuda para Neemias, envia alguns soldados, alguns animais, e ele vai até Jerusalém. E quando chega em Jerusalém, ele não conta nada para ninguém, porque primeiro ele precisa ver a realidade. Ele não se precipita em julgar as coisas. Ele vai procurar saber realmente o que está acontecendo. Muitas vezes, Deus não opera porque nós se precipitamos falar aquilo que nós achamos que deveria falar. Mas não é isso. É aquilo que Deus tem para falar. Como diz o meu saudoso missionário, Deus fala pouco, mas Ele faz bastante. Não é assim? Deus fala pouco, mas Ele faz bastante na nossa vida. E a Bíblia diz para nós que Ele vai, período da noite, começa a rodear os muros, analisar, e Ele vê que realmente é aquilo que tinham falado para Ele. E o que ele vai começar a fazer? Ele vai começar a usar as suas estratégias. Ele vai começar a convocar o povo. Ele vai começar a orientar o povo.

para fazer algo, mas para isso realizar não depende só de mim, depende da ajuda de vocês, aleluia. Eu estou aqui por causa de um Deus vivo, de um Deus poderoso. Neemias começa a testemunhar: eu estou aqui, aleluia, por causa de resultado, resposta de oração, aleluia. Entende uma coisa, meu irmão, minha irmã? Quando você declara que você está lá por causa de resposta de oração, o inimigo é sua ameaça, o inimigo perde a sua força, o que estava desanimado começa a ter ânimo, porque compreende que Deus está agindo naquela causa, naquela situação, aleluia! Oh, aleluia! Porque a realidade é, irmãos, quando a pessoa está numa situação difícil, o inimigo sopra no ouvido dizendo: olha, ninguém se importa por você. Ah, o Deus que um dia você serviu, cadê ele? Não se importa por você. O inimigo lança essas setas malignas para a pessoa baixar a cabeça de uma vez.

jejuar por causa de resposta de oração, meu irmão, o inimigo perde as forças. O medo vai embora. Aleluia. A timidez vai embora, porque o nome do Senhor tem poder.

sair desse mundo das drogas, isso, aquilo. Mas de repente ele ouve uma voz de alguém dizendo: olha, eu vim até você porque Deus me trouxe nesse lugar. Deus preparou o caminho, Deus abriu o caminho, Deus me trouxe aqui com propósito. E diante disso, o inimigo perde as suas forças, porque ele não pode prevalecer diante de um Deus que planeja por mim e por você. Aleluias! Sempre reconhecendo que é Deus a nossa vida. Nunca por nós mesmos. Nós somos limitados. A nossa

para eles, iam perecer. Mas Deus apenas pediu que eles marchassem. Deus apenas pediu que eles confiassem. Deus apenas pediu, ei, não fique de braço cruzado, marche na minha presença. Enquanto eles marchavam, Deus abriu o mar, porque para Deus nada é impossível, meu irmão, minha irmã, aleluia. Entende uma coisa, ficar de braço cruzado, nada vai acontecer, mas se marchar, se crer, se clamar, se pedir, se buscar, Ele vai fazer acontecer. Lá veio as afrontas, lá veio as perseguições.

palavras negativas. É a maneira que o inimigo trabalha para querer impedir o que Deus quer fazer na vida das pessoas. Mas nós vemos que Neemias não temeu a adversidade. Neemias reuniu todo o povo. Ele vai orientar cada família que tinha sua moradia próxima dos muros de Jerusalém. Neemias diz: olha, você não vai se preocupar com o muro do vizinho. Você apenas vai se preocupar com aquilo que pertence a você. Você vai reunir a sua família, seus familiares. Você vai pegar a espada. Vocês vão se preocupar com o muro que pertence à área de vocês. Olha só, meu filho, que sabedoria de Deus. Neemias sabia, se viesse a preocupar com o muro do vizinho, nunca ia fluir, não ia dar certo. Não é assim? Quando você se preocupa com as coisas dos outros, para questionar, você nunca vai para frente. É assim, não é? Eu lembro de uma reflexão que certo dia um homem foi morar num apartamento e chegou lá. De repente, a vizinha estendeu umas roupas. Ele olhou pela janela e chamou sua esposa assim: olha só, que vizinha relaxada. A roupa dela toda encardida. Lava e pendura, toda encardida. Aí tá. Ali uns dois, três dias de novo. O homem olhou a janela e chamou sua esposa assim: essa mulher não aprendeu a lavar roupa ainda não. Aí o tempo passou. De repente, o homem, certo dia, acordou, deu para a janela, as roupas tudo limpinha, branca. Aí ele chamou a mulher: acho que a vizinha aprendeu a lavar roupa. Por quê? Porque está bem branquinha hoje. A mulher falou para o seu esposo: não, é que eu acordei cedo e limpei a nossa janela. Aleluia. A roupa sempre estava limpa, era a nossa janela que estava suja. Assim é quando você se preocupa com as coisas do vizinho, da vizinha, a sua você não consegue olhar falhas, defeitos. E é isso que Neemias disse: não se preocupa com o vizinho, com os muros, se preocupa com o céu, faça com excelência, dedica, faça, luta dia e noite, porque se cada um fazer a sua parte, os muros serão reconstruídos. É assim ou não é? Se cada um de nós fazer a nossa parte, a igreja será mais perfeita, não é? Os grupos serão mais perfeitos. O problema às vezes é que nós se preocupamos tanto com aquilo que não pertence a nós. E acabamos deixando de fazer com perfeição. Porque estamos preocupados com as coisas que os outros fazem. Eu não disse não.

Deus, aleluia. Você está saindo meio torto, vocês estão demorando, não interessa você, faça a sua parte, aleluia. Qual foi o resultado? Em questão de 50 dias, parece que os muros foram levantados. Porque, meus queridos, quando cada um de nós buscamos em Deus, se preocupamos com aquilo que Deus entregou nas nossas mãos, as coisas crescem, as coisas fluem. Deus dá crescimento, Deus dá resposta, porque é dessa forma que Deus trabalha na nossa vida. Aleluias! Tem situações que vão chegar até você. Mas entende, é para você orar, é para você interceder. E se Deus permitir você colocar a mão, vai e coloca.

0: Mas fora disso, faça como Neemias, apenas ora. Apenas clama o Senhor. Certo dia, irmão chegou para mim e falou: pastor, Deus me mostrou algumas visões de um irmão que está em cima do altar pregando e está em adultério. O que eu faço? Eu chamo o pastor. Eu disse: irmão, se você chamar o pastor e o irmão dizer que ele está em adultério, você tem que provar primeiro. Porque se não provar, você é mentiroso. Mas se Deus te mostrou, porque eu creio que Deus mostra, ora pela vida dele. Intercede pela vida dele. Apresenta a vida dele em oração. Se ele está vivendo nesse pecado, ora para que ele venha se arrepender. E se caso é verdade e ele não queira se arrepender, Deus vai fazer justiça. Porque nada poderá ficar oculto aos olhos de Deus. Valeu uns dias, a bomba estourou. A irmã chegou: é, pastor, foi bom o senhor me dar aquele aviso mesmo, porque, irmão, hoje a bomba estourou para o lado dele, e eu não faço parte desse problema, está vendo? Se você tivesse levado para o seu pastor, daí tu teria prova disso. É assim que Deus faz. Tem coisas que Deus vai te mostrar, mas não é para condenar nem sair espalhando por aí, não. É para você orar, é para você interceder, é para você pedir a Deus por misericórdia. Neemias não ficou julgando, Neemias não ficou apontando, não, ah, erraram, vão colher o que plantaram, não. Neemias reconheceu que aquele povo fazia parte dele, aleluia, que aquele povo precisava alcançar a misericórdia de Deus. Então ele ora, ele orou, ele clamou, ele buscou a Deus por misericórdia. E quando nós agimos assim, Deus ele age com misericórdia. Deus ele age com compaixão. A Bíblia nos diz que há pecado para a morte e há pecado que não é para a morte. E o pecado que não é para a morte, Deus manda nós orar. Deus manda nós clamar a Deus por misericórdia. Porque um dia nós também vivíamos pecado, mas alguém orou por nós. Tu não caiu de paraquedas aqui, não. Ninguém caiu de paraquedas santa aqui, não. Nós chegamos aqui porque somos frutos de oração. Por você estamos aqui porque alguém olhou para mim, olhou para você e disse: Deus, tem misericórdia dele, tem misericórdia dela. Senhor, liberta ele, liberta ela. Aleluia, estamos aqui porque o nosso Deus é misericordioso. Essa misericórdia não terminou sobre a face da terra. Esse amor de Deus não terminou. Continua sobre a face da terra. E se continua, o nosso dever é orar, interceder, para que vidas, almas alcancem a misericórdia de Deus. Aleluias! Oh, aleluias! Próprio Jesus diz: eu não vim para julgar, porque a palavra, o meu Pai já julga. Ele veio para restaurar. Ele veio para levantar os caídos. Ele veio para dar força para aqueles que estavam fracos. E esse é o nosso dever como cristão na presença de Deus. Deus não te levantou, Deus não me levantou para julgar, mas para abraçar as pessoas, interceder por elas. Certo dia, o irmão falou para mim: pastor, eu não sei mais o que eu faço da minha vida. Muitas pessoas me julgam, mas Deus sabe
1: Quantas madrugadas eu passo de joelho na minha cama, pedindo a Deus para me libertar desse vício. Ele falou,

novo, no vício, beber, fumar droga, e depois eu vejo que essa não é a vida. Porque a própria palavra nos diz que a angústia é maior do que o prazer do pecado. E muitas pessoas julgavam ele, apontavam para ele. Mas só ele sabia as guerras que ele enfrentava todos os dias para tentar sair daquela vida. Tinha muitos para apontar, tinha muitos para julgar. Mas poucos tinham para dizer: eu vou interceder contigo. Quando você estiver em crise, me procura, porque eu vou dobrar o joelho com você. E é isso que as pessoas estão precisando. Se o problema chegou até o seu ouvido, não foi para causar mais problema, não. Foi para você interceder, foi para mim interceder. Para nós orar, para nós jejuar, porque para Deus nada é impossível. Para Deus nada é impossível. Deus continua operando as suas maravilhas. Deus continua, aleluia, libertando. Deus continua curando. Deus continua transformando. O nosso Deus, ele continua, como nós lemos lá em Hebreus, aleluia. É mediante a fé que os homens venceram no passado reinos, leões, aleluia, adversário, eles triunfaram diante da fé. E nesta noite nós precisamos compreender, é mediante a fé, e você não podemos aceitar o inimigo prevalecer contra as almas, contra as vidas, contra as pessoas, porque tem um Deus que tudo pode, tem um Deus criador do céu e da terra, um Deus poderoso. Oh, aleluia! Mas precisamos compreender isso. Se chegar até mim, chegar até você,

levar em caminho certo. Deus vai colocar pessoas certas. Aleluias. Deus, Ele tem todo o poder. Sim. Mas Ele também, Ele coloca pessoas certas em nossa caminhada para nos ajudar, para estar conosco, para orar. E hoje, eu estava lendo um livro e dizia a respeito dos grupos de pessoas que

de pessoas ir contar o problema, achando que encontrará ajuda, e o problema se tornou maior. A única esperança para eles era a igreja para lhes socorrer, mas quando veio para a igreja, a situação se agravou. Porque chegou a ouvidos de pessoas que não têm o Espírito Santo de Deus. Não consegue interpretar as coisas espiritualmente. Como Paulo diz, o homem natural interpreta naturalmente, mas o homem espiritual interpreta espiritualmente. E Deus não leva a pessoa até mim, até você, para nos causar mais mal ainda. Ele nos leva para abraçar, para nos ajudar. Eu lembro que certo dia eu pregava aqui numa ceia de manhã, e o Espírito Santo me fazia entender na parábola do bom samaritano. Ele deixou, o samaritano deixou enfermo na hospedaria para lhe cuidar. Deu duas moedas, cuida dele. Se caso passar o valor, quando voltar eu vou pagar. E o Espírito Santo me fazia entender. Eu não estou cuidando dos enfermos que estou trazendo na hospedaria. Eu estou trazendo os enfermos, às vezes de cuidar e dar vida, estou matando. Deus não quer isso de mim, de você, não. Deus quer que nós venhamos cuidar, aleluia. Quando ele voltar, ele vai retribuir os cuidados que você teve, o cuidado que nós tivemos com essas pessoas. Porque se ele chega aqui enfermo, aleluia, é porque Deus enviou para você cuidar. Se coloque de pé, aleluia. Nós chegamos aqui enfermos. Um dia nós chegamos aqui sem esperança. Aleluia! No olhar humano não tinha mais jeito. Mas alguém

diante do Senhor. Vamos abraçar, vamos cuidar daquele que está enfermo, daquele que está doente. Nós precisamos resgatar isto, meus queridos. Sabe por quê? Porque tem pessoas morrendo num sofrimento

fazer como Neemias. Ouvir o problema e dizer, olha, eu vou em oração, eu vou jejuar, e aquilo que Deus me direcionar, eu vou começar a te ajudar. É isso que Jesus quer de mim, de você, como igreja. Não ouvir o problema, espalhar e causar mais problema. Deus não quer isso de nós. Oramos ao Senhor, Senhor Jesus. Nos ajude, ó Deus.

Pai, porque alguém nos abraçou, alguém nos acolheu, alguém parou para nos ouvir, Senhor. Alguém, meu Deus, nos julgou pelo que estava acontecendo, mas se colocou à disposição, meu Deus, para orar, para interceder, para clamar. Senhor, nos ajude, Pai, pelo poder do Teu Espírito Santo, como igreja do Senhor, como hospedaria que o Senhor preparou, meu Deus, para trazer os enfermos, doentes, Senhor. E nós que já fomos curados pela Tua palavra, já fomos sarados pela Tua palavra, se possamos agora cuidar dessas pessoas, Senhor. Ah, Espírito Santo de Deus, se tem alguém nesta noite, Jesus, que precisa, Senhor, ser abraçado, Senhor. Oh, Espírito Santo de Deus, abraça esta pessoa, abraça este homem, esta mulher. Começa a direcionar ela, oh Deus, recolher até alguém que possa lhe ajudar, que possa lhe socorrer, Senhor, porque nós estamos aqui, Senhor. Ah, conforme a Tua palavra nos diz, para nós ajudar uns aos outros. Oh, Espírito Santo de Deus.

0: nosso WhatsApp, 119-8292-3392. Esse novo formato do Voz da Libertação dá bastante espaço para você participar. Então mande mensagem de texto, áudio, vídeo, foto e faça parte do nosso programa. Falando sobre isso, Gabriel, nós temos mensagens, o nosso público está participando, comentando. Levi, o pessoal que chega pela rede de rádios agora gosta muito de mandar mensagem, né?
1: Sim, sim. Fiquem à vontade para mandar mensagem para o 119-8292-3392. Vou repetir, DDD 119-8292-3392. Manda a sua mensagem, a pergunta está aí. Qual o nome da esposa de Moisés, filha do sacerdote de Midian? Zipra, Zípora ou Miriam? Você escolhe, vota e comente e nós vamos glorificar o nome do Senhor.
0: Muito bem, Gabriel. E aí, o pessoal já está interagindo com a gente?
2: Ah, todo mundo comentando, participando, respondendo a enquete, mandando as suas mensagens. Temos algumas mensagens aqui, por exemplo, a Marinês Pimenta, ela já chega dando bom dia aos meus queridos irmãos e a paz a todos vocês. Temos uma mensagem aqui, ó, essa mensagem aqui é linda, porque não é só para nós. Ó, Rosimeire Moreira, ela fala assim, ó, que Jesus abençoe a todos que estão trabalhando para fazer esse programa chegar aos nossos lares.
0: Olha aí.
2: Não é só para os apresentadores, é para toda a equipe do Voz. Ela manda um bom dia, ela manda que Deus abençoe, que Jesus abençoe todos nós, que Deus também te abençoe. A Persília Rosa, ela manda, cadê o túnel do tempo? O túnel do tempo já foi, ela quer ver o grito do túnel do tempo. Aí é diferente. Aí. Estamos sentindo falta. Ela, estamos sentindo falta, eu estou.
0: Ela quer ver você gritando,
2: mano. ela quer ver a gente gritando. Túnel do tempo! Mas não, o túnel do tempo agora nós estamos um pouco mais interativo. Eu creio que é muita vergonha, não sei. A Rose Almeida, ela, como é bom ver esse programa, os irmãos dando ensinamentos bíblicos. E ela falou isso daí no momento do túnel do tempo.
0: Olha só.
2: No momento que estávamos falando sobre os, a Thomas Edison, estávamos falando de John Bunyan.
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1: 11 horas e 10 minutos.
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3: 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E a minha expectativa está alta. E uma coisa interessantíssima é que eu conheço pessoas que há muito tempo não vêm à nossa igreja e vai vir na nossa conferência. Então eu estou muito ansiosa de revê-los.
4: Olha que maravilha. Essa conferência é um marco na nossa igreja, né? Nós temos alguns convidados lá no estúdio, nem sei se eu poderia dar esse spoiler, mas... Ítalo, perdão. Mas eles vão comentar um pouquinho mais sobre essa conferência, porque realmente ela será um marco dentro da nossa igreja por alguns motivos que muitas pessoas já sabem. Mas, então, o pilar de integração já está se preparando, já está preparado para abordar as pessoas que virão, diversas pessoas que virão. Qual é a sua expectativa de número de pessoas?
3: Olha, eu vou usar muita fé e alegria. Mais de 20 mil pessoas, hein? Em nome de Jesus. Aqui vai ficar pequeno.
4: Olha, mais de 20 mil pessoas para vocês abordarem ali. Então, o pilar de vocês vai ter que ter muito trabalho.
3: Ah, nós temos bastante voluntários também. Cada um vai ter a sua função. Já está tudo esquematizado e a gente vai estar aqui disposto a trabalhar para o reino de Deus.
4: Maravilha. Yala, você disse que tem muitos voluntários. Existe a possibilidade ainda de pessoas que estão nos acompanhando aqui da Grande São Paulo, ou até mesmo de pessoas de outros estados que virão, elas poderão também voluntariar ou já encerraram as inscrições para o voluntariado?
3: Isso que eu queria falar, Thiago. Era sobre isso mesmo. O link já foi disponibilizado pelos líderes Simplifique da sua igreja que possui expansão. E você que tiver interesse já pode se inscrever nesse link que foi disponibilizado nas redes sociais para você vir voluntariar conosco, ter a sua escala corretamente lá e servir aqui junto conosco.
4: Olha, maravilha. Então venha participar do culto e voluntariar também. E aqui a nossa irmã Yala, líder da Integração Mundial, vai estar aqui para apoiar e auxiliar cada um de vocês. Yala, vamos falar um pouquinho sobre essa camisa maravilhosa aqui? Olha só, eu já tenho algumas aqui que serão vendidas, já estão sendo vendidas, na verdade, né? Não sei se tem algum site, alguma coisa assim.
3: Não obtive. Mas eu vou obter. Assim que a loja abrir, eu vou ser a primeira da fila. E você também tem que vir fazer parte dessa fila para adquirir as camisetas. As duas, porque as duas são lindas.
4: Olha, até o pessoal do Expansão do Rio de Janeiro não tem a camisa ainda, mas...
5: Sim,
4: olha só, as bênçãos de fazer reportagem aqui, ó. Essa camisa é maravilhosa, olha aqui as costas. Graça sobre graça. Então, Siqueira, você tem uma camisa dessas?
6: Tenho, porque com certeza você já garantiu a minha, né, Varão? Já prepara da equipe aqui, minha, do Gabriel, do Levi. A minha é GG, hein?
4: Então, eu vou passar o contato que eu consegui a camisa, tá? Aí você se resolve.
6: Muito obrigado, Thiago. Muito obrigado, Yara, pelas informações. Mas olha, você é produtor, hein? A missão da camiseta é sua. Olha só, graça sobre graça está chegando. O Thiago trouxe aí atualizações, informações pra gente. E também nós trouxemos aqui dois convidados especiais que estão totalmente envolvidos nessa missão, que é o nosso amigo Diego Muniz e o nosso amigo Elias Santos. Pode se aproximar para cá, meus irmãos. Diegão, Paz do Senhor Jesus, meu amigo, por favor, aqui. E nosso querido cantor Elias Santos. E aí, vocês estão bem? Pode se aproximar um pouquinho mais aqui, velho.
7: Graças chega aqui. A Deus, estamos bem. A paz do Senhor para nada aí também.
6: Elegante, né?
7: E pode ser nossos ouvintes também. Deus abençoe vocês ricamente. Vamos falar da graça sobre graça.
6: Então. Graça sobre graça. Vamos lá, olha, tá chegando, Diego. Faltam 4 dias, sexta-feira, já é o primeiro dia, e você está muito envolvido aí na parte estratégica, organizacional.
7: A gente está envolvido em tudo que pode, né? Ali do lado de dentro, a gente vai se envolvendo em tudo. Expectativas muito altas, afinal de contas, será o primeiro evento assim que nós teremos ministros externos participando com a gente, então a ansiedade está mil, né? Além de toda a organização que a gente tem tido, do que a gente está se envolvendo, mas receber esse porta portas abertas pela primeira vez, né, Elias, que a gente está vivendo, esse ineditismo na nossa igreja tem sido maravilhoso. O trabalho tem sido árduo também, confesso. Mas claro, assim, está sendo muito gratificante.
6: Muito bem. Gratificante. Olha só, a gente sabe que a equipe Regenere sempre muito bem organizada. Mas eu não vou nem dizer última semana, porque 4 dias não são uma semana, né? O que está acontecendo? As últimas organizações, preparativos?
7: Pois é, nessa última semana a gente está terminando de organizar as questões do palco, para ficar tudo legalzinho ali, né? A parte de logística do estacionamento, parte logística de boas-vindas, da loja também, você vê, as camisetas não estão sendo vendidas. A parte operacional e logística também, dos convidados externos que virão, né? Passagem de som, ensaio, iluminação, tá? Tudo isso a gente está nos últimos detalhes ali, porque estamos correndo contra o tempo também, né?
6: Muito bem, eu vi até as cadeiras ali, vai ser no tempo 1.
7: Vai ser no tempo 1 e também no Auditório Renascença.
6: Ah, você 2 dias, né? Olha só, você comentou uma coisa muito interessante sobre novidades, ineditismo, inclusive daqui a pouco quero ouvir o Elias como cantor, né? Essa questão de músico assim. Só que o que de diferencial vai ter nesse ano, nessa edição? Que Conferência Jovem tem todo ano, mas esse ano tá unido, no seu propósito. O que vai ter de diferencial assim?
7: Olha, além de tudo, né, do que a gente já lançou por aí, eu acho que o principal marco do diferencial que a gente tem nessa Conferência Jovem é a união dos dois ministérios.
6: Verdade.
7: Né? Então, assim, é a primeira conferência que nós fazemos, Ministério Jovem Expansão e Ministério Regenere juntos, e eu tenho certeza, todos nós da equipe temos certeza, que é um marco para essa nova aliança de graça que nós vamos viver na Igreja Luz de Amor. Né? Então, assim, além de você ver que nós estamos com o Ministério unido, é uma conferência só, um ministério só envolvido, então é a conferência do Ministério Jovem que engloba o Expansão e Regenere, né? Por isso cá estamos, inclusive. Abrir isso esse ano, e ainda com a questão dos convidados externos, você vê que tudo casa, como a vontade de Deus, é a Deus Amor avante, sabe? Avançando para se integrar cada vez mais no corpo de Cristo, e nós estamos sentindo e vendo de forma palpável a mão do Senhor nessa união.
6: Glória a Deus, e que honra pra gente fazer parte desse momento, né?
7: Com certeza.
6: Esse momento de transição, melhorias. E Elias, ó, você é músico e nós já temos o nome confirmado de ministro externo, Nívia Soares. Você como músico, como um membro da Deus e Amor, como é que tá sendo esse momento pra você, assim?
5: Olha, Ítalo, pra mim tá sendo algo especial, porque eu vou ser sincero, eu sempre olhei para essa questão, eu como músico, como cantor também, eu sempre olhei para essa questão pedindo a Deus para que um dia isso acontecesse, de fato. Nós tivéssemos a oportunidade de recebermos ministros externos aqui, porque somos parte da mesma família, a família de Cristo.
6: Sim, verdade.
5: Então, para mim uma honra e viver um momento histórico como esse, né, Diego?
6: Com certeza.
5: Tendo, como o Diego bem disse, a mão de Deus fazendo algo grandiosíssimo. E nós estamos com a expectativa lá em cima, não somente com a expectativa, mas também em propósito. Estamos em uma campanha de oração, jejum, por esse evento, para que Deus possa fazer coisas extraordinárias. Estamos, assim, o coração radiante de alegria em ver esse trabalho. Hoje nós estamos aqui, tanto é por isso que nós estamos aqui, o Diego, eu, os dois ministérios jovens da igreja, estamos aqui unidos para fazermos esse evento pela primeira vez juntos, e eu tenho certeza, será algo inédito e marcante para a glória de Deus.
6: É verdade. Olha, para você que está em casa pela primeira vez, de forma oficial na nossa igreja, um ministro de outro ministério estará com a gente, Nívia Soares, que tem uma grande bagagem, né?
7: É isso aí.
6: Como é que eu posso dizer? Na adoração, no louvor.
7: Ministerial, né?
6: Ministerial.
5: E uma das maiores referências em louvor e adoração é a nível não só nacional, mas a nível internacional também.
6: Composição também?
5: Também, porque há muitos louvores que nós cantamos aí também, da Nívia Soares. Isso é uma honra termos...
6: Glória a Deus.
5: Temos o prazer de recebê-la aqui para ministrar juntamente conosco.
7: E nós já temos também um segundo nome confirmado.
6: Rapaz.
7: Que, olha, eu vou até abrir aqui.
6: Agora
7: é exatamente 11h19, não vou dizer o nome, mas eu devo dizer para vocês que talvez daqui 2 horas já estará disponível nas redes sociais.
6: Mas é cantor ou pregador?
7: Cantor.
6: Ah, tá.
7: Mas
6: na sua opinião, é referência boa.
7: Referência altíssima.
6: Eita,
7: altíssima.
6: Glória.
7: Eu acho que é até importante a gente falar disso, porque, assim, a questão dos ministros externos, né, a gente está falando desse marco, obviamente, de fato é, mas eu participei muito de perto de toda essa operação ali com o Davizinho, né, com o Davi Miranda Neto, e eu participei, eu vi todo o empenho dele, principalmente espiritualmente, estar conectado com Deus, entender em Deus, ouvir em Deus, ver em Deus quem eram os ministros que o Senhor Sim. queria para a nossa conferência.
6: Verdade.
7: Então, eu posso garantir para vocês, eu sou testemunha do que eu vi, né, nessa caminhada dele nos últimos dias, na escolha dos convidados externos. Então, foi feito com muito zelo, foi feito com muito temor espiritual, né, garantindo que ninguém que a gente vá trazer vá, de alguma forma, ferir os nossos fundamentos claro. De fé, as nossas crenças como igreja, os nossos usos, os nossos costumes. Nós preservamos isso com muito zelo, com muita honra. Então, eu pude testemunhar de perto o tamanho do zelo que foi a escolha desses convidados e como o próprio Senhor, eu acredito que ele deve dar esses testemunhos mais pra frente, e como o próprio Deus escolheu as pessoas que vão estar com a gente na conferência.
6: O próprio Deus, com certeza. A obra de Deus, né?
7: É isso aí.
6: Sem dúvidas. Com certeza. A igreja de Deus, ele guia, ele está no controle. Mas olha, é muito bom ouvir de você, o músico da nossa igreja, apontar como boa referência em Nieves Soares, de você também, Diego Muniz, atuante no ministério, já dá esse spoiler de que vai ser anunciada a próxima participação.
7: Eu acho que daqui duas horinhas, hein?
6: Gabriel Levi, você
5: que vem aí,
6: daqui
5: uma coisa
6: a duas
5: nova.
6: Horas, daqui a duas horas,
7: é grande.
6: Nós anunciaremos a próxima participação de ministro externo na nossa conferência. O que, que vocês acham?
8: A expectativa é muito grande, né? Eu quero já saber quem é esse servo de Deus aí que virá. E uma coisa que eu quero aqui pontuar é sobre o horário, tanto na sexta quanto no sábado. Porque normalmente, Diego e Ítalo, normalmente no sábado é sempre às 18 horas, 19 horas, aquele horário. E eu estava assistindo o programa que eu acompanho no sábado à tarde, que vocês uhum. fizeram no rádio, e eu vi lá que no sábado. Sábado vai ser às 15 horas. Foi errado ou não?
7: Não. Vai começar cedo dessa vez, né, Elias?
5: Sim, começaremos. Olha, nós teremos o Portas Abertas ali já recepcionando nossos irmãos. A partir do meio-dia, você já vai encontrar, no sábado, a partir do meio-dia, você já vai encontrar as nossas lojas abertas. O lounge também já vai estar funcionando. Para você chegar ali, conhecer também, porque tem muita gente que quer chegar ali. Tivemos muitas coisas novas acontecendo na nossa sede mundial. Você pode conhecer um novo espaço que foi preparado com muito carinho para todos vocês. Então, cheguem cedo. Sábado, a partir de meio-dia, nós estaremos ali de portas abertas. E na sexta-feira, Levi, a partir das 17 horas.
6: 17 horas.
5: A partir das 17 horas, nossas lojas e todo o espaço para receber os irmãos. Olha, gente, chega cedo, gente. Em nome de Jesus, chega cedo.
7: Não percam nada, né?
5: Não percam nada, porque tem coisa muito especial para acontecer aí e você não pode ficar de fora.
7: Vai ter atividade no lounge todos esses momentos.
6: Tô sabendo.
7: Pré-culto e pós-culto. Então, a partir da meio-dia, com as portas abertas no lounge, a gente já tem algumas conversas que vão rolar por ali. Vai ter um speaker's break também, que são as dinâmicas bíblicas. Vai ter um espaço interativo de jogos ali, pra juventude Rapaz. Mesmo. Tá em comunhão, tá conversando, tá se divertindo também, glorificando a Deus nisso aí.
6: Muito bem. Ô, Gabriel, e esse cartaz aí, Varão? Será que essa silhueta já tá dando um spoiler aí de quem vai ser anunciado daqui a duas horas?
9: Não é... Espírito de revelação. Aqui não é o Espírito que me revela, não me engana, não é. Mas eu já sei quem é esse camarada aqui.
6: É, olhando por essa silhueta...
9: Posso estar enganado? Posso estar errado? Pode ser mais fé do que certeza? Pode, mas... vai ser um evento fenomenal. Lógico, nós temos capacidade técnica suficiente. Nós temos Coral Up, que também creio que vai cantar. Temos aqui, o Elias, com essa maestria toda. E a expectativa dele é mais alta que a nossa, justamente porque ele toca mais o céu mais rápido que a gente. Mas, assim, olha só quem vai estar conosco também. Nívia Soares. Se você é crente e desde a infância nunca ouviu,
6: gente.
9: Irmão, eu acho que você não é crente direito. Brincadeiras à parte, mas assim, nós estamos com muitas expectativas, porque eu orei muito a Deus para que Deus pudesse nos dar o privilégio de receber ministros e também de nos permitir ir em outros ministérios, levar a fé, a nossa certeza, o nosso credo de fé, a nossa visão como igreja, Deus e amor também. Quantas vezes já ouvi aqui mesmo no santuário pessoas falando assim, olha, eu amo muito a Deus e amor, e pessoas de outro ministério. Então já ouvi muito isso e hoje temos a oportunidade de receber. Elias, eu estou muito animado.
5: É, isso assim, para nós, é por isso que eu tô falando, me sinto honrado de viver um momento histórico como esse. Sim. Porque é uma coisa que eu sempre falei desde adolescente. Comecei a cantar na igreja, de criança, né? Comecei a cantar na igreja, de adolescente, que eu comecei a me envolver ainda mais na igreja. Eu sempre falei sobre esse tema com meu pai. Então, para nós é um motivo de muita alegria e honra. Você falou um ponto muito interessante, Gabriel. Você falou sobre os ministros que, externos que vêm até mesmo orar aqui no Santuário da Oração. Quantos ministros conhecidos aqui a nível mundial vêm aqui no Santuário de Oração da Igreja Deus e Amor, e nós já nos encontramos aqui de madrugada, e às vezes as pessoas falam, não, olha, mas o meu sonho mesmo é estar aqui adorando com vocês um dia. Então, para a gente viver esse momento... algo histórico e especial também. É muito gratificante ver isso acontecendo, e eu tenho certeza, serão dois dias impactantes para a glória de Deus.
6: Muito bem, dias 4 e 5, próxima sexta, próximo sábado, sexta-feira a partir das 17 horas,
7: é isso aí.
6: E sábado a partir do meio-dia, aqui no Templo da Glória de Deus. Olha, nossa conversa está muito boa, mas hoje nós estamos com o tempo reduzido. No entanto, nós traremos mais de vocês aqui no decorrer da semana para a gente conversar melhor.
7: Com Pode certeza.
6: Ser? É isso aí. Estaremos aqui. Muito obrigado,
7: Deus abençoe. Diego.
6: Deus abençoe. Parabéns pelo trabalho.
7: Deus abençoe.
6: E sexta-feira estaremos lá, hein?
7: Com certeza.
6: Já agiliza aquela camisa para a gente, varão. Deixa a nossa reservada. Deus abençoe.
5: Deus abençoe.
6: Olha só, você que tem casa, dias 4 e 5 aqui na Sede Mundial, Avenida do Estado, 4568, entrada pela Prefeito Passos, número 10. Conferência Jovem 2026, Graça sobre Graça, Davi Miranda Neto, Pastor Miqueias Almeida, Expansão, Regenere, Nívia Soares, e daqui a 2 horas você terá a confirmação do próximo convidado especial. Olha só, agora 11 horas e 26 minutos, eu quero saber se você já votou na nossa enquete. A gente vai encerrar agora, e a pergunta é, qual o nome da esposa de Moisés, filha do sacerdote de Midian? Letra A, Ziplá. Letra B, Zípora. Ou letra C, Miriam? Você já votou? Já participou? Vamos encerrar nossa enquete agora. E eu quero saber qual é a resposta certa. Gabriel Araújo, eu vou chamar daqui o rufar dos tambores.
5: Bora,
6: posso
5: bora.
6: Chamar?
5: Pode.
6: O Felipe já tá ali, já... já tá assim, ó. Vamos lá, Felipão, que rufe os tambores para o encerramento da enquete do dia.
10: Ó, Nayara Moreno, eu tô junto com você nessa resposta aí, mas enfim. 170 votos na enquete, a resposta é a letra B. Capítulo de número 2, versículo 21 da Bíblia, Êxodo 2, 21. E Moisés consentiu em morar com aquele homem, e ele deu a Moisés a sua filha Zípora. Então Zípora é o nome da esposa de Moisés. Eita, Glória. Ó... vou falar aqui, ó, 85%, 86% colocaram Zípora.
6: Boa.
10: 8% colocaram Miriam e 6% colocaram Zípora. 172 votos.
6: Sempre tem um para todas as opções,
10: lógico,
6: né?
10: Lógico, lógico.
6: Acertou, Levi?
10: Acertei.
6: Eu vi na hora que o Levi votou aqui, parabéns.
10: Viu? Olha.
6: Mas, ó, a nossa fé ficou dividida entre 150 e 200.
10: Exato. É.
6: Obrigado, Gabriel. Obrigado, Levi. Deus abençoe. Obrigado para 170 e... quantas pessoas votaram?
10: 172.
6: 172 pessoas, obrigado. Amanhã tem mais enquete e a gente vai compartilhar com você. Olha, infelizmente nós já vamos finalizar o programa porque nós estamos no horário obrigatório político, né? Por lei, nas questões de comunicação do Brasil, nós temos que aqui na rede de rádios compartilhar o momento político nesse período aí de política, mas assim que terminar, a gente volta ao nosso horário oficial. Venham para cá, Gabriel Araújo e Levi Muniz, muito obrigado pelo apoio de vocês, que Deus abençoe. Amanhã estaremos juntos, hein?
10: Sim, sim.
6: Vamos comigo. E você que está em casa, muito obrigado pela audiência, fique na paz do Senhor Jesus. E se Deus permitir, amanhã estaremos de volta com você, às 10 horas, no canal Igreja Deus e Amor Oficial. Até lá.
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1: Senhor meu Deus, Pai Celestial, nos reunimos na Tua presença, Senhor, com milhares e milhares de ouvintes. Senhor meu Deus, nós queremos neste instante adorar o Senhor, louvar o Senhor, porque o Senhor é grande em misericórdia. Senhor, nós paramos alguns minutos deste dia para falar contigo. E são momentos bons onde um filho se aproxima de um pai. E nós entramos na sua presença com toda a reverência, com toda a humildade, Senhor, em nossos corações, para te agradecer por mais um dia, Senhor, pela oportunidade que o Senhor nos dá de nós estarmos aqui, Senhor, tendo, vamos dizer assim, esse direito, e não muito direito, porque o Senhor nos dá a oportunidade de nós podermos falar com o dono do universo, o Senhor dos senhores. Isto é um privilégio enorme, Senhor, que o Senhor nos dá. Senhor, nós queremos te agradecer por todas as coisas, primeiramente pela salvação. Sim, meu Deus, nós não merecíamos tudo isso, a morte de um filho maravilhoso, um filho verdadeiro, aquele que nunca pecou, aquele que se fez pecado por nós. Senhor, nós não somos merecedores. E muitas vezes ficamos constrangidos diante de tão grande amor, de tão grande cuidado e graça. Ah, Senhor, obrigado porque o Senhor tem cuidado de nós. Em nossa mesa não tem faltado pão, Senhor. Não tem faltado cuidado diário. Obrigada, Senhor, pela sua palavra. Que riqueza grande, que maravilha, Senhor, que tesouro imensurável é a sua palavra. E ela é fiel. Podemos esperar na tua palavra, porque nela há fidelidade. Obrigada, Senhor Jesus, porque o Senhor nos escolheu antes mesmo da fundação deste mundo. O Senhor já pensava em nós. O Senhor já pensava em mim. Já pensava no ouvinte, no telespectador. Senhor meu Deus, nós nos rendemos a Ti nesse dia. Sim, Senhor. Através do Teu Espírito Santo, toma conta da situação. Toma conta da situação desta casa, Senhor. Toma conta desta situação de desespero. Toma conta dessa situação de doença que essa pessoa está passando. Senhor, há pessoas de joelhos dobrados agora em lágrimas, pedindo, Senhor, aquele socorro imediato, aquele socorro já. Ó, Senhor, todos aqueles que se achegam a Ti, de maneira nenhuma, Senhor, lança fora. Vem, meu Deus, Tu és o socorro presente na hora da angústia. Senhor, meu Deus, eu quero orar pelos nossos pastores, aqueles que estão, meu Deus, em viagem missionária, aqueles que renunciaram, Senhor, à sua família, o conforto da sua casa, e estão em estradas perigosas, talvez pregando em aldeias, pessoas que estão chegando em países com toda a boa intenção de levar o Evangelho, de salvar vidas através da sua palavra, e estão sendo perseguidos. Senhor, o Senhor disse, ide e fazei discípulos de todas as nações. E quantas nações não recebem o Evangelho? As portas estão fechadas.

Senhor, Tu sabe de todas as coisas. Levanta, Senhor, dentre o povo daquela aldeia, daquela nação, alguém que possa levar o Teu Evangelho. Quantas pessoas estão morrendo, chorando, desesperadas, sem salvação. E não é somente aqui, Senhor. Em tantos lugares, em tantos vilarejos, quantas raças, tribos, nações que não conhecem este amor verdadeiro. Senhor, desperta a sua igreja para a missão que o Senhor deixou. Quantos já se esqueceram deste ide? Não é pegar um avião, um navio para atravessar uma fronteira, mas é na nossa comunidade, na nossa família. E muitas vezes podemos pregar o evangelho sem palavras. Ah, Senhor, apenas com o nosso exemplo, com as nossas atitudes. Oh, Senhor, Tu sabes, meu Deus, quantas pessoas têm o desejo de fazer a obra. Quantas pessoas estão esperando um recurso financeiro para ir, para terminar aquele trabalho que ele começou. Começou em Seu nome, Senhor. Meu Deus, visitai aqueles que estão buscando a verdade. Quantas pessoas estão dizendo, onde há Deus? Onde está Deus? Onde está a verdade? Ah, Senhor, Tu és a verdade. Esta verdade liberta. Conhecereis a verdade vos libertará, diz a Tua palavra. E nós queremos neste momento, Senhor, fazer com que, através da nossa humilde oração, o Senhor venha mover os céus, os anjos, eu não sei como o Senhor vai fazer, para que essa pessoa seja alcançada com a verdade. Ó Senhor, eu estou aqui. Eu estou à disposição do Senhor, eu me disponho publicamente para fazer a Sua vontade. Usa-me, Senhor, naquilo que o Senhor quer me usar. O Senhor sabe que eu sempre estive à disposição do Senhor. Eu amo fazer a Sua obra. Ela está dentro de mim. Tive exemplos na minha casa de meus pais, com amor, aguerridos, corajosos, fazendo a Sua obra dia e noite, e isso ficou impregnado em mim. E ainda mais com o Teu chamado. Ah, Senhor, isso é maravilhoso. Nós sabemos que nós temos uma missão, que o Senhor contou conosco. Meu Deus, nós queremos dizer, eis-me aqui. Ajuda-nos, Senhor, a sermos mais dispostos a cada dia naquilo que ainda os nossos olhos físicos não viram e os nossos ouvidos não ouviram. Senhor, nós sabemos que estamos vivendo dias trabalhosos. O Senhor está chacoalhando a terra. Ah, Senhor, a Tua palavra diz que a terra balanceia como rede de dormir, porque a sua transgressão pesa sobre ela. Nós vemos que o pecado tem se multiplicado, Senhor. Meu Deus, desperta aqueles que dormem. O Senhor está sinalizando a igreja com esses sinais de terremotos, maremotos, tsunamis, guerras, rumores de guerras, pestes e fome, que aumenta cada dia, Senhor. O Senhor está voltando. Desperta aquele que está dormindo, Senhor, que ainda não se posicionou diante do Senhor, não se entregou para ser servo, para ser um crente em Jesus Cristo. Senhor, a humanidade está perdida, a humanidade está totalmente desorientada, as autoridades perdidas, muitas vezes não sabem como fazer. Porque a situação é difícil, é complexa, Senhor. E o Senhor pede que oremos pelas autoridades. E eu quero começar orando, Senhor, pela nossa nação. O Brasil é do Senhor. As nações pertencem ao Senhor. Oh, meu Deus, o Brasil é tão evangelizado. Eu creio que muitas pessoas podem dizer, eu nunca ouvi, mas se ligarem o rádio agora, ou se saírem à rua,

0: vou encontrar alguém pregando numa praça, no metrô, num transporte, numa via de transporte, no meio, Senhor, do transporte, falando do Senhor. Mas muitos não querem ouvir, não querem tomar uma decisão para mudar de vida. Tu és, Senhor, aquele que nós podemos descansar. Senhor, usa como o Senhor quiser, usa quem o Senhor quiser. Nós estamos aqui para propagar o Evangelho. Nós estamos aqui para libertar cativos através da Sua Palavra. Ó Senhor, meu coração chora de ver tantas pessoas sofrendo, tirando suas vidas numa linha de trem, se atirando de um viaduto. Senhor, nós somos responsáveis por pregar o Evangelho e de nós irmos, mas nós estamos mais preocupados conosco, com a nossa conta corrente. Nós estamos mais preocupados com as nossas coisas pequenas e o mundo morrendo, e o mundo gemendo, as almas gemendo, sem conhecer a Ti, Senhor. Perdoa, Senhor, a nossa falta de foco, de visão. Oh, meu Deus, nós estamos aqui pedindo socorro do Senhor. Nós estamos aqui para o Senhor nos usar. Sim, meu Deus, visitar aqueles que estão internados, aqueles que estão, meu Deus, neste momento, uma máquina para respirar. Quantas situações difíceis que não daria para eu enumerar aqui, Senhor. Mas onde houver uma voz clamando com sinceridade em Teu nome, que o Senhor venha visitar. Meu Deus, olhe as famílias, as criancinhas, quantas estão morrendo nas mãos dos seus próprios pais por abuso. Oh, meu Deus, este mundo nos dá repugnância. A maldade deste mundo nos traz nojo, nos traz tristeza profunda de ver a maldade, o nível de maldade do homem. Mulheres morrendo na mão dos seus próprios maridos. Senhor, Senhor, até quando? Onde nós vamos chegar, Senhor, o nível de violência? Eu sei que a violência tem chegado ao Senhor. A violência deste mundo tem chegado ao Senhor. Mas o Senhor continua tendo misericórdia desses homens violentos, dessas mulheres violentas, do engano, dos enganadores. Tudo isso tem chegado, Senhor, às Tuas narinas, porque nós somos maus. O homem é mau, o homem é caído, caído da Sua presença. Senhor, o que nos dá esperança, que a Tua palavra, sendo fiel, ela diz que o Senhor vê todas as coisas. Deus vê muito mais do que nós. E o que está preparado ainda não chegou aos nossos corações e à nossa mente. Ah, meu Deus, o nosso desejo é partir, é estar com o Senhor. Mas tem tanta gente que precisa ouvir a Tua palavra. Senhor, desperta-nos para o chamado missionário. Cada um de nós tem um chamado missionário para ir e fazer discípulos. E muitos ainda não se atentaram a isso, ou sabem, mas não querem fazer. Perdoa-nos, Senhor. Visitai agora, meu Deus, os idosos. Quantos deles abandonados pelos seus próprios filhos? É verdade. Quantos não se lembram do que um pai e uma mãe fez para que ele pudesse viver? Ó, Senhor, nós vemos a maldade espalhada em todos os lugares, a corrupção em todas as áreas e esferas da sociedade. Ó, meu Deus, e nós como igreja, nós nos posicionamos. O que o Senhor pede é que nós lutemos contra a injustiça, lutemos contra o roubo, lutemos, meu Deus, contra a maldade. Em Seu nome nós vamos lutar sendo fiéis. É assim que nós vamos lutar contra esta maldade desta sociedade. Lutando. do Senhor pela sua palavra, clamando em teu nome, por teu nome, Senhor, que este dia seja para a tua glória. E nós nos alegramos neste dia, porque esse dia nós sabemos que foi o Senhor quem o fez. Senhor, nós olhamos para a sociedade e nós vemos a cada dia, Senhor, o quanto ela é carente, o quanto ela está caída. E como igreja, nós nos posicionamos para fazer o que o Senhor pediu que fizéssemos. Ir, abordar, no metrô, em qualquer lugar, Senhor, com o nosso exemplo. Muitas vezes falamos do Senhor sem falar uma palavra, com a nossa atitude dentro do nosso emprego. Sim, meu Deus, fazendo o diferente, sendo diferentes, onde a luz do Senhor que está em nós vai iluminando aquele lugar escuro, aquele lugar que está na maldade, que está no pecado. Ó Senhor, eu queria continuar falando e orando, falando com o Senhor, mas o nosso horário se esgota. Mas é tão bom saber que o Senhor está aqui, que a sua presença enche este lugar, enche esta casa. Nós entregamos a nossa vida, nós entregamos os nossos problemas, nós entregamos a nossa família em tuas mãos, porque o Senhor tem controle de tudo e de todas as coisas. Fica conosco, Senhor. Esta é a nossa oração, no nome glorioso de Jesus Cristo, o nosso Salvador. Amém, Senhor. Amém, Jesus. Glorificado seja o nome do Senhor. Que bom estar com você. Nós tivemos esses momentos pequenos, é verdade, mas gloriosos na presença de Deus. Eu quero falar com você que está nos ouvindo, que ligou agora o seu computador, o seu rádio. Deus está chamando você, Deus conhece a sua história, Deus conhece a sua vida, e Ele sabe o quanto você tem sofrido longe de Deus. Sim, você está longe, mas a sua história pode ter uma guinada 360 graus. Deus pode mudar a sua história, Ele tem esse poder. Mas você precisa tomar uma decisão, e essa decisão é dizer, eu aceito a Jesus para ser um crente fiel na pessoa dEle. Você que está me ouvindo agora, quer aceitar Jesus? Você que está distante, você tomou essa decisão agora de voltar. E Jesus vai te abraçar. Jesus continua te amando, mesmo você longe. Ele esperava por este momento. Eu vou fazer uma oração, você repete comigo. Feche os olhos, se possível, e ore comigo. Se não puder falar em voz alta, em pensamento, ore comigo nesse instante. Senhor meu Deus, em nome de Jesus, eu quero louvar o teu nome e te engrandecer. Senhor, permita-me entrar na sua presença. Senhor, eu quero te aceitar. Eu quero retornar aos teus caminhos. Senhor, muda a minha história. Envia teu Espírito Santo para me ajudar. Lava a minha vida com a tua palavra. Arranca as páginas velhas do meu passado. Eu quero ter uma nova vida com o Senhor. Senhor, por misericórdia e graça, escreve o meu nome no livro da vida, perdoando os meus pecados, porque eu quero ser salvo. Senhor, eu quero morar contigo um dia no céu. Me ajuda, Senhor. Me ajuda no meu dia a dia, na minha vida diária. É o que eu te peço, em nome de Jesus. Amém e amém, Senhor. Você vai procurar agora mandar uma mensagem para o pastor que está mais perto da sua casa. Você tem aí na sua tela o WhatsApp, você que está me ouvindo, o nosso contato através do WhatsApp gratuitamente para você procurar o pastor. Você vai dizer, eu aceitei Jesus agora pelo rádio. Do outro lado tem um pastor que vai te dar a orientação necessária para você que aceitou Jesus se batizar e ser um membro da Igreja Deus de Amor. O nosso telefone, anote aí, 119-5094-4645. 119-5094-4645. E você que está retornando aos caminhos do Senhor também, pode ligar neste número e você explica, eu retornei, eu quero saber agora como que eu faço para entrar em comunhão com a igreja.
1: Que Deus abençoe a todos vocês. Se despede na paz do Senhor Jesus, sua mãe Cristo, Débora Miranda, e até a próxima.
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19: 11 horas e 59 minutos.
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0: paz do Senhor, São Paulo, Brasil. Vos saúda Débora Miranda, na paz de Cristo Jesus. E começamos na semana, na bênção, começamos a semana debaixo da presença de Deus. Como que você tá, hein? Como começou a semana? Como está aí seu coração? O Senhor está conosco, saiba de uma coisa, Ele cuida dos detalhes, Ele cuida de você. E nós vamos ficar com vocês praticamente uma hora e meia, até as 14 horas. Nós vamos ter uma pergunta para nós debatermos aqui pela palavra de Deus. Vamos ter notícias, vamos ter também um momento de meditação. E o momento da família vai estar totalmente explanado em todo o programa, né? Porque hoje a nossa pergunta do dia vai falar sobre família. Nós também teremos a dica de saúde, que a gente sempre fala. É um programa totalmente, vamos dizer assim, organizado, dedicado para seu crescimento, tanto como família, na sua saúde física e também na sua saúde espiritual. Um programa, podemos dizer, abençoado e aprovado por Deus. E nós vamos, antes de ouvir o primeiro hino, já colocar aqui a pergunta para a gente ouvir a sua opinião. Eu quero ouvir você. O que que você pensa sobre esta pergunta que nós vamos fazer agora?
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2: Vamos à pergunta em debate no dia de hoje.
0: A Bíblia fala de um versículo sobre educação de filhos, ou seja, não é somente um versículo, mas vários, né? E quando a Bíblia diz, não retires a vara da criança, porque nem por isso morrerá, a Bíblia está mandando os pais baterem nos filhos ou está ensinando algo muito maior sobre disciplina? Ou seja, essa pergunta poderia ser um pouquinho mais profunda. O que prejudica mais um filho? Uma disciplina errada ou a falta dela, ou a falta da disciplina? É possível criar filhos sem nunca dizer não e ainda prepará-los para a vida? Afinal, quando a Bíblia fala, Deus está... Ou seja, a Bíblia fala, não retires a vara, Deus está falando de ensinando os pais a baterem nos filhos ou assumir a responsabilidade de corrigir. Enfim, nós queremos a sua opinião, o que que você pensa. E isso eu trouxe porque eu estava acompanhando o noticiário e eu fiquei muito chocada de ver pais espancando filhos. A gente nem está falando nesse termo, é claro que você não é a favor disso. Eu estou falando na questão de baterem nos filhos, né? Ou é algo muito mais profundo que Deus está falando sobre disciplina. Eu queria que você mandasse sua opinião. Temos de duas maneiras. Nós temos aí muitas pessoas já nos acompanhando pelo rádio. Algumas pessoas nos acompanhando também pela rede social. Você vai mandar o seu comentário, aquilo que você pensa. Estamos aguardando. Você quer participar do WhatsApp por telefone ou texto? Você vai mandar 11 98292-3392. Você vai mandar a sua opinião neste WhatsApp, 11 98292-3392. Vamos lá, enquanto vocês vão mandando as suas mensagens, nós vamos abrindo o programa já com o primeiro hino, que tem aqui o tema, realmente seria um clipe, né? Um clipe da nossa gravadora, com as irmãs Mariana e Kellen cantando o hino Verei o Céu. Vamos louvar. Solte a voz, abra o coração. Deus está conosco.

0: Que maravilha! E nós tivemos o Hino Verei o Céu, já uma nova roupagem, né? Uma nova versão, já que a primeira música, ou seja, o primeiro lançamento do Hino Verei o Céu, do meu CD Sonhos, agora Mariana e também, qual o nome daqui? Kellen, né? Mariana e Kellen, aí fazendo uma nova versão, ficou muito bonito. Vocês podem acompanhar, nós temos vários lançamentos, nós temos aí o PDA Play, que é o Ministério Online da Igreja Deus e Amor, e PDA Play, o Ministério Online, onde você acompanha todas as notícias, lançamentos novos, porque a gravadora está gravando muito, né? Estamos colocando vídeos atrás de vídeos para que você seja edificado, que você conheça realmente a palavra de Deus, as pessoas que não conhecem o Senhor, né? Eu sei que a música, ela tem um poder muito forte no mundo secular e também tem no meio evangélico, né? O hino, ele realmente toca a alma, toca o coração. E o único ministério que vai continuar no céu é o do louvor, né? O ministério da música. Bom, nós sempre meditamos no início do programa e eu quero trazer um assunto muito atual. Nós vamos falar sobre esse tema. Será que Deus está chacoalhando o mundo?
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0: 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Parece que quanto mais temos ONGs e instituições beneficentes em todo o mundo, parece que a fome parece que se alastra. Ansiedade, nações sem saber o que fazer, ameaça de guerras. E talvez alguém pergunte, será que Deus está tentando chamar a atenção da humanidade? Em Hebreus, capítulo 12, versículos 26 e 27, diz, mais uma vez farei tremer, não só a terra, mas também o céu. Oh, coisa linda, hein?

E este versículo continua mostrando que aquilo que pode ser abalado será removido, para que permaneça aquilo que não pode ser abalado. Que coisa interessante, hein? Isso é muito profundo. Porque Deus permite momentos em que aquilo em que o ser humano confiava começa a balançar. O dinheiro balança, a economia balança, a saúde balança, os governos balançam, as estruturas balançam, os relacionamentos balançam. Então aparece uma pergunta: em que você estava colocando a sua segurança? Porque há coisas que parecem fortes até o dia em que são sacudidas. Uma árvore pode parecer firme até chegar o vento e derrubá-la. Mas ela tem um tronco tão grosso, tão firme, raízes profundas, como que ela cai? Essa árvore é centenária. Uma casa pode parecer segura até chegar a tempestade, o furacão, o ciclone. Uma fé pode permanecer forte até chegar à luta. Jesus contou exatamente isso. Mateus 7, ele falou de dois homens que construíram suas casas. Vocês conhecem? Uma construiu sobre areia, outra sobre a rocha. E algo interessante aconteceu: a tempestade veio para as duas casas. Jesus nunca prometeu que quem serve a Deus nunca enfrentaria tempestades. O que ele prometeu foi que existe uma maneira de permanecer em pé quando elas chegarem. Oh, glória a Deus! A casa construída sobre a rocha não ficou de pé porque a chuva não caiu. Ela ficou de pé porque tinha fundamento. E talvez esta seja a grande pergunta para nós hoje. Se tudo aquilo que você tem, preste atenção, se tudo aquilo que você possui fosse chacoalhado, a sua fé permanecia firme? Nós vivemos uma geração, meus irmãos, que construiu muita coisa sobre coisas frágeis e passageiras. Nós vivemos uma geração que construiu muita coisa sobre status, dinheiro, aparência, poder, influência, tecnologia, segurança humana. Mas nenhuma dessas coisas é eterna. Jesus disse em Mateus 24 que ouviríamos falar de guerras, rumores de guerras, terremotos e outros acontecimentos. Mas ele também disse: não vos assusteis, não se espante. Veja que interessante, Jesus não disse que não aconteceriam coisas difíceis. Ele disse para nós não vivermos dominados pelo medo. Porque o crente não olha para o mundo em crise e pensa apenas: tudo está perdido. Não, o crente olha e pergunta a Deus: ó Senhor, o que o Senhor quer que eu entenda neste tempo da minha vida? Você que está assustado com tudo que está acontecendo, diga: Senhor, o que o Senhor quer que eu entenda neste tempo? Talvez Deus esteja chamando uma geração distraída. A nossa geração é uma geração sem foco. Uma geração que tem tempo para tudo menos para Deus. Tem tempo para celular, tem tempo para redes sociais, tem tempo para entretenimento, tem tempo para redes sociais o dia inteiro na mão, tem tempo para trabalho, mas muitas vezes não tem 5 minutos para oração. E quando tudo começa a balançar, muita gente volta a procurar aquilo que nunca deveria ter abandonado: a presença de Deus. Existe um texto, eu estava lendo ontem à noite, e eu coloquei aqui para eu não me esquecer. Um texto bíblico impressionante, Ageu, capítulo 2, versículos 6 e 7. Olha o que Deus fala: daqui a pouco farei tremer os céus e a terra, o mar e a terra seca. Olha que coisa tremenda que Deus está falando: daqui a pouco farei tremer os céus, a terra, o mar e a terra seca. Já começou a acontecer. Na Bíblia, o abalo muitas vezes não significa apenas destruição. Significa também mudança. Deus estava mostrando: eu continuo no controle. Nós podemos achar que controlamos as situações,

0: Governantes podem achar que controlam as nações. Empresários podem achar que controlam mercados. A ciência pode avançar extraordinariamente. A tecnologia pode transformar a humanidade. A inteligência artificial pode transformar os nossos pensamentos. Mas Deus continua sendo Deus. Oh, aleluia! Deus continua sendo o Senhor. Ele continua no trono. E há outra coisa muito importante. Quando Deus sacode, Ele também revela. Quando uma garrafa está parada, tudo parece limpo. Mas quando você a sacode, aquilo que estava no fundo aparece. Assim também acontece conosco. As crises revelam o que está dentro de nós. Quando nós somos chacoalhados, aparece a nossa fé. Aparece o nosso medo. Aparece o nosso caráter. Aparece nossa confiança, nossa incredulidade. Aparece aquilo que realmente, o que nós somos. Aquilo que governa o nosso coração. Por isso, talvez a pergunta não seja apenas por que o mundo está sendo abalado. Talvez a pergunta mais importante seria o que está sendo revelado dentro de mim enquanto o mundo está sendo chacoalhado por guerras, terremotos, fome, pestes. Ah, mas existe uma promessa gloriosa. Oh, glória a Deus. Existe uma promessa maravilhosa no mesmo capítulo de Hebreus 12, versículo 28, que diz: recebendo nós um reino que não pode ser abalado. Oh, glória a Deus. Recebendo nós um reino que não pode ser abalado, nós retenhamos a graça de Deus. Que palavra! Tudo pode balançar, mas existe um reino que não balança. Economias passam, governos passam, impérios passam, gerações passam, mas o reino de Deus permanece. A palavra do Senhor permanece. Por isso, talvez Deus esteja dizendo hoje para nós: pare de construir sua vida apenas sobre aquilo que pode desaparecer. Construa sua casa sobre Jesus, sobre a rocha. Construa sua família sobre a rocha que é Jesus. Construa suas decisões sobre a rocha que é Cristo. Construa seu futuro sobre a rocha que é o Senhor. Porque quando o mundo estiver sendo chacoalhado, e vai chacoalhar mais, Deus vai balançar mais. Quando o mundo estiver sendo chacoalhado, quem estiver firmado na rocha poderá até sentir o vento, os raios, as tempestades, mas não será arrancado do seu fundamento, que é o Senhor. E eu termino esta meditação deixando uma pergunta. Se Deus permitisse que tudo aquilo que é passageiro fosse sacudido na sua vida hoje, o que permaneceria de pé? Talvez seja tempo de voltarmos à oração. É tempo de voltarmos à palavra. É tempo de consertar aquilo que precisa ser consertado. Talvez seja tempo de dizer: Senhor, eu não quero esperar uma grande crise para me lembrar do Senhor. Não, porque às vezes Deus não precisa gritar. Mas quando a humanidade deixa de ouvir a sua voz, que é o que está acontecendo hoje, até os abalos da vida podem se transformar em um chamado: voltem-se para mim.
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0: E a nossa pergunta em debate continua: não retires a vara do seu filho. O Senhor está dizendo que os pais devem bater nos seus filhos? Ou está ensinando algo muito mais profundo sobre a disciplina? Eu quero ouvir você. E vamos a mais um louvor. Depois vamos começar a ler os textos, os comentários dos nossos canais no YouTube, Débora Miranda Oficial e Igreja Deus e Amor Oficial, que são os dois canais que estamos transmitindo ao vivo e a cores. Você também pode deixar a sua opinião, o seu comentário lá. E também pelo WhatsApp 982923392. Mande a sua mensagem, estamos aguardando. Vamos ouvir agora Cristina Santana cantando, através desse clipe, Chuva Purificadora.

Muito bem, nós ouvimos na voz de Cristina Santana, Chuva Purificadora. É um clipe, lançamento da gravadora MC Music. Você pode, inclusive, entrar no canal da gravadora no YouTube, né? 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E também nós temos também no CD, né? E também nas plataformas digitais. Hoje o pessoal quase não quer comprar o CD. Outro dia eu estava buscando para comprar um CD player, né? Em outras palavras, um aparelho que tocasse CD. Gente, eu não consegui encontrar. Aí fui na internet e busquei, e parece que realmente o pessoal está deixando de fabricar, né? Eu gosto ainda de pegar o CD, eu gosto de pegar o LP na mão. Eu sou das antigas, né, gente? Eu passei por todas essas fases, desde o CD, desde do LP, do compacto, né? Antes era o compactozinho, depois passou para fita cassete, depois o long play, né, o LP. Eu gostava muito de ver o meu CD, ou seja, meu LP na mão, assim, grande, né? Você pode ver com clareza tudo, ler todos os créditos atrás, enfim, mas vai mudando os tempos e o pessoal vai deixando. De repente, agora, as plataformas digitais talvez não vão existir mais, vão ser diferentes. Eu estava conversando com uma pessoa, a pessoa falou que vai ter agora um celular que fica no seu óculos, diante dos seus olhos. Você vai piscar, vai mudar a tela. Imagine, vai estar todo mundo piscando o dia inteiro, né? Todo mundo piscando. Essa é a tecnologia, é o século XXI, né? Nós não podemos deter esse avanço, essa tecnologia também, que é bíblico, né? Que a ciência se multiplicaria, tudo isso já estava predito pela palavra de Deus. Bom, nós vamos seguindo, nós vamos começar agora a responder, ou seja, ler os comentários das respostas da opinião do povo de Deus quanto à nossa pergunta em debate, que é: quando a Bíblia diz, não retires a vara do seu filho, que nem por isso ela morrerá, a Bíblia está mandando os pais baterem nos filhos ou está ensinando algo muito maior sobre disciplina? A Márcia de Santo André, isso aqui também é documentário do YouTube, né? É isso? Ou é o WhatsApp? Isso aqui é o YouTube, né? Márcia de Santo André diz assim, WhatsApp, ah tá, eu cresci ouvindo que, entre aspas, poupar a vara é estragar a criança, ponto. E ela diz, só que hoje eu penso diferente, disciplina precisa deixar ensinamento. E não hematomas. Se a criança só obedece porque está com medo, será que ela realmente aprendeu alguma coisa? Esta é a resposta da Márcia de Santo André. Vamos seguindo? O próximo comentário, temos aqui Cláudio de Campinas. Muito obrigado pela participação. Ele diz, na minha infância, meu pai tinha uma vara chamada chinelo. E minha mãe tinha outra chamada olhar. Ele diz, curiosamente, o olhar não funcionava muito melhor. Eu acho, diz ele, que a autoridade não está no objeto que você segura, mas no respeito que você constrói. Obrigado, irmão Cláudio. Mais uma. Renata de Curitiba participa dando a sua opinião. Quando leio Provérbios, não consigo imaginar Deus autorizando pais a descontarem sua raiva nos filhos. Para mim, a vara representa correção, limite e direção. Disciplina é necessária, violência já é outra coisa. Obrigada, irmã Renata. Samuel de Goiânia participa deixando a sua opinião. Eu tenho uma dúvida sincera. Dois pontos. Ele pergunta assim, será que estamos interpretando um texto de milhares de anos com os mesmos conceitos de educação que temos hoje? Gostaria de entender o que vara, entre aspas, significava para quem ouviu esse ensinamento originalmente. Obrigado, irmão Samuel. Também Patrícia de São Bernardo do Campo, ela diz, minha mãe nunca precisou me bater, mas quando ela dizia, quando seu pai chegar, nós vamos conversar. Aí diz ela, eu começava a revisar todos os pecados desde o meu nascimento. Ela diz, brincadeiras à parte, irmã Débora, acredito que limite é fundamental, mas limite não precisa significar agressão. Tá bom, obrigada, irmã Patrícia. Está aí a sua opinião. Roberto opina também, lá de Belo Horizonte, que também está ligado conosco. Sou de uma geração que apanhou e dizia, eu apanhei e sobrevivi. Hoje percebo que sobreviver não significava necessariamente ter sido a melhor maneira de aprender. Talvez algumas coisas que chamávamos de educação fossem apenas repetição do que nossos pais também viveram. Obrigada, irmão Roberto. Deus te abençoe. A Débora, minha xará, lá de Recife, diz, se a vara do pastor serve para conduzir a ovelha, por que a vara dos pais necessariamente teria que servir para bater na criança? Ela pergunta, né?
E ela diz, essa comparação sempre me fez pensar. Talvez a ideia seja não abandonar a responsabilidade de corrigir. Obrigada, irmã Débora, pela sua participação. Anderson de Guarulhos, também acho perigoso ir para o outro extremo. Conheço pais que, com medo de traumatizar os filhos, praticamente deixaram de dizer não. Ele continua dizendo, não bater não significa não disciplinar. Criança precisa descobrir que escolhas têm as suas consequências. Obrigada, irmão Anderson, que Deus abençoe. Daqui a pouquinho a gente continua atendendo e lendo os comentários. Esse aqui são do WhatsApp, daqui a pouquinho eu também quero ler das pessoas que estão nos assistindo no canal Débora Miranda Oficial, no meu canal, e também no canal da Igreja, Igreja Deus e Amor Oficial. Vamos agora para mais um clipe, cantando agora Elias Santos, este belo louvor, Conversa.

0: 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Vamos falar agora de saúde física. Como que está a sua saúde mental? Como que está a sua saúde física, hein?
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0: Você dorme, mas você se sente cansado quando acorda? Quem não, né? Você já acordou de manhã com aquela sensação de que passou a noite inteira na cama, mas não dormiu? Mas não descansou? Ou dormiu, mas ficou aquele sono leve que você via tudo que estava acontecendo ao redor? Muita gente pensa que dormir bem é apenas dormir muitas horas. Mas não é só isso. A qualidade do sono também importa. E hoje a gente vê que a maioria das pessoas dorme em média 4, 5 horas. Gente, é muito insuficiente para nós termos energia no dia seguinte. Celular até tarde. Computador. Preocupações. Cafezinho no fim da tarde. Horários muito irregulares podem atrapalhar o cérebro a entrar nas fases mais profundas do sono. E na fase profunda do sono é que acontece a renovação celular do cérebro. E quando o sono não é reparador, no dia seguinte pode aparecer irritação, porque você está cansado, falta de foco, você não consegue se concentrar nos seus estudos, dor de cabeça e até mais vontade de comer alimentos calóricos. Ah, eu estou cansado, vai. Vou tomar esse sorvete aqui. Ah, eu tô cansado, vai, eu vou comer esse chocolate aqui. É seu corpo pedindo energia. É. Mas uma atitude simples pode mudar e ajudar. Você vai diminuir o uso de celular. Antes de dormir, deixa o quarto mais escuro. Deixa o quarto mais silencioso, se possível. E procure manter um horário parecido para dormir e acordar. O seu corpo precisa de disciplina. O seu cérebro precisa receber essa mensagem. E atenção, se você dorme várias horas, mas continua acordando extremamente cansado, ronca muito, tem pausas na respiração durante a noite ou sente sono excessivo durante o dia, vale conversar com o médico, porque pode existir algum distúrbio do sono que precisa ser investigado. Pessoa que tem apneia do sono, ou seja, ela ronca demais, perde-se a respiração, o cérebro fica sem oxigênio e você acorda com dor de cabeça, cansado. Você precisa de um aparelhinho, né, chamado CPAP, para abrir a traqueia e não ser obstruída e o ar passar. Então as pessoas até brincam com esse negócio, ah, esse cara ronca demais, esse cara aqui ronca demais, até estremece o colchão. Isso é sério, gente. Durante a noite, essa pessoa está tendo cortes de oxigênio. Ela não consegue respirar. E aí o que acontece? O cérebro vai sendo danificado, lesionado, porque não está recebendo oxigênio na medida que ele precisa receber. Procure um médico do sono, né? Você precisa. Ah, mas é muito caro. Mas, gente, é a sua saúde. Você não está gastando. Você está investindo. Vale a pena você economizar um dinheiro, comprar esse aparelhinho chamado CPAP, que você coloca durante sobre a boca e o nariz, e você vai dormir tranquilamente e acordar outra pessoa no dia seguinte. Você que ronca demais, preste atenção, pode ter até infarto durante a madrugada. Falamos de saúde aqui no MC.
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0: E agora eu vou falar, vou ler aqui os comentários do meu canal. Débora Miranda Oficial, tem muita gente já respondendo. Irmão Ítalo Cavalcante, obrigado, irmão Ítalo. Ouvinte assíduo, né, irmão Ítalo? Sempre ouvindo, sempre participando. Ele diz assim, a respeito da pergunta em debate, não retire a vara do seu filho, eu tenho como um comentário, o meu pensamento, que o diálogo ainda é a melhor forma de educar os filhos e quero dizer que o programa está uma beleza. Obrigada, Mão Ítalo. Também a Marlene... Gente, hoje eu estou com um pigarro, vocês vão ter que me perdoar. Hoje eu estou com muito catarro. Marlene Jesus. Educação infantil e adolescente são necessárias por dentro da palavra. Educação é saudável com limites. Ensinar os filhos no caminho em que deve andar, exortando com ensinos e disciplinas adequadas. Também... O Ítalo continua ainda respondendo e complementa a sua opinião. Mas no caso, se for para bater no filho, tem que explicar para ele o porquê que ele está sendo disciplinado. Mas nada de espancamento. Tá, obrigado pela sua participação. Deixa eu ver aqui. Meu Deus, que é isso que está acontecendo com a minha garganta? O negócio, eu estou falando, o negócio está subindo aqui. Eu tenho aguinha aqui, daqui a pouquinho eu tomo. Deixa eu ver quem mais está respondendo. A maioria das pessoas aqui está pedindo orações. Então, nós vamos atender aqueles que estão... Você quer continuar do WhatsApp ainda também? Ou é comentários do YouTube? WhatsApp. Eu quero também comentários do canal da Igreja Deus e Amor Oficial, tá bom? A Luciana de Salvador, Bahia, ela está dizendo assim... O que mais me preocupa é quando alguém bate com ódio, com raiva, e depois diz que foi correção bíblica. Na minha opinião, disciplina deveria acontecer com domínio próprio. Se o adulto perdeu completamente o controle, quem naquele momento está precisando aprender autocontrole? Isso aqui é forte, hein, Luciana? Parabéns, Deus abençoe. Vamos atender aqui o irmão Eduardo, aqui da capital. Ele diz, na minha casa tinha um milagre bíblico. Bastava minha mãe tirar o chinelo, que todo mundo se convertia imediatamente. Hoje, como pai, tento ensinar mais pelo diálogo e pelas consequências que teria o meu filho se fizesse algo ruim. Descobrir que criar filho exige muito mais paciência do que simplesmente punição. Obrigada, irmão Eduardo, Deus te abençoe. Também a Cristiane de Londrina participando. Eu gostaria que me explicassem uma coisa. Dois pontos, ela faz essa pergunta. Qual a diferença entre castigo, consequências e disciplina? Porque às vezes colocamos tudo no mesmo pacote. Talvez a grande questão não seja simplesmente bater ou não, mas o que realmente educa uma criança. Obrigada, irmã Cristiane, que Deus te abençoe. Nós vamos responder a sua pergunta pela palavra de Deus no final do programa, no nosso quadro Conhecendo Melhor a Sua Bíblia, tá certo? Mais uma pessoa participando, José Carlos de Sorocaba, interior de São Paulo. Tem uma visão mais tradicional. Eu acho que a nossa geração também errou ao transformar qualquer correção mais firme em algo necessariamente ruim. Claro que não defendo violência, repito, não defendo violência, mas acredito que pai e mãe precisam recuperar a autoridade perdida. Amor também sabe dizer não. Obrigada, irmão José Carlos. Fernanda de Brasília, obrigada. Para mim, uma pergunta resolve muita coisa. Depois da disciplina, a criança entende melhor o que fez ou simplesmente passa a ter mais medo dos pais? Se ela só aprendeu a não ser pega novamente, talvez não tenhamos ensinado o caráter, apenas medo da punição. Obrigada, Fernanda, pela sua opinião, que Deus abençoe. Somente mais uma e vamos a mais um hino. Paulo de Ribeirão Preto. Quando éramos crianças, ninguém discutia psicologicamente o que diria os estudos sobre a psicologia infantil. A discussão, quando eu era criança, era qual chinelo doía menos. Ah, esse negócio de disciplina é engraçado, né? Mas ele é sério ao mesmo tempo. Ele diz assim, hoje temos conhecimento que nossos pais não tinham. Eu acho justo perguntar, se sabemos mais sobre desenvolvimento infantil, não deveríamos também aprender maneiras melhores de corrigir? Obrigada, irmão Paulo, pela sua participação. Mas o louvor chega, vamos louvar? Vamos soltar a nossa voz? Deus merece todo louvor e glória. Cantando agora, Débora Miranda, eu canto A Última Lágrima agora com um clipe. Um novo clipe que vocês vão acompanhar neste momento.

última lágrima. E essa versão a gente no clipe coloca a situação de uma filha. Não sei se vocês assistiram aí. Esta filha está longe de Deus e a mãe dela havia feito um voto ao Senhor de que ela honraria o Senhor com voto no momento em que a filha voltaria para o Senhor, né? E a mãe fica doente, a mãe falece e ela então acha na Bíblia da mãe dela um voto do livramento e ela volta para o Senhor. Então, quando a última lágrima rola no rosto do crente, Deus se levanta e faz a obra, né? Deus realmente derrama poder, Deus derrama a vitória sobre aquele que confia. Se vocês quiserem assistir, está aí no meu canal, Débora Miranda Oficial. Vocês podem colocar lá a última lágrima, vocês vão ter esse clipe. E também do canal da nossa gravadora, MC Music. Eu quero contar uma história, uma ilustração que traz uma lição para a nossa vida. Aposta é o título desta história. É uma divertida história que, segundo a tradição, foi escrita por Nasruddin Khoja, um satírico sufi que acredita-se que viveu e morreu diante do século XVIII, capital de Sultanato de Rum, na atual Turquia. E ele começa escrevendo assim: eu fiz uma aposta com meus companheiros. Apostei que, apesar do gelo e da neve, eu sobreviveria por toda uma noite em uma montanha próxima. Levei comigo um livro e uma vela e passei a noite sentado, exposto ao um frio que jamais havia experimentado. Pela manhã, eu, mais morto do que vivo, cobrei o pagamento da aposta. Não, eles não queriam pagar e começaram a me interpelar. Não teve nada, nada mesmo para se aquecer? Respondi cansado, nada, nada mesmo. Nem mesmo uma vela? Continuaram. Sim, levei uma vela. Então perdeu a aposta, gritou um deles aos risos. Achei melhor não discutir isso. Paguei a aposta e fui para casa descansar. Alguns meses depois, convidei os mesmos companheiros para um banquete. Na sala de estar, eles aguardavam que a refeição fosse servida à mesa. As horas se arrastavam e nada. Meus companheiros começaram a resmungar pela demora. Então resolvi fazer uma coisa. Fui convidá-los para irem até a cozinha comigo. Fomos todos juntos à cozinha e mostrei a eles uma enorme panela cheia de água. E embaixo dela, uma vela acesa, que aquecia a água daquela panela. A água nem estava morna. Comentei com indiferença e disse a eles assim: ainda não está pronto. Não sei por qual motivo, afinal a vela está aí, acesa desde ontem, e nada aquece. E nada aquece. O que está acontecendo? Eles olhavam para mim assustados. Não sei por qual motivo, a vela estava lá, e nada aquecia. O que fazer? Achei melhor não discutir. E eles ficaram olhando, assustados, querendo saber o que estava acontecendo. Ficamos olhando, observando aquela panela. O que vai acontecer? Não sabíamos, não tínhamos ideia, mas nós tínhamos uma lição a aprender naquele momento.

após o hino, nós vamos contar a outra parte da história. Nós temos na sequência mais um vídeo cantando agora Karina Inácio, Tua Voz. Mas fiquem atentos para o restante desta ilustração.

aí ouviram, vocês ouviram na voz também de Karina, este hino alto, né? Um lançamento voz, ou seja, voz não, voz de libertação, antigo nome, né? O MC, que está trazendo aí novos lançamentos, novos clipes, para você ser edificado, você ser, vamos dizer assim, abençoado por Deus. E nós vamos seguindo, dando prosseguimento, daqui a pouquinho nós teremos o Conhecendo Melhor a Sua Bíblia, e voltando à ilustração, o que que ele quis dizer, aquele asiático? Ele quis dizer que a vela não foi suficiente para aquecê-lo, assim como não foi suficiente para aquecer aquela panela, que estava desde ontem, ou seja, ele ficou a noite inteira também com a vela, e ele não conseguiu ser aquecido. Essa foi a ilustração. Nós vamos dando prosseguimento, querendo também dizer a vocês que nós estamos em campanha de oração e jejum, começando já nesta terça-feira. Estamos começando 21 dias de oração e jejum. Toda a igreja, Deus e amor, sempre isso aconteceu, sempre nós tivemos estas campanhas e agora não será diferente. Nós estamos em oração e jejum a partir desta terça-feira com toda a igreja, pastores, irmãos, jovens, enfim, todos. Queremos que vocês participem, sendo também de outras igrejas, podem também entrar em campanha de oração e jejum. E nós sabemos que o jejum, que é um sinal de humilhação ao Senhor, de entrega total ao Senhor, e você faz o seu jejum, porque muitas vezes as pessoas fazem jejuns parciais, e é recebido por Deus segundo a sua fé, né? Tem irmãos que fazem um jejum só de água, tem um jejum total, vários tipos, mas a Bíblia diz que nós devemos jejuar, né? Nós devemos jejuar, é algo assim que está muito explícito na palavra de Deus, é importante estarmos em jejum, em humilhação, em entrega total ao Senhor. Então, começando nesta terça-feira, 21 dias de oração e jejum.

0: Ainda falando mais claro sobre a ilustração, né? Nós estamos falando e contando essa história desse asiático que ficou a noite inteira ali com a vela. Ele quase morreu de frio, né? E ele perdeu realmente a aposta, né? Ele teve que pagar aos seus companheiros. E depois ele levou eles até a cozinha, depois daquele prometido banquete que não ficava pronto. Podemos ver que a moral de aposta é que nem sempre aquilo que parece uma justificativa tem forças, né, suficiente para produzir um resultado. Na história, os amigos dizem que a vela deveria ter aquecido ele, mas uma vela distante não seria capaz de aquecê-lo no frio da montanha. Ele então usa a mesma lógica, levando os seus companheiros até a cozinha e coloca uma panela ali, sendo aquecida com uma vela desde a noite anterior. Então mostra que uma vela também não consegue aquecer uma enorme panela de água estando distante dela. Então a grande lição, não basta existir uma solução, né? É preciso que ela realmente tenha condições de produzir o efeito que esperamos. Eu creio que está na hora da gente começar a falar sobre, respondendo a nossa pergunta em debate. Nós temos tanta gente ainda querendo participar, não vai dar tempo, nós estamos em cima da hora. Eu queria ter um espaço bastante tranquilo para a gente explicar realmente o que diz a palavra de Deus a respeito desse versículo: não retire a vara de seu filho, que nem por isso morrerá. O que significa? Que ele está mandando os pais baterem nos filhos ou está ensinando algo muito maior sobre a disciplina? Vamos aprender então? Vamos para o nosso quadro de hoje.
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0: Hoje nós estamos com um tema em pauta: disciplina de filhos. E o versículo que nós colocamos para a gente meditar e ver o que diz a palavra é este: não retires a vara de seu filho, que nem por isso morrerá. Primeiro, nós precisamos entender que a palavra vara significava na Bíblia, né? É um erro da gente pegar a palavra vara e imediatamente a gente imaginar um pai espancando um filho com a vara. Se a gente for pegar esta palavra vara em hebraico, utilizada em provérbios, é shevet, shevet, o temudo, né, shevet. Ela podia representar uma vara física, mas também era usada para falar de autoridade, significa governo, direção e correção. Veja algo interessante. O salmista Davi diz, em Salmos 23:4, a tua vara e o teu cajado me consolam. A tua vara e o teu cajado me consolam. É claro que Davi não está dizendo, Deus me bate e isso me consola. Não, não é no pé da letra isso. A vara do pastor também representava proteção, representava autoridade e direção. A Bíblia não está defendendo um adulto descarregar a sua ira sobre uma criança. Não, ela está dizendo, não abandone a sua responsabilidade de corrigir seu filho. E aqui existe uma diferença enorme, gigantesca. Violência nasce da raiva. Disciplina nasce da responsabilidade. Guarde isso. Violência nasce da raiva e disciplina nasce da responsabilidade. Bom, talvez o grande problema hoje não seja a ausência de vara, mas a ausência dos pais, a ausência de presença. Nós discutimos muito, pode bater, não pode bater, o que acha melhor, é isso assim, não é assim, pode bater, não pode bater, mas talvez Deus esteja fazendo uma pergunta: onde estão os pais? Há crianças sendo criadas pelo celular, adolescentes sendo discipulados pelo aplicativo TikTok, jovens aprendendo sobre sexualidade com desconhecidos na internet, filhos recebendo valores de influenciadores que os pais nem conhecem. E depois a gente pergunta por que eles não nos obedecem. Então o negócio vem lá de trás. A correção vem depois, porque o negócio já começou lá atrás. A disciplina bíblica começa muito antes de qualquer punição. Presta atenção, a disciplina que o Senhor nos ensina começa muito antes de você corrigir o seu filho. Deuteronômio 6, vou repetir, não vou ser repetitiva, mas vou repetir este versículo. O Senhor diz estas palavras, três pontos. As ensinarás a teus filhos e delas falarás, assentado em casa quando estiver comendo, andando pelo caminho, ao deitar-se e ao levantar-se. Observe que Deus não diz primeiro, castigue seus filhos, não. Ele diz, converse com eles, ensine eles, caminhe com eles, esteja presente com eles. Então, antes da vara, vem a presença dos pais. A Bíblia não ensina apenas os filhos a obedecerem, mas também coloca limites nos pais. Esse é um ponto importantíssimo para nós falarmos aqui. Normalmente a gente vai citar, filhos, obedecei a vossos pais. Mas a gente esquece o versículo que vem depois. Efésios 6:4. E vós, pais, agora fala com os pais. Não provoqueis vossos filhos à ira, mas criai-os na disciplina e admoestação do Senhor. Ou seja, Deus está falando com o filho, mas Deus também fala com o pai. Filho, obedeça. E para o pai, não provoque. Colossenses 3:21 também vai reforçar isso. Pais, não irritei os vossos filhos. Não irritei os vossos filhos para que não percam o ânimo. Isso é muito profundo. Uma criança pode ser tão corrigida, mas tão corrigida, mas tão criticada, mas tão comparada e tão humilhada, que um dia ela deixa de tentar agradar aos pais. E a gente vê isso. Eu conheço muitos pais que humilham demais os filhos. Eu não estou contra a correção, gente, presta atenção. Eu não estou fazendo apologia à não correção, à não disciplina. Mas tem pais tão exagerados que humilham tanto o filho. Como um dia eu estava ouvindo uma história de um pai que colocou os seus dois filhos nus na varanda da casa para humilhá-los diante das pessoas que passavam e viam eles lá, sem roupa. Isso aconteceu, eu conheço essa pessoa. Não, ou seja, a criança ela é tão humilhada, ela é tão corrigida, ela é tão corrigida, ela é tão criticada, que ela pensa, não importa o que eu faça, nunca vai ser suficiente para meus pais. Nunca vou agradar meu pai e minha mãe, então. Isso também não é disciplina bíblica. A disciplina bíblica tem um objetivo, qual que é? Formar e não ferir e não humilhar. Hebreus capítulo 12 explica maravilhosamente isso. O Senhor corrige a quem ama. E depois diz que a disciplina produz fruto pacífico de justiça. Olha o que a Bíblia está falando. A Bíblia tem resposta para tudo, gente. O Senhor corrige a quem ama e o fruto pacífico de justiça é produzido. Então aqui nós encontramos o objetivo. Qual é o objetivo da correção dos filhos? Disciplina não existe para o pai dizer, agora você vai aprender quem manda nessa casa. Não é assim. Isso é autoritarismo. Agora você vai aprender quem manda aqui. Você ainda não sabe nada, meu filho. Você não é nada. Calma. Fecha essa boca. Ouça o que eu estou falando. Existe para que a criança aprenda a escolhas e a consequências. A disciplina é para dizer a ela, existem escolhas? Você vai escolher isso, meu filho? Você vai ter isso. Você vai escolher isso? Vai ser boas consequências. Vai escolher isso? Ruim? Vai ter más consequências. Então vejam, ouvintes, que o objetivo da disciplina não é simplesmente produzir uma criança com

temer o pai é uma coisa, agora ter medo é outra. Respeitar o pai é uma coisa, mas ter medo dele é outra. O objetivo da disciplina é formar um adulto que, mesmo quando o pai não estiver por perto, ele sabe escolher o que é certo. Ele sabe o que é errado. Presta atenção nesta frase. É muito forte esta frase. As pessoas que gostam muito desse termo, né? Isso aqui é forte. Agora eu vou repetir. Esta frase que eu vou dizer agora é muito forte. O grande resultado da disciplina não é um filho que obedece quando o pai está olhando. É um filho que sabe escolher quando ninguém está olhando. Eu também queria trazer aqui que existe um perigo muito grande. Disciplinar o comportamento e perder o coração da criança. Presta atenção. Em Provérbios 23, alguns versículos depois diz: dá-me, filho meu, o teu coração. Presta atenção. Isso aqui não é só Deus dizendo para nós. Presta atenção. Dá-me, filho meu, o teu coração. Provérbios 23, 26. Veja que extraordinário isso. O mesmo capítulo que fala da vara diz: dá-me, filho meu, o teu coração. Então isso muda completamente o entendimento. Deus não quer apenas comportamento, Ele quer o coração. Porque os pais podem conseguir controlar um filho durante 18 anos. Enquanto você estiver debaixo desse teto aqui, rapaz, você cala sua boca e você me obedece. Quem manda aqui sou eu. Depois de 18 anos você vai se mandar. Aqui não. Calma. A gente até entende a boa intenção do pai. De alguns, né? O que que adianta o pai poder controlar um filho até os 18 anos dele, mas aos 20, se nunca conquistar o coração do filho, vão perder completamente a influência sobre os filhos? Porque eu até diria aqui no programa que talvez existam pais que ganharam todas as discussões. Você nunca perdeu. Nunca perdeu dentro de casa. Mas perderam o coração dos filhos. Os filhos estão longe. Não conseguem agradar o pai, então tem medo até hoje. Então ficam longe, porque o pai é ignorante, o pai é autoritário. Então, às vezes, o pai fala: puxa, onde eu errei? Eu eduquei com tanta certeza de que aquilo era o certo. E por que que eles estão longe? Por que que meus filhos não se aproximam de mim? Por que não têm intimidade comigo? Talvez, como eu disse, os pais ganharam todas as discussões, todas as correções foram fortes, foram autoritárias, mas perderam o coração dos filhos. Quantos estão nos ouvindo hoje que têm mágoa dos pais de tanta correção indevida, autoritarismo, foram espancados, ficaram nus numa varanda de uma casa porque o pai queria corrigir? Eu também conheci uma história de um pai que um filho chegou correndo da feira e disse: pai, eu consegui pegar um tomate lá da barraca da fulana, do ciclano. Ah, é? Pode pegar esse tomate aqui. Pegou na orelha do filho e saiu da casa no meio da rua com a mão na orelha do filho e foi levando até a barraca da fulana do ciclano. Na concepção dele, ele estava corrigindo, mas de maneira errada, humilhando a criança. Hoje o adulto conta rindo porque é uma situação tão constrangedora que ele tem que rir, porque o que ele vai fazer? Ele vai chorar. Mas é humilhante. Imagine a família falando, os familiares falando, os vizinhos falando: é, aqueles fulano lá, o senhor fulano de tal, ele corrige mesmo os filhos. Era isso que o pai queria ouvir dos vizinhos, né? Bom, o extremo também da permissividade também não é amor. Meu Deus, acho que isso é o que a gente mais vê hoje. Os extremos não dão certo. É de mais ou é de menos. Tem agora pais que não fazem nada. O filho cospe na cara do pai, que eu já vi, batendo na cara do pai e o pai rindo. O que a criança está aprendendo? Se ela bate na cara do pai e o pai ri: ah, meu pai gostou, eu vou continuar repetindo. Aqui entra Provérbios 13, 24. O que retém a vara aborrece a seu filho,

Mas o que o ama, cedo o disciplina. Se Deus corrige quem o ama, você ama seu filho, então corrija ele. Então a gente vê aquelas crianças fazendo vergonha aos seus pais no aeroporto, é no supermercado, é na loja, e aquela criança gritando e a mãe envergonhada não sabe o que fazer, porque se ela for corrigir, o pessoal vai cair em cima. Se também não corrigir, a criança continua gritando, o que que ela faz? Falta de disciplina. O que retém a vara aborrece o filho, mas o que o ama cedo disciplina. Então o princípio bíblico aqui, irmãos, é muito sério. A gente ri porque a gente vê tantas atitudes estranhas e esquisitas que a gente acaba rindo. Mas o assunto é sério. Amar não é deixar fazer tudo o que ele quer. Não. Eu não posso constranger o meu filho. Não, eu não posso. Ele tem que escolher o que é melhor para ele. Mas, gente, é uma criança. O que que tem ali de maturidade para poder decidir e fazer escolhas? Meu filho, você quer ir para a escola? Você vai. Se você não quiser, também a mamãe não vai ficar brava. Pode ficar sem ir na escola, filho. Você está cansado, não é? Bom, o que você pensa disso? Às vezes os pais confundem amor com ausência de limites. A criança, a Bíblia diz, entregue a si mesma é vergonha para os seus pais. A criança entregue a si mesmo é vergonha para seus pais, diz a Bíblia. E é isso que a gente vê hoje também, a permissividade, o extremo também, não corrigir. A criança quer alguma coisa. O pai diz não, ela chora, então ele volta atrás. Tá bom, filho, tá bom, você chorou, então... Até uma criancinha de colo. Eu estava vendo uma vez uma criança com um chaveiro na mão. E a mãe imediatamente tirou aquele chaveiro, porque tem aquelas chaves pontiagudas que ele podia até furar o olho. A criança chorou. Ela entendeu, quando ela chora, ela entende que aquilo não é próprio para ela. Né? Então, se você volta atrás, a criança chorou, tá bom, filhinho. A criança talvez se joga no chão, tá bom, filho, tá bom, tá bom. Ah, pai, eu quero um celular. A criança tem 3 anos. Tá bom. Aí a criança começa a chorar. Tá bom, dá o celular. O que a criança entendeu? Se eu pressionar suficientemente, o meu pai vai ceder. O limite desaparece. Aquilo que você falou foi por terra. Aí ela cresce esperando que o mundo funcione assim. São aqueles adultos manhosos. Que se você diz não, aquele adulto fecha a cara com você. Enfim, tem adultos crianças, porque foram criados assim, tendo tudo na mão. Aí vai te dizer não, pronto, acabou o mundo. Depois ela cresce esperando que o mundo funcione assim. O mundo vai dar tudo o que eu quero, vai ser tudo da maneira que eu quero. Só que o mundo não funciona assim. A escola tem regras. Não tem? O trabalho tem regras. O casamento exige limites, a sociedade tem leis, enfim. Limites dados dentro de casa também preparam o filho para a vida. Se você não dá limite para o seu filho, ele vai sofrer demais. Vai sofrer. Mas também eu quero dizer que disciplina jamais pode virar violência. É que eu falei para vocês, eu trouxe esse assunto porque eu estava lendo na internet, eu estava vendo um certo advogado, ele espancava a criança dentro do elevador, aí a síndica entrou chamando a polícia e ele foi preso, porque ele estava espancando a criança, sacudindo a cabeça da criança, gritando no ouvido da criança, jogando a criança contra a parede do elevador. Essa disciplina não funciona, ela gera violência. E traz o quê? Revolta no coração do filho. E a criança é indefesa para um tamanho de um homem daquele tamanho. E a criança de 5, 6 anos, ela é indefesa. Isso é injusto. Nenhum texto de provérbios, nenhum texto da Bíblia autoriza espancamento. Nenhum texto da Bíblia autoriza humilhação moral. Agressão por raiva. Ameaça ao filho. Castigos cruéis, descarregar frustrações sobre uma criança. Veja que um adulto é fisicamente muito mais forte que uma criança, como eu estava falando. Isso é injusto.
A gente lembra daquele crime hediondo que fez tanta gente chorar. Inclusive, eu chorei quando, da família Nardone, aquela criança, a Isabela, que foi jogada, acho que foi do sétimo andar, oitavo, não me lembro bem, porque a madrasta bateu tanto, e lá, naquela guarda compartilhada, a criança, quando está com aquela pessoa, ela não pode fazer, ela não pode cometer nenhuma humilhação à criança, tem regras, né? Inclusive, estava falando de regras e limites, também na guarda compartilhada, a madrasta tem que seguir direitinho, tem que cuidar da criança, mas não pode machucá-la. E quando eles viram que a madrasta machucou a criança, a Isabela Nardone, o pai resolveu o quê? Vamos jogar daqui de cima, porque a gente pode falar que ela pulou, alguém jogou ela, mas não foi a gente. Enfim, quando a correção perde domínio próprio, preste atenção, isso é para nós crentes também. Quando a correção perde domínio próprio, já deixou de cumprir o seu propósito bíblico, que a disciplina é corrigir, é formar a criança. E tudo que você fizer com ela, ela vai repetir isso na sua vida adulta. Ela vai ser o quê? Ela vai ser violenta com as outras pessoas. Ela vai xingar outras pessoas. Ela vai humilhar outras pessoas. No livro de Gálatas, capítulo 5, ensina que um dos frutos do Espírito é justamente domínio próprio. Quantos crentes não produzem esse fruto, domínio próprio, e querem os dons de Deus? Eu vou buscar os dons do Espírito Santo, mas ela não produz frutos. Os frutos do Espírito, temperança, domínio próprio. Preste atenção, Deus está falando com você. Nós estamos trazendo este estudo para atacar alguém, para mandar indireto alguém. Estamos falando o que está acontecendo hoje na sociedade. Está acontecendo isso hoje em famílias cristãs. Nós temos que ser coerentes naquilo que a gente vai fazer. Coerência é tipo temperança. Ser regular, né? Não sermos exagerados. É muito importante a gente prestar atenção nisso. É alguém afirmar, estou disciplinando biblicamente o meu filho, porque eu tenho domínio próprio. E uma frase muito forte que eu também quero trazer aqui. Se o pai perdeu, ou a mãe, o domínio próprio, aquele não é o momento de disciplinar o filho. Calma. Deixa a ira passar. Você pode irar, mas não pecar. Primeiro, ele precisa disciplinar a si mesmo, produzindo o domínio próprio, a temperança, para depois corrigir o filho. A justiça de Deus não atua na ira do homem. Isso é muito importante também. Quando Deus nos corrige, imagine se ele usasse violência para aquilo que nós merecemos. Todo mundo estava morto, acabado. Mas Deus nos corrige com amor, porque Ele nos ama. Agora, então, vocês estão perguntando qual seria a disciplina bíblica. Eu posso resumir em 5 palavras. Primeiramente, antes de corrigir, ser presente na vida do filho. Muitos pais jogam os filhos para a sociedade corrigir. A escola corrigir, a igreja corrigir na escola o pequeno Galileu. Não. Nós não corrigimos ninguém. Nós complementamos com a palavra, mostrando o que é certo e errado. Mas quem corrige, a Bíblia diz que vós, pais, não diz vós, escola bíblica. Não. Vós, escola secular. Não. Primeiro, então vamos resumir a disciplina bíblica em 5 coisas. Primeiramente, o pai está presente com seu exemplo. Primeiramente, presença. Ensino, ou seja, seu exemplo. Com limites, consequências e amor. A disciplina saudável diz, eu te amo demais para deixar você crescer sem limites, meu filho. E depois da correção deveria continuar existindo relacionamento. Uma criança precisa saber, meu comportamento foi errado, mas eu continuo sendo amada. Eu continuo sendo amado. Isso é muito diferente de dizer, eu sou uma criança ruim. Muito diferente. A gente ouve pais colocando na cabeça dos filhos que ele nunca vai ser nada na vida. Eu já ouvi criança ouvindo isso. Eu já vi criança ouvindo isso. Meu filho, você não vale nada. Você não vale nada. Você vai crescer, você vai ser um vagabundo. Você vai ser um vagabundo, meu filho.
A criança cresce, o quê? Com autoestima no chão. Mesmo que eu lute, mesmo que eu faça certo, eu vou ser um vagabundo, eu não vou trabalhar, eu não valho nada. Eu sou ruim e vou ser ruim e vou morrer ruim. Então, presença. O que mais ensina, estava respondendo aquela irmã, que eu esqueci o nome dela, mas o que mais ensina é o seu exemplo. Porque você pode falar X e fazer Y. Você pode falar, meu filho, você não pode fazer isso. Você não pode mentir. Mas mãe, você mentiu o telefone quando falou com o fulano para dizer que não estava e você estava em casa. O exemplo, gente. O exemplo ensina. Eu me lembro que um dos meus filhos, eu não me lembro o que ele fez de errado, mas eu me lembro que o Lore, meu esposo, disse, meu filho, você vai ficar uma semana sem computador. Ele falou, pai, me bate, mas deixa eu usar o computador. A maior disciplina dele não foi um chinelo, foi a falta do computador. Você pode fazer isso. Então vejam que a Bíblia é muito clara. Primeiramente, presença, o ensino com o seu exemplo, porque não adianta você falar que faça e você não faz. Depois, limites, consequências e o resultado é amor. Eu corrijo você porque eu te amo. Então, um corrige comportamento, o outro destrói identidade. A humilhação destrói identidade. Agora, a devida disciplina, ela corrige o comportamento errado. Que Deus abençoe. Deus continue falando aos corações. A palavra está aí. Vamos fazer a diferença. Mas, primeiramente, com o nosso exemplo. Que é o maior exemplo, que é o maior ensino, melhor dizendo, é o melhor ensino, é o nosso exemplo para a correção dos nossos filhos. Senhor Deus, nós queremos te agradecer por sua palavra. A sua palavra é tremenda, Senhor. Nela nós encontramos alívio para o nosso sofrimento, para a nossa aflição. Nela nós encontramos o consolo para dias de choro, de lágrimas. Nela nós encontramos tudo o que nós precisamos. E o Senhor é um grande Pai, um Pai de amor, misericórdia, nos corrige porque nos ama. E nós temos que entender este ensinamento que o Senhor corrige, que há necessidade de ter correção com os nossos filhos. E assim eles vão entender que nós o amamos. Obrigada, Senhor, por este programa. Pelos hinos que tocaram corações, pelas palavras que foram ditas aqui, ungidas pelo Teu Espírito Santo. Senhor, guarde esta casa, guarde este filho, guarde esta criança. Senhor, ajude este pai a entender a devida disciplina, a devida correção que o Senhor traz como exemplo, para que este filho ame seu pai e que este pai não perca o coração do filho. Obrigada, Senhor. Fica conosco nesse dia, que tudo que aconteça hoje seja para a sua glória, em nome de Jesus. Amém, Senhor. Amém. E assim nós vamos encerrando. Eu gostaria de continuar, está tão bom, né? Mas o Senhor vai continuar falando e ensinando e trazendo a devida inspiração ao coração de vocês. Eu quero agradecer a todos os técnicos, cinegrafistas, todos que estão na rede, também assessoria, a você que nos deu esta preferência, já que temos tantos programas evangélicos neste momento, você nos deu esta preferência. Amanhã a gente volta com mais um programa Mensagens Cantadas, a partir das 12 horas e 30 minutos. Fiquem na paz do Senhor Jesus, se despede Débora Miranda e também meu esposo, pastor Lorival de Almeida. Até a próxima, se Deus assim nos permitir e até lá.

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1: Horas e 5 minutos.
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1: Chegando mais uma vez, eu sou a Irmã em Cristo, Débora Miranda, com o programa Eu e Mais Um. Ah, que maravilha saber que você, quando temos esse choro, você já aumenta o volume do rádio, porque você sabe que você vai ter uma aula, você vai ter aí um ensino da palavra de Deus. Não somente novos convertidos nos acompanham, eu sei que muitos irmãos já, crentes há muito tempo, têm aprendido. Isso é bom, eu fico muito grata ao Senhor por ser útil na obra, no reino de Deus. Nós estamos falando esta semana sobre o comportamento, relacionamento de esposa para com esposo, de filhos, enfim. E hoje nós queremos falar sobre ética cristã. O que é ética cristã? É um conjunto de princípios e valores morais baseados pela palavra de Deus, buscando a perfeição pela graça de Deus. É claro que por nós mesmos, não. É claro que nós temos que nos esforçar, ter um esforço humano pela graça de Deus para nós alcançarmos uma perfeição, podemos dizer assim, entre aspas, né? É um comportamento ético, um comportamento baseado na palavra de Deus. E a ética cristã na igreja e na sociedade é o que nós vamos falar hoje, começando pelo comportamento do cristão na igreja. Primeira coisa, a sua frequência como crente lá na igreja é muito importante. Procure chegar a tempo aos cultos e outras atividades. Não seja aquele crente que chega depois da mensagem, não seja aquele crente que chega no ensaio, já passou mais de uma, duas horas de ensaio, ou já no finalzinho. Não se preocupe em ser uma pessoa responsável, ter ética, né? De um bom comportamento, de um bom exemplo. Isso é muito crucial, principalmente isso lá no mundo, onde as pessoas estão mais em observação sobre você. Procure chegar no lugar e no tempo certo. A pontualidade é uma indicação de interesse. Sabiam disso? Quando a pessoa chega atrasada, sempre após um evento, uma atividade, dá-se a impressão que ela não tem interesse por aqui. Então, é importante você estar atento sobre a sua responsabilidade quanto aos horários de cultos e também de ensaios ou qualquer outra atividade. Você sabia que a sua atitude diz muito sobre você? Não distrai a atenção das demais pessoas na igreja com seu modo de vestir, com seu modo de caminhar ou de se sentar. Não converse com ninguém na hora do culto. Não mexa no celular. Se você vai à igreja com crianças, procure observar que eles estejam confortáveis para que eles não saiam correndo pelo tempo, não fiquem chorando, porque criança tem realmente esse comportamento, é muito natural ela chorar, principalmente quando ela não sabe falar e não tem como falar, ela chora. Ela está buscando a satisfação de uma necessidade. Mas você pode, antes mesmo de chegar na igreja, cuidar dela. Se ela precisa água, se ela já foi ao banheiro, não é? E, principalmente, se tem uma escola bíblica para ela, chegue a tempo, deixe sua criança na escola bíblica, para que você chegue a tempo, né? E você não venha distrair outras pessoas durante o culto. Agora é também ética cristã a sua participação. Ela é necessária. Participe do louvor, participe do culto. Em tudo que você fizer durante o culto, mostrando uma participação, é também um exemplo. É mostrando que você tem interesse de ser alimentada pela palavra de Deus. Quantas pessoas, infelizmente, dói até o nosso coração de falar isso, que não dão valor à palavra de Deus, conversam e dão mau testemunho aos novos convertidos que estão recém-chegando na igreja. Se levantam de qualquer maneira. Muitas vezes a gente vê músicos, não são todos, graças a Deus, que chegam depois do culto ter começado e começam a afinar o instrumento e se levantam no púlpito e descem e puxam uma cadeira e puxam um fio para ligar o teclado e aquela movimentação. Gente, nós não podemos ser pontos de distração, muitas vezes usados até pelo maligno para tirar a atenção do povo da mensagem que o Senhor está dando à igreja. Quanto mais modesto e quieto você entrar na igreja, melhor é. Se você está chegando atrasado por um motivo muito justo do seu trabalho, de escola ou coisa de outra natureza, chegue quietinho, fique lá atrás. Assista o culto lá atrás, depois você vá à frente. Irmãos, nós precisamos dar bons testemunhos. Principalmente na hora do culto, temos de ter reverência à palavra do Senhor. Reverência pela presença de Deus. Estamos aqui não para criticar pessoas, não, longe de mim isso. Estamos aqui para orientar pela palavra de Deus o seu comportamento como um servo, como uma serva de Deus. Nós vamos prosseguir falando ainda de ética cristã nas próximas programações. Você tem alguma dúvida? Mande sua mensagem para 119-8292-3392. Por hoje é só e até a próxima edição. Aqui mesmo, dentro do programa A Voz da Libertação. Um grande abraço. Até lá, se despede Débora Miranda, na paz do Senhor.
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1: 14 horas e 13 minutos, que Deus abençoe a sua vida, uma ótima tarde, ouvintes, uma ótima tarde, São Paulo, Brasil, que Deus abençoe a todos vocês que já estão conosco em uma tarde abençoada de segunda-feira. Eu sou sua irmã em Cristo, Diácono Lindenberg Araújo, que tenho imenso prazer de estar aqui junto com todos vocês, reunidos numa só fé, num só propósito, e que Deus possa abençoar a sua vida grandemente. Esse é o meu, é o seu, é o nosso programa, A Voz da Libertação.
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1: É isso aí, ouvintes do programa Voz da Libertação. Hoje, segunda-feira, amanheceu hoje, segunda-feira, um dia mais abafado. Temperatura pela manhã entre 17 a 32 graus e esta temperatura durante a tarde, ela continuará com este calor, com esta temperatura, com possibilidade também de pancadas de chuva e trovoadas em algumas regiões aqui da Grande São Paulo. Se porventura você estiver saindo da sua casa, agasalhe-se, saia preparado, porque o tempo está para chuva. Então, o tempo hoje, a mínima 17 graus. E a máxima 32 graus aqui na Grande São Paulo. Então este é o tempo e temperatura neste momento, nessa tarde de segunda-feira, na capital paulista.

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1: Boa tarde, irmãos. Boa tarde a todos os amigos. É com alegria que participo da programação da Rádio Deus é Amor. Eu sou de Arcos, Minas Gerais. Com certeza, os testemunhos e essa emissora têm edificado muito a minha vida e da minha família. Quero deixar um abraço especial para todos os nossos queridos amigos do Brasil e do mundo através da potente Rádio Deus é Amor. Muito obrigado. Eu sou Luiz César.
2: Que maravilha, estou aí, abençoa, que Deus abençoe a todos vocês, ouvintes do programa Voz da Libertação. Muitas pessoas já enviando aqui a sua mensagem para o nosso WhatsApp. Envie agora, se porventura ainda você não tem o número da rádio Deus e Amor, número 11-98292-3392. Manda para cá agora a sua mensagem, mandando boa tarde, fazendo o seu pedido de oração e também já confirmando a sua presença, porque hoje é a segunda do pão, hoje é a segunda-feira, onde nós seremos alimentados, revestidos, abençoados por Deus através da sua palavra. Você será o nosso convidado especial. Lembrando a todos que estamos aqui localizados na Avenida do Estado, 4568, Liberdade, São Paulo, capital. Temos a nossa irmã Lilian, que está enviando aqui a sua mensagem. Que Deus abençoe, serva de Deus, todos vocês que já estão conosco, nossa irmã Rosimeire também, enviando o seu pedido de oração, oração pela casa, pela família, pelos filhos, maravilha, que bênção, nosso irmão Edson Neves também, glória a Deus, informe de onde você está nos ouvindo também, estado, cidade, de onde você está, sua localidade, queremos orar por todos vocês, queremos conhecê-los e também interceder pela vida de cada um de vocês. É isso aí, ótima tarde a todos, permaneçam conosco sintonizados, porque nesta programação ainda teremos palavra de Deus, testemunhos, aquilo que tem marcado esta programação e certamente vocês, ouvintes, serão edificados e abençoados por Deus nesta tarde no programa Voz da Libertação.
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2: Vamos lá para as notícias do dia. Alerta de saúde mental. Uma em cada seis pessoas no mundo é afetada pela solidão. Relatório da Organização Mundial da Saúde indica que uma em cada seis pessoas no mundo é afetada pela solidão, com impactos significativos na saúde e no bem-estar. A solidão está associada a cerca de 100 mortes a cada hora, mais de 871 mil mortes todos os anos, segundo a pesquisa. A Organização Mundial da Saúde define conexão social como maneiras pelas quais as pessoas se relacionam e interagem entre si. Já a solidão é descrita como sentimento doloroso que surge da lacuna entre as conexões sociais desejadas e as reais, enquanto o isolamento social se refere à falta objetiva de conexões sociais suficientes. De acordo com o relatório, a solidão afeta, sobretudo, jovens e pessoas que vivem em países de baixa e média renda. Embora os dados sobre isolamento social sejam mais limitados, a estimativa é que a condição afete uma em cada três pessoas idosas e uma em cada quatro adolescentes. A solidão e o isolamento social, segundo a OMS, tem múltiplas causas, incluindo saúde precária, baixa renda, baixa escolaridade, viver só, políticas públicas ausentes ou ineficazes e a infraestrutura comunitária inadequada, além da influência de tecnologias digitais. O relatório alerta, por exemplo, para a necessidade de vigilância quanto aos efeitos do tempo excessivo de tela e de interações online negativas sobre a saúde mental e o bem-estar dos jovens. O documento destaca também que a conexão social pode proteger a saúde ao longo da vida, reduzindo inflamações, diminuindo o risco de problemas graves de saúde, promovendo saúde mental e prevenindo a morte precoce, além de contribuir para tornar as comunidades mais saudáveis, seguras e prósperas.
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0: 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Em 21 minutos.
1: Aleluia! Nós te louvamos, Senhor!
2: Maravilha! Em Manaus, 13 horas e 22 minutos, é o programa Voz da Libertação. Da Igreja Deus e Amor com você, levando a paz, a alegria, a salvação até você. 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Que Deus abençoe você, a sua vida, a sua casa e a sua querida, amada família. Neste momento, vamos orar, vamos clamar o nosso Deus com o pastor André Zimbruski e logo mais estaremos já de volta com você com as informações da obra de Deus.
3: Que serve a Deus é aquele que não serve ao Espírito Santo de Deus.

Senhor Deus, se revele em nossas vidas, que nós possamos provar isto diante das atitudes, das ações, das boas obras, Senhor. Ah, Espírito Santo de Deus, para que as pessoas olhem em nós e vejam em nossa conduta.

daqueles que toma a cruz de Cristo e segue todos os dias, que negue a si mesmo para viver os princípios do Senhor. Oh Espírito Santo de Deus, oh Espírito Santo de Deus, que faz esta obra na nossa vida. Oh Espírito Santo de Deus, que molda a nossa vida, que trabalha em nossas vidas para nós agir, Senhor, conforme o Senhor Jesus nos ensinou. Oh Espírito Santo de Deus, que viemos olhar para a tua palavra, seguir as pisaduras do Mestre, do Senhor Jesus Cristo. Não nos deixa, Senhor, seguirmos a Deus doutrinas de homens e doutrinas de demônios, mas

nós temos visto no mundo, o pecado se multiplicando, o amor se esfriando, mas nós não, Senhor, porque Deus é amor. A tua palavra nos diz, ó Pai, a respeito da fé, da esperança e do amor. A fé vai passar, a esperança vai passar, mas o amor permanece para sempre, porque Deus é amor. Oh, aleluia! E a tua palavra nos prova o quanto Deus nos amou, enviando o seu Filho morrer por nós, ainda sendo

pedir, Senhor, não podemos pesar de tão grande que é sobre as nossas vidas. Nos amou ainda quando vivíamos na prática do pecado. Nos amou quando ainda vivia uma vida errada, mas hoje compreendemos este amor e passamos a viver em novidade de vida, Senhor. Nos ajuda, Espírito Santo de Deus. Nos ajuda, Espírito Santo de Deus, viver em novidade de vida todos os dias, Senhor. Porque nós temos visto tantos escândalos, Senhor. Nós temos visto o teu nome sendo zombado por causa de homens, ó Deus, que não vivem novidade de vida, por causa de homens amantes de si mesmo, que usa a palavra de Deus, mas vive as suas próprias vontades. Ó Espírito Santo de Deus, não nos deixa.

todas as impurezas da nossa vida. Tira, Senhor, pelo poder da tua palavra, porque a tua palavra nos diz que os limpos se purificarão ainda mais, mas os sujos se sujarão ainda mais. E é isso que nós temos visto, Senhor. Os limpos

0: nós estamos vivendo os últimos dias. Se o mundo está em alerta, se o mundo, a ciência diz, meu Deus, que o relógio do fim do mundo está prestes a chegar ao final, oh meu Deus, e muito mais nós que temos o Espírito Santo e olhamos para a palavra e compreendemos este mistério. Por isso pedimos ao Senhor, vem nos dar força e graça pelo poder do teu santo nome, vem nos ajudar pelo poder do teu Espírito Santo. Assim nós pedimos, ó Deus.
1: Senhor Deus Todo-Poderoso, Deus de misericórdia, nós te agradecemos, ó Deus querido, por mais um

como aqueles dois homens, meu Deus, no caminho de Emaús, o Senhor declarava que quando o Senhor falava com eles, seus corações ardiam. Nós temos esta certeza, Senhor, que o Senhor tem falado em nossos corações no dia de hoje. O Senhor tem continuado falando em nossos corações.

Deus da Labás, oh Espírito Santo de Deus, aqui estão as tuas servas nesta noite, ó Pai, aonde foi apresentado a Ti, Senhor, esse propósito de oração hoje, quinta-feira, a favor, meu Deus, das mulheres de fé, a favor do círculo de oração da Igreja Deus e Amor, oh Espírito Santo de Deus, Espírito Santo, venha, meu Deus, encher, encher do Teu poder, venha, meu Deus, encher da Sua graça, do poder do Teu Espírito Santo, fortalece este irmão, fortalece este irmão, Senhor, cada irmão do círculo de oração, ó Pai, Tu sabes a dificuldade que cada uma tem passado, Senhor, Tu sabes, meu Deus, as provas, cada uma tem passado, meu Deus, mas elas têm perseverado, elas têm lutado, Senhor, como Ana, Jesus querido, passou por provações, mas não desistiu de buscar ao Senhor, como Ana foi julgada pela aparência, mas o Senhor conhecia o seu coração, Ribalabás, Surianda, Labás, ela estava chorando por uma boa causa, ela derramava suas lágrimas, Senhor, por uma boa causa, Ribalabás, Surianda, Labás, ó Deus tremendo, ó Deus poderoso, ó Deus de misericórdia, olha esta irmã, Senhor, olha este irmão, Senhor, tem derramado suas lágrimas, e com certeza é por uma boa causa, meu Deus, pela sua vida, pela sua casa, pela sua família, o Espírito Santo de Deus, Espírito Santo do renovo, Espírito Santo do fortalecimento, Espírito Santo da ousadia, Espírito Santo da coragem, de balabar, suriando, alabás, de balabar, suriando, o Espírito Santo de Deus, vai fortalecendo a tua igreja, vai fortalecendo as nossas irmãs, vai fortalecendo nossos irmãos, Senhor, fortalece, fortalece, fortalece, fortalece na força do teu poder, como no passado, Senhor, em tempos de guerra, Senhor, o Senhor levantou mulheres cheias do poder de Deus, o Senhor levantou mulheres para profetizar, o Senhor levantou mulheres para encorajar, prima la massurianda la paz, prima la massurianda, continua levantando mulheres, ó Pai, mulheres para profetizar, mulheres para pregar, mulheres para anunciar as boas novas, prima la massurianda la paz, como Maria Madalena, Senhor, e outras mulheres foram até o sepulcro para levar, meu Deus querido, perfume, Senhor. Mas chegaram lá, Jesus já tinha ressuscitado. O Senhor já tinha ressuscitado. Ribalabás, Surianda, Labás. Que a tua palavra nos diz que havia uma preocupação da parte dela, Senhor, de quem era remover a pedra. Mas quando chegaram lá, a pedra já estava removida, como o Espírito Santo de Deus. E aquele varão, aquele anjo disse, ali te anunciai que ele já ressuscitou. Viva a mar, Surianda, a paz. Viva a mar, Surianda. Usa tuas servas, Senhor. Usa tuas servas, usa tuas servas, usa tuas servas, Senhor, para anunciar a tua palavra, para anunciar as boas novas da salvação, para anunciar que Cristo vive, para anunciar que Cristo virá buscar a sua igreja. Primalabás, Suriantalabás, usa tuas servas, Senhor. Cada liderança das mulheres de fé do campo de Manaus, do Amazonas, Senhor, vai usando a tua serva poderosamente, Senhor, com poder.

Não nesta mãe, que é muito mais, meu Deus, que uma mulher, que faz parte do círculo de oração, que faz parte das mulheres de fé, são mães, avós, oh Deus, que se preocupa, Senhor, pela sua casa, pela sua família, com o Espírito Santo de Deus, com o Espírito Santo de Deus, com o Espírito Santo de Deus, vai dando esta força da paz, meu Deus. Vai encorajando, Pai, pelo poder do Teu Espírito Santo, Senhor. Meu Deus, meu Deus, meu Deus, que todo espírito do pecado, todo espírito do diabo, Senhor, possa cair por terra, Senhor. Todo espírito do pecado que impede, meu Deus, o crescimento, que traz, meu Deus, contenda, seja arrancado do nosso meio. Seja desfeito pelo sangue de Jesus Cristo.

Você não pode resistir, Satanás, à oração de uma igreja, à oração de um homem, de uma mulher que se volta de coração. Você não pode resistir, Satanás. Perca suas forças pelo sangue de Jesus Cristo. Pelo sangue de Jesus Cristo. Pelo sangue de Jesus Cristo. Vai levantando, Senhor. Levanta, levanta, levanta. Na tua obra, meu Deus. Liderança cheia do poder de Deus. Fortalece na tua obra a liderança, Senhor. Que possa ser cheio, cheio, cheio. Cheio do poder de Deus. Cheio do Espírito Santo. Transbordado a unção de Deus. Transbordado a unção de Deus. E balabassurião da labás. Nós apresentamos os cultos, os eventos, Senhor, que tem acontecido e que há de acontecer. Meu Deus, as mulheres de fé do Amazonas, Senhor. Oh, meu Deus, oh, meu Deus, oh, meu Deus. Vai abençoando a liderança, vai abençoando os projetos. Projeto, meu Deus, dos cultos, projetos das palestras, projeto dos momentos, Senhor, de buscar pela tua presença, com o Espírito Santo de Deus, com o Espírito Santo de Deus. Nós oramos ao Senhor pelos demais departamentos desta obra. Nós oramos ao Senhor, dai sabedoria, direção para cada liderança, meu Deus. Jesus querido, Deus de poder, porque esses são projetos da igreja, foram revelados pelo teu Espírito Santo, Senhor. Nós cremos em ti, ó Pai, nós cremos no teu poder, o Espírito Santo de Deus. Levanta, levanta, levanta as mulheres, Senhor, do círculo de oração, das igrejas, das congregações, ó Pai, independente a quantidade de mulher, mas lá que elas estejam de oração, clamando ao Senhor, clamando ao Senhor, ajudando, Deus, contribuindo na oração, nos propósitos. Ribalabá, surianda, se tem alguém em nosso meio doente, Senhor, repreenda esta enfermidade, repreenda esta enfermidade, repreenda esta enfermidade, que tem sido um atrapalho para este irmão, fazer a obra do Senhor. Ele não tem conseguido fazer com êxito devido a esta doença, devido a esta enfermidade. O sangue de Jesus tem poder. O sangue de Jesus tem poder. O sangue de Jesus tem poder. O sangue de Jesus tem poder. Ribalabá, surianda, labá. Ribalabá, surianda. Oh, Deus tremendo, oh, Deus poderoso. Oh, Deus tremendo, oh, Deus poderoso. Cremos em ti, Senhor. Cremos em ti, Senhor. Cremos em ti, ó Pai, cremos no teu poder, Senhor. Fica conosco, Jesus querido, e nos abençoa, Senhor, para a glória do

Maravilha, devemos agradecer ao Senhor por tudo em nossas vidas. Você ouviu aí, te agradeço, cantando Ângela Gonçalves. E vamos seguindo com esta programação, pois hoje é segunda-feira, né? Segunda-feira doutrinária da Palavra de Deus, a última segunda-feira do mês de agosto. É, falando em agosto, tivemos aí o Agosto Verde, foi uma benção, hein? Meu Deus, como foi tremendo essa festa espiritual de sábado, o dia todo na presença de Deus aqui. Saímos daqui, eu particularmente saí daqui quase meia-noite. Cheguei em casa, tomar um banho, dormir, e com assim a sensação de dever cumprido, pois nós passamos daqui de sexta para sábado e só faltamos emendar de sábado para domingo. E domingo nós descansamos, né? Teve também ali aí na comunidade da Nova Jerusalém, pastor André Zimbrusco esteve pregando a palavra de Deus, teve mais de 10 caravanas ali na Nova Jerusalém. Nova Jerusalém foi evangelizada nos quatro cantos e foi uma bênção. O nome do Senhor foi glorificado naquele lugar e continua sendo até os dias de hoje. E a igreja, Deus é amor, e os pastores, os membros, obreiros, obreiras, levando o ide de Jesus.

Graça e paz a todos os ouvintes do programa Voz da Libertação. Que tem prazer de vos saudar, Sermão em Cristo, presbítero André Zimbrusque, pastor responsável da sede estadual Manaus, Amazonas. Nossa igreja está localizada na rua Comendador Alexandre Amorim, 525, no bairro Aparecido. No Evangelho de Jesus Cristo, que escreveu João, capítulo 8, versículo 51, diz: em verdade vos digo que, se alguém guardar a minha palavra, nunca haverá morte. Falando em guardar a palavra, para guardar a palavra, precisamos ouvir a palavra. E estou aqui para convidar você para segunda-feira do pão, segunda-feira da palavra, para você vir juntamente conosco, alegrarmos na presença do Senhor e ouvir a palavra de Deus. E se nós ouvir a palavra e guardar a palavra, João diz, nunca haverá morte. Que maravilha! Você que está nos ouvindo, os pastores, presbíteros, dirigentes, diáconos, cooperadores da obra de Deus, é segunda-feira, culto de ensinamento, culto da palavra. Esteja conosco, toda a membresia. Não venha só, convide mais alguém, traga um familiar, traga um amigo, uma amiga, alguém que está afastado de Cristo Jesus e precisa ouvir a palavra e com certeza vai ser edificado pelo poder da palavra. É segunda-feira, culto de ensinamento, a partir das 18 horas, venha estar conosco. Deus abençoe. Eu te aguardo na próxima segunda, em nome do Senhor Jesus Cristo.

Maravilha, ouvintes! É segunda-feira hoje em culto doutrinário da Palavra de Deus. Você acompanhou aí este comunicado com o pastor André Zimbruski. É, pastor André Zimbruski, pastor responsável pela Igreja Deus Amor aqui no estado do Amazonas, isso mesmo. E hoje estará ministrando a Palavra de Deus aqui na rua Comendador Alexandre Amorim, número 525, bairro Aparecida. É, e o nosso Deus sempre, sempre, sempre é usando de benevolência para com o seu povo.

0: hoje, logo mais, daqui a pouco, pastor André Zimbruski ministrando a palavra de Deus, orando por mim, por você, por todos nós, aqui na nossa sede estadual das igrejas Deus e Amor, Rua Comendador Alexandre Amorim, 525, bairro Aparecida. Deus tem uma vitória para você, para sua família.
1: Isso tem sido algo preocupante. E eu confesso a vocês que diante do que esses dias eu presenciei e eu vivi, isso nos faz se preocupar cada vez mais. Por que isso? Porque conversava com uma pessoa que não tem vergonha de mostrar que ela é da Umbanda. Usava seus lenços, seus pertences que identifica como a pessoa da Umbanda. E quando fui conversar com essa pessoa, ela falou: já fui evangélica um tempo, me batizei, mas hoje eu encontrei uma religião que é do meu agrado, que me faz bem. E ela começou no seu argumento, dizer: ah, lá nós fazemos semelhante à igreja tal. A gente tem lá o descarrego, a gente tem isso, tem aquilo. Eu disse: mas o cristão não vive com descarrego, não. O cristão vive em santidade ao Senhor. Procrição.

0: É hoje, daqui a pouco mais, pastor André Zimbrusque ministrando a palavra de Deus. Essa palavra que fala diretamente aos nossos corações.
1: Aleluia! Certo dia eu meditava nesta palavra. Eu buscava em Deus. Senhor, me faz entender esta palavra. E o Espírito Santo me deu uma revelação. Na cidade que eu morava anteriormente, conhecia muitas pessoas que viviam uma vida de luxo, vida usufruindo, viajando, curtindo. Mas por trás desta vida de luxo, vivia uma vida ilegal, envolvido com tráfego, envolvido com droga. E aí o Senhor me fazia entender, meu filho, essas pessoas estão vivendo uma vida de luxo, usufruindo para lá e para cá, enquanto no outro lado da história, por trás dessa cortina, existem os Lázaros da vida. Quem são os Lázaros? São aquelas mães, são aqueles pais que choram dia e noite pelos seus filhos para sair do mundo da droga, para ser liberto da droga, para ser liberto da prostituição. Por quê, meus queridos? Porque eles estão presos neste mundo dos vícios, da droga, desta vida errada, mas do outro lado tem alguém se beneficiando. No outro lado tem alguém usufruindo. No outro lado tem alguém curtindo a vida e não quer saber se uma mãe está chorando por seu filho estar na droga. Você quer saber de usufruir. E o Senhor me fazia entender, meu filho, muitos Lázaro que são homens e mulheres que hoje choram na presença de Deus por causa dos seus filhos que estão até mesmo sendo enganados no mundo dos vícios, da droga. Esses serão consolados pelo meu Pai. Mas esses que vivem uma vida de engano, usufruindo deste mundo de uma forma ilegal, esses receberão o tormento eterno, porque não quiseram viver uma vida honesta aos olhos do Senhor. Não quiseram viver uma vida fiel a Deus.
0: Hoje, segunda-feira, às 18 horas, acontece o culto doutrinário da Palavra de Deus na Igreja Pentecostal Deus e Amor, com ministração do pastor André Zimbrusque, Rua Comendador Alexandre Amorim, 525, no bairro Aparecida. Venha e traga a sua família.

aquilo, mas a palavra de Deus nos dá uma segurança, uma garantia que estamos em Cristo Jesus, nada nos separa do amor de Deus. Nada pode nos separar do amor de Deus. No período da pandemia, comecei a acompanhar os noticiários do que estava acontecendo. E certo dia estava em casa e acompanhando as notícias, e era morte, isso, aquilo. E de repente um medo se apoderou de mim. Aquela vontade de largar tudo, ir embora para perto da família, porque as coisas não estavam tão fáceis. Mas de repente eu vi o Espírito Santo falando comigo: meu filho, por que você não ora e lê a minha palavra? Eu deixei as notícias de lado e fui começar a orar e se preocupar mais com a presença de Deus.

0: que aquela enfermidade era difícil, sim, mas a presença de Deus me dava garantia, me dava certeza que todo aquele espírito de enfermidade não tinha poder sobre a minha vida. Aleluias! Pode aplaudir ao Senhor. Diante disso, precisamos viver esta verdade e ao mesmo tempo anunciar esta verdade também. Entenda que Deus, ele vai nos colocar muitas vezes em ambiente difícil, pessoas infiéis, pessoas desonestas, pessoas que gostam do sistema maligno. Mas entende uma coisa, se Deus te colocou lá, é para você fazer a diferença. É para você anunciar o evangelho, não ficar falando todo dia, mas através das suas obras, das suas ações, as pessoas verem a diferença na sua vida. Como Daniel foi visto, um homem que servia a Deus continuamente, todos os dias. Estava bem, Daniel servia ao Senhor. Estava difícil, continuava servindo ao Senhor continuamente, todos os dias. E é isso que Deus tem para mim e para você. Se servirmos a Ele continuamente, Ele tem o livramento da morte. Ele tem o livramento do fogo eterno. Ele tem o livramento da condenação. Por quê? Porque com Jesus é vida e vida com abundância. Oh, aleluia! Pode aplaudir o Senhor Jesus.
1: Comunicamos aos irmãos e ouvintes que hoje, segunda-feira, às 18 horas, será realizado o culto doutrinário da Palavra de Deus na Igreja Pentecostal Deus e Amor, situada à Rua Comendador Alexandre Amorim, número 525, bairro Aparecida. 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Venha participar e ser edificado pela Palavra do Senhor. 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

0: Logo mais às 19 horas, a palavra de Deus sendo ministrada através do servo do Senhor Jesus, pastor André Zembrusque. Você que está cansado, triste, abatido, desanimado, não tem mais força para orar, não tem mais força para ler a palavra, não tem mais força para vir à igreja, esforça-te, tem de bom ânimo e vem aqui hoje na nossa sede estadual de Manaus e Deus tem um renovo para a tua vida.
1: Todas as vezes que Deus puniu Israel, a misericórdia dele estava presente. Quem confessava, alcançava misericórdia. É assim ou não é? Quem se arrependia, alcançava misericórdia de Deus. Como Jonas se arrependeu, alcançou a misericórdia de Deus. Herodes não se arrependeu, e a Bíblia diz que foi comido de bicho. Então, diante da ira de Deus, a misericórdia sempre acompanha. Mas para quem é a misericórdia? Para quem se arrepende de todo o coração, para quem confessa e deixa, ele alcança a misericórdia do Senhor, aleluia. Que este ano em você, meu irmão, minha irmã, possamos viver, aleluia, os tempos passados na presença do Senhor. Pode aplaudir o Senhor Jesus.
2: O pastor desta igreja é de Deus.
0: É, o pastor desta igreja de Deus estará ministrando a santa palavra de Deus.

0: o nome desta igreja é Igreja Pentecostal Deus e Amor. Falando nisso, hoje o ciclo de oração vai estar louvando a Deus as crianças, os adolescentes, os jovens, os obreiros da casa do Senhor Jesus Cristo. Ele estará louvando e engrandecendo o nome santo do Senhor. E logo após, a palavra ministrada por intermédio do servo do Senhor, pastor André Zimbruski. O inimigo não pode esta igreja derrotar. Aí, lembrando que hoje, às 16 horas, nós temos a programação especial do Pequeno Galileu, hein? O Pequeno Galileu, hoje, logo mais, às 16 horas, uma historinha para o seu coração. Corre para cá, para a Igreja Deus e Amor. Você que está aí nos acompanhando, se acompanha o programa do Pequeno Galileu, aqui, o Espaço Pequeno Galileu, aqui pela Rádio Deus e Amor, por este mesmo aplicativo, por esse mesmo link que você está nos ouvindo. Esta linda de Deus, aqui é de Deus, e o diabo não pode tocar na tua vida, porque você é de Deus. O diabo não pode encontrar. Não pode tocar. O diabo não pode tocar. O diabo não pode. Rua Comendador Alexandre Morim, 525, bairro Aparecido. Meu Deus do céu, o tempo passa, o tempo voa, o tempo corre. Deus não morre. Já é 14 horas e 6 minutos, vamos direto ao vivo de São Paulo. Meu Deus do céu, perdemos o horário, meu pai. Vamos aí ao vivo no espaço Reviver e já voltamos com você nesta programação.
1: Essa grande coleta para depois localmente atender as pessoas em situação de vulnerabilidade. Eu fico muito feliz, pastor Paulo, porque no dia 22 nós tivemos aqui na Sede Mundial aquela grande celebração dos 32 anos da Fundação Viver. E esse final de semana, eu acompanhando um pouco ali o Instagram, vi que muitas igrejas celebraram localmente também, pastor Paulo. E é bonito ver o engajamento de todo o povo de Deus e aqueles que se simpatizam com os nossos projetos.
2: Exatamente, irmão Nelson e queridos ouvintes. Foi, assim, uma festa maravilhosa, né? Fazendo aí a retrospectiva do dia 22, aqui na Sede Mundial, foi maravilhoso. Tivemos muitas igrejas fazendo no próprio dia 22, no domingo, dia 23. Agora, esse final de semana, nós tivemos muitas regiões que fizeram o trabalho maravilhoso. Tivemos aí eventos maravilhosos lá em Fortaleza, no Ceará, também em Blumenau, Santa Catarina, Joinville. Nós tivemos no Brasil todo, em
1: Salvador, Goiânia.
2: Goiânia foi uma festa maravilhosa. Curitiba, aonde esteve a evangelista Eliana Miranda. Olha, foi Teresina. Maravilhoso. Teresina. Foi o pastor James pregar lá. Foi uma bênção maravilhosa. Foi assim, coisa tremenda. Em Mossoró, Rio Grande do Norte.
1: Maceió.
2: Marília, interior de São Paulo, no outro final de semana.
1: Santos,
2: que o pastor Pina mandou aí umas fotos, vídeos. Trabalho maravilhoso, né, irmão Nelson?
1: Então, estou muito alegre, pastor Paulo, porque nós estamos vendo que o povo de Deus, aqueles que nos acompanham na Rádio Deus e Amor, irmãos que nem são do nosso ministério, outros simpatizantes, que já sabem que nós temos isso todos os anos, e aqueles que nos acompanham também já ficam sabendo, e efetivamente estão entendendo o que é o trabalho, pastor Paulo. Que efetivamente é nós praticarmos o amor de Deus, estender a mão aos necessitados, e quantas famílias estão sendo atendidas em todo o Brasil, e vão ser atendidas, porque o povo tem entendido esse trabalho, esse propósito, e nós fazemos tudo com muita seriedade, muita transparência. Inclusive, pastor Paulo, eu sempre comento, para que eles acessem efetivamente ali a rede social da Fundação Reviver, você pode acessar ali o Instagram da Fundação Reviver, da Associação Reviver Help Deus e Amor, e você vai ver ali muitas imagens, muitos vídeos, testemunhos, é coisa maravilhosa. Nós só temos que nos alegrar e glorificar ao nome do nosso Deus por tudo o que tem sido feito.
2: Eu estou aqui no Instagram da Fundação e você pode aí, acessar também nos stories, nas publicações. Aqui nós temos a Fortaleza, que realizou um grande trabalho. Aqui na Grande São Paulo, no Jardim das Flores, na central do Jardim Dulce, que foi assim um grande trabalho maravilhoso em nome do Senhor Jesus. Catalão, em Goiás, olha só, a igreja Super lotado, irmão. É bênção. Catalão, Goiás. Nós tivemos também a nossa igreja de Santos fazendo esse grande trabalho, a Orquestra de Santos, pastor Pina, ali juntamente com o maestro Rubem, um trabalho maravilhoso em Santos. E olha quantas cestas básicas arrecadadas. E Deus abençoando de uma forma gloriosa. Nós tivemos também sede estadual de Jiparaná. Olha só quantas cestas arrecadadas. Que trabalho maravilhoso. Deus abençoe os irmãos aí de Jiparaná. Irmãos também de Morato. Olha aí, ó. Os irmãos de Morato que foram alcançados pela bênção de Deus. Curitiba, olha só, Curitiba também, ó, multidão na igreja, olha só que multidão, povo ali glorificando a Deus pelos 32 anos da Fundação Reviver, material disponível também, é um mais bonito que o outro. É Deus fazendo maravilha. Setorial Parelheiros, aqui na Grande São Paulo também, fazendo um grande trabalho.
1: E nós tivemos o Projeto Azaf tocando ali também, no Rio de Janeiro, pastor Paulo.
2: Exatamente.
1: Olhando as fotos ali também, os vídeos, a igreja cheia, que festa bonita. E o Projeto Azaf, que é a Orquestra Filarmônica da Fundação Viver, que nós fazemos o projeto ali na Rocinha, na comunidade Rocinha, tocando ali também, pastor Paulo.
2: Exatamente, que bênção maravilhosa, muito obrigado aos irmãos todos que fizeram esse trabalho, que realizaram a obra de Deus, a Setorial de Cotia, olha que festa linda, um grupo musical, a orquestra, aqui a banda, glorificando a Deus e a multidão na nossa igreja de Cotia, Deus abençoe grandemente, em nome do Senhor Jesus, muito obrigado irmãos. E um local, irmão Nelson, que é um local bastante difícil, mas eu queria agradecer muito ao pastor Luan, que é lá em Bom Jesus do Piauí. Bom Jesus do Piauí, fizeram uma festa gigante lá, os irmãos de Teresina deram apoio, foi realmente uma bênção, e fizeram uma arrecadação maravilhosa para a glória de Deus, uma festa tremenda com participação de todo o povo de Deus ali daquela região. Que Deus abençoe grandemente.
1: Nós só temos que agradecer, pastor Paulo, a todos os pastores, as irmãs, os irmãos que cooperam aí na obra, todos vocês que se empenharam, se envolveram, nós só temos que agradecer e pedir que Deus continue vos abençoando, que esse trabalho continue de forma brilhante aí, porque esse é esse o propósito, nós efetivamente alcançarmos vidas e com certeza, o Senhor nosso Deus, Senhor Jesus, está olhando tudo que está sendo feito.
2: Eu quero agradecer também os irmãos de Betim, Minas Gerais, que fizeram ali um grande culto, abençoado por Deus, e o Senhor Jesus se fez presente, e o nome do Senhor foi glorificado em nome de Jesus. E também, irmão Nelson, olha aí, a entrega e distribuição de cestas básicas na aldeia Cristino, no Mato Grosso do Sul. Olha aí, os irmãos indígenas recebendo doações que os irmãos levaram para eles lá, os irmãos de Amambai, que fizeram esse grande evento.
1: Pastor Paulo, eu que estive ali logo depois da nossa festividade aqui no dia 22, depois a gente comenta um pouquinho sobre o projeto ali na aldeia, mas nós só temos a agradecer. E pastor Paulo, depois de tudo isso, aí já fica aquela expectativa, porque Exato. O ano passado... 2025, foram quantas toneladas?
2: 907 toneladas.
1: E esse ano?
2: Esse ano nós temos que passar de 1 milhão de quilos, passar de 1.000 toneladas. Em nome do Senhor Jesus, é a nossa fé, ultrapassarmos a 907 toneladas. Mas a nossa fé quer alcançar 1 milhão de quilos.
1: Agora já está na mão do pastor aí, do pastor, da irmã Evangelista Eliana, junto com todos os pastores, de fazer esse resumo e em breve nós teremos aí uma live, né?
2: Exatamente.
1: Para fazer esse comunicado.
2: Nós estaremos anunciando os irmãos, teremos a live para nós já publicarmos a arrecadação desse ano de 2026, que tenho certeza vai superar. Nós estamos confiando em Deus e nós estaremos anunciando os irmãos em breve, os irmãos poderem assistir, os pastores que tanto lutam por essa obra, que irmãs voluntárias, que amor as pessoas têm por essa obra. Isso é maravilhoso, que o nome do Senhor seja glorificado ainda mais. E só retomando aqui mais alguns cultos, lá em Pinheiro, no Maranhão, a irmã Franciele Martins esteve lá realizando o culto em Pinheiro. Ontem, realizou um workshop na capital do Maranhão, em São Luís, que foi realmente uma bênção e um resultado maravilhoso, as pessoas aprendendo, conhecendo mais das instituições em viver. E por último, encerrando aqui, Goiânia, onde teve uma grande festa, pastor Gumercino e toda a equipe de Goiânia realizando ali uma grande festa e o nome do Senhor sendo glorificado. E na última quinta-feira, eu estive com os irmãos em Mogi das Cruzes. O dia de semear em Mogi das Cruzes foi um dia maravilhoso, uma festa gloriosa, onde Deus derramou do teu poder e da tua graça. E sábado, dia 29, eu estive com os irmãos na nossa igreja aqui de Santo André, onde realizamos ali o dia de semear, 32 anos da Fundação Reviver, com muitas doações. Santo André recebendo aí o apoio, os irmãos, obreiros, pastores, fazendo uma arrecadação maravilhosa para a glória de Deus. É assim a obra do Senhor. Então, a live de publicação da quantidade arrecadada, em breve estaremos anunciando a vocês, em nome de Jesus.
1: E, pastor Paulo, todos os nossos projetos continuam. Temos muitos e muitos projetos, tanto da Fundação Reviver como da Associação Reviver Help Deus e Amor. Estamos expandindo, estamos crescendo, cada vez mais pessoas se envolvendo. Tem sido coisa maravilhosa e nós estamos aqui. Temos esse espaço Reviver. Lembrando que também durante a semana, a nossa irmã evangelista Eliana Miranda, todos os dias no horário das 18h30, a partir das 19h, também tem o informativo Reviver para falarmos cada vez mais e mais de todos esses nossos projetos. Então, você que está nos acompanhando, fica nosso agradecimento. Eventualmente, você que está acessando agora aí, ouvindo a rádio Deus e Amor, nós estamos falando aqui do braço assistencial da Igreja Pentecostal Deus e Amor, que realiza todo esse trabalho de alcançar pessoas em situação vulnerável através da sua doação, da sua contribuição, da sua própria oração, para alcançarmos tantas e tantas vidas e só temos que glorificar ao nome do nosso Deus.
2: Os projetos não param, estamos aí contando com a sua ajuda, com o seu apoio. E vamos ouvir um pouquinho sobre o projeto Água para o Nordeste. É um projeto audacioso das instituições de viver que estamos ali avançando no sertão do Nordeste brasileiro.
3: Para muitos de nós, água é algo simples. Basta abrir uma torneira. Mas para tantas famílias no Brasil, ter água ainda é uma luta. 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
1: E está aí, pastor Paulo, mais este projeto que nós temos realizado, que na verdade é levar água potável ou alcançar aquelas comunidades que não têm acesso à água. Nós estamos fazendo perfurações de poços e estamos expandindo por todo o Brasil. Nós começamos com o projeto chamando ali Água para o Nordeste, mas temos estendido, verificado ali muitas necessidades. E, por exemplo, nós começamos ali no Piauí, na Vila Reviver, onde nós perfuramos 4 poços a início, agora tem 5, onde nós temos a dessalinização. Mas aí nós já fomos ali nas comunidades em torno, mas nós perfuramos também em Dormentes, no Pernambuco, em Afrânio, no Pernambuco, em Timon, no Maranhão.
2: E São José dos Cassetes.
1: São José dos Cassetes
2: e o Pindobal, próximo a Teresina.
1: Isso. E agora estamos avançando. Como eu falei, eu estive ali a partir do dia 24, né? 24 que passou, fui até Ponta Porã, depois Amambai, e estive na cidade de Coronel Sapucaia, ali numa aldeia indígena, e a aldeia ali tem uma total necessidade, Pastor Paulo. Está ali a quase 30 quilômetros distante do que seria uma área urbana e não tem água, eles dependem só de carro-pipa. E imagina, Pastor Paulo, uma questão de 2 meses atrás, conversando com o Pastor João, ali de Amambai, ele estava relatando que eles chegaram a ficar 30 dias sem água. São 50 famílias só nessa região onde eu fui. E imagina, eles tiveram que ali perfurar a terra e quando encontraram água, a água totalmente contaminada, e estavam ingerindo aquela água. E por permissão de Deus, um trabalho que nós já tínhamos feito de prospecção ali, cremos que em breve, Deus permitindo, porque nós temos também a questão burocrática, Pastor Paulo, porque muitas pessoas falam, vamos perfurar o poço, mas nós temos a questão de autorizações, tanto no nível federal, como no nível estadual e até municipal, para a perfuração do poço. Então, nós cremos que em breve vamos estar podendo ali anunciar a perfuração desse poço e fazer mais uma inauguração. E depois, Pastor Paulo, ali, desta comunidade, desta aldeia indígena, nossa próxima perfuração é algo que nós já fizemos um levantamento também 6 meses atrás, que fica em Camalaú. Camalaú fica a 50 quilômetros de Sumé, na Paraíba. É uma comunidade quilombola e, Deus permitindo também, vamos estar ali fazendo essa perfuração. Então, estamos alcançando ali muitas e muitas vidas, levando água, água de qualidade, água potável, para que a população não fique mais ali dependendo e passa tantos dias sem água.
2: Exatamente. Eu tive a oportunidade de conhecer essa região, fiz uma visita por ali. Olha, é muito carente, muito necessitado, e nós vamos alcançar essas regiões. Nós tivemos já semana passada o pastor Lucas, que é o pastor do projeto Nordeste, que está fazendo esse trabalho de visitas nas regiões. Ele esteve lá, vai nos estar passando as informações recentes. Irmão Nelson já conheceu também, já fez ali o reconhecimento onde poderemos abrir esse poço, perfurar esses poços, e assim nós vamos fazendo a obra de Deus, levando com muito amor, com muita alegria, ajudando vidas, ajudando pessoas.
1: E ali, Pastor Paulo, o trabalho é grande. Nós temos igrejas em 14 aldeias indígenas. E essa que eu falei, em Coronel Sapucaia, é a aldeia Curuçu-Ambá. Então, ali são 50 famílias só nesse trecho que nós vimos. E os irmãos ficaram muito alegres, Pastor Paulo. Ali, e foi uma primeira experiência minha quando você está conversando com a população e demandou um intérprete. Uhum. Que nem o nosso irmão pastor Zezinho ali, que aí eu falava em português e ele transmitia para toda aquela aldeia que estava ali nos acompanhando. Pastor Paulo, ficaram muito alegres, porque ali nós fizemos como um ponto, né, um marco de perfurar o solo, colocar um arco ali onde vai ser feita a perfuração. E eles ficaram muito alegres. E na oportunidade, Pastor Paulo, nós pudemos também distribuir algumas cestas básicas daquele caminhão que saiu aqui da sede mundial. Nós apresentamos isso também, nós anunciamos na rádio, publicamos ali no Instagram, o caminhão que saiu daqui com roupas, saiu com cestas, e lá nós tivemos a possibilidade então de distribuir água, distribuir cestas e também roupas.
2: Que maravilha, está vendo? É o seu trabalho, a sua ajuda, seu voluntariado, a sua contribuição, sua doação, que está chegando a essas regiões tão carentes. Estamos aí visitando regiões que outrora era difícil entrar para pregar o evangelho ou então para poder ali aplicar o trabalho social, e Deus tem nos levado a essas regiões para esse trabalho maravilhoso. Eu conto com o seu apoio, com a sua ajuda. Continue nos apoiando, nos dando a oportunidade de visitar vidas, visitar pessoas e o nome do Senhor sendo glorificado grandemente. Contamos com vocês, em nome de Jesus, porque a Fundação Reviver e a Associação Reviver Help não para de trabalhar para ajudar o necessitado.
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2: 15 horas e 24 minutos em São Paulo. É tempo de ajudarmos pessoas. Olha, o mês de agosto está terminando hoje, mas você não precisa parar de doar hoje não, tá? Ah, só em agosto. Não, vai até dezembro. Termina dia 31/12 o ano, mas janeiro de 2027 você vai continuar doando também, porque nós precisamos o tempo todo. Irmão Nelson, está sendo feito um planejamento dos projetos, não é verdade? E por isso precisamos contar com a ajuda dos nossos irmãos.
1: Sim, nós estamos vendo cada vez mais o engajamento de todos. Nós vemos o comprometimento da própria diretoria da Igreja Pentecostal Deus e Amor, a diretoria da Fundação Viver, da Associação Viver Help Deus e Amor, cada vez mais fazendo um trabalho. Lembrando, pastor Paulo, foram destinados 9 evangelistas só para o Norte e Nordeste, para conhecerem melhor, fazer um mapeamento e nós ajudarmos mais pessoas. Um desses resultados, pastor Paulo, e o pastor Paulo até esteve na região, é aquela região ribeirinha, ali no norte do país, no Pará. Que grande necessidade, pastor Paulo, e quando a gente vê as imagens, que o meio de transporte deles são aquelas embarcações, são coisas que nós que estamos numa área urbana não conseguimos nem imaginar qual é a dificuldade.
2: Exatamente, olha, a locomoção ali é muito difícil. E a distância entre as ilhas é enorme, é muitas, dependendo, é horas e horas de navegação, mas os irmãos estão lá ajudando e nós vamos ampliar os nossos projetos com Dividindo o Pão, temos também o kit escolar chegando agora em 2027 e muitos outros projetos em nome do Senhor. E em breve teremos também mais estados do Brasil com esse suporte do missionário, do pastor que está ali responsável dos projetos, implantação dos projetos em nome de Jesus.

0: E é isso, Pastor Paulo, transformar a fé em atitude. E quantos têm feito isso, quantos têm praticado, e nós só temos que agradecê-los.
1: Exatamente, irmãos, e queremos agradecer alguns dos irmãos que têm apoiado os nossos projetos, que depositam, enviam suas doações e enviaram para nós os seus comprovantes aqui no WhatsApp central da Fundação Reviver. Betânia Gonçalves Silva, de Ponta Grossa, no Paraná. Jacimar Pereira Santos, DDD 12. O Fábio Rodrigues de Oliveira, de Minas Gerais. José Antônio de Oliveira, em Cerquilho, aqui no interior de São Paulo. Lá da Bahia, o irmão Marcos Carneiro de Oliveira. Josué Pereira dos Santos, também da Bahia. DDD 17, Cirlei de Assis Fernandes. José Maria Gomes, de Minas Gerais. É, lá do Paraná, a Sebastiana Aparecida Bento Machado. A Janete de Freitas, aqui de São Paulo. Lá de Belo Horizonte, o irmão Oséias Pereira Coimbra. Deus abençoe. Belém do Pará, a irmã Terezinha de Souza Farias, daqui de São Paulo. Maria de Lourdes Carlos Souza. E, por último, lá do Riachão do Jacuípe, na Bahia, a irmã Maria Dalva. Deus abençoe a todos vocês, em nome do Senhor. Quero fazer aqui um agradecimento aos irmãos de Guaianazes, pastor Neres e toda a equipe de Guaianazes. Eles fizeram a festa ali dos 32 anos da Fundação Reviver. A meta era 70 cestas básicas arrecadadas. Para a glória de Deus, foram 120 cestas arrecadadas.
0: Oh, glórias a Deus. Que bênção. Né? Deus abençoe os irmãos aí, pastor Neres, todos envolvidos. E é isso. Na verdade, todos entendendo o propósito, né, os mandamentos que Deus nos dá, o ensinamento de Jesus, de nós fazermos o bem sem olhar a quem.
1: Então, nesse momento, vamos falar com Deus. Estamos já no final da nossa programação de hoje. Eu quero convidar você para todos juntos orarmos ao Senhor, pedindo as bênçãos e a vitória dos céus. Nesse momento, vamos todos juntos falar com Deus.
0: Pai querido e Pai amado, em o nome do Teu Filho amado Jesus Cristo, Senhor, que neste momento de comunhão, aqui no estúdio, aqueles que estão nos acompanhando, Deus de poder, Deus de glória, buscamos a Tua santa e divina face, Pai, para lhe agradecer por tudo que Tu tens feito, meu Deus. Ah, pelo sacrifício do Teu Filho Jesus, derramando sangue carmesim, em prol, Senhor, da salvação das nossas almas. Deus de poder, Deus de glória, só temos que agradecer, meu Pai, por todo este mês, por todas as pessoas que estenderam a mão e vão continuar ajudando, porque entenderam o propósito, Senhor, que é praticar o amor que o Senhor nos ensina, de amarmos uns aos outros, de olharmos para aquele que é necessitado, que o Senhor continue provendo o pão sobre a mesa, Senhor, dando saúde e graça a todos esses que têm nos ajudado. Mas, Pai querido, Pai amado, nós estamos agora sintonizados. E quantos daqueles que estão nos acompanhando, Senhor, sabendo do histórico desta igreja, a Igreja Pentecostal Deus e Amor, que o Senhor levantou e há 64 anos tem feito esse trabalho, Senhor, de levar a Tua palavra, uma igreja de oração, Deus de poder, Deus de glória, onde o Senhor tem operado os Seus sinais, as Suas maravilhas, e onde nós temos anunciado a Tua palavra e quantas almas se rendendo a Ti. Pai, que o Teu nome continue sendo louvado, glorificado e exaltado, Deus de poder e Deus de glória.
1: Senhor Deus, continuando nessa oração maravilhosa, Senhor, que sabemos que o Senhor está nos ouvindo, respondendo o clamor, a súplica do Teu povo nessa tarde. Senhor, com esse privilégio que temos aqui de comunicar com os amados irmãos acerca desse grande trabalho social. Senhor, visita agora todos os eventos que estão sendo realizados, Senhor, que terminaram no mês de agosto, mas prosseguirá no mês de setembro, já com atividades marcadas no mês de setembro, até outubro, tem irmãos realizando eventos referentes, Senhor, aos 32 anos da Fundação Reviver. Deus querido e santo, nessa hora de oração eu quero apresentar todos os irmãos e irmãs que fizeram voto, propósito, Senhor. Pessoas levaram ou levarão nos cultos cestas básicas, roupas, doações, seja ela, Senhor, de qual forma, seja ele abençoado poderosamente. Entra, Senhor, nessa casa onde há o desemprego, a falta do dinheiro, a tristeza, a angústia. Senhor, vai renovando, abençoando poderosamente essa casa. Senhor, esse irmão que fez um propósito e está confiando em ti, Senhor. Como diz a nossa irmã Ireni, há um propósito especial, há algo diferenciado nos propósitos, nos votos com a Fundação Reviver, com a Associação Reviver Help. O Senhor tem abençoado, o Senhor tem feito obras extraordinárias e nós confiamos que haverá resposta dos céus. Senhor, abençoe a irmã Ireni, a sua família, abençoe a diretoria da Fundação, da Help, da Igreja Deus e Amor. Senhor Jesus, abençoe o próximo final de semana, esse evento glorioso com os nossos jovens aqui na sede mundial. Derrama poder, derrama graça, que os jovens sejam renovados, abençoados e saiam daqui, Senhor, preparados ainda mais para ganhar almas para o Teu reino. Senhor meu Deus, abençoe poderosamente todos os irmãos e irmãs envolvidos nas viagens dos projetos, os pastores do Nordeste, nós da gestão de projetos, a equipe da Help, da Reviver. Senhor, abençoe grandemente, abençoe todos nós, onde nós colocarmos os nossos pés, sejamos abençoados poderosamente por Ti. Senhor, abençoe os projetos que estão, Senhor, em andamento, mas aqueles que o Senhor já está revelando para ser colocado em prática. Senhor, nos dê condições, abençoe os irmãos, ajudar-nos poderosamente, e é o que nós queremos e confiamos, certos da resposta, em nome de Jesus. Amém. Amém.

0: Cuidado, respeito e compaixão é o lema das instituições Reviver, cuidando de vidas em todo o nosso Brasil. Que Deus abençoe vocês. Vamos ficando por aqui, né, irmão Nelson?
1: Sim, eu me despeço aqui, presbítero Nelson Santos.
0: Voltaremos amanhã, se Deus quiser. Despede-se também pastor Paulo Martins. Na técnica, o diácono Armando Medina. Direção e supervisão da nossa querida irmã Ereni Miranda. 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
5: 15 horas e 37 minutos.
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13: 14 horas e 40 minutos.

14 horas e 43 minutos. Estávamos aí direto de São Paulo, da capital dos Bandeirantes. Estamos de volta com você aqui direto de Manaus, capital do Amazonas. Neste momento, nós vamos já nos preparar para nós ouvirmos uma palavra do coração de Deus aos nossos corações, mas

Grande e eterno Deus, Pai de nosso Senhor e Salvador Jesus Cristo. Nesta hora, Senhor, de oração em que os nossos pensamentos voltados estão a Ti, nós queremos uma vez mais Te agradecer pelo ar que nós respiramos, pelo fôlego de vida, pelas bênçãos recebidas em nossas vidas no decorrer dos anos, por até aqui o Senhor ter nos ajudado. O Senhor cuidou de nós, nos formou no ventre de nossa mãe, teceu célula por célula. E nós estamos aqui, na Sua presença. Te agradecemos por tudo, ó Pai. Estamos aqui gratos a Ti, pela nossa vida, pela nossa saúde, pela Sua benevolência, pelos livramentos, por tudo, ó Pai. Confirma, meu Deus, a bênção, a vitória, o milagre nas nossas vidas. Em nome do Pai, do Filho e do Espírito Santo, graças te dou, Senhor. Nos dá direção neste programa, que nós não venhamos fazer nada de nós mesmos, mas sim tudo direcionado por Ti. Fica conosco, fica com este ouvinte. É o que eu te peço e te agradeço, desde já certo da Sua resposta. Amém e amém, Senhor Jesus. Amém, Senhor. Amém. Muito bem, ouvintes, estamos de volta com você aqui nesta programação A Voz da Libertação. E agora nós vamos nos preparar para nós ouvirmos uma palavra do coração de Deus aos nossos corações na voz do pastor André Zimbruski. Vamos ouvir esta canção, Jardim de Oração. É para você.

Paz a todos os ouvintes do programa Voz da Libertação. Que tem prazer de vos saudar, sermão em Cristo, presbítero André Zimbrusco, pastor responsável da sede estadual Manaus, Amazonas. Nossa igreja está localizada na rua Comendador Alexandre Amorim, 525, no bairro Aparecido. No Evangelho de Jesus Cristo, que escreveu João, capítulo 8, versículo 51, diz: em verdade vos digo que se alguém guardar a minha palavra, nunca haverá a morte. Falando em guardar a palavra, para guardar a palavra, precisamos ouvir a palavra. E estou aqui para convidar você para segunda-feira do pão, segunda-feira da palavra, para você vir juntamente conosco, alegrarmos na presença do Senhor e ouvir a palavra de Deus. E se nós ouvir a palavra e guardar a palavra, João diz, nunca haverá a morte. Que maravilha! Você que está nos ouvindo, os pastores, presbíteros, dirigentes, diáconos, cooperadores da obra de Deus, é segunda-feira, culto de ensinamento, culto da palavra. Esteja conosco, toda a membresia, não venha só. Convide mais alguém, traga um familiar, traga um amigo, uma amiga, alguém que está afastado de Cristo Jesus, que precisa ouvir a palavra e com certeza vai ser edificado pelo poder da palavra. É segunda-feira, culto de ensinamento, a partir das 18 horas, vem estar conosco. Deus abençoe, eu te aguardo na próxima segunda, em nome do Senhor Jesus.

0: maravilha! Deus é santo, é poderoso para nos abençoar. E ó, falando nisso, nós rodamos um testemunho, né? Vamos ouvir um testemunho, depoimento de fé de pessoas que foram alcançadas por nosso Senhor Jesus Cristo aqui na Santa Igreja Pentecostal Deus e Amor. Vamos acompanhar o depoimento de fé, testemunhos maravilhosos de pessoas que foram alcançadas por nosso Senhor e Salvador Jesus Cristo.
1: Sempre onde eu ia pregar os irmãos.
0: Qual o seu nome?
1: Aleirton.
0: Conte a bênção.
1: Sempre onde eu ia pregar os irmãos. Olha, Deus vai lhe dar um veículo próprio, vai lhe dar um transporte próprio. Eu ficava, meu Deus, é dificultoso, né? Ficar nas paradas de ônibus, esperando o ônibus, né?
0: Correndo risco de assalto e várias outras situações constrangedoras, né?
1: Sim, verdade. E às vezes eu ia pregar para lugares longe, aí nos bairros, que eu sou cooperador já há muitos anos do ministério, né? E o Senhor usando, olha, Deus vai lhe dar um transporte. E Deus me deu a benção completa. Aí me deu condição para tirar a habilitação, né? Carro e moto. Aí me deu a moto. E agora eu já vou pegar meu carro próprio também, né? E a moto já tá tudo no meu nome, né? Aí a minha casa eu tava construindo, o Senhor me deu condição. Já terminei minha casa, né, própria, que saí do aluguel, né? Que o Senhor me tirou do aluguel. Me deu já as minhas duas casas próprias. E graças a Deus... É só bênçãos, a vitória, só tem me dado bênçãos grandes mesmo.
0: Ao invés de uma, agora é duas casas, e também uma moto e um carro agora.
1: Sim, para a glória de Deus, irmão, não para querer me engrandecer, né, irmão?
0: Engrandecer o nome do Senhor, né, que isso aí é o impossível, só Deus faz.
1: Só Deus faz, Deus é bom, Deus é bom mesmo. Tenho que agradecer a Deus, Deus não me deu um trabalho, né, eu tenho um emprego, né, eu, para a glória de Deus... E eu sou considerado, as pessoas dizem, rapaz, tu é um funcionário público, né? Eu digo, não, Deus me deu essa benção, né?
0: É abençoado por Jesus.
1: Abençoado pelo Senhor Jesus.
0: Confirme o seu nome e seu endereço.
1: Aleirton Bezerra, e moro no Grande Vitória, lá atrás do Baratão da Carne.
0: Honras e glórias ao nosso Senhor Jesus Cristo pela vida do irmão que acaba de relatar este maravilhoso depoimento de fé. Seu nome?
2: Meu nome é Laísa, moro no bairro do Novo Aleixo agora, né?

0: pagando as parcelas, tudo certinho, né? E como na nossa vida, às vezes, nós temos uns altos e baixos, né? Eu fiquei com um pouco de dificuldade para pagar a parcela da casa e da moto. Aí tinha uma pessoa que tinha uma loja, né? E tinha condições de pagá-la, né? Para quitar para mim. Era um conhecido, né? De uma pessoa próxima de mim. Aí ele falou assim, olha, como tu tá passando esse momento, eu vou ficar com a tua motocicleta e vou quitar. Ela tá toda em dia, né? Ela é nova da loja. E eu passei para ele. E ele ficou com essa motocicleta um ano e pouco na posse dele. Durante esses 2 anos, ele começou a atrasar as parcelas. Eu fui até ele para pegar a motocicleta de volta. Aí ele falou que tava guardada na casa da sogra. E aí o banco ficou me ligando para fazer acordo, porque a moto permaneceu no meu nome e a dívida também. Essa dívida chegou a 29 mil, né? Ano passado, eu fui de entrada lá pelo fórum, pela Defensoria Pública, porque nas delegacias não podia fazer nada, porque como eu passei de espontânea vontade para ele, então eu tinha que ter feito um contrato compra e venda, e eu não fiz. Quando você tira um bem de uma loja, aquele bem tá, fica no seu nome, como se você tivesse comprado, é seu. E aí eu me senti assim, muito injustiçada, né? Porque tiraram uma coisa de mim, tava aumentando as dívidas e eu não tinha como receber de volta. Aí procurei os meios, né? Fui lá no fórum, fiz tudinho. Eu fui 6 audiências. Nenhuma das 6 conseguiram receber essa moto, porque ele tirou tudo o nome dele, fechou conta, fechou tudo. E eu fiquei, Senhor, vou na igreja Deus e Amor, porque minha mãe foi 40 anos obreira daquela igreja, e lá eu sei que eu vou ter a vitória em nome de Jesus, porque lá eu consigo. Tem coisas que é só pro Senhor. Eu, ano passado aqui, eu comecei a fazer as campanhas, em março, eu recebi essa moto de novamente. A pessoa que tava na mão de terceiros me devolveu a moto pelo Detran, me devolveu a moto, a dívida de 29 mil reais, através das campanhas aqui, de quase uns 8 meses, eu permaneci fiel na presença do Senhor, e o Senhor foi me abençoando. Eu paguei R$ 1.800 da moto, quitei a dívida, fiquei com a moto e dei ela de entrada numa casa agora que eu tô construindo. Tudo isso aqui, através das campanhas aqui, dos pastores aqui na igreja, Deus é amor.
1: Louvado seja Deus. Uma dívida de 29 mil reais, pagou apenas R$ 1.800. O interessante é que Deus, ele resolve todos os problemas, né? Ela já tinha batido em várias portas, ouvintes, e aí ela já tinha tido 6 audiências e nada de resolver. Aí ela lembrou, a minha mãe foi obreira há mais de 40 anos lá na igreja Deus e Amor. E tudo o que ela pedia, ela recebia. Eu ouvi muitos testemunhos lá. Então ela veio aqui, ela falou, eu vou lá e Jesus vai me dar essa causa, porque o Senhor, ele resolve causas impossíveis. Porque isso era impossível, né, minha irmã?
0: Impossível. Muitas das vezes a própria advogada falou, olha, não tem como, porque ele já tirou tudo dos bens do nome dele, não tem como você resolver. O jeito você é procurar outros meios através de... atrás, e procurar se ele tem alguma coisa, algum bem. Aí eu falei, eu já sei onde eu vou. O lugar certo, que lá eu vou ter a vitória, em nome de Jesus.
1: E o meio que você procurou foi Jesus, né? E Jesus resolveu mesmo.
0: Resolveu. Mais de 2 anos nessa peleja, eu fiz as campanhas aqui rapidamente, pela misericórdia do Senhor, foi alcançado.
1: Glória a Deus. Qual o conselho você dá àquela pessoa que está nos acompanhando neste momento?
0: Venha para a igreja, venha para as campanhas, creia, porque tem coisas que é só para o Senhor resolver. Quando os irmãos fizerem o convite, que você tiver a oportunidade e saúde, venha para a casa do Senhor, que aqui você vai ter a vitória.
1: Confirme o seu nome e seu endereço.
0: Meu nome é Laísa Monteiro, agora eu estou residindo no Novo Aleixo, né, no endereço novo, ali perto onde que é o Faville, perto onde é a antiga Natan Xavier.
1: Honras e glórias ao nosso Senhor Jesus Cristo pela vida da irmã que acaba de relatar este maravilhoso depoimento de fé. Comprou uma moto, estava impossível, Deus resolveu o problema e agora está com uma casa nova, construindo uma casa nova, o seu novo lar. Deus é o Deus do impossível. O endereço é Rua Comendador Alexandre Morim, número 525, no bairro Aparecida. Deus tem a resposta para você. Seu nome?
2: Ednelson.
1: Conte a bênção.
2: Irmão, a bênção eu vou contar é a campanha de quarta-feira que foi revelado de derrame, através do nome de Deus. Graças a Deus, Deus me deu a vitória, em nome de Jesus Cristo.
1: O senhor foi revelado que Deus estava dando livramento do derrame?
2: De derrame. Eu sentia muita dor de cabeça, aquele sistema muito, assim, perturbante. Graças a Deus, Deus revelou a autoria do seu servo. A campanha de segunda-feira eu fui revelado da próstata. Já faz 1 ano que eu fiz esse exame e deu. E graças a Deus, Deus me deu a vitória segunda-feira.
1: Há 1 ano atrás foi ao médico e constatou o problema na próstata. E foi revelado na segunda-feira e foi curado.
2: Através do irmão.
1: Quer dizer que então todos os dias o Senhor está curando, salvando, libertando aqui na igreja, Deus é amor?
2: Sim, tá sim. Ele está curando, está libertando, graças a Deus.
1: Se chegar aqui com problema e confiar confiar no Senhor, Jesus resolve, cura e salva.
2: Resolve sim, mano. Depende da fé da pessoa, né? Fé e fazer as campanhas.
1: Confirme seu nome e seu endereço.
2: Meu nome é Ednelson Pena de Oliveira, moro no bairro São Francisco, número 370.
1: Honras e glórias ao nosso Senhor Jesus Cristo pela vida do irmão que acaba de relatar este maravilhoso depoimento de fé. Seu nome?
3: Jessé Alves.
1: Conte a bênção.
3: Eu estava com muita dor de cabeça, eu fui revelado aqui, né, pelo pastor. Recebi a minha cura em nome de Jesus.
1: Glória. Chegou aqui com muitas dores de cabeça e após a revelação foi curado.
3: Eu fui curado através da revelação e até a minha vista que estava embaçada, ela clareou. Glória a Deus.
1: Em qual igreja recebeu este milagre?
3: Aqui na igreja Deus e Amor. Glória a Deus.
1: E qual o convite você faz a este ouvinte que está agora ouvindo esse depoimento de fé?
3: Que ele venha também receber sua bênção. Glória a Deus, que aqui o Senhor Deus cura, salva e batiza com o Espírito Santo. Glória a Deus.
1: Confirme seu nome e seu endereço.
3: Jessé Alves, eu moro aqui no centro mesmo. Glória a Deus.
1: Honras e glórias ao nosso Senhor Jesus pela vida do irmão que acaba de relatar este maravilhoso depoimento de fé. E a nossa sede estadual das Igrejas Deus e Amor está na rua Comendador Alexandre Amorim, número 525, no bairro Aparecida. Os cultos são diariamente às 6 da manhã, às 7, às 9, às 12, às 14 e às 18 horas. Seu nome?
4: Rosilene Oliveira.
1: Conte a bênção.
4: A minha grande bênção foi durante as campanhas que eu participo na Igreja Deus é Amor, eu fiz um voto do livramento. Eu tenho um filho de 18 anos e nesse domingo ele passou por uma situação na frente da minha casa. É, tinha um meio fio bem na frente, tem câmeras na frente. Ele viu a moto passar e ele estava com fone de ouvido e ele falou: mãe, eu não sei, mas algo me dizia que era um assalto. Quando a moto voltou, eu ouvi o barulho mais forte. Eu falei para ele: filho, não era você, era o Espírito Santo de Deus te alertando. E na hora que o rapaz passou e parou na moto, ele já viu a arma e ele saiu correndo, atravessou a rua, bem na frente da minha casa, e eu creio que foi o voto, durante as campanhas, o voto do livramento. Então, eu honro e glorifico toda a honra e toda a glória ao Deus de Israel. Então, é meu coração cheio de gratidão, porque durante essa campanha Deus honra, e o Senhor é um Deus fiel, Deus de poder, de graça e de livramento.
1: Louvado seja Deus. Qual conselho você dá aos ouvintes do programa Voz da Libertação?
4: Que participem, que venham, busquem ao Senhor em primeiro lugar, que venham para as campanhas, que participem dos cultos, das orações, não deixem de buscar o Senhor, porque o Senhor, ele é um Deus de milagre, é um Deus de poder, é um Deus de unção, de transformação. Então, eu peço aos ouvintes que venham, não deixem de cultuar, porque aqui você encontra a presença de Deus, você encontra o poder de Deus, e é um de Deus na nossa vida.
1: Confirme o seu nome e seu endereço.
4: É, meu nome é Rosilene Vasques de Oliveira e eu moro no Dom Pedro.
1: Honras e glórias ao nosso Senhor Jesus pela vida da irmã que acaba de relatar este maravilhoso depoimento de fé.
5: Toda honra e todo
1: louvado seja Deus. Qual conselho você dá aos ouvintes do programa Voz da Libertação?
4: Que participem, que venham, busquem ao Senhor em primeiro lugar, que venham para as campanhas, que participem dos cultos, das orações, não deixem de buscar o Senhor, porque o Senhor, ele é um Deus de milagre, é um Deus de poder, é um Deus de unção, de transformação. Então, eu peço aos ouvintes que venham, não deixem de cultuar, porque aqui você encontra a presença de Deus, você encontra o poder de Deus, e é um unção de Deus na nossa vida.
1: Confirme o seu nome e seu endereço.
4: É, meu nome é Rosilene Vasques de Oliveira e eu moro no Dom Pedro.
1: Honras e glórias ao nosso Senhor Jesus pela vida da irmã que acaba de relatar este maravilhoso depoimento de fé.
5: Toda honra e todo poder.
4: Meu nome é Rosilene Vasques de Oliveira e eu moro no Dom Pedro.
1: Honras e glórias ao nosso Senhor Jesus pela vida da irmã que acaba de relatar este maravilhoso depoimento de fé.

0: Muito bem, 15h04, vamos à reprise do culto e já já voltamos nesta programação A Voz da Libertação. Voz de Deus falando ao seu meu, aos nossos corações.
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1: Glória a Deus, cumprimenta a todos com a paz do Senhor Jesus, amém? Pode aplaudir ao Senhor, aleluias, glória a Deus. Abra as vossas Bíblias, livro de Salmo número 95, versículo 6 da palavra do Senhor. Livro de Salmo número 95 e o versículo 6 e 7 da palavra do Senhor. Tem alguém que nos visita pela primeira vez nesta noite? Tem alguém que está nos visitando pela primeira vez? Deus abençoe, meu irmão. Tem mais alguém de outro ministério que está nos visitando? Sejam todos bem-vindos, membros, obreiros, congregados, diáconos, presbítero, Deus abençoe. Diz a palavra do Senhor, Salmo de número 95, versículo 6, venham, adoremos prostrados e ajoelhamos diante do Senhor, o nosso Criador, pois Ele é o nosso Deus, e nós somos o povo do seu pastoreio, e rebanho que Ele o conduz. Hoje, se vocês ouvirem a sua voz, não endureçam o coração como em Meriba, como aquele dia em Massá, no deserto. Amém, Jesus? Vamos adorar o Senhor nesta noite, juntamente com o vocal. Coloque a Bíblia aí na cadeira. Aleluia, feche os seus olhos.

Jesus. Amém, Jesus. Pode aplaudir o Senhor nosso Deus. Abre as vossas Bíblias. Livro do profeta Isaías, capítulo 6 da palavra do Senhor. Aleluia! Livro do profeta Isaías, capítulo 6, versículo 1. Aleluia! E o versículo 8 e 9 da palavra do Senhor. Santo é o nome do Senhor Jesus. Livro do profeta Isaías, capítulo 6 e o versículo 1. Quem encontrou, diga amém, Jesus. Aleluia. Domingo, temos nosso culto de ceia pela parte da manhã. Segunda-feira à noite também temos nosso culto de ceia. Então, os irmãos, os membros estão todos convocados para estarmos cultuando, celebrando, ceando em memória do Senhor Jesus Cristo. Amém? Quinta-feira, oração. Venha também clamar o Senhor nosso Deus. Diz a palavra do Senhor, livro do profeta Isaías, capítulo 6. No ano que morreu, no ano em que o rei Uzias morreu, eu vi o Senhor

versículo 8 diz: então ouvi a voz do Senhor clamando: quem enviarei? Quem irá por nós? Eu respondi: eis-me aqui, envia-me. Amém? Diga: Senhor Jesus, me ajude a compreender os seus propósitos sobre a minha vida. Amém, Jesus. Pode sentar, desocupa as suas mãos e pode aplaudir ao Senhor com palmas e glória a Deus, palmas e aleluia. Louvado seja o nome do Senhor Jesus. Meus queridos irmãos, este capítulo 6, próprio nome de Isaías, o profeta Isaías, ele vai aqui, a Bíblia nos relatar a respeito do chamado do profeta Isaías. Mas antes de Isaías ser profeta, ele era um homem que ainda não tinha compreendido os propósitos de Deus sobre o mundo. Isaías, a Bíblia diz que no ano que morreu o rei Uzias, ele viu o Senhor assentado num trono alto. Queridos irmãos, este capítulo 6, o próprio nome de Isaías, o profeta Isaías, ele vai aqui, a Bíblia nos relatar a respeito do chamado do profeta Isaías. Mas antes de Isaías ser profeta, ele era um homem que ainda não tinha compreendido os propósitos de Deus sobre o mundo. Isaías, a Bíblia diz que no ano que morreu o rei Uzias, ele viu o Senhor assentado num trono alto. Que nesse período de tempo, período de Uzias, Israel estava sendo próspero, abençoado, conquistando muitas coisas, e as pessoas olhavam para Uzias e viam a grandeza de Uzias, as prosperidades que Uzias estava possuindo, tendo. Israel estava confiante nas habilidades, no conhecimento de Uzias. E vai chegar um exato momento que o rei Uzias, ele vai fazer aquilo que não aprova o Senhor, porque ele entrou no templo oferecer sacrifício ao Senhor, algo que não era permitido a ele, mas sim somente os sacerdotes. Porque ele tinha achado que ele era capaz de tudo, devido à fama, ao sucesso, à conquista que ele teve. Ele viu Deus abençoando, prosperando, e ele pensou que ele também poderia oferecer sacrifício ao Senhor. Mas não era permitido para ele, porque Deus já tinha designado quem era que ofereceria, que já vinha oferecendo os sacrifícios ao Senhor. E a Bíblia então nos diz que assim que Uzias ele entra no templo para oferecer um sacrifício a Deus, ele se torna leproso. E esta lepra que sai sobre a sua testa, sobre o seu corpo, agora leva ele a viver uma vida isolada. Leva ele a viver uma vida longe dos palácios. Leva ele a viver uma vida de tristeza, de angústia. E assim Israel começa até mesmo declinar, perecer. Tudo aquilo que era maravilhoso Israel, admirado Israel, começa a perder o seu brilho, começa a perder o seu valor. Isaías, que viveu esse tempo de grande prosperidade, ele começa a ver esta luz humana se apagando, mas não sabia ele
que Deus tinha um mistério sobre a sua vida, que Deus tinha um propósito para se revelar sobre a vida de Isaías, aleluia. E quando nós olhamos para a palavra de Deus, para nós conseguir entender o propósito de Deus, é necessário nós perder a visão daquilo que parece ser tão bom neste mundo e olhar como algo que não, que perece, que não tem mais nenhum valor, algo que nós olhamos e parece que não tem mais jeito, mas é nesse momento que Deus manifesta a sua glória e o seu poder. Aleluia! Isaías estava acostumado a ver as glórias humanas, as conquistas humanas, o brilho humano, mas não sabia Isaías que tudo aquilo era para a glória de Deus. Aleluia! Nós só carregamos a glória de Deus pela misericórdia do Senhor. Nós somos semelhante à lua que não tem luz própria, ela depende dos raios solar para brilhar. Assim aí você, nós não temos luz própria, mas dependemos da graça do Senhor, da glória do Senhor Jesus sobre a nossa vida. Aleluia! Isaías agora, ele entra no templo do Senhor. Imagina Isaías entrando no templo e lá ele se lamentando porque a glória de Israel está indo, foi embora. O rei que ele tanto admirava e os demais povo de Israel admirava, agora tinha se apagado esta luz em Israel. Aleluia! Parecia uma causa perdida para o povo de Israel. Mas de repente a Bíblia nos diz que o Senhor apareceu para Isaías. Aleluia! E quando o Senhor apareceu para Isaías, ele conseguiu ver, meus irmãos e irmãs, uma luz tão forte, mais do que aquela que Uzias o carregava, mais do que aqueles homens poderia oferecer, aleluia, para outras pessoas, porque ele viu a glória do Senhor, aleluia. E quando ele contempla a glória do Senhor, ele conhece, ele reconhece, ele cai em si e compreende o quanto pecador ele é, aleluia, o quanto homem pobre e miserável ele é diante do Senhor na face desta terra. Aleluia! Isaías, contemplando a glória do Senhor, agora ele olha para ele e ele vê quanto pequeno ele é, quanto pecador ele é diante da glória de Deus. Isaías reconhece, dizendo: olha, eu estava confiando em glórias humanas, eu estava iludido pelas glórias humanas, mas de repente esta glória humana se apagou, mas agora eu consegui contemplar algo melhor, algo mais poderoso, que é a glória de Deus, que é a presença de Deus, é a soberania de Deus se manifestando em glória. Oh, aleluia! E ele vai reconhecer, aleluia. Pode aplaudir, meu irmão, minha irmã. Aleluia. Muitas vezes nós sentimos enganado como Isaías foi pelas glórias humanas, pelas conquistas humanas, por aquilo que é material, que muitas vezes nos ilude neste mundo, quer fazer nós perder o foco da glória de Deus. Tem pessoas que se iludem por algo terreno, por um emprego, por uma conquista nesta vida. Só que quando isso começa a fugir do seu controle, ele percebe que tudo isto é passageiro. É momentâneo.
não é aquilo que realmente Deus tem para nós. Porque o que Deus tem para mim e para você não é algo passageiro, não é algo momentâneo, aleluia, é algo que vai permanecer para sempre. Porque aquele que contempla a glória de Deus e vive para o Senhor, ele vive para sempre. Porque um dia vamos habitar nesse lugar, aonde reflete a glória de Deus por completa, aleluia. Oh, glória a Deus. E a Bíblia pode aplaudir ao Senhor. Aleluia. E a Bíblia diz para nós que Isaías então lhe reconhece agora o quanto ele é pecador. Ele reconhece que não é digno de contemplar aquilo, de ver aquilo, de falar da glória do Senhor. Mas a Bíblia nos diz que Isaías foi purificado. Aleluia! Ele foi purificado de todo o seu pecado. Diz a palavra do Senhor que o serafim voou até ele trazendo uma brasa viva que havia tirado do altar como uma tenaz. Com ela tocou na minha boca e disse: veja, isto tocou os seus lábios, por isso a sua culpa será removida e o seu pecado será perdoado. Aleluia! Isaías, ele compreendeu, meu irmão, minha irmã, quando ele reconheceu a glória de Deus, reconheceu o seu pecado, Deus o perdoou, Deus o purificou, Deus mudou agora a visão de Isaías. Por quê? Ele não consegue mais contemplar somente as coisas serenas, mas sim a glória de Deus, a glória do Senhor. Aleluia! E de repente a Bíblia nos diz que ele ouve uma voz do céu, a voz do Senhor que conclama dizendo: quem enviarei, quem irá por nós? Essa voz que vem do céu está dizendo: eu preciso que alguém vai proclamar esta glória. Eu preciso que alguém se levante para anunciar esta glória, aleluia. Este poder de Deus, esta glória que está sobre Deus. Isaías agora ele contemplou que ele precisa anunciar a glória do Senhor. Ele entendeu que pela sua capacidade não era capaz, mas pelo perdão de Deus, agora ele diz: eis-me aqui, envia-me a mim, Senhor. Oh, aleluia! Aleluia! E enquanto meditava nesta palavra, o Senhor me fazia entender. Nós vivemos um tempo que muitos têm confiado nos poderes políticos, nos governos, na ciência, têm confiado na sabedoria humana, porque nós temos visto a tecnologia avançando dias após dias. Nós temos visto coisas que antes jamais se imaginava que isto poderia acontecer. Mas uma coisa é certa, muitos não têm conseguido contemplar a glória de Deus. Muitos não têm conseguido contemplar a glória do Senhor. Nós vivemos um tempo, meus irmãos, que tudo é corrido, é ou não é? Tanta coisa para fazer, parece que o dia não tem mais 24 horas. Como alguns anos atrás, quem mora no interior parece que os dias o dia é mais longo do que na cidade, ou não é? Quem mora no interior, começou a anoitecer, já começa a dar sono para dormir. Na cidade, quando você começa a dar sono, é 1 hora da manhã, às vezes 2, não é assim? E no outro dia você já acorda cansado.

conquistamos algo, realizamos sonho, mas de repente vemos que tudo isto é passageiro. Tudo isto é momentâneo. Tudo isto não pode completar aquilo que falta em nós, que é a presença de Deus, a glória do Senhor, aleluia. E Deus lhe diz nesta noite: eu preciso de homens e mulheres que anunciem a minha glória, aleluia. Israel estava confiante em reis, Israel estava confiante em homens, mas Deus mostra para Isaías dizer: a minha glória é maior do que a glória dos homens, a minha glória é maior do que a glória humana que Israel tanto confiava e busca. Aleluia! Eu preciso que anuncie a minha glória. E o que Isaías vai anunciar, meus irmãos, é a glória da vinda do Messias. Isaías foi o homem que mais profetizou sobre a primeira vinda do Messias, Cristo Jesus. Após esta visão, aleluia, Isaías contemplou a glória de Deus no céu, mas que ela seria manifesta sobre a face da terra, mas não em reis pecadores, mas no Rei dos Reis, Senhor e Senhor, que é Jesus Cristo, nosso Salvador. Aleluia! Isaías, ele começa a contemplar esta glória que será revelada sobre a face da terra de um modo diferente daquilo que as pessoas já tinham visto ou ouvido, porque Israel confiava em rei. Israel estava confiante em forças humanas para pelejar por eles, para dar vitória diante da adversidade. Mas o que Isaías estava agora contemplando, as conquistas não veriam pelas forças humanas, mas pela manifestação da glória de Deus, pela manifestação do poder de Deus na pessoa de Cristo Jesus, aleluia. E a prova disso é que quando Jesus começa seu ministério, ele diz: arrependei-vos, porque é chegado o reino da luz, o reino dos céus, o reino de justiça, aleluia. Jesus está declarando, dizendo: a glória de Deus será manifesta sobre a face desta terra, aleluia. Arrependei-vos para que esta glória possa ser envolvida em vossas vidas. Oh, glória a Deus, aleluia. E hoje eu e você estamos envolvidos nesta glória pela misericórdia de Deus, pela graça de Deus. Só que esta glória de Jesus não nos ensina focar somente nas coisas materiais. Nos ensina que um dia vamos morar com Ele na eternidade, que um dia vamos habitar com o Senhor Jesus na eternidade. E nós temos visto muitos falado de Jesus, mas falado apenas das promessas deste mundo. Nós temos visto muitos profetas, mas só profetizando aquilo que é passageiro, aquilo que é material, aquilo que passa no decorrer do tempo. Nós conquistamos hoje com valor, mas amanhã já perde o valor. Já não vale mais aquilo que você pagou ontem, porque é sinal que é perecível. Mas aquilo que Deus tem para mim e para você, que é eternidade, jamais perderá o valor, meu irmão, minha irmã. Jamais vai perder o valor, aleluia. É algo precioso.
poderoso, que nunca se perde o seu valor, aleluia. Oh, glória a Deus. E nós precisamos contemplar isto e anunciar isto. Deus precisa de homens e mulheres.

anuncia a glória do Senhor, não é aplaudido pelos homens como muitos pensam por aí, não. É muitas vezes rejeitado pelos homens. Por quê? Porque fala não desta vida terrena, mas fala da vida eterna. E o maior objetivo do inimigo é que as pessoas não falam da vida eterna. A estratégia do inimigo é que as pessoas só pensam nas coisas desta vida, material, passageira. Ele é tão terrível que ele foi lá tentar Jesus e disse: ó, se você me adorar, eu darei todos esses bens deste mundo, as riquezas deste mundo. Mas Jesus compreendeu, disse: não, somente o Pai adorará o Senhor. Aleluia, esta glória terrena é passageira, vai perecer, aleluia, mas aquilo que Deus tem, a glória de Deus, será para sempre, meu irmão, minha irmã. Oh, aleluia, louvado seja o nome do Senhor. Oh, glória a Deus, aleluia. Quando nós olhamos para a igreja de Filadélfia, a Bíblia nos diz, era uma igreja que não olhava para glórias humanas, não tinha medalhas humanas, era uma igreja considerada, a Bíblia diz, pobre, pouca força, mas tinha a presença do Senhor. Aleluia! Enquanto na cidade de Filadélfia, as pessoas que se destacavam na sociedade, as pessoas que recebiam glória humanas, os seus nomes eram escritos na coluna dos templos dos deuses pagãs. E a igreja olhava para aquilo e não se via o seu nome, nem o lugar. Somente sendo perseguidos, caluniados, falavam mal, considerando que eles eram canibais, porque declaravam que eles comiam da carne de Jesus, bebiam do seu sangue. Eram considerados destruidores de família, porque as pessoas preferiam perder as suas famílias, mas não perder Jesus. E eles olhavam para todo aquele cenário, as glórias humanas brilhavam. Só que de repente veio um terremoto. Todos aqueles palácios, aqueles templos, aquelas colunas com os nomes escritos das pessoas, viraram pó, foram destruídas. Aí Jesus olha e diz para a igreja de Filadélfia, que permaneceu fiel, dizendo: eu tenho uma promessa para vocês, o vosso nome estará escrito na coluna do templo do meu Deus, e de lá jamais se apagará, de lá jamais será destruído, aleluia, e ainda eu tenho um novo nome para vocês. Oh, glória a Deus, aleluia. Quem tem o Espírito Santo de Deus, ele não vê muitas vezes o nome dele sendo falado terreno, mas lá no céu está o nosso nome na coluna do templo do nosso Deus. Tem pessoas trocando a glória de Deus por coisas terrenas, passageiras. Aleluia. Estava vendo uma notícia, meu irmão, minha irmã. Olha só o que a glória humana faz na vida das pessoas. De uma jovem que nasceu nos berços evangélicos. Foi alguns anos atrás campeã olímpica e cada vez ela testificava do nome de Jesus. Na sua última competição mundial, ela não poderia levar frase do nome de Jesus, não poderia falar, mas ela declarou em libras o nome do Senhor Jesus.

fama veio, o sucesso veio, o reconhecimento humano veio como a melhor do mundo. Mas no decorrer desses dias, ela se revela que vive na prática de um pecado abominável aos olhos do Senhor. Ela se declarou que ela vive, tem relacionamento tanto com homem como com mulher também. Algo abominável aos olhos do Senhor. Quer dizer, perdeu a vista da glória de Deus e só está vendo as glórias humanas, a glória terrena, aleluia. Ela perdeu a visão do céu, porque quando ela tinha visão do céu, mesmo que era proibido anunciar Jesus, ela procurava um meio para declarar que Jesus vive e reina para sempre. Mas quando se perde a visão da glória de Deus, se corrompe com o pecado, se corrompe com o mundo. Isto é lamentável, é triste. Mas uma coisa eu entendo, não é que estamos aqui para julgar. Precisamos orar que essas pessoas venham compreender que a glória humana passa, a fama passa, o sucesso vai passar, mas quem faz a vontade do Senhor vai permanecer para sempre. Quem faz a vontade do Senhor vai receber a coroa da vida, meu irmão, minha irmã, que nunca perderá o seu valor. As coroas humanas perdem o brilho, perdem o valor, mas a coroa que Jesus tem para mim e para você nunca vai perder o seu valor. Aleluia! Isaías, ele contemplou isto. Enquanto ele olhava para as glórias humanas, chegou o momento de decepção na sua vida. Chegou o momento que ele vê que aquilo que refletia, aquilo que brilhava, perdeu o seu brilho, perdeu o seu valor. Mas Deus diz, não, Isaías, eu quero agora te mostrar uma glória verdadeira. Eu quero agora fazer você enxergar uma luz verdadeira que jamais perde o seu brilho. Aleluia! Pode passar reino, pode passar governador, pode a ciência se multiplicar, mas esta luz jamais se apagará. A luz da glória do Senhor, nosso Deus Todo-Poderoso. Pode aplaudir o Senhor Jesus. Oh, aleluia! Se coloque de pé nesta noite. Eu li uma reflexão, e essa reflexão dizia o seguinte: Isaías, enquanto ele olhava para o rei terreno, Uzias, sendo próspero, sendo abençoado, ele olhava para os andaimes que leva as pessoas a construir um grande palácio. De repente, Isaías ele contempla aqueles andaimes sendo destruídos, mas não sabia ele que por trás daquele andaime tinha um grande palácio que é a glória de Deus. Assim é a nossa vida. Eu e você somos semelhante a andaimes. Enquanto estamos nesta vida, apenas para refletir a glória de Deus, para a glória de Deus se manifestar. Quando pensamos em ser alguma coisa, somos tirados, somos cortados. Mas aquele que reconhece a soberania de Deus, ele jamais vai ser cortado, mas um dia vai viver a glória do Senhor. Paulo diz que neste mundo, por causa do pecado, nós conseguimos enxergar a glória de Deus meio embaçado.
conseguimos ver ela na perfeição. Só que Ele diz para nós perseverar até o final, que um dia nossos olhos verá por completo a glória do Senhor. Um dia vamos morar com Ele na eternidade, meu irmão, minha irmã. Deus quer homens e mulheres. Isaías profetizou a primeira vinda. E Deus quer abrir a nossa visão, como abriu de Isaías, para profetizar a segunda vinda, que Ele virá com glória, meu irmão, minha irmã. Aleluia! Virá com milhares de anjos e a sua glória que vai resplandecer sobre o mundo todo. E Deus conta comigo e com você para anunciar. Deus nos deu a oportunidade de anunciarmos a glória dEle. E precisamos perseverar nisto, meu irmão, minha irmã. Não podemos se deixar ser iludido por aquilo que é momentâneo na nossa vida, por aquilo que é passageiro. E a pergunta é, nesta noite, você tem contemplado a glória do Senhor? Você tem contemplado a glória do Senhor? Aleluia! Aonde está a sua confiança? Para onde você está olhando? Para a glória do Senhor ou simplesmente para as coisas terrenas? Se tem alguém em nosso meio que você só olha as coisas terrenas, Ele quer abrir a sua visão hoje. E para Ele abrir a sua visão, você precisa reconhecer o seu pecado. E aquele que confessa o pecado, ele recebe o Espírito Santo de Deus. E quem tem o Espírito Santo de Deus, ele consegue contemplar a glória de Deus. Ele consegue contemplar as maravilhas do Senhor. Ele começa a olhar para as coisas deste mundo. Como Paulo diz, eu considero como esterco, aleluia. É passageiro, é momentâneo, porque agora os meus olhos viram a glória do Senhor. Os meus olhos contemplaram algo jamais visto sobre a face desta terra. Oh, aleluia. Tem alguém em nosso meio nesta noite que você quer confessar o seu pecado diante de Jesus para receber o perdão e receber o Espírito Santo de Deus para você contemplar a glória do Senhor? Tem alguém em nosso meio que você ainda não está em Cristo Jesus e você precisa sair daqui hoje com uma visão diferente? Aleluia, tem alguém em nosso meio? Se tem alguém, levante a sua mão que vamos orar por você nesta noite. Jesus quer te perdoar. Jesus quer derramar sobre ti o Espírito Santo de Deus. E o Espírito Santo vai fazer você contemplar a glória do Senhor. Aleluia, tem alguém que deseja se unir, fazer parte da família Deus e Amor? Se tiver, levante a sua mão que vamos orar por você. Aleluia, não tem? Que Deus abençoe, feche os seus olhos. Senhor nosso Deus, Senhor nosso Pai, nos ajuda, meu Deus, contemplar a Tua glória como Isaías contemplou, Senhor. Não porque nós merecemos, mas pela Sua misericórdia, pela Sua graça, pela Sua compaixão. Ó Espírito Santo de Deus, muitas vezes, Senhor, nós olhamos

0: poderá ser roubado, jamais vai perder o seu brilho. Oh, Jesus, nos ajude a perseverar, como Isaías perseverou, Senhor. Depois de ele contemplar a sua glória, ele não foi mais o mesmo, Pai, mas foi o homem que anunciou a vinda do Messias, anunciou a primeira vinda do Senhor Jesus Cristo, e tudo que ele profetizou se cumpriu. Mas agora o Senhor tem levantado homens e mulheres, pela sua misericórdia tem nos escolhido, Senhor, para contemplar esta glória. Ah, Jesus, que o Senhor breve virá buscar a sua igreja, Senhor. Oh, Espírito Santo de Deus, oh, Espírito Santo de Deus, nos ajuda, Senhor, em nome do Senhor Jesus, e as palmas que glorifiquem, exalte o nome do Senhor. Oh, glória a Deus. Oração da fé. Quinta-feira, oração, venha conosco. Estamos aqui, agora nós vamos continuar fazendo oração pela liderança, pelos departamentos da igreja. Vamos orar ainda pelo Galileu, que está faltando, pelo Reviver, também outros projetos da igreja Deus e Amor. Senhor nosso Deus, nas graças te damos, muito obrigado, Senhor, receba o nosso culto, ó Deus, que viemos prestar ao Senhor nesta noite. Oh, Espírito Santo de Deus, que através desta palavra, cada um de nós, ó Pai, possamos refletir mais e mais sobre a nossa vida, sobre, meu Deus, para onde estamos olhando, Senhor. Oh, Jesus, muito obrigado, Senhor, nos ajuda cada dia mais perseverar, porque a tua palavra nos diz, aquele que perseverar até o final será salvo. Apesar dos dias ser maus, difíceis, Senhor, existe os remanescentes, ó Pai. Oh, vem nos ajudar, Senhor, para a glória do nome do Senhor Jesus. Amém, Jesus, amém. Venha receber a sua unção, você que não está com pressa, e a paz do Senhor Jesus, a paz do Senhor Jesus, e a paz do Senhor Jesus.
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0: Boa tarde a todos os nossos ouvintes, tudo bem com vocês? Aqui quem fala é a Tia Cris e hoje estamos dando início a mais uma programação do Espaço Pequeno Galileu aqui na nossa sede estadual em Manaus. Tudo bem com vocês? Que alegria receber cada um de vocês hoje na nossa programação, que toda segunda-feira acontece a partir das 16 horas. Como foi o final de semana de vocês?
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0: Vocês sabiam que vocês podem participar da nossa programação? Sim, podem. Vocês só é necessário vocês agendarem com a professora de vocês. Vocês podem participar da nossa programação ao vivo aqui na rádio e podem participar também da nossa programação pelo WhatsApp. Logo mais iremos divulgar para vocês o nosso contato. E que dia maravilhoso que o Senhor nos abençoou com essa tarde ensolarada que estamos aqui. Hoje a nossa programação acontece agora ao vivo às 16 horas e logo mais às aulas do Pequeno Galileu aqui na sede estadual. Inicia às 19 horas. Vocês são bem-vindos, podem participar, mesmo que seja das congregações do bairro.

hoje vamos aprender mais sobre a palavra de Deus e um louvor que vai reforçar o nosso ensino. Participe conosco. Logo mais estaremos aqui trazendo a mensagem do Senhor. E o ensino de hoje será sobre fale a verdade fazendo o que é certo. Nós sabemos que devemos falar a verdade, mas é necessário nós trazermos o ensino da palavra do Senhor. Por que então e o que representa essa verdade para a nossa vida? Nós sabemos que o caminho do Senhor, ele é verdadeiro. Assim como nós estamos ligados nos caminhos do Senhor, nós devemos também ser verdadeiros no nosso modo de falar, no nosso modo de agir. Logo, não pode haver mentiras em nossa vida. Temos que ser sinceros e verdadeiros na presença do Senhor. Fique conosco que nós iremos aprender quão maravilhoso é falar a verdade.

Agora vamos ficar bem quietinhos, coloque a mãozinha sobre o coração, feche os olhinhos, vamos falar com o nosso Senhor Jesus? Todos os alunos que estiverem nos ouvindo, deixa o celular aí do ladinho, fiquem em pé, vamos fechar nossos olhinhos e falar com o nosso Deus? Repitam assim com a tia Cris, ó. Senhor Jesus, nós te agradecemos por este dia e pela oportunidade de estarmos junto à sua casa. Agradecemos por cuidar de nós durante toda a semana. Agradecemos também por cuidar da nossa vida, da nossa saúde, do nosso bem-estar. Ajuda-nos a prestar atenção e aprender tudo o que a palavra quer nos ensinar. Abençoa nossos professores, nossos pastores, nossos amiguinhos e cada família que aqui representa. Que o nosso ensino hoje seja muito especial na sua presença. Em nome de Jesus, amém.

0: 2-9-8-4-4-7-6-5-8-0. DDD 92-993-09-10-04. Venha fazer parte dessa aventura com Jesus.
1: Pode participar também da nossa programação ao vivo. Você pode enviar uma mensagem, um breve testemunho, a participação do seu filho na Escola Pequeno Galileu. Envie a sua mensagem que estaremos aqui ao vivo atendendo todos vocês. Podem enviar aqui no nosso contato 92-993-09-1004. Participe ao vivo aqui conosco, que nós estaremos aqui compartilhando, enviando mensagens para vocês. Nós sabemos que temos bastante ouvintes de muito longe. Nós temos aqui as tias que participam de Presidente Figueiredo, Manacapuru, os alunos aqui de Manaus. Podem enviar suas mensagens que nós estaremos aqui para divulgar e vocês fazerem parte também dessa programação.

E queremos fazer um convite especial aqui para os nossos irmãos aqui da região de Redenção e das proximidades também, que haverá um mega evangelismo em união também. O Pequeno Galileu acontecerá esse mega evangelismo dia 6 de setembro, às 8 horas da manhã. Vamos participar, pois nós devemos levar o ID a todas as pessoas, às crianças, aos adolescentes. E aqui nós estamos fazendo um convite especial, porque tem muitos professores que gostam de evangelizar, gostam de participar. Então, se você sentir no coração em apoiar esse projeto ID com parceria ao Grupo Adote Uma Alma, nós estaremos lá em frente do salão do irmão Nelson, Rua Comandante Varela, lá no bairro da Paz 1. Participe, nós estamos aqui com o pastor Regino, apoiando diretamente o projeto Pequeno Galileu, e eu creio que já foi, já é uma bênção.

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0: Bernardo, cadê você? Bernardo, a tia tá aqui te esperando. Você já quer orar de novo? Hein, Bernardo? Vem aqui com a tia tá te aguardando, tá? Vamos fazer agora uma memorização do versículo? Quem tá com a sua Bíblia?
1: Vamos memorizar o versículo bíblico?
2: Sim!
0: Vamos abrir a nossa Bíblia rapidinho lá no livro de Efésios, capítulo 6, versículo 11. Tia, é facinho, já sei, memorizado, mas vamos reforçar. Livro de Efésios, capítulo 6, versículo 11, que diz assim: vistam toda a armadura de Deus para poderem ficar firmes contra as ciladas do diabo. Vamos fazer uns gestos para nós memorizarmos? Olha só, quando a tia falar assim, vistam, vocês fazem um gesto como se vocês estivessem vestindo a blusa de vocês. Toda a armadura, vocês vão fazer um gesto de colocar várias peças, como por exemplo aqui, armadura, um cinturão, um escudo, para poderem ficar firmes. Aí vocês ficam bem retinhos com os pés firmes no chão. Sabe quando alguém quer nos empurrar e a gente fica em pé posicionado? Então, contra as ciladas, aí vocês vão apontar o dedinho para baixo. Vocês vão fazer um gesto de não, perdão. Contra as ciladas, vocês fazem um gesto de não. Do diabo, vocês apontam para baixo. Combinado? Olha só. Vista, como se vocês estivessem vestindo algo. Toda a armadura de Deus. Um gesto como se fosse colocar uma armadura mesmo, uma peça, para poder ficar firme, pezinho firme no chão. Contra as ciladas, dedinho que não. Do diabo, aponta para baixo. Bora ver se vocês vão lembrar. Olha só. Vista toda a armadura de Deus para poderem ficar firmes contra as ciladas do diabo. Muito bem. Vi que alguns alunos aí podem ter participado, acertaram. E agora, vamos entender o que esse versículo quer nos ensinar? A palavra do Senhor, ela nos afirma que nós precisamos estar vigilantes contra todas as ciladas. Para isso, nós temos que estar preparados. Nós não podemos ser pegos de surpresa, ou seja, eu tenho que estar vestido com a armadura de Deus, eu tenho que estar firme, bem posicionado. Quando a cilada vier, eu digo não, porque eu sei que todo o mal que vem, ele tem um propósito. É de quê? É de fazermos tropeçar e perder a nossa salvação. Então, nós temos que dizer não para todo e qualquer tipo de cilada. É não, com o dedinho não. E sabendo e tendo consciência de que caso a gente venha fazer o errado lá para baixo. Então, a palavra do Senhor, ela vem para nos ensinar o caminho da verdade. E esse é o versículo que nós memorizamos ontem. Eu sei que é fácil, né? Muitos alunos do Pequeno Galileu, eu vejo que sabe aqui essa mensagem aqui de Efésios 6:11 na ponta da língua. Tem louvores que reforçam esse ensino. Vocês sabem mesmo. Então, é muito bom ver que os nossos pequeninos estão crescendo já com a palavra do Senhor na ponta da língua e no coração.

0: mês de setembro, você que tem crianças a partir de 4 anos até 14 anos, nossa Igreja Pentecostal Deus e Amor, ela tem uma escola específica para a sua criança e o seu adolescente. É a Escola Bíblica O Pequeno Galileu. Nós atendemos em muitas congregações, hoje já tem o trabalho, o projeto com as crianças sendo desenvolvido. E no mês de setembro, o nosso tema todo será a super armadura, para que venha reforçar esse ensino aos pequeninos do Senhor, para que eles venham entender que todos nós temos uma armadura na qual nós não enxergamos, mas nós sentimos que temos quando nós somos, algum momento, atacados ou possivelmente atingidos. E é nesse momento que nós iremos utilizar a nossa armadura. Então, todo servo de Deus, todo cristão, quer seja criança, quer seja adolescente, ele tem que ter essa armadura. E como é que eu vou ter essa armadura, Radassa? Se eu não sei que existe, acabou de chegar aqui a nossa aluna, Radassa. Vamos aqui dar uma paz do Senhor Jesus aos ouvintes, Radassa. Dá um oi aí pra eles.
1: A paz do Senhor Jesus.
0: Muito bem, Radassa. Seja bem-vinda. A Radassa é uma das nossas alunas aqui assíduas, né, no programa. Ela vem diretamente da escola, corre em casa, né, Radassa? Foi corrido hoje à tarde, Radassa?
1: Sim.
0: Imagina. Então, quem quiser também fazer parte, é muito bom. Vocês sabiam, crianças, que as crianças que já estão trabalhando para Jesus, desde pequenininhos, eles são muito abençoados, né, Radassa? É abençoado em quê, Radassa? Na escola, né? Que mais? Na saúde. Ganha canetinhas?
1: Sim.
0: Ganha um monte de presente. Então, nós temos que fazer a obra de Deus desde pequenos. Eu convido todos vocês que quiserem participar, podem participar conosco. Amém? Mande sua mensagem nos nossos contatos. Estou vendo aqui que o nosso irmão, o pastor João Arantes, está participando da nossa programação. É um ouvinte fiel aqui do Espaço Pequeno Galileu. Faz parte aqui da nossa programação. A nossa irmã Débora, tia Débora, também está fazendo parte aqui. E a hora que vocês quiserem enviar um áudio, fiquem à vontade, tá bom? Então, esse mês de setembro, iremos aprender sobre a super armadura de Deus. Peço que vocês fiquem atentos, porque são armaduras importantes para nós estarmos de pé na presença de Deus e sermos mais do que vitoriosos. Bora, Radassinha! Bora, Radassinha!

na rádio, glória a Deus, que Deus abençoe todas as crianças, Pai Senhor Jesus, glória a Deus, ao vivo na rádio, glória a Deus, que Deus abençoe todas as crianças, tia da sede, a irmã Cris, todas as crianças, que Deus abençoe, criança dos galinheiros, glória a Deus.

0: Quem aqui está usando um cinto hoje? Quem será que está usando? Hoje eu não estou usando cinto, mas para que, que ele serve o cinto? Você sabe, Radassa, para que, que serve o cinto?
1: Para segurar a roupa.
0: Muito bem, e deixá-la firme aqui no lugar, né? Geralmente a gente usa o cinto quando está mais folgadinho, né? Mas vocês sabiam, crianças, que na Bíblia existe um cinturão? Existe um cinturão que não podemos colocar na cintura? É o cinturão da
1: verdade.
0: E isso, uma das peças da armadura de Deus. Hoje vamos conhecer uma história que vai nos ensinar como podemos usar essa armadura todos os dias. Atenção! Um menino chamado Carlos morava com sua família em uma cidade pequena. Ele era muito curioso, ele gostava de aprender e amava ouvir as histórias da Bíblia. Eu acho que eu posso até imaginar que o Carlos não faltava uma escolinha do Pequeno Galileu. Ele participava das aulas. Carlos sabia que Deus é amor. Ele nos ama muito e ele nos ensina como podemos permanecer firmes quando enfrentamos
1: tentações,
0: quando enfrentamos também algumas dificuldades,
1: situações
0: que podem nos afastar
1: dele.
0: Isso, muito bem. Algumas situações que podem nos afastar de Deus. Por isso, Carlos amava aprender mais. Todos os domingos, Carlos ia à escola bíblica com sua mãe. Certo domingo, a professora ensinou sobre a armadura de Deus. Carlos ficava bem atento aos ensinamentos. A armadura de Deus é uma armadura
1: espiritual.
0: Isso, espiritual. Não podemos enxergá-la como enxergamos uma roupa, um objeto ou uma armadura de ferro, mas podemos vivê-la por meio da
1: verdade,
0: da
1: justiça,
0: da fé e da
1: paz.
0: Isso, da salvação e da palavra de Deus. Carlos ficou muito interessado. Uma armadura que não podemos ver? Ele perguntou. Como será que ela funciona? Ele pensou. A professora continuou a explicação, destacando especialmente duas peças.
1: Cinturão.
0: Isso, o cinturão da verdade e a couraça da
1: justiça.
0: Muito bem. O cinturão ajudava o soldado a ficar preparado e firme. Para nós, ele nos lembra que devemos viver na
1: verdade.
0: Falar a verdade e nós não podemos
1: usar mentira
0: para conseguir o que queremos, ou seja, nós temos que falar a verdade, nós não podemos mentir para conseguir aquilo que nós queremos. Isso é o cinturão. Agora, a couraça, ela protegia o peitoral do soldado. Com a couraça da justiça, protegemos o nosso coração dos ataques do
1: inimigo.
0: Muito bem, então ela vem para proteger o nosso coração de todo possível ataque vindo na nossa direção. Quando usamos a couraça da justiça, fazemos tudo o que é
1: certo.
0: E assim mostramos no dia a dia que agimos com
1: Justiça.
0: Diante de Deus e das outras pessoas. Carlos ficou pensando em tudo aquilo durante toda a aula. Quando chegou em casa, contou para sua mãe. Mãe, eu quero aprender a usar a armadura de Deus todos os dias. Naquela época e naquela noite, antes de dormir, Carlos orou. Ele orou bem assim, ó.
1: Deus, ensina-me a viver de acordo com a tua palavra.
0: Isso, e ele pediu ajuda para falar a verdade e a fazer o que é certo, porque é só Deus que pode nos transformar de dentro para fora. É só Deus que pode transformar o nosso caráter, a nossa índole. Na manhã seguinte, Carlos se lembrou daquilo que havia aprendido. Ele imaginou que estava colocando o cinturão da verdade. E ele falou bem assim, ó.
1: Hoje vou falar a verdade. Mesmo quando for difícil.
0: Quando chegou à escola, um colega derrubou o copo de suco no chão. Algumas crianças olharam para Carlos e pensaram que tinha sido ele. Carlos poderia ter ficado quieto e deixado que outros pensassem que ele era o culpado. Mas ele lembrou do cinturão e falou bem assim, ó.
1: Eu não quebrei Eu não derrubei o suco. Estou falando a verdade, professora.
0: Pouco depois, o verdadeiro responsável contou o que havia acontecido. A professora elogiou Carlos por ter sido sincero. E ela falou bem assim, ó. Carlos, você fez o que era certo.
1: Falar a verdade é muito bom.
0: Naquele momento, Carlos entendeu que usar o cinturão da verdade não significava apenas falar palavras verdadeiras. Significava
1: escolher a verdade. Mesmo quando seria mais fácil mentir.
0: Isso, Carlos, ele escolheu a verdade. Seria muito fácil ele mentir, mas ele escolheu falar a verdade. Mas ainda havia outras peças que Carlos precisava aprender. No recreio, ele viu algumas crianças rindo de um colega que tinha uma deficiência. Essas crianças riam. E elas ficavam assim, rindo o tempo todo daquele colega, sabe? Você já viu uma situação assim? Quando se reúne alguns grupinhos, aí eles ficam zombando do colega, desprezando por alguma situação. O que elas estavam fazendo era
1: pecado.
0: E pecado é
1: tudo aquilo que desagrada a Deus.
0: Mentir é pecado. Desobedecer também é pecado.
1: Maltratar alguém é pecado.
0: E isso, maltratar alguém também é pecado. Fazer discriminação, tratar uma pessoa com desprezo também é pecado. A Bíblia diz em Romanos 3:23, todos que pecaram e carecem da glória de Deus. Todos pecaram e carecem da glória de Deus. Carlos percebeu que aquilo não estava certo e ele se aproximou daquele menino e disse assim:
1: você quer brincar com a gente?
0: Olha que maravilha! Aquele menino que estava sendo desprezado agora recebeu um convite. Vamos imaginar que o coração dele se alegrou. As crianças que estavam rindo ficaram surpresas. Carlos estava colocando em prática a couraça da justiça. Ele não estava fazendo aquilo para se aparecer para os demais. Ele estava

0: fazer o que era certo diante de Deus. Jesus,
1: o único filho perfeito de Deus,
0: sempre escolheu fazer o que é certo diante de Deus. Como?
1: Falar a verdade.
0: E agir com?
1: Justiça.
0: Por isso, quando aprendemos sobre verdade e justiça, podemos olhar para Jesus e
1: aprender com ele.
0: Naquele dia, depois que Carlos voltou para casa, foi direto para o seu quarto brincar. Ele pegou sua caixa de brinquedos da prateleira. Ele teve vontade de responder mal ao irmão. Ao descobrir que ele havia mexido em seus brinquedos. Mas ele parou e ele pensou:
1: o que estou fazendo em sentido também preciso ser entrego a Deus.
0: Isso, muito bem. Olha o que o Carlos pensou, que lindo. O que eu estou pensando e sentindo também preciso ser entregue a Deus, porque ele estava tendo mau pensamento a respeito do seu irmão. Carlos pediu a ajuda de Deus e decidiu perdoar o irmão, ou seja, quando nós pensamos mal de alguém, quando nós estamos pensando algo ruim daquela pessoa, nós precisamos orar ao Senhor para que o Senhor nos dê um direcionamento. Ele estava aprendendo que a couraça da justiça também nos lembra de cuidar do nosso coração, das nossas atitudes e da nossa maneira como tratamos as pessoas. Carlos percebeu que todos nós precisamos da ajuda de Deus para fazer o que é
1: certo.
0: Muito bem. Deus quer que você fale a verdade, fazendo o que é
1: certo.
0: Por que então que nós devemos então ter essa atitude? Porque Deus se agrada
1: de todos que são verdadeiros.
0: Escolhe fazer o que
1: Deus ensinar.
0: Isso, então, o Senhor, ele se agrada de quem é verdadeiro e escolhe fazer o que Deus ensina. Então, nós temos que, além de ser verdadeiro, nós temos que fazer o que Deus nos ensina. E o que Deus tem nos ensinado? Hoje, Deus tem nos ensinado a falar a verdade e agir com justiça. Como então que eu posso fazer isso? Agora vai explicar um pouco. Como? Não inventando história. Vocês já viram que tem aqueles coleguinhas na escola, na igreja, que inventam uma história. Inventam uma conversa. Ó, não pode, ó, proibido. Conta uma mentira. Só para escapar de uma situação. Não colocar a culpa em outra pessoa. Tratar as pessoas com respeito é o que o Senhor nos ensina. Nós não podemos rejeitar, discriminar uma pessoa por causa da sua deficiência ou da sua condição financeira. Eu não posso... Ah, eu não vou falar com aquela coleguinha porque ela tá tão simplesinha. Não posso. Carlos também aprendeu que nenhum esforço nosso pode nos livrar da culpa do pecado ou nos salvar. Nós precisamos do amor de Deus e da sua bondade. Por isso, Deus enviou Jesus para morrer na cruz. Por causa dos nossos pecados, ele tomou sobre si o castigo que nós merecíamos.

0: A Bíblia diz em 1 Coríntios, capítulo 15, versículo 3, o que que a Bíblia nos diz? Que Cristo
1: morreu pelos nossos pecados.
0: Muito bem, conforme as Escrituras. Mas a história não terminou na cruz. O que que aconteceu no terceiro dia? Jesus
1: ressuscitou.
0: Isso, como está escrito nas Escrituras. Como está escrito lá no livro de 1 Coríntios, capítulo 15, versículo 4, que Jesus está
1: vivo.
0: Jesus, ele venceu. Jesus, ele venceu a morte e hoje podemos
1: confiar nele.
0: Carlos entendeu que não poderia vencer o pecado sozinho. Ele precisava de Jesus a todo momento. E nós também precisamos de Jesus todos os dias. E assim, Carlos aprendeu que a armadura de Deus não era uma armadura de ferro. Ele não precisava enxergar as peças para colocá-las em prática. Ele precisava o quê? Quando dizia a verdade, estava aprendendo a usar o cinturão da verdade. Quando ele escolhia fazer o que era certo e tratava as pessoas com respeito, ele estava aprendendo a viver com a couraça da
1: justiça.
0: Muito bem, então, Carlos descobriu que todos os dias poderia escolher viver de acordo com a palavra de Deus. E nós também podemos. O cinturão da verdade nos ensina a viver na
1: verdade.
0: A couraça da justiça nos ensina a escolher o que é
1: certo.
0: Certo diante de Deus. E tudo isso só conseguimos viver de verdade quando permitimos que Jesus
1: transforme nossa vida.
0: Muito bem, então eu tenho que convidar e eu tenho que permitir que Jesus, ele transforme a minha vida. Ou seja, eu tenho que dizer: Senhor, eu não quero mais mentir, eu não quero ser injusto. Me ajude, me liberte, me transforme. Jesus, ele é o presente de Deus para todos nós. Só com ele podemos falar a verdade e agir com justiça. Por isso, Deus convida você a receber Jesus como seu Salvador e a crer que ele é o Filho de Deus. Assim como diz lá no livro de João 1:12, diz bem assim, ó: mas
1: a todos quantos o receberam, deu-lhes o poder de serem feitos filhos de Deus.
0: Muito bem, olha como a Radassa tá aqui com os versículos na ponta da língua, que maravilha! E você que gostou da nossa mensagem, da nossa história, guarde no seu coração o ensinamento de hoje, que hoje nós falamos sobre o cinto da verdade e a couraça da justiça, amém?

0: maravilhoso, que hino edificante da nossa tia Débora. É um hino que nos ensina, reforça o nosso ensino para dizer que devemos falar a verdade se quisermos morar no céu. Ou seja, para morar no céu tem que falar a verdade, né, Radassa? Hein, Radassa? Tem que falar a verdade, sim ou não?
1: Sim.
0: Muito bem, tem que ser verdadeiro.
2: Hoje é o nosso

0: 17 horas.
1: Vamos lá, criançada! Hoje é o nosso dia, hein? Não quero ver ninguém parar.
2: E queremos enviar aqui um forte abraço aqui para os nossos irmãos que estão ligadinhos na rádio lá na Redenção. Tia Cláudia, irmão Alan, olha aí, até o Abraão está participando, que maravilha! Que bênção, um abraço para todos vocês, nós também amamos muito vocês. Toda segunda-feira estamos aqui às 16 horas. Você que quer fazer parte da nossa programação, agende um dia ou envie o seu áudio, sua mensagem, o seu testemunho. E queremos agradecer a participação de todos vocês. Vamos fazer um momentinho de oração para entregar a nossa programação.
1: Brincar, brincar.
3: Feche seus olhos e fale com o Papai do Céu e pita assim.
4: Muito obrigada por este dia. Obrigada, Senhor, pela Tua Palavra. Vamos orar neste momento. Diga assim comigo, Papai do Céu.
5: Papai do Céu.
4: Muito obrigada.

0: ensina
1: a andar, e viver,
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1: obedecendo,
0: a tua palavra.

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1: amém,
0: amém.

queremos agradecer a participação de todos os nossos ouvintes, nossos alunos. Que pena que já chegou ao fim, passa tão rápido. Agradecemos a todos aqui, deixo um abraço para vocês, uma paz do Senhor Jesus. A Radassa também e a nossa irmã a gente vai também se despedir, amém? Vai, Radassa!

0: A paz do Senhor Jesus, meus irmãos, que Deus abençoe a cada um, em nome de Jesus. Aqui quem vos saúda e despede é a vossa irmã em Cristo, Daniele Colares, que Deus abençoe.
1: E vamos deixar uma mensagem aqui de despedida? Deixai vir a mim os pequeninos, porque dos tais é o reino dos céus.

0: 17:05.
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2: Tão buscado, tão necessário. Vem agora, meu Deus, em nome de Jesus Cristo, levantar todo caído, fortalecer todo fraco, dar alegria ao triste, dar paz ao atribulado, orientação ao desorientado, ânimo ao desanimado, força ao cansado, alento ao desalentado, esperança ao desesperançado. Vem abrir a porta do emprego ao desempregado. Venha levantar todos aqueles que estão fracos, Senhor. Quantas pessoas que agora, meu Deus, estão enfermos, sentindo dores atrozes em seus corpos, muitas vezes numa região erma, longínqua, longe da cidade, longe de um hospital, longe de um pronto-socorro, sem ter como receber um atendimento médico. Mas o Senhor é o médico divino. O Senhor é aquele que alivia a dor. E essa pessoa que está sentindo dor atrozes, insuportáveis, pessoa que já tomou analgésico fortíssimo e a dor continua. Mas o Senhor é um analgésico divino para aliviar a dor dessa pessoa. Essa pessoa que está com febre de 40 graus e o antitérmico não consegue cortar essa febre. Mas o Senhor é aquele que tudo pode fazer por nós. E mesmo essa pessoa que está em metástase, em estado terminal, doente em sua casa, moribundo, esperando a morte. O Senhor é o Deus da vida e aquele que crê em ti, ainda que esteja morto, viverá. Toca nesse corpo agora, meu Deus. Toca nessa vida inerte agora, nessa cama. Que essa pessoa possa se levantar. Essa pessoa que não tem forças nem mesmo para levantar a sua cabeça, levantar os seus braços, meu Deus. Eles estão como Ezequias estava. Quando o profeta disse ao rei Ezequias que ele ia morrer, ele não tinha forças para se levantar, para se assentar, para ficar em pé, nem mesmo para levantar os seus braços, e tão moribundo que ele estava em estado terminal. Ele apenas virou para a parede e orou, e clamou, e chorou. E disse: Ah, Senhor, se servido te lembrar que andei diante de ti em verdade com o coração perfeito, e fiz o que era reto aos seus olhos. E o Senhor falou com o profeta que disse: Ouvi a tua oração e vi as tuas lágrimas, e eis que te sararei. E acrescentarei aos seus dias 15 anos, e livrarei a ti e essa cidade por amor do meu nome, e farei com que o sol ou a sombra do relógio de Acaz volte 40 minutos. E Isaías orou, e o milagre aconteceu. E ao terceiro dia ele subiu à casa do Senhor, completamente curado. Porque o Senhor é o Deus que cura qualquer tipo de enfermidade. Mesmo aqueles que são em estado terminal, como estava Ezequias, o Senhor o curou milagrosamente e deu a ele mais 15 anos de vida. O Senhor pode curar essa pessoa moribunda, que está à morte, meu Deus, sem poder se mover, se levantar, para andar só em cadeira de rodas, ou em muletas, ou em andador, ou se apoiando em outra pessoa. Mas agora o Senhor vai tocar nesse corpo com mão forte, com braço poderoso. Como o Senhor tocou no ombro de Pedro quando ele estava na prisão e ele recebeu vitória. Como o Senhor tocou em Miriam e ela foi curada da lepra. Como o Senhor tocou naquela mulher paralítica que há 18 anos estava enferma. como o Senhor segurou nas mãos da filha de Jairo. Venha segurar em nossas mãos. Venha tocar em nós, Senhor Jesus. Quando o Senhor toca em nossos corpos, o milagre acontece. A vitória chega, a porta se abre e o diabo cai por terra. Está escrito na tua palavra que as portas do inferno não prevalecerão contra a sua igreja. Nenhum mal pode persistir, pode resistir diante do seu poder. Toda nuvem negra, toda barreira do diabo, toda obra maléfica, todo empecilho, agora vai cair por terra, vai ser dissipada pelo sangue do Cordeiro. Doença patológica, congênita, hereditária, doenças espirituais, emocionais, sentimentais, psíquicas, psicológicas, síndrome do pânico, esquizofrenia, surto psicótico, ânsia, desespero, aflição, medo, angústia, depressão, desespero, aflição. Meu Deus, toca nesse corpo agora e realiza um milagre na vida dessa pessoa que estava abatida, cabisbaixa, angustiada, sem ânimo, sem força. Que essa pessoa possa levantar a sua cabeça e sentir o toque de Deus em suas vidas. Que a tua presença seja manifesta nessa vida agora. Que a tua presença seja manifesta nesse lar, nessa casa agora. E na presença do Senhor há abundância de alegrias. Na presença do Senhor há delícias eternamente. Na presença do Senhor há alegria, há paz, há gozo, há felicidade. Na presença do Senhor há vitória e livramento. Que a tua presença entre nesse lar agora, entre nessa casa, entre nessa família. E todo o desespero, todo o medo, toda a aflição que estava nesse lar, essa contenda, essa briga, essa desunião, esta obra do diabo que estava destruindo essa família, agora vai ser banida e queimada pelo sangue do Cordeiro. É no nome de Jesus Cristo que nós estamos orando, estamos pedindo e temos certeza da tua vitória. O choro pode durar uma noite, mas a alegria vem pela manhã. Bem-aventurados que choram, porque eles serão consolados. E Deus limpará de seus olhos toda lágrima, e ali não haverá mais pranto, nem clamor, nem dor. Porque já as primeiras coisas são passadas. O Senhor é Deus de coisas novas. Venha dar uma bênção nova à vida dessa pessoa. Deus é o nosso refúgio e fortaleza. Socorro bem presente na hora da angústia. Pelo que não temeremos, ainda que a terra se mude, ainda que os montes se transportem para os meios dos mares, há um rio que alegra a cidade de Deus, o santuário das moradas do Altíssimo. Deus está no meio dela, ele se levantará ao romper da manhã. Ainda que um exército me cercasse, o meu coração não temeria. Ainda que a guerra se levantasse contra mim, no Senhor confiaria. O Senhor é o meu ajudador, o meu auxílio. Socorro bem presente na hora da angústia. Com o benigno te mostrarás benigno. Com o homem sincero te mostrarás sincero. Com o puro te mostrarás puro. E com o perverso te mostrarás indomável. Porque tu livrarás o povo aflito e abaterás os olhos altivos. Porque o Senhor acenderá a minha candeia. O Senhor, meu Deus, alumiará minhas trevas, porque contigo entrei pelo meio de um esquadrão, com o meu Deus saltarei uma muralha. O caminho de Deus é perfeito, a palavra do Senhor é provada, um escudo para os que nele confiam. Porque quem é Deus senão o Senhor? Quem é rochedo senão o nosso Deus? Deus é o que me cinge de força e aperfeiçoa o meu caminho. Faz os meus pés como da serva e põe-me nas minhas alturas. Adestra as minhas mãos para o combate, de sorte que os meus braços quebraram um arco de cobre. Também me deste o escudo da tua salvação, e a tua mão direita me susteve, e a tua mansidão me engrandeceu. Alargaste os meus passos, e os meus artérios não vacilaram. Os que esperam no Senhor renovarão as suas forças, subirão com asas como águia, correrão e não se cansarão, caminharão e não se fatigarão. O Senhor está diante do seu povo, o Senhor está diante da sua igreja. O Senhor prometeu: eis que estarei contigo todos os dias da sua vida. Aonde colocar as plantas dos seus pés, ali estarei contigo. Não te deixarei, não te desampararei, até que te leve ao lugar que te tenho aparelhado. Porque o anjo do Senhor acampa ao seu redor dos que o temem, e os livra e os guarda. Ah, meu Deus e meu Pai, o nosso socorro não vem da direita, não vem da esquerda, não vem da frente, não vem da retaguarda. O nosso socorro vem do céu, vem do alto. Eleva os meus olhos para os montes. De onde me virá o socorro? O meu socorro vem do Senhor que fez os céus e a terra. Ele não deixará vacilar o teu pé. Aquele que te guarda não tosquenejará. Eis que não cochilará nem dormirá o guarda de Israel. O Senhor é quem te guarda. O Senhor é a tua sombra, a tua direita. O sol não te molestará de dia nem a lua de noite. O Senhor te guardará de todo mal. O Senhor guardará a minha entrada e a minha saída, desde agora e para sempre. Meu Deus, eu quero ser teu amigo. Eu quero que o Senhor seja meu amigo. E o Senhor diz em sua palavra: vós sereis meus amigos se fizerdes o que vos mando. Sim, meu Deus, atende a nossa oração, atende o nosso clamor, socorre essa pessoa carente, necessitada, essa pessoa, meu Deus, que está com enfermidade no aparelho digestivo, respiratório, pessoa que está com problema seríssimo no coração, na aorta, na safena, nas carótidas, essa pessoa que tem pressão alta, pressão baixa, diabetes, colesterol alto, ácido úrico, triglicérides alto, hipoglicemia, essa pessoa que tem leucemia, anemia, dengue, chikungunya, Covid-19, coronavírus, a febre do tifo, essa pessoa que está com água no pulmão, gordura no fígado, gordura no pâncreas, essa pessoa que tem um nódulo no corpo, uma hérnia umbilical, uma hérnia interna, uma hérnia na virilha, essa mulher que tem um nódulo na mama ou em outra parte do corpo, essa pessoa que tem enfermidade na próstata, na uretra, nos rins, no útero, no ovário, na bexiga, no intestino, no fígado, no estômago, na vesícula, no pâncreas, na tireoide, nos pulmões. Ah, meu Deus e meu Pai, pode ser uma enfermidade patológica espiritual, da coluna lombar, na coluna cervical, nos joelhos, nas pernas, nos pés, nas mãos, nos quadris, nos ossos, no sangue. Essa pessoa que tem enfermidade dos olhos, ouvidos, na boca, na garganta, no cérebro, no nariz, no pescoço, nos ombros, nos cotovelos, nas mãos, nas juntas, nos ossos, no joelho. Essa pessoa que já fez todo tipo de exame, radiografia, ecocardiograma, eletrocardiograma, todo tipo de exames, meu Pai, chapas, ultrassonografia, e a medicina moderna dos dias de hoje não consegue diagnosticar a sua doença, a sua enfermidade. É uma doença que anda, que muda de lugar, porque é espiritual, é maligna, é satânica. mas nós repreendemos agora, porque o Senhor levou sobre si todas as nossas dores, todas as nossas enfermidades. O Senhor levou sobre si na cruz do Calvário. Por isso agora o milagre vai acontecer na vida dessa pessoa que está internada na UTI, na CTI, num quarto, no apartamento, no ambulatório, na enfermaria, lá no centro cirúrgico, anestesiada, sedada, dopada, sedada, entubada. O Senhor é Deus para dar vida a essa pessoa que sofreu um acidente doméstico, automobilístico, um acidente de trabalho, um acidente de trânsito, foi atropelada. Pessoa que foi ferida com arma branca, arma de fogo. Toca nesse corpo agora, meu Deus, dá vida a essa pessoa. Repreende o demônio da morte, estanca essa hemorragia. Quebraduras, fraturas expostas, queimadura de terceiro grau. Opera um milagre na vida dessa pessoa, meu Pai. Ah, meu Deus e meu Pai, a pessoa que vai passar por uma cirurgia. Essa irmã que vai passar, meu Deus, com uma cesárea, que está internada na maternidade, que essa criança que vai nascer, nasça com saúde, que tudo corra bem nessa cirurgia. Meu Deus e meu Pai, pessoas que vão passar por cirurgia de risco, usa a mão desse profissional da saúde para que tudo corra mil maravilhas. E no próximo dia que houver visita, essa pessoa já esteja de alta, pronta para voltar para o seu lar, porque é o Senhor que dá saúde. O Senhor diz em sua palavra: eu irei e lhe darei saúde. O Senhor levou sobre si todas as nossas dores, todas as nossas enfermidades. Por isso, ó Pai, cura, opera milagrosamente na vida dessa pessoa, no corpo dessa pessoa. Toca nessa vida agora e confirma o milagre, confirma a cura. Confirma a bênção dos céus, a bênção do alto. O Senhor é o Deus que nunca chega tarde e não desampara aqueles que te buscam. Essa pessoa, meu Pai, que tem enfermidades espirituais, insônia, pesadelo, não consegue dormir à noite, vira para um lado, para o outro, o sono não vem. Que a partir da próxima noite possa dormir tranquilamente. O Senhor diz em sua palavra que é o Senhor que dá aos seus amados os sonos. Deitei, dormi, acordei, porque o Senhor me sustentou. Em paz me deitarei e dormirei, porque só o Senhor me faz habitar em segurança. Doce é o sono do trabalhador. Que essa pessoa possa cair em sono profundo, dormir tranquilamente, recuperar as suas forças. Repreende essa insônia, meu Deus, esses pesadelos. Essa pessoa que acorda assustada à noite, repreende esses pesadelos. Que essa pessoa possa ter sonhos maravilhosos e sentir a tua presença ao seu lado e estar com ele, estar com ela. Sim, meu Deus, ouve a nossa oração. Ah, meu Pai, tenha misericórdia, atende o nosso clamor. Nós queremos orar agora, meu Deus, em favor dessa pessoa que pretende fazer uma viagem, está orando. Que essa pessoa possa, meu Pai, no tempo de Deus, no tempo certo, seguir a orientação divina do Teu Espírito Santo, porque o Senhor não erra e não se engana, e no tempo de Deus tudo vai acontecer. Essa pessoa, meu Pai, que está pensando tomar uma atitude séria em sua vida, dai a direção do Teu Espírito para que ela possa agir de acordo com a sua vontade. Ah, meu Deus, quando fazemos as coisas dirigidas pelo Teu Espírito, o Senhor não erra, não se engana, tudo dá certo. E as portas se abrem, o milagre acontece. Meu Deus e meu Pai, nós queremos orar também em favor da diretoria da Igreja Deus e Amor, diretoria deliberativa, diretoria executiva, diretoria da Fundação Reviver, da Associação Reviver Help. Queremos orar em favor dos pastores, presbíteros, diáconos, cooperadores. Queremos orar em favor de todos os membros da igreja, aqueles que estão fracos da fé, que o Senhor possa levantá-los, fortalecê-los, aqueles que não vêm mais para os cultos, não vêm para a igreja mais te adorar, te servir, te louvar, participar do teu corpo e do teu sangue. Que eles possam levantar a sua cabeça e estar na tua casa. Aqueles que ainda não receberam o batismo com o teu Espírito Santo, possam ser batizados, meu Deus, possam ser renovados pelo seu poder. Que coisa linda o testemunho que eu vi ontem, meu Deus, daqueles 120 jovens adolescentes que foram batizados no Teu Espírito Santo, renovados pelo Teu Espírito, ó Espírito de Deus, vem se apoderar da mocidade, das crianças, dos adolescentes, dos jovens, dos casados, dos idosos, dos meia-idade, de todos os Teu povo, Teu servo, ó Espírito de Deus, venha se apoderar de todos. Meu Pai, eu lhe suplico, venha salvar as almas perdidas, venha usar os Teus obreiros, as Tuas obreiras, pregadores, para que, meu Deus, possam levar a Tua palavra de salvação e as almas possam Te converter e aceitar a Cristo como Salvador. Salva as almas, meu Deus, traz de volta os desviados dos Teus caminhos para estar na Tua casa, na Tua presença, Te louvando, Te adorando, Te servindo. Traz os desviados de volta, meu Pai, que eles possam levantar a sua cabeça e voltar para a Tua casa, voltar para a Tua presença, voltar para os Teus braços, voltar para os Teus caminhos. Eu quero orar também para os novos convertidos que estão se preparando para descer as águas batismais, que eles possam ser libertos, transformados, batizados com o Teu Espírito Santo, e que possam cumprir a justiça de Deus e descer as águas batismais em águas correntes, sendo batizados por imersão em nome do Pai, do Filho e do Espírito Santo. Abençoa a todos que agora estão orando comigo, em todo o Brasil, em todo o mundo, de norte e sul, de leste a oeste, em todos os países, em todos os continentes. Todos recebam agora o vitória, o milagre, o livramento, a bênção, a paz, a alegria, o gozo, o toque divino das Tuas mãos, dando a vitória em tudo a todos, ó Pai, em nome de Jesus.

0: Nós queremos, neste momento, fazer um convite às pessoas que ainda não aceitaram Cristo como Salvador, que possam tomar essa atitude certa e correta agora. E aqueles que estão afastados da presença de Deus, possam reconciliar com o Senhor agora, orando juntamente comigo. Olha assim, Senhor Jesus, eu creio que o Senhor morreu na cruz para me salvar. E eu te aceito como meu Salvador. Escreve o meu nome lá no céu, no livro da vida. Sela com teu sangue e eu prometo ser fiel até a morte. Você quer aceitar Jesus? Ore comigo assim. Senhor, estou voltando para a tua casa, para os teus braços, para os teus caminhos, para a tua presença. Torna a escrever o meu nome lá no céu, no livro da vida, sela com teu sangue, e eu prometo ser fiel até a morte. Você que aceitou Jesus, o reconciliou, compareça na Igreja Deus e Amor mais próxima da sua casa. E diga ao pastor que você aceitou a Cristo através do programa. E ele vai ajudar e orientar você. Ou então entre em contato conosco através do e-mail queroaceitarjesus@ipda.com.br ou do WhatsApp 011-950-645. Eu disse 011-950-944-645. 24 horas por dia, uma pessoa pronta para atender você. E assim, ouvintes, estamos chegando ao final de mais essa oração do entardecer, aqui no programa Voz da Libertação, canal direto com Deus. Hoje é segunda-feira, dia 31 de agosto. Estamos no inverno brasileiro, 22 graus da capital paulista. Esse programa tem a direção geral da nossa irmã, Irene Miranda, quem teve o prazer de orar com todos vocês, foi seu irmão em Cristo, pastor Luiz Rubio. Dizemos a todos que o Senhor te abençoe e te guarde, que o Senhor faça resplandecer o seu rosto sobre ti, que o Senhor tenha misericórdia de ti, que o Senhor sobre ti levante seu rosto e te dê a paz.
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0: para isso que nós estamos aqui, para distribuir paz. Exatamente como fala nessa belíssima canção cantada aí pelo pastor Wellington, e que dá início à nossa programação, essa programação feita com muito amor, com muito carinho, a paz do Senhor Jesus. E eu estou muito feliz por mais uma vez estarmos aqui de coração para coração. E vocês sabem que eu não estou sozinha. Lari tá aqui no tecladinho, que eu só tô ouvindo os dedinhos dela, sabe?
1: Só organizando a vida.
0: Só. E o Cido, que também está aqui. E nós, claro, como sempre, já começamos dividindo experiências.
1: Verdade, né? Experiência não falta e até vira referência e testemunho.
0: Exatamente. Porque, sabe, isso é muito interessante, porque às vezes eu sei que é difícil passarmos pelo processo, né? Porque tudo aquilo que nos acontece tem um processo de Deus na nossa vida. Mas a gente precisa sempre procurar colher bons frutos de todo o processo que nós passamos. Cristo morreu na cruz do Calvário. Foi um processo que ele passou. Ele sofreu rejeição, ele sofreu humilhação, ele sofreu todas as dores que nós não sofremos todas, nós sofremos algumas, mas ele sofreu todas as dores nele. Então, isso tudo trouxe o quê? Um benefício. Qual o benefício? O perdão dos nossos pecados. Trouxe essa reconciliação nossa para com Deus, e desta maneira ele se tornou o quê? A porta. A porta que se abriu diante de nós para quê? Para salvação. Para viver essa vida que foi projetada desde o princípio que Deus projetou para nós, de viver na presença dele. Então, assim, tudo aquilo que nós que passamos na nossa vida, né, que acontecem de coisas ruins, tudo também tem algo de bom, tem algo de proveito. E isso é muito importante, nós procurarmos naquilo, no sofrimento, na dor, talvez num momento a gente não consiga ver. Mas hoje eu testemunho da minha vida, de muitas situações que eu passei, que foram muito difíceis, mas que me forjaram para ser a mulher que eu sou hoje, para ser a evangelista que eu sou hoje, para ser a pessoa compromissada com Deus que eu sou hoje, para ser a mãe que eu sou hoje, né? Então, tudo tem um processo. E se você está passando por esse processo, bota um sorriso no rosto, ó, bem grandão, bem grandão. Tem aquela, como a gente falava lá na roça, bota um sorriso na cara, sabe?
1: É bem isso, né?
0: Bota um sorriso na cara, diga obrigado, Senhor, no bem ou no mal, dê graças a Deus, porque pode ter certeza, Deus tem algo por trás de tudo isso. Deus não nos prova, né?
1: Não nos prova a tua.
0: A não ser para que o nome dele seja engrandecido.
1: É verdade. E olha, você falou uma coisa que é bem interessante. Tudo na vida, para ter um resultado, a gente fala, ah, mas tem que sofrer. Ó, eu vou criar uma analogia muito rápida. Uhum. Para um soldado ser bem sucedido numa guerra, tem um treinamento.
0: Sim.
1: E o treinamento não é assim, ó, vamos ficar aqui na praia, você entender como é que funciona o sol.
0: Uhum.
1: Depois a gente vai para um sítio, a gente vai comer carne, beber o dia inteiro, se divertir. Depois a gente vai para um parque.
0: Uhum.
1: É assim que funciona, que prepara um homem para a guerra? Não. Todo sofrimento, toda a ação que é projetada em cima dos obstáculos que vão ser superados, criam resultados. Sim. De homens fortes. E todos os homens fortes na fé, a gente buscando um por um na palavra, a gente vai ver que passou pela forja.
0: Sim, sim.
1: Teve
0: exatamente.
1: Que ser retratado. E nesse retratado é que houve o resultado da fé.
0: Como ouro provado no fogo.
1: Como ouro provado no fogo.
0: Assim nós somos diante de Deus. Assim são os nossos dias, não é? E certa vez, inclusive, eu estava conversando com Deus e falando com Deus, né? O ser humano sempre tem os seus questionamentos. E eu questionava Deus, eu dizia, Senhor, por que pessoas boas sofrem?
1: Que boa pergunta,
0: né? E eu levei um tapão na cara.
1: Por quê, né?
0: Quase que eu falei pra ele, bate do outro lado porque eu mereço.
1: Tô até com vergonha.
0: Fiquei com vergonha. Por quê? Porque ele me levou lá na palavra, se não me engano agora, no livro de, acho que é em Pedro que fala, para não ser injusto com Cristo. Cristo não precisava sofrer, ele não precisava passar por tudo que ele passou, mas ele passou. E se fosse por questão de só acontecer coisas boas com pessoas boas, Cristo não tinha sofrido. Verdade. A salvação não teria vindo até nós. Então, assim, todo sofrimento gera bem, isso é fato.
1: É.
0: Gera bem, porque temos aí a maior prova disso, que o sofrimento de Jesus gerou o bem para nós, né? Então, assim, foram vencendo as minhas limitações, passando dos meus planos, dos meus projetos para os planos e projetos de Deus, que eu tenho sobrevivido neste mundo e sobrevivido contando vitórias, não
1: Amém.
0: Perdas.
1: Essa é a verdade.
0: Não perdas, porque tudo para mim é um aprendizado. Então, eu acredito que você também se está passando aí por alguma provação, por alguma dificuldade na sua vida. Gente, eu vou dizer uma coisa para vocês. Eu já passei por tudo que vocês possam imaginar. Por tudo. Porque eu já disse isso, eu venho de uma família muito pobre, família de agricultores que não tinha terra própria, que trabalhava para os outros. Minha mãe era boia fria. Para quem não sabe o que é uma boia fria, a minha mãe acordava às 4 da manhã, às 5 da manhã a comida estava pronta, ia comer lá por volta das 9, 10 da manhã, na roça já. Então, por isso que chama boia fria, porque ia realmente comer a boia fria. Então, assim, a vida não foi fácil. Me ensinou muita coisa e me transformou na mulher que eu fui hoje e acredito que ainda não terminou por aqui. Deus ainda vai me moldar muito, viu? Muito. Então, por isso que às vezes, sabe, Cido, eu fico assim, ó, preocupada, né? Que as pessoas cantam uns hinos aí, né? Tipo, mexe com a minha estrutura, sabe? Uns hinos assim, quebra Sim. o vaso, né? Faz de novo. Quando eu ouço esse tipo de música, eu já falo, Senhor, quebra mais não. Quebra. Aqui só restou pó agora. Faz um vaso novo sem precisar quebrar.
1: Deixa aqui, ó. Me coloca dentro do vaso novo
0: sem estragar.
1: Não mexe
0: com a estrutura, não, porque essa estrutura já foi muito abalada.
1: E muitas vezes as pessoas pedem, às vezes, assim, para Deus, Senhor, me faz um vaso novo, me leva ao pó. E às vezes Deus começa a trabalhar, né? A pessoa fala, ah, Senhor.
0: Aí não aguenta, né?
1: Por que que o Senhor fez isso comigo? Por que que o Senhor me deixou nessa situação? A gente tem que ter sabedoria. Aliás, a sabedoria é a riqueza da vida.
0: Exatamente.
1: Porque a informação você compra, mas a sabedoria você aprende vivendo, convivendo, Exato. Respeitando. E não é fácil. Hoje a pessoa fala, ah, eu sou cristão, né? Tudo de boa, mas senta lá no banquinho da frente da igreja, quando está tudo bom, some da igreja. Uhum. Ah, não, mas eu continuo, a minha fé está aqui. Minha fé está no meu coração. Né? E aí fica cômodo, né? Porque a gente sabe que a vida não é fácil. Ser cristão mesmo, se abdicar de muita coisa, abrir mão de muita coisa, entender o que é isso, ser restaurado, a situação que você passa e que a gente sabe que pode passar novamente. É,
0: Exato.
1: como quase uma montanha-russa. Uma hora você está sossegado lá no alto tomando ventinho, daqui a pouco é uma avalanche assim,
0: Exato.
1: Coisa. E aí volta a subir, passa. E às vezes você está tão bem, aí você fala, Senhor, no que eu posso ajudar? Aí você pede para ele. Aí ele coloca um monte, que nem você. Deixa para você o reviver.
0: É.
1: Fala, ah, você queria. Agora você vai ajudar.
0: Você queria estar lá fazendo o programa? Agora
1: então,
0: aguenta.
1: Então. E aí, e ainda, um detalhe. Se fosse só o programa, tava bom, né?
0: Sim,
1: tava tranquilo,
0: sim,
1: né? Mas a carga de responsabilidade. Logo, logo, vocês vão ouvir que a Eliana tá em tal lugar, tá em tal lugar.
0: Sim.
1: Aí fala, tá, passei, tá na Disney.
0: Tá. Não.
1: Tá. Tá longe disso.
0: Tá ganhando
1: disso.
0: Almas pro reino do Senhor Jesus.
1: Exatamente.
0: Anunciando as instituições, porque onde eu passo, é muito interessante você falar nisso, Cido, porque vira uma identidade, sabe?
1: Vira.
0: Que vira uma identidade. E as pessoas olham pra mim e elas já falam exatamente isso, que elas olham pra mim e já veem a Fundação Reviver.
1: Exatamente.
0: Porque vira mesmo uma identidade também. Também, né? 32 anos que vamos fazer, 32 anos aí junto com a minha sogra, com a diretoria em si, né? Que tem se empenhado aí, já passamos por alguns diretores, né? E o trabalho sendo feito para a glória de Deus. E eu fico assim, maravilhada cada vez que eu vejo que as pessoas, elas demonstram mais e mais o amor que elas têm pelas instituições, o carinho que elas têm. As nossas irmãs, os nossos irmãos, em todo lugar que passa, têm abraçado não só as instituições, mas são ouvintes do nosso programa, né? E que o Senhor tem operado na vida delas. Porque o mais interessante de tudo isso é quando você ouve, a pessoa chega para você e diz assim: olha, Deus tem falado muito comigo através das mensagens que a irmã passa ali, né? Através da minha contribuição com as instituições Reviver. A palavra de Deus nos instrui, ela nos dá esse entendimento que se nós ajudamos a quem precisa, nós abrimos as nossas mãos para ajudar o necessitado, automaticamente nós estamos debaixo da bênção de Deus, debaixo da graça de Deus. E sabe que, como eu já disse aqui, que tem várias religiões que acabaram, né, tomando essa questão para si e não tirou de outro lugar, tirou da Bíblia, viu?
1: Tirou da Bíblia.
0: Tirou da Bíblia, essa questão de abraçar o necessitado, e essas outras religiões acabaram abraçando aí a causa do próximo e veem resultados. E nós que somos cristãos, herdeiros dos céus, que professamos a nossa fé em Jesus Cristo, que nós cremos que Ele é o único caminho que nos leva a Deus, que Ele é a porta, Ele é a salvação, a própria salvação. Então, nós que estamos aí debaixo da vontade dEle, nós não vamos praticar as mesmas obras? Nós não podemos, porque se nós fizermos isso, nos anularmos diante da necessidade dos outros, Deus vai requerer de nós. E isso eu acho muito importante, que eu falo, eu assino embaixo das instituições Reviver, exatamente por isso. Porque as nossas instituições, elas são preocupadas com o bem-estar da pessoa, né? Tanto a necessidade ali para o alimento, para tudo, mas também é preocupadíssima com a alma da pessoa. Então, o nosso trabalho é um trabalho diferenciado, por quê? Porque nós não levamos só o pão, só a roupa, só o cobertor. Não, nós fazemos um trabalho completo. Para Deus tem que ser com excelência. A Bíblia diz, que façamos para o homem como que para Deus. Então, eu já nem coloco o que estou fazendo para o homem, estou fazendo para Deus.
1: Fazendo para Deus.
0: E você, que ainda não abraçou a causa, mas hoje sentiu aí no seu coração aquele toquezinho do Espírito Santo. Olha, o Espírito Santo é tão sugestivo, ele chega de mansinho, mas ele consegue atingir lá uma parte nossa que só ele consegue. Então, se você sentiu esse toquezinho aí, quer ajudar as instituições a viver, faça agora a sua doação. Sabe como? Preste atenção, olha.
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0: Eita glória! Eu vou dizer para vocês,

sido abençoada e muitas outras vidas têm sido abençoadas. Por quê? Porque todo aquele que faz a vontade de Deus não tem o porquê Deus abençoar. Se até o homem que é mau sabe dar boas coisas para os seus, quem dirá o nosso Deus, que é todo amor, toda ternura, toda paciência? Oh, meu Deus! E se você ainda não foi abençoado, ó, não está fazendo a coisa como deveria. Precisa fazer direito, e o fazer direito é amar a Deus sobre todas as coisas e amar o teu próximo como a ti mesmo. Assim, não tem como. Não tem. Olha, eu desafio, inclusive, se não for pela tua fé, pela minha fé. Se você fizer exatamente assim, Deus vai abençoar a tua vida em nome de Jesus. E chegou aquele nosso momento de sabedoria, momento de aprender da palavra de Deus. Oh, eu gosto desse momento, gente. Então vamos lá. Hoje a leitura vai ser feita no Evangelho de João, capítulo 15, a seguir. Vamos daquele nosso momentinho gostoso de aprender da palavra de Deus. Eu sou a videira verdadeira e meu pai é o lavrador. Toda vara em mim que não dá fruto, atira e limpa toda aquela que dá fruto, para que dê mais frutos. Vós já estáis limpos pela palavra que vos tenho falado. Estai em mim e eu em vós. Como a vara de si mesma não pode dar fruto, se não estiver na videira, assim também vós, se não estiverdes em mim. Eu sou a videira, vós as varas. Quem está em mim e eu nele, esse dá muito fruto, porque sem mim nada podeis fazer. Eita maravilha! E quando a gente entende esse propósito de Deus, essa palavra, essa parábola aqui contada por Jesus, a nossa vida passa a ter um significado diferente. Primeiro, preste atenção. Nós estávamos nesse mundo sem esperança, sem sequer termos aí essa presença de Deus. Nós, principalmente aqui no Brasil, né, éramos gentis, não tínhamos aí essa participação na presença de Deus como o povo de Israel tinha. E aí, o que que acontece? Jesus vem a este mundo e ele ordena todo aquele que está nele, que produz bom fruto, então limpa-se a vara fica limpa, para quê? Para que ela produza mais frutos. E aquela que está ligada nele, mas não produz fruto, então tira ela. Por quê? Porque se a videira não produz fruto, tem alguma coisa que não está encaixando, que está errado. Nós estamos nesse mundo para produzir frutos na presença de Deus. E nós produzimos frutos de várias maneiras. Nós produzimos frutos somente com a nossa presença, só de chegar em determinados lugares, né? Evangelizando, ajudando a quem precisa, o tempo todo nós estamos produzindo frutos. E Jesus está dizendo aqui, ó, sem mim nada podereis fazer. Por quê? Porque Cristo, ele foi enviado a este mundo como a videira, aquela que produz o fruto, aquela que dá vida ao fruto, aquela que dá qualidade ao fruto, dá sabor ao fruto. E nós éramos varas que estávamos neste mundo sem valor algum. Mas Jesus chegou e nós fomos o quê? Enxertados nele. Exatamente isso. Fomos enxertados. Para quem não conhece, né, o processo de enxerto, de enxerto, eu vou dar só uma palhinha aqui do pouco que eu sei, tá bom? Mas eu me lembro que quando meu pai, ele queria enxertar, por exemplo, num pé de manga, alguma coisa ali para melhorar o sabor daquela fruta, então ele fazia, pegava um pezinho que já estava ali, ele cortava no meio aquele pezinho e ali ele colocava a outra fruta junto ali e nisso ele amarrava os dois, ele prendia os dois assim. E um era tão grudado no outro que um ia brotando no outro. Entendem isso? É a mesma coisa Jesus Cristo em nós. Ele precisou ser ferido. Imagina ali uma videira que é cortada ao meio ali, foi partida ao meio, foi

0: ferida ali, ele foi ferido na cruz para que nós fôssemos enxertados, porque nós não éramos produtivos, nós não tínhamos frutos. E ao acontecer esse processo, então houve ali uma fruta, hoje tem-se a fruta com sabor de fé, com sabor de milagre, com sabor de maravilhas, com sabor de esperança. Hoje nós vivemos um outro tempo, o tempo em que nós, em Cristo, podemos todas as coisas. Ele mesmo diz, aquele que crê em mim fará as mesmas coisas que eu faço e coisas maiores ainda fará. O próprio Jesus disse isso. Então, hoje, enxertado nele, ele nos deu autoridade sobre os demônios. Ele nos deu autoridade sobre as enfermidades. Ele nos deu força para permanecer na hora das lutas que vem. Tudo ao caso, como nós estávamos falando aqui no começo. Por que que hoje nós suportamos e por que que hoje nós geramos bons frutos, mesmo com a dor e o sofrimento? Porque somos enxertados em Cristo. E Jesus nos disse da seguinte maneira, no mundo tereis aflições, mas tende bom ânimo. Ele está dizendo para nós, olha, a vida não vai ser fácil, mas continua crendo e confiando, porque estará convosco o Espírito Santo que intercederá por vós todo tempo com gemidos inexprimíveis. Nós não estamos sozinhos na nossa batalha, porque somos enxertados em Cristo. Mas aquele que não produz o bom fruto, ele fala o quê? Corta. Por quê? Porque não, a intenção ali é de produzir frutos de amor, frutos de paz, de comunhão, de amor fraternal, frutos excelentes. Se não produz esse bom fruto, então corta. Por quê? Porque não está verdadeiramente enxertado em Cristo. E se não está, sabe que eu já vi um processo de pegar uma laranja azeda e uma laranja doce, meu pai fez isso, e enxertar uma na outra e a laranja azeda passar a ser uma laranja doce. Então, veja o que que é o processo de fazer o enxerto ali, faz na nossa vida.
1: É porque pega a estrutura principal, ou seja, Jesus, e agrega o que vai. Às vezes a pessoa está com uma história muito triste, um passado Exato. Muito triste. Você fala, ah, mudou. Muda. Vai exatamente nesse exemplo que você fala. A estrutura, o caule, onde vai ser colocado, que é um cortezinho, coloca lá o enxerto. Sim. O caule, que tem todo o poder sobre o galho, ele fala assim, ó, você era ruim. Agora você vai ser bom.
0: E aí você percebe que até na natureza, o bem sobrepõe o mal.
1: Verdade.
0: Então, assim, Jesus é a videira, nós somos a vara. Uma vez enxertado nele, nós vamos produzir bons frutos.
1: E não importa o que foi, uma vez se aceita Jesus, ou seja, vai ser enxertado, a vida muda.
0: Exatamente.
1: E aí você começa a dar bons frutos e desfrutar da vida de uma forma diferente. É maravilhoso isso.
0: E é por isso que nós estamos aqui todos os dias no horário das 18h30, para dizer para você que a sua vida pode ser melhor, muito melhor. Pode ter sabor, pode ser doce, pode ser maravilhosa. E você pode produzir frutos que não vão alimentar só os seus, mas todo aquele que tiver fome e sede de justiça, porque o nosso Deus é a própria justiça. Deus abençoe vocês, chegamos ao finalzinho do nosso programa, mas lembrando que eu volto, o Cido volta, a Lari volta. Volta ou não volta, gente?
1: Voltamos!
0: Sim, tá vendo? Deus abençoe vocês e até a próxima, se Deus quiser.
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1: 18 horas e 59 minutos.
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3: 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Boa noite.
4: Em Brasília, 19 horas.
2: Está no ar a Voz do Brasil. As notícias do governo federal que movimentaram o país no dia de hoje. Olá, boa noite.
4: Boa noite para você que nos acompanha em todo o país.
2: Segunda-feira, 31 de agosto de 2026.
4: Vamos aos destaques do dia.
2: Salário mínimo de R$ 1.741 para 2027.
4: Crescimento acima da inflação.
2: É o que propõe o projeto de lei orçamentária que será encaminhado ao Congresso Nacional. Graziele Bezerra.
5: A proposta prevê um superávit de 18 bilhões e 600 milhões de reais.
4: Nova regra de comercialização de ingressos para eventos quer evitar compra massiva por meios automatizados.
2: E eventos com mais de 1.000 pessoas devem distribuir água gratuita ou oferecer bebedouros. Ana Gabriela Salles.
6: Eventos com mais de 1.000 pessoas em locais abertos ou fechados devem permitir a entrada de garrafas de água próprias dos participantes ou oferecer água de fácil acesso.
4: Política Nacional de Biometria para Aeroportos, portos e hidrovias.
2: Medida padroniza procedimentos para aumentar segurança e agilizar embarques. Gabriela Noronha.
7: A proposta prevê a ampliação do fluxo digital de identificação de passageiros em aeroportos, portos, instalações portuárias e hidrovias.
2: E hoje, na apresentação da Voz do Brasil, Luciana Vasconcelos e Luciano Seixas.
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2: O governo federal apresentou hoje ao Congresso a proposta de orçamento para 2027.
4: A previsão para 2027 é de saldo positivo de mais de 18 bilhões de reais nas contas públicas.
2: A proposta também estima o salário mínimo em R$ 1.741 no ano que vem.
4: Quem acompanhou e está ao vivo conosco é a repórter Graziele Bezerra. Olá, Graziele, boa noite.
5: Oi, Luciano. Boa noite para você, boa noite para a Luciana e para o ouvinte da Voz do Brasil. Pois é, o projeto de lei orçamentária piloa que prevê as receitas que fixa também para poder gastar os recursos públicos. O documento aponta que o orçamento total previsto para 2027 é de 7 trilhões e 400 bilhões de reais e prevê um superávit de 18 bilhões de reais nas contas públicas para o ano que vem, o que indicaria arrecadação superior aos gastos do governo. O ministro do Planejamento e Orçamento, Bruno Moretti, explica os motivos que apontam para um cumprimento deste valor.
8: Primeiro, um peso um pouco menor das despesas obrigatórias, que nos dá mais instrumentos de manejo do orçamento público. Segundo, nós não estamos prevendo nenhum tipo de receita que dependa de aprovação do Congresso, porque em outros exercícios nós encaminhamos o PELOA e junto a ele outras medidas de arrecadação, e aqui nós não contamos com nenhuma medida nova, ao contrário.
5: Estão previstos no documento 272 bilhões de reais para a saúde, 141 bilhões de reais para a educação e 133 bilhões para investimentos. O projeto de lei orçamentária prevê ajuste de R$ 1.741 no valor do salário mínimo para 2026, o que representa aí uma alta de R$ 120 ou 7,4% em relação aos R$ 1.621 atuais. E um ganho real aí de 2,3% em relação à inflação. O documento também projetou alta de 2,46% para o Produto Interno Bruto, o PIB, do ano que vem, que é a soma de todas as riquezas produzidas no país. Eu volto com vocês aí no estúdio.
2: Obrigada, Graziele Bezerra, pelas informações ao vivo aqui na Voz do Brasil.
4: Um novo passo nas negociações entre Brasil e Estados Unidos sobre as novas tarifas aplicadas ao nosso país.
0: Na tarde de hoje, os ministros Mauro Vieira, das Relações Exteriores, e Márcio Elias Rosa, do Desenvolvimento, Indústria, Comércio e Serviços, se reuniram de modo virtual com o representante de comércio dos Estados Unidos, Jamison Greer.
9: De acordo com nota divulgada após o encontro, o Brasil reafirmou que está aberto ao diálogo, mas voltou a criticar as tarifas impostas pelos Estados Unidos. Segundo o governo brasileiro, as medidas são unilaterais e não estão de acordo com as regras do comércio internacional. As taxas adicionais estão em vigor desde o dia 22 de julho. O ministro do Desenvolvimento, Indústria, Comércio e Serviços, Márcio Elias Rosa, destacou a importância da negociação.
10: Nada do que possa causar dano aos interesses econômicos do país ou ao interesse do Brasil, nós vamos negociar, vamos colocar na mesa.
9: Os dois países concordaram em realizar novas reuniões técnicas nas próximas semanas e depois um novo encontro em nível ministerial para avaliar os avanços das negociações. O governo brasileiro afirma que continuará buscando um acordo equilibrado e mutuamente benéfico com os Estados Unidos, com respeito ao diálogo e à soberania nacional. Reportagem Raquel Mariano.
4: A venda de ingressos para shows e eventos vai passar por mudanças. Um novo decreto protege o consumidor do chamado cambismo digital.
0: E um outro decreto define regras para a distribuição de água em eventos culturais.
6: O novo decreto sobre a comercialização de ingressos para eventos foi resultado de denúncias de consumidores sobre a dificuldade de acesso a ingressos nas plataformas de venda oficiais. Isso porque uma prática chamada cambismo digital costuma fazer compras em massa dos ingressos disponibilizados e revender a preços mais caros, o que, de acordo com a Secretaria Nacional de Defesa do Consumidor, é uma prática abusiva. Agora, os vendedores e revendedores devem obedecer a regras que garantam a transparência. É o que explica o secretário da Senacom, Ricardo Morishita.
11: A primeira coisa, aquele que vende, que é aquele comercializador primário, ele tem que tomar cuidado. Ele tem que evitar que esses robôs, que esses programas tirem a oportunidade dos consumidores. A outra coisa, quando a gente olha para aquele que está revendendo, que a gente chama do intermediador secundário, é aquele que compra de quem não vai no show. Ele precisa dizer que ele não é a bilheteria oficial, que às vezes o consumidor se confunde e ele precisa fazer um alerta.
6: Outra regra prevista no decreto de comercialização de ingressos determina que haja clareza da destinação das taxas cobradas pelas plataformas. Os preços e taxas adicionais devem ser informados de forma visível em todas as etapas da compra no site. E uma novidade é o direito de arrependimento pela compra e de transferência do ingresso comprado para outro titular de forma gratuita. A advogada representante dos consumidores em Minas Gerais, Luciana Ateniense, espera que as mudanças melhorem o acesso aos eventos.
12: Este decreto em relação ao evento realmente busca ajudar e ter acesso a todos vocês, fãs e nós consumidores que queremos apenas usufruir uma bela diversão, uma merecida diversão que, infelizmente, o computador deixa a gente longe deste acesso. Nós temos direito também a transferir aquele meu ingresso para quem eu quiser.
6: Outro decreto assinado nesta segunda-feira amplia e torna permanente a obrigatoriedade de oferecer água potável aos participantes de shows e eventos. A morte da jovem Ana Clara Benevides Machado num show da cantora Taylor Swift no Brasil em 2023 por desidratação trouxe à tona a necessidade de uma legislação específica que virou portaria naquele ano e agora vira lei. Eventos com mais de 1000 pessoas, sejam festivais, congressos, feiras ou shows, por exemplo, em locais abertos ou fechados, devem permitir a entrada de garrafas de água próprias dos participantes
9: participantes ou oferecer água de fácil acesso. O secretário Ricardo Morishita detalha a medida.
11: Todas as pessoas têm direito a entrar com a sua garrafinha de água. E para eventos acima de 1.000 pessoas, duas possibilidades. Coloca bebedor para as pessoas beberem água ou distribua água. E se o preço for abusivo, a gente vai atrás.
9: As multas para empresas que descumprirem a lei podem chegar a 14 milhões de reais, de acordo com a Senacom. Reportagem Ana Gabriela Salles.
4: O Brasil vai adotar a biometria como sistema padrão de identificação em aeroportos, portos e hidrovias.
13: A utilização do modelo é voltada para o aumento da segurança e maior fluidez nos terminais.
4: A atual identificação manual será substituída em etapas.
7: Uma nova política estabelece diretrizes nacionais para a expansão do uso de biometria nos processos de embarque em terminais brasileiros. Segundo o ministro de Portos e Aeroportos, Tomé Franca, a proposta prevê a ampliação do fluxo digital de identificação de passageiros em aeroportos, portos, instalações portuárias e hidrovias.
14: A pessoa passa a ser a sua própria identificação. A partir de uma validação segura de identidade, a biometria poderá permitir que diferentes etapas da jornada sejam realizadas de maneira integrada. Uma viagem com menos necessidade de contato físico com documentos, equipamentos ou atendentes.
7: A implementação será realizada por etapas e terá acompanhamento de um comitê técnico interinstitucional de identificação biométrica. O grupo reúne representantes do Ministério de Portos e Aeroportos, da Agência Nacional de Aviação Civil, da Agência Nacional de Transportes Aquaviários e de entidades dos setores aéreo, portuário e aquaviário. Entre as atribuições do comitê estão acompanhar a execução da política, propor aperfeiçoamentos e elaborar um plano de implementação para cada modal com o cronograma das ações. O plano deverá ser publicado em até 90 dias. De acordo com Thiago Feierstein, presidente da ANAC, as novas diretrizes levam a experiência a padrões internacionais.
15: O primeiro passo para que o Brasil entre numa tendência internacional. O embarque biométrico, o embarque facial, é uma coisa que eleva muito o padrão do Brasil internacionalmente.
7: De acordo com o documento, todo o tratamento das informações seguirá rigorosamente as diretrizes da Lei Geral de Proteção de Dados. Para a Regina Alencar, diretora da Polícia Administrativa Substituta do Departamento da Polícia Federal, o uso da tecnologia reforça a segurança das fronteiras.
16: Afinal, estão sob a nossa alçada o controle migratório, o policiamento aeroportuário e marítimo, além do gerenciamento de estratégicas bases biométricas nacionais voltadas à identificação humana, à emissão de documentos de viagem e à proteção de nossas fronteiras.
7: Nos voos internacionais, a biometria é utilizada atualmente no controle migratório. Já nos voos domésticos, o passageiro pode utilizar a identificação facial ou o procedimento tradicional. Com a nova portaria, a biometria passa a integrar o fluxo padrão de embarque, conforme as condições estabelecidas no ato. Reportagem Gabriela Noronha.
13: Acompanhar os primeiros dias de um recém-nascido, o aleitamento, as primeiras vacinas.
4: Passando pelos marcos da primeira infância e monitoramento da estatura e peso ao longo dos anos.
13: Um acompanhamento que é feito pelo SUS.
4: E a caderneta da criança é uma importante aliada neste processo.
17: A caderneta da criança, entregue ainda na maternidade, acompanha meninos e meninas até os 9 anos. Ela reúne informações sobre vacinação, alimentação e saúde bucal, além de permitir o acompanhamento do peso, da altura e do desenvolvimento da criança. E cuidar de cada etapa desse crescimento faz parte da rotina de muitas famílias. A Bianca Povoa, moradora de Brasília, por exemplo, faz questão de acompanhar a evolução do filho Gustavo, de 9 meses. Todos os meses procura a unidade de saúde para manter os cuidados com o bebê em dia.
18: Primeiro é a prevenção. Quando o bebê nasce, a gente não sabe ao certo como lidar, o que fazer. Então, esse acompanhamento é importante. Desde o primeiro atendimento, no geral, a saúde deles é o que mais importa para a gente, né?
17: No Sistema Único de Saúde, esse acompanhamento começa nos primeiros dias de vida, com atenção ao recém-nascido, apoio ao aleitamento materno e às vacinas. A médica de família e comunidade, doutora Camila Damasceno, orienta as famílias a procurarem a unidade de saúde de referência para manter o acompanhamento em dia.
19: A gente avalia, primeiro, alimentação. Então, se a criança está amamentando ou se por algum motivo ela não pôde ser amamentada, se ela está usando a fórmula adequada. A gente observa também peso, altura, tamanho do perímetro cefálico, né, que é o tamanho da cabeça da criança.
17: E os cuidados continuam durante toda a primeira infância. Além da alimentação adequada e da vacinação, brincar, conversar, ler e estimular a criança também são importantes para o desenvolvimento saudável. A técnica da Coordenação Geral de Atenção à Saúde das Crianças, Adolescentes e Jovens do Ministério da Saúde, Tatiana Selbman, explica que todos esses marcos de desenvolvimento são monitorados com a ajuda da caderneta.
20: E para o profissional de saúde, ela vai ser importante não só para acompanhar o crescimento, né, mas também para a vigilância do desenvolvimento infantil. Então, com a ajuda do cuidador, o profissional de saúde ele tem a possibilidade de avaliar os marcos de desenvolvimento, como aquela criança está se desenvolvendo, né, em cada momento da sua vida.
17: Para garantir esse acompanhamento e manter os registros atualizados, é importante que as famílias levem a caderneta da criança em todas as consultas. Reportagem Pablo Mundim.
13: O estudante que não recebeu parcela do programa Pé de Meia pode verificar a situação do pagamento e checar se há pendências ativas em seu cadastro.
4: Antes de qualquer coisa, é importante verificar o motivo pelos canais oficiais e gratuitos de consulta.
21: O pagamento da quinta parcela do Pé de Meia já está caindo na conta dos estudantes de todo o Brasil e os depósitos vão até 31 de agosto. Mas o que fazer se você ainda não recebeu o dinheiro na data prevista pelo calendário? Em primeiro lugar, calma. A ausência do depósito não significa que o benefício foi perdido. Fatores como dados de presença ainda não enviados pela escola, pendências no CPF ou atualização do CAD único podem adiar a liberação. Como as redes de ensino possuem prazos para corrigir as informações, o valor retido pode ser pago de forma retroativa, como explica a Coordenadora Geral de Articulação com Redes e Beneficiários do Pé de Meia no MEC, Ana Cecília Vera.
22: Então, se o estudante ele não recebeu uma parcela naquele momento, isso não significa necessariamente que ele perdeu o incentivo. Por quê? As secretarias, institutos federais, eles têm períodos para corrigir, para complementar as informações. E quando isso acontece dentro das regras e dos prazos do programa, e o estudante cumpre todos os critérios, a parcela pode ser enviada para o pagamento em um ciclo posterior. Por isso, né, inclusive, tem estudantes que podem receber mais de uma parcela em um determinado período de pagamento.
21: Antes de tomar qualquer providência, comece consultando os canais oficiais para identificar o motivo da retenção, como o extrato e a autorização de movimentação no aplicativo Caixa Tem. Ana Cecília Vera complementa a sugestão.
22: A principal orientação que eu dou é, antes de concluir que você perdeu uma parcela, né, primeiro espere o término da período de pagamento, olhe sempre a sua data de nascimento e, mais importante, consulta a sua situação no Consulta Pé de Meia, tá? estudante.pedemeia.mec.gov.br, porque lá você vai conseguir acompanhar sua situação detalhada no programa e se existe, né, alguma pendência ou informação que ainda está sendo, né, enviada pela Secretaria de Educação, pela sua escola, tá bom? Para entender os próximos passos.
21: Então, vamos reforçar as dicas. Se identificar inconsistência de frequência, procure a Secretaria da sua escola. Acompanhe seu benefício no aplicativo Caixa Tem e consulte sempre o portal estudante.pedmeia.mec.gov.br. Reportagem Gilberto Evangelista.
13: E celebramos em agosto o folclore brasileiro, uma época para lembrar das lendas e personagens que fazem parte da nossa cultura.
4: Quem gosta de histórias de Saci, Curupira e outras lendas brasileiras tem agora um espaço para conhecer mais sobre esses personagens.
13: Para ajudar a ter mais acesso a esse universo, a plataforma MEC Livros criou uma seção especial com 15 obras gratuitas.
1: O MEC Livros passou a reunir em uma sessão especial obras sobre lendas e histórias da cultura popular brasileira. A sessão Lendas do Brasil entrou no ar no dia 3 de agosto e reúne 15 livros que já faziam parte do acervo gratuito da plataforma do Ministério da Educação. A novidade está na organização dos títulos em um espaço específico, o que facilita o acesso dos leitores às obras. Segundo a coordenadora geral de materiais didáticos do MEC, Jaqueline Mello, a iniciativa ampliou a procura pelos livros.
3: O espaço organiza 15 obras que já faziam parte do acervo da plataforma e passaram a ser reunidas em uma mesma sessão. Desde então, os títulos somam mais de 2 mil aberturas realizadas por quase 2 mil leitores. O livro mais acessado é o Livro de Ouro do Folclore Brasileiro, com 682 aberturas. A iniciativa ganha destaque em agosto, o mês em que é celebrado o Dia do Folclore, na data de 22 de agosto.
1: A sessão Lendas do Brasil reúne títulos como Bestiário Brasileiro, de Luiz Antônio Simas, Lendas Brasileiras para Jovens, de Luiz da Câmara Cascudo, e Histórias à Brasileira, de Ana Maria Machado. Também estão disponíveis obras de Roger Melo, como Curupira e Corre Cotia. O MEC Livros é uma plataforma gratuita do Ministério da Educação e está disponível para download nas principais lojas de aplicativos. A Biblioteca Digital do Brasil também pode ser acessada por meio de navegador de internet, como Google Chrome ou Firefox. Para mais informações, acesse as redes sociais do Ministério da Educação ou portalgov.br/MEC. Reportagem Júlio César de Oliveira.
4: E estão abertas as inscrições para bolsas de doutorado e pós-doutorado no exterior, voltadas a mulheres negras, quilombolas, indígenas e ciganas.
8: O objetivo é ampliar a participação de pesquisadoras brasileiras em redes internacionais de cooperação acadêmica
4: e fortalecer políticas públicas voltadas a essas mulheres.
8: As inscrições vão até 30 de setembro e a previsão é de que as bolsas sejam implementadas entre março de 2027 e dezembro de 2028.
4: As informações sobre a chamada pública podem ser encontradas no endereço www.gov.br/cnpq.
8: Centenas de pessoas morrem diariamente em decorrência de doenças relacionadas ao tabagismo, segundo o INCA, Instituto Nacional do Câncer.
4: Uma campanha do Instituto reforça os riscos do cigarro e dos dispositivos eletrônicos, como os vapes, e destaca a importância da atividade física e do apoio profissional para quem quer abandonar o vício.
23: O cigarro contém, entre outras substâncias químicas, nicotina, monóxido de carbono e diversos compostos tóxicos e cancerígenos. Foi pensando nos malefícios provocados pelo tabagismo que o lutador de jiu-jitsu, Maicon Passos, decidiu procurar ajuda para parar de fumar pela segunda vez.
24: Eu botei na minha cabeça que não quero morrer de uma doença pulmonar. Eu acredito que com um acompanhamento psicológico, né, vai ser bem mais fácil.
23: A ajuda que Maico buscou foi na Unidade Básica de Saúde de Vicente Pires, onde uma equipe multidisciplinar acompanha o fumante por um ano para que ele possa abandonar o vício. A coordenadora do grupo, a farmacêutica Larissa Dutra, fala sobre os desafios para evitar uma recaída.
25: A gente insiste para que o paciente não desista, porque a dependência à nicotina, ela é muito difícil de ser vencida. Então, a gente sempre fala para o paciente, não é uma questão de força de vontade, é dependência física e precisa ser tratada como uma doença.
23: Segundo o Instituto Nacional do Câncer, o INCA, por dia, cerca de 440 pessoas morrem em decorrência de doenças relacionadas ao tabagismo. O cigarro também aumenta o risco de desenvolvimento de diversos tipos de câncer. Para o médico Fernando Barros, da Gerência de Vigilância de Doenças e Agravos, uma das preocupações é o aumento do consumo de cigarros eletrônicos.
26: A experimentação do vape, que é uma quantidade muito grande de nicotina que tem nesses aparelhos, que leva o indivíduo a se viciar rapidamente. Esse é hoje o nosso grande desafio.
23: Em alusão ao Dia Nacional de Combate ao Fumo, celebrado no sábado, o Instituto Nacional de Câncer realiza campanha anual de combate ao tabagismo. E o tema deste ano é atividade física e saúde. Treinar não combina com fumar. A coordenadora de prevenção e vigilância do Instituto Nacional de Câncer, Márcia Sarpa, fala sobre a campanha.
0: O uso de produtos de tabaco e nicotina compromete a capacidade respiratória, cardiovascular e o desempenho físico. Já a atividade física contribui para a saúde e é uma importante aliada para quem deseja parar de fumar, ajudando no enfrentamento da fissura e da abstinência.
23: A Organização Mundial da Saúde ressalta os riscos da exposição ao tabaco, em especial durante o período reprodutivo. Segundo a OMS, não existe nível seguro de exposição ao tabaco, seja pelo consumo ativo ou pela exposição à fumaça ambiental. Reportagem Cleide Lopes.
2: Hoje o IBGE disponibilizou os microdados do Censo 2022. Na prática, isso significa acesso ampliado a um conjunto mais detalhado de informações sobre a população brasileira.
4: Os dados permitem aprofundar estudos sobre temas como educação, trabalho, renda, condições de moradia, migração e as características da população.
2: Com essas informações, também é possível conhecer melhor as diferentes realidades do país e identificar necessidades específicas de cada região e grupo da população.
4: E essas foram as notícias do Governo Federal.
2: Uma realização da Secretaria de Comunicação Social da Presidência da República.
4: Com produção da empresa Brasil de Comunicação.
2: Fique agora com as notícias do Poder Judiciário e do Congresso Nacional. Uma boa noite.
4: Boa noite para você e até amanhã.
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10: CNJ inaugura ponto de inclusão digital em reserva indígena.
11: Discussões sobre gratificações pagas a bancárias vão ganhar análise mais ampla na Justiça do Trabalho.
10: STJ decide que vítima pode atuar como terceira interessada em processo administrativo disciplinar que apura assédio sexual.
11: Boa noite, eu sou o Arthur Filho.
10: E eu sou Walter Lima.
11: Conselho Nacional de Justiça inaugura ponto de inclusão digital em reserva indígena de Dourados, Mato Grosso do Sul.
10: A estrutura foi instalada no último sábado, dia 29, no terreno de uma escola estadual, na aldeia Jaguapiru, Ronie Cruz.
12: A inauguração dos equipamentos da Justiça contou com a presença do presidente do Supremo Tribunal Federal e do Conselho Nacional de Justiça, ministro Edson Fachin. Em seu discurso, o ministro destacou a importância de aproximar o poder judiciário dos povos originários dentro de seus territórios.
27: O ponto de inclusão digital indígena é mais do que tecnologia. É o Estado que inclui. É o Estado que abriga e, portanto, não exclui e não trata os povos indígenas com violência.
12: O espaço permite, por exemplo, o acesso ao balcão virtual de diferentes ramos da justiça. Na prática, a comunidade indígena pode receber orientação para consultar processos, participar de audiências virtuais e buscar informações ou atendimento jurídico, inclusive na língua materna.
11: Vítima de assédio sexual supostamente cometido por servidor público pode atuar como terceira interessada em processo administrativo disciplinar, ou PAD.
10: Essa conclusão é do Superior Tribunal de Justiça, o STJ. Fátima Uchoa.
28: Após manifestação favorável da Advocacia Geral da União e do Ministério Público Federal, a Corte Especial do STJ negou o mandado de segurança no qual a defesa de um servidor público alegava que a participação das denunciantes resultaria em indevida concessão de poderes semelhantes aos das partes ou do assistente de acusação, que não tem previsão no PAD. Mas, para o relator, ministro Antônio Carlos Ferreira, a atuação da vítima nesses casos, inclusive para fazer pedidos e se manifestar no processo, não viola as garantias da defesa nem o sigilo dos autos.
11: Duas discussões sobre gratificações pagas a bancárias vão ganhar uma análise mais ampla no Tribunal Superior do Trabalho.
10: A decisão foi tomada pelo Tribunal Pleno e envolve processos da Caixa Econômica Federal e do Banco do Estado do Pará. Samanta Flor.
7: Os ministros ainda não decidiram se as trabalhadoras têm direito a continuar recebendo gratificações. O que o Pleno definiu, por enquanto, é que essas discussões merecem uma análise mais ampla do TST. Um caso envolve uma empregada da Caixa, o outro uma trabalhadora do Banco do Estado do Pará. Agora os processos vão ser distribuídos para os relatores. Mais adiante, o TST vai julgar essas questões e poderá definir um entendimento para orientar outros casos parecidos.
11: O Tribunal Superior Eleitoral, o TSE, inicia a preparação dos sistemas que serão usados nas eleições 2026.
10: Assinatura digital e lacração dos sistemas eleitorais serão realizadas no dia 4 de setembro. Estevão Furtado.
9: De hoje até quinta-feira será feita a compilação dos programas eleitorais que reúnem os códigos e componentes necessários para gerar as versões finais dos sistemas. Já na sexta-feira será realizada a cerimônia de assinatura digital e lacração dos sistemas eleitorais. A assinatura digital permite verificar se o sistema usado nas eleições é o mesmo que foi testado e aprovado, sem alterações. A lacração garante a proteção dos sistemas contra modificações. As mídias com os programas ficam sob guarda do TSE e depois cópias são enviadas aos tribunais regionais eleitorais, que preparam as urnas com base nesse material oficial. Todo o processo é acompanhado por instituições fiscalizadoras, que podem verificar a integridade dos sistemas e participar das etapas de auditoria e fiscalização. Após a assinatura digital e a lacração, os resumos digitais dos sistemas são gerados, entregues às entidades presentes e publicados na internet.
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10: A você uma boa noite e até amanhã.

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1: Eu sou Paula Groba.
2: E eu sou Ricardo Nakaoka.
1: E estes são os destaques de hoje do Jornal do Senado, que começa agora.
2: Taxa das blusinhas e MP do mototáxi estão na pauta do plenário nesta terça-feira.
1: Comissão vota PEC da Segurança Pública na quarta-feira.
2: E já está em vigor lei que prevê redução de impostos dos combustíveis e apoio ao etanol.
1: Boa noite.
2: Boa noite.
1: Senadores e deputados retornam de suas bases eleitorais nesta semana para o esforço concentrado de votações no Congresso. E a chamada MP da taxa das blusinhas volta ao centro das discussões do Senado nesta terça-feira. A medida zera a tributação de compras internacionais de até 50 dólares.
2: Outras medidas provisórias que também estão na pauta tratam da simplificação de exigências para a atividade dos mototaxistas, motoboys e profissionais do motofrete, da criação de uma nova linha de financiamento destinada a motociclistas que atuam no transporte de passageiros e em serviços de entrega por aplicativos. Repórter Pedro Pincer.
3: Os senadores podem votar nesta terça-feira uma lista de pelo menos 9 itens, dos quais 5 são medidas provisórias. Considerada prioridade, uma delas é a MP que altera regras do regime de tributação simplificada para zerar a cobrança do imposto de importação para compras internacionais de até 50 dólares. Desde junho de 2024, é aplicada uma taxa de 20% de imposto de importação sobre essas mercadorias. Com a medida provisória em votação, a cobrança está suspensa, mas com validade até 8 de setembro. Caso se torne lei, o fim da chamada taxa das blusinhas será definitivo. O presidente do Senado, Davi Alcolumbre, ressaltou na semana passada a urgência da aprovação da medida.
4: Nós vamos deliberar e ela virá lei para proteger milhões de brasileiros que usam desse instrumento para adquirir produtos muito baratos e terem qualidade de vida melhor.
3: Outras medidas provisórias dizem respeito à simplificação de exigências para a atividade dos mototaxistas, motoboys e profissionais de motofrete, a criação de uma nova linha de financiamento destinada a motociclistas que atuam no transporte de passageiros e em serviços de entrega por aplicativos, a modificação de procedimentos para reduzir as filas do INSS e a concessão de um adicional de fronteira de R$ 91,00 por dia para alguns servidores que atuam em localidades estratégicas. Quanto aos projetos de lei, um dos destaques é o que incentiva empresas a instalarem ou ampliarem os centros de processamento de dados no Brasil por meio de benefícios tributários sobre peças eletrônicas e produtos de tecnologia da informação. Davi Alcolumbre ressaltou a importância da proposta para a segurança nacional.
4: Nós sabemos da importância da matéria, nós compreendemos a importância da matéria para os investimentos no Brasil, nós entendemos que isso dará segurança aos dados do Brasil estarem no Brasil.
3: Três propostas fecham a pauta de terça-feira. A que estabelece um prazo de 5 anos para que ações administrativas sejam iniciadas contra notários e registradores, a que unifica os orçamentos de 4 órgãos da estrutura institucional do Mercosul e a que autoriza um acordo para a reestruturação da dívida do Senegal com o Brasil.
1: E mulheres com medida protetiva de urgência poderão ter direito a porte de arma de fogo caso um projeto em análise no Senado seja aprovado. A proposta, que pode ser votada nesta terça-feira pela Comissão de Segurança Pública, reduz de 25 para 18 anos a idade mínima para aquisição e porte de arma nesses casos.
2: Pelo texto, mulheres interessadas ainda terão que cumprir exigências como comprovação de capacidade técnica e aptidão psicológica. Se aprovado, o texto segue para a Câmara.
1: E uma vaga de ministro será aberta no Tribunal de Contas da União após renúncia do ministro Bruno Dantas. Ele deixou o cargo nesta segunda-feira, depois de 12 anos no TCU.
2: Agora caberá ao Senado indicar o nome que vai ocupar a vaga. Repórter Rodrigo Rezende.
5: O consultor legislativo Bruno Dantas foi escolhido em 2014 pelo Senado Federal para ser um dos integrantes do Tribunal de Contas da União. Durante os 12 anos que ocupou o cargo, Bruno foi presidente do TCU de julho de 2022 a dezembro de 2022. 2024. Ao apresentar seu pedido de renúncia ao cargo de ministro, ele agradeceu a confiança do Senado Federal e afirmou que continuará atuando em outros projetos.
6: Aos 48 anos, sigo intelectualmente inquieto. Encontrei nos projetos que quero abraçar agora o feixe de motivação de que precisava. Aos colegas ministros, aos auditores, à minha equipe, ao Senado Federal e, mais importante, à minha família. Levo cada um de vocês comigo para sempre.
5: A vaga aberta pela renúncia de Bruno Dantas será ocupada por uma nova indicação do Senado Federal. O indicado pelos senadores passa por votação do plenário, onde precisa de pelo menos 41 votos favoráveis. O TCU é composto por 9 ministros, 3 indicados pelo Senado, 3 pela Câmara dos Deputados e 3 pelo Presidente da República.
1: E a segurança pública pode ganhar novas regras com a PEC que muda a atuação do governo federal e dos estados no combate à criminalidade.
2: A chamada PEC da Segurança Pública é uma das prioridades do esforço concentrado do Senado e pode avançar nesta quarta-feira na Comissão de Constituição e Justiça. O repórter Márcio Maturana tem mais detalhes.
7: Punições mais severas para chefes do crime organizado, criações de polícias municipais e do Sistema Único de Segurança Pública, ampliação das atribuições da Polícia Rodoviária Federal. Tudo isso está na PEC da Segurança Pública, que está na pauta desta quarta-feira na Comissão de Constituição e Justiça e é uma das prioridades do Senado nesta semana de esforço concentrado, conforme anunciou o presidente do Congresso, Davi Alcolumbre.
8: A iniciativa de propor uma PEC da segurança que possa definitivamente esclarecer as atribuições dos entes subnacionais, municípios, estados e a União, naturalmente, era necessária para que o Estado brasileiro pudesse propor a criação de um Ministério da Segurança.
7: O relator, senador Rogério Carvalho, do PT de Sergipe, disse que pretende manter o texto aprovado em março pela Câmara dos Deputados para agilizar a tramitação.
1: Alertas de desaparecimento de crianças, idosos e pessoas com deficiência poderão ser enviados obrigatoriamente para celulares em todo o país. É o que prevê um projeto que pode ser votado pela Comissão de Segurança Pública do Senado.
2: O texto obriga operadoras de telefonia e internet a dispararem os alertas. Repórter César Mendes.
9: O projeto torna obrigatória a veiculação de avisos por todas as operadoras de telefonia e provedores de internet. Como explicou a senadora Damaris Alves, do Republicanos do Distrito Federal, relatora nas comissões de Direitos Humanos e de Ciência e Tecnologia.
10: Desapareceu uma criança aqui. Imediatamente, todos nós, no nosso celular, vamos receber um alerta que aqui na região uma criança desapareceu para que a gente já comece a ajudar a procurar.
9: O nome de alerta PRI, dado ao dispositivo, segundo Damaris, é uma referência a Priscila Belfort, desaparecida em 2004 no Rio de Janeiro, caso que permanece até hoje sem respostas definitivas da polícia. Depois de votado na Comissão de Segurança Pública, o texto será analisado pelo plenário.
1: O preço dos combustíveis pode cair ainda este ano com a possibilidade de redução de impostos federais.
2: Uma nova lei aprovada pelo Senado autoriza o governo a diminuir tributos sobre combustíveis para tentar conter os efeitos da alta internacional do petróleo. Repórter Patrícia Oliveira.
11: Já está em vigor a lei que permite ao governo federal reduzir impostos sobre a importação, produção e comercialização de óleo diesel rodoviário, biodiesel, gasolina, etanol e querosene de aviação. O objetivo é tentar reduzir os impactos do aumento internacional do preço do petróleo. A nova lei prevê que se os impostos sobre combustíveis fósseis, como a gasolina, forem reduzidos, a vantagem competitiva dos biocombustíveis terá que ser mantida. Assim, caso o imposto federal sobre a gasolina caia 30% ou mais em relação ao período anterior ao conflito no Oriente Médio, a cobrança sobre o etanol será zerada. Além disso, estão previstos até R$1,2 bilhão em auxílio para produtores e cooperativas de etanol hidratado. O projeto aprovado no Senado que deu origem à lei foi relatado pela senadora Tereza Leitão, do PT de Pernambuco, que apontou outros setores beneficiados.
12: Benefícios tributários relacionados à Política Nacional de Minerais Críticos e Estratégicos, ao Programa de Desenvolvimento da Indústria indústria de fertilizantes e a realização da Copa Feminina.
11: A lei ainda facilita a compra com suspensão de impostos de produtos agropecuários destinados à industrialização e à exportação.
2: Com edição de Paula Groba e trabalhos técnicos de Eliseu Caires, o Jornal do Senado fica por aqui. Acompanhe agora as notícias da Câmara dos Deputados. Boa noite.
1: Boa noite e até amanhã.

0: Plenário da Câmara pode votar aposentadoria especial de várias categorias. Avança projeto de lei que prevê punição maior para agressor de advogadas. Deputados defendem melhorias na infraestrutura rodoviária e ferroviária.
1: Boa noite. Retomamos hoje o projeto de gravação de edições do jornal Câmara dos Deputados em emissoras da rede Câmara de Rádio. Este programa está sendo produzido diretamente da cidade de Salvador, com a participação do colega Samuel Barbosa, da Rádio Câmara Salvador. Eu sou Márcio Aquilissardi, bem-vindo, Samuel.
2: Boa noite, obrigado, Márcio. É uma honra profissional participar da apresentação desta edição do jornal Câmara dos Deputados, dentro da Voz do Brasil. Vamos agora às notícias da Câmara dos Deputados. Coronel Crisóstomo, do PL de Rondônia, cobra a revisão dos valores de pedágio cobrados na BR-364 e a realização de obras na rodovia. Ele afirma que a situação precária da estrada prejudica o transporte de cargas, comprometendo a logística e repassando custos para a população.
3: Hoje, não se pensa em tirar a concessão, mas que seja uma concessão adequada. É caro do jeito que está. Portanto, é uma luta dos parlamentares, é uma luta do povo, porque a rodovia, que nenhuma obra foi executada, a empresa entrou, já entrou cobrando, sem fazer nenhuma obra estruturante. O que queremos? Que haja obras imediatamente, obras de duplicação, obras que seja estruturante, que possa facilitar o acesso das cidades para a BR ou da BR para a cidade. Então, isso é necessário.
1: Coronel Crisóstomo ressalta que a BR-364 é a principal rota de escoamento da produção agrícola de Rondônia e de estados vizinhos. O deputado destaca também a importância das obras para a segurança das famílias que passam pela estrada.
2: Beto Preto, do PSD do Paraná, sugere a criação de uma subcomissão para avaliar a concessão da Malha Ferroviária Sul, já que o contrato atual vence no início de 2027. Ele defende uma parceria entre órgãos de controle, trabalhadores e concessionárias para definir o novo modelo de operação.
4: Nós temos diversos pontos para serem debatidos e estamos já no final da concessão e não temos ainda um modelo que foi colocado às claras para o entendimento de todos. Veja, eu fui prefeito de um município ferroviário, que é o município de Apucarana, no norte do Paraná. Lá nós temos 12 quilômetros do perímetro urbano cortado por linhas férreas. Isso nós podemos transferir para outros municípios. Curitiba, por exemplo, tem várias linhas passando pelo perímetro urbano. Ponta Grossa, também no Paraná. Isso tudo tem que ser discutido, porque nós temos que entender qual é o projeto, modelo de concessão para os próximos anos.
1: Beto Preto alerta para os riscos diários da passagem de composições de carga dentro de grandes centros urbanos. O parlamentar acredita que a subcomissão vai colaborar para garantir transparência nos prazos contratuais e propor contornos ferroviários que reduzam acidentes nas cidades.
0: Justiça.
2: Projeto que prevê punição maior para agressor de advogadas avança na Câmara. A repórter Maria Neves tem os detalhes.
5: A Comissão de Defesa dos Direitos da Mulher da Câmara dos Deputados aprovou o projeto que aumenta as penas para crimes cometidos contra advogadas. Pelo texto da deputada Dandara, do PT Mineiro, a punição será maior quando o motivo da agressão envolver a condição de mulher da vítima ou a atuação dela na defesa de outra mulher. A proposta aprovada aumenta de um terço até a metade a punição prevista no Código Penal para o crime de coação no curso do processo. Hoje, a pena para o delito é de 1 a 4 anos de reclusão e multa. Com a mudança, quando houver agressão ou ameaça a advogadas, poderá variar de 1 ano e 4 meses a 6 anos mais a multa. De acordo com a relatora na comissão, deputada Jaque Rocha, do PT do Espírito Santo, é comum que advogadas também recebam ameaças dos agressores como forma de intimidação, principalmente quando defendem vítimas de violência doméstica.
6: Quando uma profissional é ameaçada por defender uma mulher, a mensagem que o agressor tenta passar é de que ninguém está seguro para enfrentar a violência. Dificultar o trabalho da defesa ou até mesmo desestimular

0: mulheres a denunciar os seus agressores. É isso que a gente visa coibir nesse projeto. Por isso, combater a intimidação, garantir que as vítimas tenham acesso à justiça e à proteção dos seus direitos, estendendo também às advogadas.
1: Ainda de acordo com Jaque Rocha, pesquisa da Universidade Federal de Alagoas aponta que 80% das advogadas já foram ameaçadas ao defenderem vítimas do sexo feminino, sobretudo em casos de violência doméstica e direito de família. O projeto aprovado também aumenta a pena para os crimes de feminicídio cometidos contra uma advogada pelo fato de estar defendendo outra mulher. Hoje, a condenação para feminicídio é de 20 a 40 anos de prisão. O texto prevê que a reclusão poderá variar entre 26 anos e meio e 60 anos. A proposta altera ainda a Lei Maria da Penha para garantir a concessão de medidas protetivas de urgência à advogada que sofrer violência ou ameaças ao defender outra mulher, caso seja intimidada pelo agressor de sua cliente ou por representante dele, a profissional poderá solicitar à justiça o distanciamento físico obrigatório e a proibição imediata de qualquer contato por parte do acusado. O projeto, que aumenta penas para agressores de advogadas, ainda será analisado pela Comissão de Constituição e Justiça. Se aprovado, terá de ser votado também pelo plenário da Câmara, antes de seguir para análise do Senado. Da Rádio Câmara de Brasília, Maria Neves.
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3: Educação. Maurício Neves, do PP de São Paulo, apresentou o projeto que reserva uma parcela dos recursos da educação para fortalecer a inclusão escolar de alunos com deficiência e autismo. Ele explica que a ideia é investir em profissionais de apoio, acessibilidade e salas de atendimento especializado.
4: Para Maurício Neves, a proposta também reforça a transparência na aplicação dos recursos e prevê formação continuada para professores da rede pública. O deputado acrescenta que a medida busca garantir que a inclusão escolar tenha estrutura adequada e acompanhamento permanente.
3: Agricultura. Fabricantes de produtos derivados de cacau terão até 8 de maio de 2027 para se adaptar às novas regras para produção e comercialização de chocolates e derivados do país. Daniel Almeida, do PCdoB da Bahia, destaca a importância da matéria aprovada na Câmara e no Senado este ano.
5: Hoje nós temos no mercado muito produto que se apresenta como chocolate e que não tem cacau. Então, a regulamentação busca exatamente corrigir isso. Então, quais são os principais beneficiários disso? Primeiro, o produtor de cacau, que está vivendo uma situação de preço baixo, exatamente porque estão substituindo o cacau com outras coisas na formulação desses produtos. Esses produtores vão se beneficiar. Na Bahia, nós temos muitos produtores de cacau. E o consumidor, que terá, a lei também estabeleceu, no rótulo de cada produto, um espaço de pelo menos 15% daquele rótulo com as informações precisas sobre a composição desse produto.
4: Daniel Almeida explica que para ser denominado chocolate, o produto deve ter pelo menos 35% de cacau em sua formulação e 25% para a versão ao leite. Ainda segundo o parlamentar, a nova lei prevê sanções para quem descumprir o padrão exigido.
3: Meio ambiente.
6: Padre João, do PT de Minas Gerais, alerta para os impactos das mudanças climáticas sobre populações vulneráveis. O deputado apresentou o projeto que insere na Política Nacional de Recursos Hídricos o programa Barraginhas e outras ecotécnicas para a recuperação hídrica.
7: O mundo passa por uma mudança e as pessoas não estão percebendo. E quem é...

0: mais prejudicado são os mais pobres, os vulneráveis, que às vezes estão em área de risco. Então, a iniciativa nossa tem sido um pouco na contenção de enchentes. Tem um projeto de lei nosso que cria o programa de barraginhas e as ecotécnicas, ou seja, tanto evita as enchentes, porque segura a água de chuva, e ao mesmo tempo ela vai infiltrar durante dias ou até meses, e perenizando as nascentes e recuperando nascentes. Então é uma ação de duplo efeito e que tramita e que já é reconhecida da sua importância.
1: Padre João também é autor de projeto que proíbe a pulverização foliar de agrotóxico que contenha o ingrediente ativo fipronil para evitar a morte de abelhas. Ele explica que a medida busca proteger os polinizadores, preservar a produção de alimentos e fortalecer a agricultura familiar.
2: Economia. O Congresso Nacional aprovou em 2025 a ampliação da faixa de isenção do imposto de renda para trabalhadores que recebem até R$5.000 por mês. Para Reginaldo Lopes, do PT de Minas Gerais, a medida representa mais justiça tributária e redução das desigualdades.
1: Reginaldo Lopes reitera que a mudança vai reforçar o orçamento das famílias. O deputado acrescenta que o aumento da renda disponível pode se traduzir em mais qualidade de vida e em estímulo à economia com fortalecimento do consumo doméstico.
3: Tive a alegria de participar ativamente do projeto de reforma tributária sobre a renda, do imposto de renda. O que significa na prática? É como se nós tivéssemos criado o 14º salário, essa renda disponível, que não será pago para o governo, vai transformar em qualidade de vida para as pessoas e para as famílias brasileiras. Portanto, um grande avanço na luta, no combate à desigualdade e na luta pela justiça social e justiça tributária.
2: Rodrigo Rodenberg, do PSB do Distrito Federal, defende a atualização do limite de faturamento anual do microempreendedor individual, que hoje é de R$ 81.000. Autor de proposta que eleva o teto para R$ 120.000, ele afirma que a medida traz mais segurança jurídica aos pequenos empreendedores.
1: Rodrigo Rollenberg comemora o anúncio da criação de uma comissão na Câmara para discutir o tema e diz que está confiante na aprovação da mudança. Na avaliação do deputado, a atualização do limite é necessária após anos sem reajuste no valor permitido para o MEI.
4: Isso será extremamente importante para dar segurança jurídica e para garantir que aquelas pessoas que batalham e batalham muito, utilizando de toda a sua capacidade de empreender, mas que são pequenos, que possam ali estar numa faixa de pagamento de imposto que seja correta, que não seja abusiva. Nós já estamos há muitos anos com esse limite de R$ 81.000 por ano e, portanto, nós precisamos atualizar esse limite.
2: Dal Barreto, do União da Bahia, apoia a lei complementar que ajusta as regras fiscais para viabilizar despesas com a ampliação da licença paternidade. A norma permite que os gastos com o benefício fiquem fora de uma das limitações previstas no arcabouço fiscal.
1: Dal Barreto avalia que a medida amplia a proteção aos pais, permitindo a licença paternidade de até 20 dias com pagamento durante o afastamento. O benefício dá maior participação nos cuidados com os filhos nos primeiros dias após o nascimento ou a adoção.
2: Votação. Pode votar um projeto que reduz tempo de contribuição para a aposentadoria especial de diversas categorias. O repórter Antônio Vital tem os detalhes.
5: O plenário da Câmara pode votar projeto que reduz o tempo de contribuição para a aposentadoria especial de diversas categorias de trabalhadores expostos a riscos. A proposta já recebeu parecer favorável da Comissão de Previdência, Assistência Social, Infância, Adolescência e Família da Câmara. Nessa comissão, o texto apresentado pelo relator, deputado Pastor Eurico, do PSDB de Pernambuco, definiu o tempo de exposição a agentes nocivos que dá direito à aposentadoria especial de acordo com a profissão. Para trabalhadores que operam no interior de Minas, esse tempo de serviço passa a ser de 15 anos. Já para aeronautas, técnicos radiológicos e fiscais agropecuários expostos a agentes biológicos, o tempo é de 25 anos. Também ganham direito à aposentadoria especial depois de 25 anos de serviço, vigilantes patrimoniais, encarregados de transporte de valores, guardas municipais, fiscais do trânsito, trabalhadores que operam geradores e linhas de transmissão elétricas, bem como aqueles que transportam pacientes, órgãos e insumos hospitalares. O projeto ganhou regime de urgência, o que permite que seja votado diretamente no plenário, sem passar pela análise das comissões permanentes da Câmara. O autor da proposta, deputado Alberto Fraga, do PL do Distrito Federal, explicou que diversas categorias perderam direito à aposentadoria especial com a reforma da Previdência em 2019. Ele pediu apoio do governo para aprovação da proposta.
6: O governo vai ter que entrar nessa negociação porque é um projeto que visa tirar algumas injustiças que foram cometidas. Não se admite que alguém que exerce a sua profissão com risco de vida, ele não tenha uma aposentadoria especial. Não se admite que aquele que exerce a sua profissão sofrendo os riscos de uma grave doença, ele não tenha o amparo do governo federal ou da nossa legislação.
5: O regime de urgência foi aprovado de maneira simbólica pelo plenário, com voto contrário apenas do Novo. Deputados da base do governo também defenderam urgência para análise da proposta, mesmo sem se comprometer em manter o texto original. Foi o que disse a deputada Jandira Fegali, do PCdoB do Rio de Janeiro.
7: Ele trata dos trabalhadores de transporte de valores, cujo risco é a vida, a integridade física, para além de outros agentes nocivos à vida e à saúde. Portanto, é muito importante que a gente consiga recuperar essa dificuldade desses trabalhadores que perderam a sua aposentadoria especial, que já tinham, e que perderam por conta da reforma da Previdência do ano de 2019. Com a reforma da Previdência, a situação deles piorou muito.
5: Ainda não há data para votação no plenário da Câmara do projeto que reduz o tempo de contribuição para a aposentadoria especial de diversas categorias de trabalhadores expostos a riscos. Da Rádio Câmara de Brasília, Antônio Vital.
1: Previdência. Hilton Rocha, do MDB do Maranhão, apoia projeto que estabelece reajuste anual das aposentadorias acima de um salário mínimo, com base no Índice Nacional de Preços ao Consumidor. Ele argumenta que a medida preserva o poder de compra dos aposentados ao longo dos anos.
8: Para que você tenha uma ideia, hoje o teto da aposentadoria é R$ 8.475,55. Daqui a 5 anos, esse aposentado, ele vai estar recebendo 60% só do que ele recebe hoje. Ou seja, ele vai ter uma diminuição de quase 40%, ou mais de 40% do que ele recebe hoje. Então, para que não haja tanta perda do poder de compra, que nós estamos estabelecendo em lei que o Índice Nacional de Preço ao Consumidor, o INPC, seja adotado anualmente para o reajuste das aposentadorias.
1: Hildo Rocha garante que a proposta não compromete o equilíbrio da Previdência, uma vez que há mais contribuintes do que beneficiários. Ele acredita que o combate às fraudes e às aposentadorias irregulares também é fundamental para evitar prejuízos ao sistema previdenciário. Eunício Oliveira, do MDB do Ceará, apoia a votação do projeto que regulamenta a aposentadoria especial para os agentes comunitários de saúde e de combate às endemias. Pelo texto, mulheres poderão se aposentar aos 50 anos e homens aos 52, desde que comprovem no mínimo 20 anos de atuação. Eunício Oliveira explica que a votação é necessária para dar efetividade a um direito já previsto na Constituição, mas que ainda depende de lei complementar para valer. De acordo com o parlamentar, a medida faz justiça a profissionais que atuam na linha de frente da saúde pública. Termina agora esta edição especial do Jornal Câmara dos Deputados, produzida e apresentada pela Rádio Câmara de Brasília, em parceria com a Rádio Câmara Salvador, integrante da Rede Câmara de Rádio.
9: Eu agradeço ao Samuel e a toda a equipe da Câmara de Vereadores de Salvador pelo excelente trabalho conjunto.
1: Obrigado à Câmara dos Deputados por esta oportunidade. Este programa teve trabalhos técnicos de Wellington Teles e apresentação de Samuel Barbosa e Márcio Aquiles Sardi. Boa noite.
9: Muito boa noite. O Jornal Câmara dos Deputados volta amanhã. Você fica agora com o Minuto do TCU.
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Muito bem, ouvintes, nós estamos de volta com você aqui direto de Manaus, capital do Amazonas. Estávamos aí com a Voz do Brasil e agora nós voltamos com você aqui com o programa Voz da Libertação e vamos transmitir daqui a pouco o culto direto do altar para você acompanhar aí onde você estiver.

0: E agora nós vamos ao vivo direto do altar da nossa sede estadual de Manaus, na voz do pastor João Bosco e os irmãos que estão louvando a Deus.
1: Aberta, Senhor, aí, Senhor, para as pessoas que estão na rua, Pai querido, que venha, Senhor, ser realizado, meu Deus maravilhoso, Senhor, essa reforma, Senhor, grande.

que está agradecendo a Deus pela vida que o Senhor tem dado, em nome de Jesus Cristo. Amém e amém, Senhor Jesus. Oh, glória a Deus. Já vamos receber os obreiros, as obreiras, que já vão louvar a Deus. Enquanto os obreiros, as obreiras se aproximam, louvado seja Deus, nós vamos cantando um corinho para a glória de Deus, amém? Louvado seja Deus, desde o dia que...

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0: Jesus. Já vamos receber agora os obreiros, as obreiras, com as palmas bem alegres para Jesus.
1: Oi.

Bem alegre as palmas para Jesus. Agora nós vamos ouvir a nossa irmã Daiane. Tá? Daiane. Glória a Deus. Louvado seja Deus. Daiane. Glória a Deus. Vamos receber com as palmas bem alegre para Jesus.

0: exalta e glorifica o Senhor Jesus. Aleluia, agradeço a oportunidade. Receba o servo do Senhor com palmas mais alegres.
1: Glória a Deus. Bem alegre as palmas para Jesus. Vamos receber o pequeno Galileu, né? Enquanto o pequeno Galileu se aproxima, vamos louvando a Deus. Vamos louvando ao Senhor. O pequeno Galileu já pode se apresentar aqui. Louvado seja Deus. E depois vai ser a jovem Raíssa. Raíssa. Glória a Deus. Vamos receber o pequeno Galileu. Vamos cantando.

0: vamos receber a jovem Raíssa. E depois é o grupo da Alvorada. O grupo da Alvorada já está aí se preparando para depois. Já é o grupo da Alvorada. Vamos receber a jovem com as palmas bem alegres para o Senhor, bem contente.
1: Louvado seja o nome do Senhor. Cumprimento a amada igreja com a paz do Senhor Jesus. Amém? Não cesse de glorificar e exaltar o santo nome do Senhor, porque Ele já se faz presente aqui neste lugar. Aleluia.

0: essa minha rica oportunidade em nome de Jesus.
1: Bem alegre as palmas para Jesus. Já vamos receber o grupo da Alvorada, né? O grupo da Alvorada que agora vai se apresentar. Glória a Deus. Enquanto ele se aproxima, vamos louvando a Deus. 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

Jesus. Vamos receber o grupo da Alvorada com as palmas bem alegres para Jesus. E logo após, as senhoras aqui da sede.

0: ti, ó Israel, para te encontrares com o teu Deus.
1: Este versículo, a região de Alvorada, saúda a todos com a paz do Senhor Jesus.

Jesus. Já vamos receber as senhoras aqui da nossa sede estadual. Enquanto ela se aproxima, vamos cantando. 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

com Jesus, dá glória a Deus. Vamos receber a Senhora com as palmas bem alegres para

0: Bem alegres, palma para o Senhor Jesus. Fica de pé, igreja, fica de pé. Glória a Deus, as horas não esperam por nós. Já vamos receber o pastor André Zimbruski, que ele vai dar prosseguimento nesse trabalho. Vamos receber o homem de Deus, que é o pastor aqui da nossa sede estadual. Vamos receber com as palmas bem alegres para Jesus.
1: Glória a Deus, cumprimento a igreja com a paz do Senhor Jesus, amém? Pode aplaudir o Senhor com palmas e glória a Deus, aleluia! Os jovens, já se prepara aí para louvar o Senhor. Quero deixar um versículo para a meditação da igreja, Atos dos Apóstolos, capítulo 4, versículo 11. Atos dos Apóstolos, capítulo 4, versículo 11. Quem nos visita pela primeira vez nesta noite? Tem alguém nos visitando pela primeira vez? Deus abençoe meu irmão, Deus abençoe minha irmã. Sejam bem-vindos em nome do Senhor Jesus. Tem mais alguém pela primeira vez conosco? De outro ministério, quem está nos visitando? Deus abençoe os membros congregados, obreiros, cooperadores da obra de Deus. Atos dos Apóstolos, capítulo 4, versículo 11, que diz assim: este Jesus é a pedra que vocês construtores rejeitaram e que se tornou a pedra angular. Não há salvação nenhum outro, pois debaixo do céu não há nenhum outro nome dado aos homens pelo qual devemos ser salvos. Amém, Jesus? Pegue na sua mão a sua oferta, nós vamos ofertar, vamos fazer uma oração ao Senhor, e aí nós vamos ofertar na obra do Senhor, para que as despesas, para que a evangelização possa continuar.

oferecer ao Senhor, ofertar ao Senhor primeiramente oração, depois os servos de Deus, irmãos obreiros, cadê a salva, aleluias, para recolher a oferta. Pegue na sua mão, Senhor nosso Deus, Senhor nosso Pai, nós vamos ofertar nesta noite, Jesus querido, uma oferta, Senhor, de gratidão pela vida, de gratidão pela oportunidade que o Senhor tem nos concedido no dia de hoje, Senhor. Ó, meu Deus, abençoa os contribuintes, os ofertantes da Tua obra, que haja, meu Deus, abundância, prospera, multiplica a vida espiritual, Senhor, prospera, multiplica a vida financeira, pelo poder da Tua palavra, Jesus querido, e assim nós cremos no Teu santo nome, em nome de Jesus, amém? Depois também os servos de Deus vão passar o voto do livramento, meus queridos, e você vai fazer o seu voto aí pela sua vida, depois que recolher as ofertas. Vamos receber o jovem, a expansão, com palmas bem forte para o Senhor Jesus. Deus abençoe você que vai contribuir na obra do Senhor.

glória a Deus. Mais forte as palmas para o Senhor. Palmas e glória a Deus. Aleluia. Se coloque todos de pé, meus irmãos. Aleluia. Está conosco o diácono Adrien, lá de Tefé, e hoje ele vai estar ministrando a palavra de Deus. Temos certeza que Deus tem uma palavra aos nossos corações. Meus irmãos, nós contratamos aí uma máquina de limpar o piso e precisamos aí de 4 pessoas para amanhã, durante o dia, você que está disponível, para nós começar a limpar todo o piso da igreja, tá bom? Foi contratada essa máquina por uma semana e a igreja ela é grande, então precisa aí no mínimo 4 pessoas, 2 pessoas para ficar apoiando na parte da máquina, que é uma escova, e 2 pessoas já para enxugando, porque a gente já vai limpando um espaço, já limpa, amém? Tem que ir molhando, limpando, e nós precisamos dar uma geral na igreja aí. Aí eu preciso aí de 4 pessoas disponível para amanhã durante o dia. Você que está disponível para vir apoiar nesta limpeza, após o culto aí me procura em nome de Jesus para nós estar conversando aí, tá bom? Então você que pode, precisamos no mínimo 4 pessoas aí para ajudar aí nessa limpeza aí na parte do piso da igreja. Amém, Jesus? Vamos receber o servo de Deus nesta noite que vai ministrar a palavra de Deus. Mão diácono, abre, diga: Senhor Jesus, usa teu servo nesta noite. Diga: Espírito Santo, fala comigo.